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2: Atos capítulo 9, a partir do versículo 1. Se você encontrou, diga amém. Amém. Se você não encontrou, eu leio para vocês. Acompanhem conosco. Saulo, respirando ainda ameaças e morte contra os discípulos do Senhor, dirigiu-se ao sumo sacerdote e lhe pediu cartas para as sinagogas de Damasco, a fim de que, caso achasse alguns que eram do caminho, assim homens como mulheres os levassem presos para Jerusalém. Segundo ele, estrada fora, ao aproximar-se de Damasco, subitamente uma luz do céu brilhou ao seu redor. E caindo por terra, ouviu uma voz que lhe dizia: Saulo, Saulo, por que me persegues? Ele perguntou: quem és tu, Senhor? E a resposta foi: eu sou Jesus, a quem tu persegues. Mas levanta-te e entra na cidade, onde te dirão o que te convém fazer. Os seus companheiros de viagem pararam emudecidos, ouvindo a voz, não vendo, contudo, ninguém. Então se levantou Saulo da terra, e abrindo os olhos, nada podia ver, e guiando-o pela mão, levaram-no para Damasco. Esteve 3 dias sem ver, durante os quais nada comeu, nem bebeu. Podem tomar os seus lugares e exaltem o nome do Senhor Jesus. Aleluia. Para nós entendermos um pouco melhor a história de Saulo, também conhecido como Paulo, nós precisamos voltar alguns capítulos da nossa Bíblia. Jesus, ele teve os seus discípulos, e depois que ele foi assunto aos céus, os seus discípulos deram continuidade àquilo que Jesus fez. Para relembrar a todos, Jesus por 30 anos foi preparado para o seu ministério, que foi cumprido em simplesmente 3 anos. Por 3 anos Jesus andou nessa terra, ensinou, curou, fez milagres e maravilhas e eventualmente foi para o seu destino, predestinado pelo próprio Deus. Antes da fundação do mundo, ele foi crucificado na cruz do Calvário. Depois da sua morte e ressurreição, ele comissionou a igreja, ele comissionou os seus discípulos e depois deu início à igreja primitiva. E desses discípulos, eu quero chamar a atenção para um muito especial, que foi Estevão. Estevão foi um dos discípulos de Jesus e ele ensinou, ele ia às sinagogas, ele pregava o evangelho, aquilo que nós lemos nessa passagem, como era conhecido na época, o caminho. Aquilo que nós chamamos do evangelho hoje era chamado, na época especialmente, ainda é pouco, algumas poucas pessoas ainda falam isso hoje, mas na época era muito usado o caminho. E Estevão, ele ensinou o caminho de Jesus, ele foi um seguidor de Jesus Cristo. E houve um relato nesse mesmo livro da Bíblia, em Atos, onde Estevão, ele começou a ser perseguido juntamente com os outros discípulos de Jesus. Mas aí Estevão, ele se deparou com seu um dos últimos momentos de vida e foi levado para uma praça pública, onde eles começaram literalmente a apedrejá-lo. Hoje nós temos aí a cultura do cancelamento, que é aquilo que nós, na nossa realidade, chamamos de um apedrejamento público, que já é ruim o suficiente, mas agora imagina você ser literalmente apedrejado em praça pública. Então Estevão, ele teve esse privilégio, vamos dizer assim, claro que no âmbito físico, na dor e na angústia de você ser literalmente apedrejado, e acredito que nenhum de nós vamos ter essa experiência na nossa vida. Ele foi o privilegiado de ser o primeiro mártir, o primeiro a morrer pela causa do Evangelho, pela causa do caminho. Por ser um seguidor de Jesus Cristo, ele foi levado especialmente pelos judeus, os religiosos da época, e ele foi literalmente apedrejado. E ele tem aquela experiência que é relatada na Bíblia Sagrada, onde no momento que ele está sendo apedrejado, ele olha para o céu, ele tem uma visão de Jesus à destra do trono do Pai, do Deus Pai. E ele vê Jesus e ele entrega a sua vida ali, ele é apedrejado em praça pública. Estevão foi o primeiro a morrer pela causa de Jesus. Claro que no Brasil hoje nós temos a nossa liberdade religiosa, mas ainda hoje, no século 21, muitos países cristãos são literalmente mortos pela causa de Jesus. Mas Estevão foi o primeiro mártir, o primeiro a morrer pela causa de Jesus. E por que eu estou contando a história de Estevão? Porque o relato bíblico que nós temos, quando a gente vê especialmente o apedrejamento em praça pública de Estevão, a palavra relata de uma pessoa que observou, mas eu acho muito interessante a palavra que a Bíblia usa, que ele consentiu, ou seja, ele observou e ele concordou com aquilo que estava sendo feito com Estevão, e esse homem era chamado Saulo, também conhecido como Paulo. A palavra de Deus relata que as vestes de Estevão foram lançadas aos pés de Saulo. Então Saulo, ele é esse líder religioso da época. Saulo, ele era um mestre da lei. A palavra de Deus relata que ele era condecorado, ele sentava nas primeiras fileiras das sinagogas. Paulo, ele conhecia toda a lei e a Torá. Eu tive o privilégio de ir lá em Jerusalém, e tem um muro de lamentações, onde você vê até nos dias de hoje, os judeus ortodoxos, que eles conhecem o Antigo Testamento de memória. E eles ficam ali citando o Antigo Testamento, a lei, a Torá, que foi passada pelo próprio Deus, através de Moisés, para o povo de Israel. Então Paulo, também conhecido como Saulo, era um homem zeloso, um homem de grande conhecimento, poliglota. Ele conhecia tudo aquilo que havia para se conhecer sobre o Deus do Antigo Testamento. Mas aí veio Jesus, e Saulo não o aceitou como muitos dos judeus. Na verdade, Paulo, ele estava, como nós lemos nesse texto, no caminho de Damasco, para dar continuidade à sua função. Alguém que acreditava que estava protegendo Deus e a religião correta. Ele estava ali na estrada de Damasco, e a palavra de Deus relata que ele pedia as cartas às sinagogas para fazer o quê? Aquilo que ele estava fazendo na época de Estevão, o primeiro mártir da igreja, consentindo, mas na verdade participando no assassinato dos discípulos de Jesus. Paulo, com toda a convicção da sua vida, acreditando que estava defendendo a causa de Deus, estava na verdade consentindo, e se fosse só isso já seria ruim o suficiente, mas na verdade, além disso, ele estava literalmente participando no aprisionamento e na morte, no assassinato dos discípulos de Jesus. E aí a gente chega em Atos capítulo 9. Dentro desse contexto que eu falo para vocês, ele vai à estrada de Damasco e ele está aqui praticando ainda, como a gente viu aqui no primeiro versículo, respirando ainda ameaças e morte contra os discípulos de Jesus. Dirigiu-se ao sumo sacerdote para buscar as cartas nas sinagogas. Saulo, o fariseu, líder das sinagogas, um grande religioso, se a gente trouxesse para os tempos atuais, ele seria como se fosse um grande pastor renomado, com milhões de seguidores nas redes sociais. Ele seria esse cara reconhecido pela sociedade religiosa da época, um grande nome, todo mundo conhecia. Se Paulo entrasse em qualquer sinagoga, se ele entrasse aqui no século 21, trazendo para a nossa realidade aqui no auditório, todo mundo saberia quem ele era. Ele estava ali perseguindo, consentindo na morte, no assassinato e participando na morte, no aprisionamento e no assassinato dos discípulos de Jesus. Paulo participava daquilo que eu trago um termo para a nossa realidade hoje no século 21. Ele estava matando em nome de Deus. Presta atenção nesse termo. Matando em nome de Deus. Mas aí eu queria trazer uma reflexão para a nossa realidade. Será que hoje, no século 21, nós não temos Saulos em nosso meio? Será que hoje, no século 21, nós não temos pessoas no meio das igrejas, dos templos evangélicos, condecorados, pastores, reverendos, apóstolos? Eu, sinceramente, sou uma pessoa que eu não me importo em absolutamente nada qual que é o meu título. Recentemente eu tive o privilégio, porque isso é simplesmente uma sequência de uma carreira ministerial, vamos dizer assim, de ser ordenado a presbítero. Pergunta se minha vida mudou entre eu e Deus desde quando eu era diácono. Nada. Porque eu não me importo com essas questões, mas tem gente que se importa. Então Paulo, ele era esse apóstolo, esse reverendo, esse grande homem de Deus, que estava matando em nome de Deus. Será que nós não temos hoje no século 21, Paulos que matam em nome de Deus? Que estão acreditando com toda a convicção na sua vida, que estão defendendo uma causa divina, estão perseguindo seguidores de Jesus. Paulo, ele vive aquilo que nós continuamos vivendo e revivendo na história como um ciclo que vai se repetindo, onde Deus, ele age de formas diferentes ao longo da história da humanidade. Sabe por quê? Porque Deus era com Moisés. Foi o próprio Deus que passou a lei e a Torá. Mas também foi o próprio Deus que enviou Jesus Cristo, que chegou e falou: olha, vocês estavam vivendo numa antiga aliança. Vocês estavam vivendo na aliança da lei. Mas é chegado o momento onde o Cordeiro de Deus, que tira o pecado do mundo, chegará para essa terra para trazer uma nova aliança. Aliança da graça. Aliança da graça escandalosa de Jesus. E é isso que nós estamos vivendo no século 21. A graça escandalosa de Jesus. Exalta o nome dele, porque nós somos alcançados pela graça maravilhosa e escandalosa do nosso Deus. Será que não existe aqueles que matam em nome de Deus hoje? Será que nós, se olharmos para as nossas igrejas, nós não conseguimos identificar homens e mulheres que se enquadram no papel de Paulo? Aqueles que estão matando em nome de Deus, que acreditam que estão zelando pela causa de Deus, que estão perseguindo, que estão matando na fé, que estão difamando, que estão fofocando, que estão montando os grupinhos com as línguas venenosas. Eu falei recentemente, e incrivelmente tive resistência, um corte de uma pregação, onde eu falei que você não vê ímpios falando mal de ímpios, você não vê macumbeiro falando mal de macumbeiro, mas crente fala mal de crente, que é inacreditável. E tem gente que resiste a isso, matando em nome de Deus. Quantas pessoas eu conheço pessoalmente que não pisam o pé numa igreja por causa da língua dos assassinos em nome de Deus? É Paulo. Na caminho de Damasco, com as cartas das sinagogas, um assassino da fé, porque ele vivia uma religião, um conjunto de crenças. Ele vai à estrada de Damasco, e aí ele vê uma grande luz, uma luz que ilumina o seu entendimento que está em trevas. Sabe aquela palavra rema, aquela palavra revelada, onde a palavra de Deus diz, a própria Bíblia Sagrada diz: conhecereis a verdade, e a verdade vos libertará. Eu quero te falar para você hoje, que se você permitir essa verdade, a palavra de Deus, tocar no seu coração, você vai ser liberto de conjunto de crenças equivocadas, você vai ser liberto de assassinos da fé, você vai ser liberto da fofocaiada que tem tomado conta da sua boca, você vai ser liberto de tudo, porque conhecereis a verdade da graça de Jesus Cristo, e a verdade vos libertará. Trazer a liberdade pelo conhecimento da graça escandalosa dele. É para isso que a Bíblia Sagrada foi revelada. Saulo, ele é iluminado por uma luz que brilha. Ele é iluminado no seu entendimento que estava obscuro. Ele é iluminado pela luz que emana do trono branco da graça. E à medida que ele vê essa grande luz, a palavra de Deus relata que ele cai por terra. Ele cai ao chão. E ele fica imediatamente cego. E aí ele ouve palavras duras: por que você está me perseguindo? Por que você me persegue, Paulo? Por que você está fazendo tudo isso contra mim. Aquele que ele achava que estava defendendo a causa do próprio Deus. O próprio Deus, o Verbo encarnado na pessoa de Jesus Cristo, chega para ele e fala: Paulo, por que me persegues? Quem és tu, Senhor? Eu sou Jesus. Sabe os discípulos meus que você está perseguindo, consentiu na morte de Estevão? Aqueles que você tem cartas das sinagogas para levá-los preso e eventualmente apedrejá-los ou decapitá-los ou enfim, assassiná-los da forma mais criativa que você consegue colocar na sua mente. Então eu sou aqueles que eles seguem, eu sou aquele que eles chamam de Jesus Cristo. É uma cara no muro, é um choque de realidade, é um despertamento, é um tapa na cara. Eu não sei como você descreve esse encontro com Jesus Cristo. Eu sei a melhor forma como eu posso descrever isso para vocês. Eu acho que é uma das passagens bíblicas que mais toca o meu coração, que é Isaías 6. Só que na época, lá no Antigo Testamento, nós não estamos falando de um ímpio. Nós não estamos falando de um líder religioso das sinagogas, nós estamos falando de um profeta. Isaías 6 relata que no ano que morreu o rei Uzias, Isaías nos relata: eu vi o Senhor assentado sobre um alto e sublime trono, e a luz do trono branco da graça de Deus iluminou a vida de Isaías. Será que você já viveu o seu encontro com Jesus? Será que você já viveu o seu Isaías 6? Será que, quem sabe, você já caiu por terra com uma luz que iluminou a sua vida e transformou você por completo de dentro para fora? Será que você teve o privilégio daquilo que Paulo viveu, daquilo que Isaías viveu, daquilo que eu fui alcançado por essa graça escandalosa lá em 2013 na varanda dos meus pais? Eu quero te trazer essa ênfase, porque se você não teve um encontro com Jesus, quem sabe eu fique aqui por 3 horas pregando esse sermão para você e sua vida não vai mudar em absolutamente nada. Tem coisas que eu posso tentar te explicar com palavras humanas, mas se o Espírito Santo não tocar no seu coração, de nada adianta eu descrever com a maior eloquência da minha vida. Você já foi encontrado por essa graça? Você já foi alcançado por essa luz que ilumina do trono branco da graça, de santidade, de justiça do nosso Deus? Porque essa luz que chegou a Paulo trouxe para ele cegueira. E aí eu queria falar sobre uma cegueira que é muito pior do que a cegueira física, que é a cegueira espiritual. É aquilo que a gente vê hoje no século 21, não precisa se confinar àquilo que Paulo viveu. A cegueira espiritual é o que leva as pessoas a estarem matando em nome de Deus, achando que estão defendendo a Jesus Cristo. A cegueira espiritual é aquilo que tenta confinar Deus a uma caixinha, onde Deus não pode fazer hoje aquilo que ele bem entender, dado que ele é soberano e ele está acima de todas as coisas. E a própria palavra de Deus diz, Deus falando à humanidade: olha, os meus pensamentos não são iguais aos seus, os meus olhos não são iguais aos seus, tudo aquilo que eu vejo está superior àquilo que vocês acreditam. A cegueira espiritual é onde a formiga está tentando falar para o cientista como ele deve agir. A cegueira espiritual é aquilo que nos limita naquilo que Deus quer fazer hoje na sua geração. Quer um exemplo prático? O saudosismo. Não porque na minha época era assim. Não porque esses jovens são tudo mundano. Não porque Deus não está nesse negócio. Meu irmão, eu já falei isso aqui, virou até meme na internet. Deus usou até uma jumenta. Olha por mão do seu lado e fala: jumenta. Não, não precisa fazer de novo, não. Eu já falei essa, já perdeu a graça. Até jumento Deus usa, mas Deus não pode fazer do jeito que você não espera fazer. Cegueira espiritual. Mas essa luz que veio de Jesus Cristo trouxe uma cegueira física para Paulo, onde Jesus estava falando não com palavras, mas aquilo que aconteceu. Falou: Paulo, você é completamente cego, porque você não consegue enxergar que eu já trouxe uma nova aliança sobre o meu povo, que eu não habito em templos feitos por mãos de homens, que o melhor lugar de adorar não é nem em Jerusalém, nem em Nazaré, nem no Rio Jordão. O melhor lugar de adorar é em espírito e em verdade. O melhor lugar de adorar a Deus é em essência. Estava falando com o Figueira aqui atrás. Cara, é inacreditável quando você chega num culto em essência, com fome da presença de Deus. Não consegui tirar um dia de jejum essa semana, mas isso não importou, porque a presença de Deus está aqui, porque nós estamos em espírito, em verdade, em essência, na presença do Senhor. Exalta o nome de Jesus, porque a presença dEle está aqui hoje. Jesus chega, ilumina a cegueira intelectual, a cegueira espiritual e os olhos físicos de Paulo, e ele fica por 3 dias cego. Vá para uma cidade, entra na cidade, e lá eles vão falar daquilo que você deve fazer. A história é curta, Deus chama Ananias, um profeta, um homem dele, e fala: olha, vá para uma rua que eu vou te mostrar, e lá vai ter um homem chamado Paulo, ore por ele que eu vou trazer cura sobre ele. Ananias: ó, eu já ouvi falar desse Paulo aí, hein? Tem certeza, Jesus? Não, fica tranquilo, ele não é mais o mesmo homem. Ananias chega, ora por Paulo e ele é curado. Por quê? Porque um encontro com Jesus nos cura da nossa cegueira espiritual. Um encontro com Jesus nos cura da nossa cegueira, que é muito pior do que uma cegueira física, que é aquilo que a gente não consegue enxergar no âmbito espiritual. Eu falo que aqui no Regenere nós temos construído uma família linda e Deus tem me dado o privilégio de andar com esses jovens aqui por alguns anos já. Mas eu fico abismado assim com algumas irmãzinhas do Coque, que eu amo de coração, que chega aqui. Tem uma aqui que a gente chama ela de Bencinha. Quem conhece a Bencinha aí? Faz uma comida deliciosa pra gente. Ela tinha tudo para nos detestar. Tinha tudo para nos criticar. Tinha tudo para ser da turma dos críticos e haters e fariseus que xinga o Regenere, que é tudo mundano mesmo e tal, tal. Pensa numa pessoa que ora e jejua por nós e nos ama de coração. Por quê? Porque ela foi liberta da sua cegueira espiritual. Vocês estão entendendo o que eu estou falando? No século 21, nós estamos repletos dessa história de Paulo indo para Damasco. Pessoas assassinando em nome de Deus, mas aí ele tem um privilégio de, no caminho para Damasco, com cartas nas sinagogas que o habilitavam, que o davam permissão perante a lei para aprisionar, matar, decapitar, apedrejar, assassinar os discípulos de Jesus, ele tem um encontro com o Senhor, o nosso Deus, e a luz que emana do trono branco da graça ilumina sua vida e o cura da sua cegueira espiritual. Mas agora eu quero te fazer uma pergunta. O que que Paulo fez para merecer a cura, o encontro, a redenção, a salvação e a unção? Você sabia que Paulo escreveu mais da metade do Novo Testamento? Você sabia que Paulo foi o maior profeta do Evangelho genuíno da graça de Cristo? Quer provas? Não acate a minha palavra, não. Chega em casa hoje e tira meia hora para você ler Romanos. Tira 15 minutos para você ler Efésios. Ou melhor, leia Gálatas. Graça. Revelado a Paulo, graça. Graça sobre graça. Graça escandalosa. Jesus Cristo no madeiro, derramando o seu sangue poderoso para perdoar os nossos pecados aqui hoje, para que eu e você possamos falar: eu sou filho do Deus vivo, eu fui lavado, eu fui redimido, eu fui santificado pela graça escandalosa de Jesus. Exalto o nome dele, porque é tudo sobre a graça do nosso Deus. Aleluia. O que que Paulo fez para merecer? Qual foi o seu mérito? Tirando que ele era um assassino, tirando que ele estava indo para matar mais, tirando que ele estava completamente no lugar errado, na hora errada, do lado errado da história. E aí você pega o mérito dele e você joga no lixo porque ele não tinha mérito. Aí você pega suas conquistas, você joga no lixo porque nada disso adiantou. Aí você pega as suas, ele ser poliglota, ele ser um homem que conhecia toda a lei, a Torá, joga tudo isso no lixo. Não são as minhas palavras, não. O próprio Paulo falou: olha, tudo para mim é perda pela sublimidade de conhecer esse tal de Jesus Cristo. Tudo aquilo que a minha vida tinha de valor, eu jogo lixo, no lixo. Tudo para mim perde o seu valor, porque eu tive o privilégio de ser encontrado por essa graça magnífica do Senhor Jesus Cristo. Eu conheci o Filho do Homem, eu conheci o Rei dos Reis, eu conheci o Senhor dos Senhores. A minha vida de nada mais vale, porque eu conheci o Senhor Jesus Cristo. Não existe mérito na nossa salvação. A nossa salvação é porque conhecemos o Filho de Deus. A nossa salvação é porque o Cordeiro de Deus, que tira o pecado do mundo, tomou o meu e o seu lugar na cruz do Calvário. Meus irmãos, a graça, ela é completamente escandalosa. Completamente escandalosa. É um escândalo. Você olhar para Jesus e falar que do lado direito, do lado esquerdo dele tinham dois ladrões. Enquanto um caçoava e zombava de Jesus, esse foi condenado. O outro ladrão, que não fez absolutamente nada de bom na sua vida, que passou a sua vida roubando, matando. Nós não sabemos exatamente quais foram os crimes e pecados desse ladrão. Reconheceu e olhou para Jesus Cristo e falou: olha, eu mereço estar aqui, mas você é o Filho de Deus. E Jesus responde para ele: hoje mesmo você estará comigo no paraíso. Porque esse é o escândalo da graça, que pega um ladrão e lava ele, e perdoa ele, e salva ele. Eu queria que você exaltasse o nome de Jesus, porque sobre nós foi revelada uma graça escandalosa de Jesus Cristo. A graça é escandalosa, mas ela também é completamente transformadora. Eu queria que você olhasse para a vida de Paulo, que ele foi para Damasco como um assassino, ele foi para Damasco como um líder religioso da época, como um fariseu, ele foi como um perseguidor, foi curado da sua cegueira física, representando uma maior cegueira espiritual. Aí ele sai da cidade. Ele chega como um perseguidor, ele sai como perseguido. Ele chega como alguém que carrega ódio e sai cheio do amor de Deus. Ele chega como um assassino e eventualmente ele foi morto pela causa do Evangelho, pelo caminho do Senhor Jesus Cristo. Ele foi de pecador a perdoado, mas ele também foi de um órfão para um filho amado. A graça, ela é escandalosa. Mas se a sua vida não foi completamente transformada pela graça de Jesus Cristo, quem sabe você ainda não foi alcançado por essa graça. Porque aquilo que eu mais ouço, como, vamos dizer assim, argumentos que tentam refutar aquilo que eu prego, sendo que eu só prego Bíblia, eu só prego doutrina bíblica. Ah, mas se é somente pela graça, então eu não preciso fazer nada. Desculpa, você não entendeu o Evangelho. Ah, se é só pela graça, então eu não tenho que me esforçar. Desculpa, você não entendeu o Evangelho. Quem sabe você ainda não viveu o seu Isaías 6. Quem sabe você ainda não teve o seu encontro com Jesus na sua estrada para Damasco, na estrada da graça escandalosa de Jesus. Porque eu falo para vocês uma coisa por experiência própria. Eu que um dia cheguei lá na varanda dos meus pais em 2013... o ano da graça escandalosa de Jesus sobre a minha vida. Eu falei: Senhor, eu vejo o Senhor agindo na vida do meu avô, eu vejo o Senhor agindo na Igreja Deus de Amor, eu vejo o Senhor agindo na vida do meu pai, o pastor Lorival, na vida da minha mãe, a Débora, eu vejo o Senhor em todos os lugares, mas chegou o momento de eu querer colocar o Senhor à prova. Se o Senhor existe, se revele a mim. E a minha vida foi completamente transformada por um Jesus que é real e quer tocar a sua vida. Exalta o nome dEle, porque Ele está aqui para transformar você. Você dá água para o vinho. É impossível ter um encontro com Jesus e permanecer indiferente. É impossível ser cheio de um espírito que se chama santo e não ser consumido pelo desejo da santidade. É impossível ser tocado pelas brasas do altar, que são tomadas como Atenas pelos anjos do Senhor, que estão de volta do trono branco da graça, da justiça e da santidade de Deus, conforme nós lemos em Isaías 6, que te tocam e te purificam, que te transformam completamente. É algo transcendental, porque todo aquele que nasce de Deus, meus irmãos, é nascido do Espírito Santo do próprio Senhor Jesus Cristo. Você que é nascido do Espírito Santo, eu queria que você tirasse 10 segundos para glorificar o nome dele, porque nós somos nascidos do Espírito Santo, que vem diretamente do nosso próprio Deus. Aleluia. Glória a Deus. Mas eu queria trazer para vocês 4 efeitos de ser alcançado por essa graça escandalosa. Primeiro efeito é o arrependimento. É a mudança de rumo, é a mudança de mentalidade. Como eu descrevi a vocês, Paulo ele foi completamente transformado. Antes ele seguia para a esquerda, perseguidor, assassino, ódio. Tem um encontro com Jesus, ele muda 180 graus. E vai ser perseguido, vai viver uma vida de amor de Deus, eventualmente vai ser assassinado. Era completamente pecador e foi adotado como um filho pelo próprio Deus. O arrependimento, que é aquilo que nós chamamos de metanoia, metanoia vai além da mente, a mudança de mentalidade. Eu sempre falo que arrependimento não é aquele remorso, aquela tristeza que vem quando nós erramos e falhamos contra o Senhor. Tudo bem, isso é necessário. Mas o arrependimento é quando a gente muda. Se você muda a sua mente, você muda as suas ações. Se você muda as suas ações, você muda os seus hábitos. Se você muda os seus hábitos, você muda o seu estilo de vida. Se você muda o seu estilo de vida, você muda o rumo completamente de toda a sua vida. Será que você já teve de fato um arrependimento na sua vida? Mas deixa eu melhorar. Arrependimento não é um ato, não é um único momento. Arrependimento é estilo de vida. Arrependimento é quando eu chego diante da presença de Deus todos os dias, ali na minha varanda ou no meu terraço, onde quer que você goste de orar, não tem um lugar físico específico, contanto que você entra no seu quarto, fecha a porta e busque a face de Deus. E aí diariamente eu falo, Senhor Jesus, tenha misericórdia de mim que sou falho e pecador. Tenha misericórdia de mim e me perdoe pelos meus pecados que eu cometo contra Ti diariamente. Arrependimento é um estilo de vida onde nós diariamente nos lavamos no sangue do Cordeiro. Onde diariamente nós abrimos mão dos nossos pecados. Eu acho interessante um ditado. Isso não é bíblico, mas ele tem um fundamento da palavra de Deus que fala: as ovelhas de Jesus não estão imunes a se sujarem na lama. Mas as ovelhas de Jesus não ficam rolando na lama e tornam aquilo como estilo de vida. Todos nós aqui pecamos diariamente, todos nós aqui pecamos hoje, nesse sábado. Mas diariamente nós nos arrependemos diante de Deus e vivemos um estilo de vida em arrependimento. Você já se arrependeu diante do Senhor? Porque se você foi alcançado por essa graça escandalosa de Jesus, pode ter certeza que a graça que te alcança e te perdoa e te lava, ela te transforma também. Ela traz esse arrependimento como um estilo de vida. Segundo efeito: a justificação e a regeneração, que é o novo nascimento, que é a ênfase do ministério que eu lidero. Pasmem. O Regenere nasceu lá em 2013, quando eu nasci do Espírito Santo. E aí nasceu, eu não sabia na época, mas já estava nascendo aquilo que nós estamos vivendo hoje como ministério de jovens. Eu queria ler para vocês de Romanos capítulo 3. Não precisa abrir, eu leio para vocês. A partir do versículo 23 ao 25. Pois todos pecaram e carecem da glória de Deus, sendo justificados gratuitamente por sua graça, mediante a redenção que há em Cristo Jesus, a quem Deus propôs no seu sangue como propiciação mediante a fé para manifestar a sua justiça. Quantos aqui têm certeza da sua salvação? Levanta a mão. Eu me lembro que meu pai fazia essa pergunta, eu era criança ainda, 7, 8 anos de idade, nem, talvez nem isso. Aqui, na sede mundial, eu cresci aqui, isso foi meu quintal de casa. Quantas vezes eu não ficava brincando de esconde-esconde, chegava as irmãzinhas e pegava a gente com... E na minha época tinha isso, hoje em dia dá prisão, né, sei lá. Hoje em dia tá difícil. Mas eu cresci aqui, meu pai fazia essa pergunta, quantos aqui têm certeza da sua salvação? Eu não entendi essa pergunta, por quê? Porque eu tinha a minha mentalidade da aliança da lei. Eu tinha a mentalidade de que eu acordava.

lugar. E o sangue do Cordeiro de Deus te justifica, te lava, te perdoa, te traz redenção, te traz novo nascimento. Exalta o nome de Jesus, porque o sangue do Cordeiro já nos lavou e já nos purificou. Aleluia. Terceiro efeito: as boas obras e a santificação. Ah, tá aí esse tema tão relevante e importante, que infelizmente nos dias de hoje é pouco falado no contexto evangélico brasileiro. Mas a palavra de Deus diz lá em Efésios 2 que pela graça sois salvos mediante a fé e não por obras, para que ninguém se glorie. Mas esse versículo continua, e lá no versículo 10 diz assim: pois vocês foram salvos para as boas obras. Uma forma como eu consigo entender isso, como por exemplo Isaías 6, onde Isaías tem um encontro com Deus, ele vê um trono da graça de Deus. Lembra que eu falei que ele não era ímpio, ele não era simplesmente um líder religioso, ele já era um profeta. Mas sabe o que Isaías viu quando ele viu um trono resplandecente, um alto e sublime trono? Um Deus que é santo, santo, santo, três vezes santo. O que pode ser comparado com a santidade de Deus? A própria Bíblia diz que os nossos atos de justiça são como trapos de imundícia diante de um Deus três vezes santo. E quando ele vê a santidade, a sublimidade, a formosura da santidade de Deus, você sabe qual que é a reação de Isaías? Ai de mim, miserável pecador, porque eu sou um homem de lábios impuros e habito no meio de um povo de impuros lábios. E aí a gente olha para o meio da igreja e a gente vê pessoas que arrotam santidade, que a gente sabe que estão cheios de pecados escondidos e usam máscaras diante da igreja. O próprio Jesus, ele discerniu entre duas orações. Ele falou do fariseu, que era o próprio Paulo, por exemplo, e falou de um publicano, um cobrador de impostos, considerado ladrão na época. Ele falou assim: olha, o fariseu faz uma oração que é o seguinte: Senhor, obrigado, porque eu não sou igual a essas prostitutas, esses publicanos, esses mentirosos. Obrigado, porque eu sou bom o suficiente para ser salvo ao céu pelos meus próprios méritos. E aí Jesus faz a diferenciação e fala sobre a oração do publicano que não tem coragem de erguer o seu rosto aos céus. Ele reconhece a sua pecabilidade, o quão miserável ele é. Ele reconhece que aquilo que a Bíblia diz é verdade, que nós somos pó e ao pó voltaremos. E ele ali, com cabeça baixa, ele fala: Senhor, tenha misericórdia de mim, que sou falho e pecador. E o próprio Jesus faz uma pergunta: quem de vocês você acha que a oração chega ao céu e é recebida? É do fariseu ou do publicano? Certamente é do publicano. E à medida que você entende o quão falho você é, à medida que você tem uma experiência como Isaías, você é encontrado por essa graça, você vê a santidade de Deus. Aliás, você quer uma boa definição para santidade? Santidade não é uma lista ou uma série de regras que você segue para se santificar. Santidade, meus irmãos, é o caráter de Deus. Santidade é o atributo divino, é uma característica, é quem Deus é. E à medida que você é encontrado por essa graça magnífica, a santidade de Deus vem sobre você e te santifica de dentro para fora. E aí eu retomo Efésios 2, versículos 8 ao 10. Você não é salvo pelas suas boas obras. Mas à medida que você é alcançado pela graça magnífica de Deus, esse Espírito que é santo é depositado dentro de você como uma semente, e essa semente começa a frutificar a santidade sobre a sua vida, sobre as suas ações, sobre a forma como você pensa, sobre a forma como você fala, sobre tudo que você faz na sua vida. As boas obras são consequência. É a evidência da sua fé, é a evidência de que você foi encontrado pela graça de Deus. Você está entendendo que não faz sentido aquele tipo de argumento que se é pela graça você não precisa fazer nada? Na verdade, se você é alcançado pela graça, a sua vida é completamente transformada em tudo o que você faz. E quanto mais próximo de Deus você chega, mais santo você é, completamente transformado. Mas você é

0: santificado pelo Espírito Santo de Deus. Se você carrega o Espírito Santo, você não precisa de pessoas puxando a sua orelha. Você não precisa de assassinos da fé te criticando. Sabe por quê? Porque você não enfia goela abaixo santidade sobre ninguém. Talvez nós, como igreja de Cristo do século XXI, não entendemos o nosso papel. Eu não tenho o poder de santificar a sua vida. Eu simplesmente prego o Evangelho e deixo o Espírito Santo visitar o seu coração. E eu sinto que nesse exato momento, o Espírito Santo está tocando vidas daqui agora. O Espírito Santo está te visitando aí onde você está, tocando a sua mente, tocando o seu coração, te santificando de dentro para fora aqui agora. Se você sente o fluir do Espírito Santo, exalta o nome de Deus, porque Ele está aqui no nosso meio, santificando vidas pelo poder da sua palavra. Aleluia. Quarto efeito. É aqui que o caldo engrossa. A humilhação progressiva. Meus irmãos, eu já fiz alguns sermões, já preguei essa mensagem em alguns momentos da minha vida. Mas a origem de todos os nossos pecados se chama uma coisa: orgulho, soberba. A origem de todos os nossos pecados se chama orgulho. O cristianismo é um chamado à humildade. O cristianismo é um chamado a nos humilharmos diante de um Deus três vezes santo, supremo, sublime, alto e poderoso no alto e sublime trono. E a gente vê isso na vida de Paulo. Ele era um fariseu, alguém honrado no meio da sociedade, da comunidade. E aí ele tem um encontro com Cristo. E aí ele fala: olha, tudo é perda para mim, eu considero tudo como inútil, como algo que perde o seu valor, porque eu conheci alguém infinitamente mais importante, mais sublime, chamado Jesus Cristo. Eu queria ler para vocês quatro versículos rápidos. Gálatas capítulo 1, versículo 1. Paulo, ele mesmo diz: eu, Paulo, sou apóstolo de Jesus. 1 Coríntios 15, versículo 9, o próprio Paulo fala: na verdade, eu sou o menor dos apóstolos. Efésios 3:8, na verdade eu sou menor de todos os santos. 1 Timóteo 1:15, na verdade, esquece tudo que eu falei, eu sou o pior dos pecadores. À medida que Paulo vai conhecendo a Jesus Cristo, à medida que ele vai amadurecendo na sua fé, a tendência natural aqui na ordem humana, no mundo terreno onde nós vivemos, é você crescer, certo? No reino de Deus é invertido. Também conhecido como o reino de ponta cabeça, o reino de Deus. A humilhação progressiva. Se nós vemos pessoas hoje no meio da igreja que querem ser chamados de apóstolos e eu faço e aconteço, eu sou o maior de todos os santos. Desculpa, quem sabe você nunca conheceu Jesus? Quem sabe você não foi alcançado por essa graça escandalosa? Porque Paulo, ele começa: eu sou apóstolo de Cristo. Na verdade, eu não sou tudo isso não, eu sou simplesmente o menor dos apóstolos. Na verdade, esquece tudo que eu falei, eu sou o menor de todos os santos. Mas pensando bem mesmo, eu sou o pior dos pecadores. Porque uma luz que emana do trono da graça de Deus iluminou a vida de Paulo, e mediante o conhecimento de Jesus Cristo, o nosso único fator, a única reação que nós temos é nos prostrarmos diante da grandeza e da divindade de Jesus Cristo. A única reação que nós temos, como aqueles que foram alcançados por uma graça transformadora, por uma graça escandalosa, é reconhecer que nós não somos dignos de nada. É a humilhação progressiva. O quarto efeito da graça de Deus, a humilhação progressiva. Você já foi encontrado por essa graça? Ou você vive consumido pela sua soberba? Ou você vive consumido buscando o holofote? Meu irmão, deixa eu te falar uma coisa. Deus não dá asa para a cobra. Deus coloca em evidência aqueles que nunca ligaram para isso. Deus expõe ao mundo aqueles que foram encontrados pela graça escandalosa. Se existe uma vozinha na sua cabeça que fala que você é melhor que os outros, que fala que você não precisa pedir desculpa para ninguém porque não foi você que errou, que fala que você é melhor, que graças a Deus você não é tão ruim quanto o outro, quem sabe você não foi encontrado por essa graça. Onde nós estamos aqui para ouvir uma palavra de Deus, essa verdade, e conhecereis a verdade vos libertará. Sejam libertas da sua soberba, sejam libertas do seu orgulho, sejam libertas do seu pecado, porque a graça de Cristo já nos foi revelada. Exalta o nome de Jesus, porque essa graça que está aqui hoje, está aqui para transformar a sua vida. Aleluia. Eu já caminho para o fim, eu prometo, porque esse é um assunto para mim que eu vou escrever alguns livros sobre a graça de Deus. Mas eu queria ler para vocês um relato desse mesmo Paulo. Lembra do Paulo assassino que consentiu na morte de Estevão, o primeiro mártir da igreja, que foi para Damasco com cartas das sinagogas para aprisionar e assassinar mais discípulos de Jesus? Aí ele foi alcançado por essa graça escandalosa. Esse mesmo Paulo nos escreveu em 2 Coríntios capítulo 5. No versículo 14 ao 15 ele diz o seguinte: pois o amor de Cristo nos constrange. Julgando nós isto, um morreu por todos, logo todos morreram. Ele morreu por todos para os que vivem, não vivam mais para si mesmos, mas para aquele que por eles morreu e ressuscitou. Meus irmãos, esse versículo ele resume tudo o que Paulo viveu. Tudo aquilo que eu tive o privilégio de viver, e tudo aquilo que muitos de vocês aqui hoje já viveram. O amor de Cristo nos constrange. Sabe uma forma na prática como eu consigo explicar a graça para muitos que talvez ainda não a entenderam? Se parece muito bom para ser verdade, prazer, graça de Deus. Se parece algo meio que... Aqui no Brasil a gente tem esse jeitinho brasileiro, né? Então a gente tem que suspeitar de tudo. Não, se tem aquele ditado, né? Se a oferta é boa demais, é que é um ditado católico. O santo desconfia, né? Mas a graça de Deus é isso. Se você olha para aquilo que Jesus fez por nós na cruz do Calvário, é constrangedor. É um amor que te constrange. Porque Deus olha do céu e fala: olha, você é miserável, pecador, você não é digno de nada, e isso está completamente certo, mas independente disso tudo, eu vou derramar o meu sangue poderoso por você, eu vou te lavar, eu vou te redimir, eu vou trazer um novo nascimento sobre você, eu vou depositar o meu Espírito Santo sobre você, eu vou abençoar a sua família, eu vou te trazer salvação, eu vou te trazer redenção, eu vou te trazer tudo, porque o amor de Cristo nos constrange mediante a graça escandalosa que nos foi revelada. Se você já foi alcançado por essa graça, exalta o nome de Jesus, porque a graça escandalosa de Jesus constrange a nossa vida.
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2: Conosco, Pai. Senhor meu Deus e Pai santo e glorioso amado, nessa noite, ó Pai, nós estamos aqui, Senhor. Ah, meu Pai, aclamar e orar e pedir, meu Deus, pela Tua misericórdia.

Senhor, diante da Tua presença. Ah, meu Deus e meu Pai, nós estamos aqui clamando, Senhor. Vem nos avivar com Teu poder, com a Tua graça, meu Deus.

Senhor que está conosco, meu Pai, nessa noite. Ah, meu Deus, manifesta a Tua misericórdia, Pai. Manifesta a Tua glória, Senhor. Vai queimando as potestades, Deus. Vai repreendendo o mal, Senhor. Vai colocando por terra, meu Deus, toda a força contrária, Deus vivo. Ah, meu Deus, nessa noite, Pai, de glória e poder, enquanto nós oramos, Pai, manifesta a Tua glória. Enquanto nós buscamos, Pai, manifesta a Tua glória, Pai Santo. Ah, meu Deus, nessa noite,

Pai, nessa mente, Pai, a graça do Teu Espírito Santo, ah, Senhor, em nossas vidas, meu Pai, vem nos guiar pelo Teu Espírito Santo. Aramas, aramandica, labaxandurianda, labaie, oh,

Essa noite, Pai, oh meu Deus glorioso, oh meu Deus santo, ah Pai de glória e poder, nessa noite, Senhor, manifesta a Tua glória nesse ambiente, Pai, manifesta a Tua glória nesse lar, nessa família, manifesta a Tua glória, meu Pai, na nossa parentela, na parentela, Pai dos irmãos, livrando, Pai, das acusações malignas, livrando do laço e das potestade, Pai, que tem influenciado as mentes, Senhor. Ah, Senhor, entra com providência na nossa família.

Ah, Senhor, tem de misericórdia dessas vidas, Senhor. Tem de misericórdia das nossas vidas, Senhor, ó Pai. Outra hora nós estávamos, Senhor, ah, meu Deus, amarrados, estávamos conduzindo, meu Deus, ao destino da destruição, meu Pai. Mas como diz no livro de Pedro, Pai, aleluia, o Senhor nos fez povo seu, nação santa, tirou-nos das trevas e trouxe para a sua maravilhosa luz. Remanderiandalabai, recalabanda santo, és tu, meu Rei, aleluia. Opera, meu Pai, o milagre nessa noite, Senhor. O milagre da salvação, meu Pai, o milagre, Senhor, da libertação, o milagre, meu Pai, que todos nós precisamos é enxergar, meu Pai, o caminho, a verdade e a vida que és tu, herói de Calamanderiandalapai, porque o Senhor mesmo disse, Pai, ninguém vai ao Pai se não for por mim, eu sou o caminho, a verdade e a vida, disse o Senhor, e ninguém vai chegar ao céu. Ninguém vai chegar ao Pai Celestial se não for por ti, Senhor. Por isso, meu Pai, se revela de uma forma ministeriosa, uma forma gloriosa, uma forma de compaixão, uma forma de misericórdia, Pai, salvando essas almas, mudando essa mente, mudando esse coração. Raman, iriandalabai, o grande Pai de poder, trabalhe em nossas vidas, Senhor. Trabalhe na vida da nação brasileira, Senhor, trabalha nas nações, nos corações dos amados ouvintes nessa noite, Pai Santo, manifesta a tua misericórdia, nos livrando, Pai, da condenação do pecado, nos livra, Senhor, do engano, nos livra, Senhor, daquilo que o inimigo tem propositado para seu e para nossas almas. Oh Deus, brada, Pai, do alto céu, com o anjo do alto em nossos lados, Pai, aleluia, porque a tua palavra disse, não for o anjo do Senhor acampar ao nosso redor, o inimigo que trama ao nosso derredor

Poderoso, manifesta a tua misericórdia uma vez mais, misericórdia, Pai, sobre essas vidas, misericórdia sobre o nosso lar, misericórdia sobre a nossa família. Vai tocando, Jesus, enquanto nós estamos orando, vai tocando, Jesus, enquanto nós estamos clamando, Pai, vai tocando, Senhor, Rei da Glória, vai manifestando.

como agir, Senhor. Nós não sabemos, Pai, como fazer, meu Deus, mas nos ajuda, ajuda, Pai, a nossa família, ajuda o nosso lar, ajuda-nos, Pai, caminhar pelas veredas da Tua vontade, da Tua justiça. Não deixa, Pai, o inimigo enganar-nos. Ajuda, Senhor, com a Tua mão poderosa, Senhor, com a gota do Teu sangue a coberta, queima o mal, queima a indução na mente, no coração, livra, meu Pai, das potestades, oramando em calabashai. Oh Deus, tem de misericórdia, Pai, estende a Tua mão de poder, Senhor.

Obrigado porque o Senhor tem sustentado. Se não fosse o teu amor e a tua misericórdia, conforme diz a tua palavra mesmo, Senhor, se não fosse a tua misericórdia, nós já estávamos consumidos. O inimigo já tinha nos tragado, o inimigo já tinha nos ceifado com os seus enganos, com as suas ciladas. Mas obrigado, Deus, pela tua misericórdia, a tua glória que tem se manifestado em Cristo Jesus em nossas vidas. Oh, Espírito Santo, vai trabalhando cada vez mais, Santo Rei da Glória. Edei calamante calabai, rabasterianda labanderianda labacanturianda labai. Oh, grande Rei da Glória, manifesta, Pai, a tua misericórdia nessa noite, Senhor. Nós oramos pela vida, nós oramos pelos lares.

nação, a nossa irmã Ivone, o seu lar, a sua família está sendo impactado pela sua glória. Nós cremos que pelo poder da oração, o Sérgio está sendo alcançado pela tua glória. Nós cremos, Pai querido amado, sim, Jesus, só Pai, que exige a Eni, a Inês, a Ivani, a Marilete, meu Deus, a Dair, meu Deus, e toda a família está sendo impactado pela sua glória. Nós cremos, Pai, que pelo poder da oração, a tua glória está se manifestando nesse ambiente, desse lar, está se manifestando nessa mente, nesse coração, nesse corpo físico, e está

família, e que a tua glória, meu Deus, venha, Senhor, venha, alabanter, ó Deus, manifestar nesse ambiente do lar da tua filha, manifestar na sua vida espiritual, conjugal, financeira, material, na área da saúde, e que todos do seu lar sejam, Pai, impactados pelo poder da tua glória, porque nós estamos na audiência, e essa audiência é contigo, Pai amado, e calabás, alabanderiandalabai, e de uma coisa nós temos certeza, Pai, que na audiência contigo, o decreto vem do céu, eremiaste calabachandurandalabai, embora que a medicina disse que não tem mais jeito, embora que o advogado diz que não tem mais jeito, embora que o juiz já decretou pela sua lei que não tem mais jeito, nós cremos, Pai, que a última palavra vem do céu, a assinatura que decide tudo vem do céu, o martelo que bate, meu Pai, decide, é o Senhor, ó Pai, que tem nas mãos, remei de calabasta, rabanderianda labai, por isso nessa noite, Pai, vai desfazendo o mal, nessa noite visita, meu Pai, o lar e a família dos nossos irmãos, visita a Suzana Tavares, visita a família, visita a Adriana Tavares, Pai, com tua mão de poder em toda a família, visita o João Marcos, Pai, Tavares e toda a família, visita a Helena e toda a família, quebrando o mal, queima o mal, Jesus, nessa noite, meu Deus, que a tua glória, enquanto nós estamos orando, visita a vida, Pai, da Ivanete, da Maceno, meu Deus, tocando com a tua glória, tocando com teu poder, repreendendo as enfermidades, repreendendo as potestades, seja espiritual, seja físico, seja ela, ó Pai, aonde estiver, meu Pai, alojado essa enfermidade, essa potestade que está trazendo dor, está trazendo desconforto, que venha cair por terra, meu Pai, pelo poder da tua glória, enquanto nós clamamos no teu nome, Jesus, sim, ó Pai, vai manifestando a tua glória nessa noite, toda a enfermidade, todo o mal, tudo aquilo que está alojado do alto da cabeça, as plantas dos pés, na vida desse amado ouvinte, desse irmão internauta, que venha cair por terra agora, Jesus, queima agora, Pai, que ele sinta o calor da tua glória, que está se manifestando nesse lugar, e que seja, meu Pai, aleluia, não a minha voz, mas a tua mão tocando agora, toca Jesus, toca Jesus, toca meu Pai com a gotinha do teu sangue agora, porque eu sei que aonde o Senhor toca o mal não fica, aonde a tua presença chega, as potestades tem que bater em retirada, diz a tua palavra que havia um homem, o gadareno cheio da legião, meu Pai, aleluia, de potestade, mas a tua presença chegou no ambiente, a potestade tocou de se sujeitar, a potestade tocou de bater em retirada, assim, meu Pai, aquela vida foi liberta, eu creio, meu Pai, que a tua glória está se manifestando, manifesta a tua glória, manifesta a tua glória, visita, Pai, a Cibele, meu Deus, Maciel, com a tua mão de poder, o seu lar, a sua vida, e enquanto nós oramos, Pai, manifesta a tua glória, a glória que Isaías disse, que toda a terra está cheia, cheia, cheia da tua glória, disse o teu servo, e nós cremos pela luz da tua palavra, manifesta, Pai, sobre a vida de Cibele, todo o seu lar, a sua glória, queimando as potestades, queimando os principados, queimando, meu Pai, sobre a vida dos irmãos, das irmãs, tudo aquilo que foi influenciado pelo maligno, oh grande Deus de poder, oh grande Pai de misericórdia, o que seremos de nós se não for o Senhor em nossas vidas?

for a tua misericórdia, Pai Santo, Arai de Calamã, Dirianda, Lamanás, Dirianda, Labalabachai, ô grande Pai poderoso, manifesta, Pai, a tua glória, manifesta a tua glória, Pai, oh, aleluia, manifesta a tua misericórdia, Pai. Elias, Eremianda, Cantorianda, lá, Pai, vai desfazendo, Pai, as enfermidades, vai desfazendo as potestades, Pai, que tem se tentado e tem alojado em muitos lares, Senhor, meu Deus, vai desfazendo, Pai, as potestades de enfermidade que tem se alojado, meu Pai, na vida desse irmão, dessa irmã, desse amado ouvinte. São dores, são enfermidades que estão alojadas, trazidas por Espírito, Pai, para trazer desconforto no dia a dia, meu Deus, são as enfermidades lançadas por setas malignas, por laço do passarinheiro, para trazer, meu Pai, aleluia, desânimo, para trazer pensamento contrário, para trazer desânimo profundo, dores, Pai, para as pessoas não se movimentar, dores para as pessoas não ter, meu Pai, aleluia, vontade de sair da sua cama, mas pelo poder do sangue de Jesus vai queimando o laço do passarinheiro, que pegou essa pessoa, que amarrou esse corpo, que tomou a direção, meu Pai, do estado de saúde dessa pessoa. Olha aí, Senhor, queima, queima, queima, queima nessa noite todo espírito maligno, pelo poder da oração que oramos no nome de Jesus Cristo, todo o poder das trevas, toda a força contrária, todo espírito de enfermidade, todo espírito que está alojado, vai perdendo as forças agora, em nome de Jesus Cristo. Espírito enfermidade, é você que está alojado, é você que está escondido, vai saindo pelo poder do sangue de Jesus agora, toda a enfermidade que está alojado no corpo dessa pessoa, que está lutando contra o lar desse irmão, dessa irmã, em nome de Jesus Cristo, perda as forças, toda a legião que está lutando, toda a força que está lutando, sai em nome de Jesus Cristo, sai espírito da enfermidade, em nome de Jesus Cristo, toda a força contrária, que está lutando às escondidas, os olhos humanos não estão te vendo, mas os olhos de Jesus, você não pode se esconder, vai saindo em nome de Jesus Cristo, toda amarra do maligno, toda força contrária que está lutando no casamento. Olha aí, meu Deus, vai queimando agora nessa noite, toda força contrária, sai em nome de Jesus Cristo, sai espírito maligno, que está lutando às escondidas, dos olhos humanos você se esconde, mas dos olhos celestial você não pode se esconder, vai saindo em nome de Jesus Cristo, sai desse casamento, sai desse lar, sai da união dessa família, espírito da contenda, você que está alojada, escondida, dentro desse lar, dessa família, o sangue de Jesus tem poder, pode sair em nome de Jesus Cristo, pode sair em nome de Jesus Cristo, você que foi pago, você que foi, aleluia, introduzido em palavras, inveja, para lutar dentro dessa família, para destruir, o sangue de Jesus é poderoso para te queimar nessa noite, sai. Sai desse lar, sai dessa família, sai, o Espírito Santo de Deus, ele toca, ele traz a memória, ele traz o coração, que você está alojado, você está escondido, você está lutando para que essa família não esteja um final de ano, aleluia, abençoado, unido, sai pelo poder do sangue de Jesus desse lar, sai dessa família, sai desse casamento, o sangue de Jesus te queima nessa noite, sai, obedeça pelo poder do nome de Jesus Cristo agora, sai, toda a força contrária, toda ilusão, todo laço de contenda, de desunião, sai agora pelo poder do sangue de Jesus, você não pode resistir o poder do nome glorioso de Jesus, Sarabaxanderiandalabai, oh Jesus, obrigado Pai, porque sim, o Senhor revela o culto escondido, Alamandekalabaxanderiandalabai, vai tocando mesmo Pai, oh maravilhoso Deus, que se manifesta pela sua misericórdia, através da oração, vai ajudando para essa vida, Senhor. Ah, meu Deus, vai ajudando esse lar. Ah, meu Deus, vai tocando, Pai, nesse casamento. Ah, Jesus lindo, que coisa linda, Pai. É a tua misericórdia que está operando nessa noite. Tem vida sendo alcançada através da programação, a voz da libertação, as ondas sonoras do rádio. Receba, porque é de Jesus. Receba, porque é o Senhor tocando. Alabaxando, calamando, orianda lá, Pai. Vida
vida sendo alcançada pelo canal do YouTube. Que coisa linda, vida sendo, aleluia, manifestada, tocada pelo poder da glória de Deus.

suas mãos, oh meu Pai, manifesta a tua glória, ó Deus, o nosso irmão Eliseu Franco, Pai, ó Deus, visita o seu lar, a sua família, visita, Pai, a tua serva que está conosco nessa noite, precisa de força espiritual, meu Pai, toca, rabaxante, oh Deus, vai derramando porção dobrada nessa noite, porque o que nós precisamos, a verdade é, não é coisas materiais, meu Pai, não é bem financeira, nós precisamos do renovo do teu espírito, nós precisamos da graça do teu espírito, Pai, para prosseguir. E me calabai, vai tocando, Pai, nesse amado ouvinte, vai tocando, Pai, nos ouvintes, meu Pai, vai tocando com a tua glória, vai manifestando a tua misericórdia, vai fortalecendo o renovo espiritual. Toca, Jesus, toca, Jesus, toca, toca, meu Pai, com virtude do teu Espírito Santo, com novo do alto céu, remeste, calabando, riando, alabai, é os últimos dias, Jesus, é os últimos dias, nós já estamos vivendo os últimos momentos, Pai, nós precisamos do teu Espírito Santo, nós precisamos da fé genuína dentro de nós. O Senhor disse, se por acaso o Filho do Homem vier, achará fé na terra, ai, ebande, calabai, ajuda, Senhor, ajuda o teu povo, ajuda a tua igreja, ajuda essa nação, ajuda essa geração que nós estamos vivendo, Pai Santo, nós precisamos mais de ti, Senhor, ebande, calabai, aviva a tua obra, Senhor, renova o teu povo, sacude a nação, papai, sacode, meu Deus, os lares, as famílias, esse coração que está ouvindo, orimiri, Dalabashai, renova a força do teu povo, Senhor. Livro de Isaías diz que o Senhor dá vigor ao que não tem. Dá vigor, dá vigor, dá vigor, Jesus, ao teu servo. Dá vigor aos novos convertidos. Dá vigor a esse amado ouvinte. Dá vigor a esse povo, Pai, que está ouvindo. Oh, grande Deus, opera sinais e maravilha. E se for preciso, Pai, aleluia, pelo milagre salvar, faz o milagre, Senhor. Porque o

Pai Santo, de calabandorião da Labai, oh Deus, opera um milagre no casamento, opera um milagre na família, salva esse que está no vício das drogas, salva esse que está na prostituição, no engano, salva esse, Pai, aleluia, que nós estávamos outra hora assim, meu Pai, Ribirião da Labai, a tua misericórdia nos alcançou, nos resgatou, Pai, das garras das mortes, nos resgatou dos vícios, do engano, nos tirou, meu Pai, das trevas e trouxe para a sua maravilhosa luz, como diz o livro de Pedro. Oh, Pai Santo, faz a tua obra nessa noite, faz o milagre nessa noite, faz a restauração nessa noite, Pai Santo, vai realizando o milagre, Pai Santo, vai realizando o milagre, Jesus glorioso, aleluia. Oh, Papai, vai operando, Senhor, vai operando, Pai glorioso, porque sim, meu Pai, sem ti nada nós podemos fazer, por isso, Pai, nós oramos em teu nome, nós clamamos em teu nome, ó Pai. A tua palavra diz, Senhor, que tudo é possível ao que crê. E se nós pedimos em teu nome, crendo, Pai, nós receberemos. Ah, Senhor, que o milagre venha acontecer nessa noite, que a libertação venha acontecer nessa noite. Nós estamos nessa

nome, porque a vitória vem do Senhor que fez os céus e a terra. Nós estamos em meio a uma batalha e nós não estamos, meu Pai, como condição humana, nós não estamos como estratégia de guerra humana, nós não estamos como mente humana para pelejar, não, Pai. Nós estamos como Josafá, alabaxande calabai, que no meio, Pai, da luta e da peleja, enquanto os inimigos se levantam, enquanto o problema surge, enquanto o inimigo afronta, nós nos colocamos em oração dizendo: ó Deus de nossos pais, ó Deus que operou desde a antiguidade, ó Deus que tirou o povo do Egito, ó Deus que prometeu a terra, ó Deus que derrubou o gigante, ó Deus que entrou na fornalha, ó Deus que abriu o mar vermelho, ó Deus que entrou na cova dos leões com Daniel. Peleja nessa noite, Pai, peleja nessa noite, Pai Santo, e vai quebrando as muralhas, vai derrubando, Pai, aleluia, aquilo que está afligindo esse coração, que está lutando dentro desse lar, Pai Santo. Opera, Jesus, opera cada vez mais, opera de uma forma tremenda, Jesus glorioso, aleluia. Querido

0: é a força do alto céu, é a tua presença, é o teu agir, é a tua glória. É nessa audiência que nós pedimos, Pai, manifesta a tua glória. Oh, Jesus, manifesta a tua glória nessa noite, Senhor. Cada vez mais, Senhor. Deus é o teu servo, Pai. Nosso irmão Jessé que vai prosseguir. Usa poderosamente, em nome de Jesus Cristo, Senhor.
1: Deus maravilhoso, Senhor. Obrigado, Jesus, por mais uma noite, ó Pai. Na concordância com teu servo que aqui estava na oração, no clamor. Meu Deus, por vidas e almas, Senhor, meu Deus, que estão necessitando de uma bênção. Necessitando, meu Deus, de um livramento, ó Deus. Uma bênção na saúde da sua família, uma bênção, Senhor, no seu casamento, uma bênção no seu trabalho. Ó Deus e Pai Todo-Poderoso, Senhor da Glória, Deus Santo, opera, meu Deus, na vida deste homem, na vida desta mulher, o teu grande livramento, Senhor. Meu Deus e meu Pai, este irmão, esta irmã que encontra-se conosco na oração, encontra-se conosco neste propósito de orar, de clamar, meu Deus, de interceder pelo seu lar, pela sua família. Meu Deus e meu Pai, este irmão, esta irmã que está no propósito da oração, Senhor, uma audiência com Deus. E que está nessa noite, meu Deus, de joelhos dobrados, Senhor, meu Deus, com o rosto em lágrimas, até mesmo chorando, pedindo uma bênção especial. Uma bênção especial na sua vida familiar, meu Deus, vem confortar o coração. Vem confortar, meu Deus, a vida, vem confortar a alma, Senhor, meu Deus, o coração deste amado irmão ouvinte que está conosco, ó Deus, porque meu Pai nesta tarde perdeu o seu familiar, perdeu, Senhor, o seu familiar, Senhor, meu Deus, de acidente, de uma enfermidade no seu organismo, até mesmo, ó Pai, numa condição, Senhor, já prevista. Meu Deus, mas não esperava que seria tão cedo. Meu Deus, e agora, nesse instante, está na oração pedindo força, conforto, meu Deus, para suportar, meu Deus, a perda, para suportar, meu Deus, a ausência desta família. Oh, meu Deus, este familiar, meu Pai, que era tão querido, a sua família, meu Deus. E agora, nesse instante, meu Pai amado, oramos por esta família, Senhor. Pai amado, vem confortar o coração, a vida, Senhor. Vem visitar os nossos irmãos internautas, Senhor, meu Deus. Visita agora, nesse instante, meu Pai amado, os nossos irmãos que estão pelo rádio, Senhor, meu Deus, pedindo oração. O nosso irmão Valdir, Senhor meu Deus, que pede oração. Senhor meu Deus e meu Pai, tem misericórdia, Senhor. Jesus querido, Deus amado, Deus forte. Nós cremos, Senhor meu Deus, na libertação. Nós cremos, Senhor meu Deus, na libertação da vida, da família, Senhor. Meu Deus, liberta da vitória, Senhor meu Deus. Arranca, Senhor meu Deus, em nome de Jesus, todas as enfermidades no corpo, na alma dessa pessoa, Senhor. Os nossos irmãos, Senhor meu Deus, que ofertam na tua casa, Senhor meu Deus, os ofertantes, meu Jesus amado, os mantenedores do programa de rádio A Voz da Libertação, meu Pai, em nome de Jesus, meu Deus, da vitória, Senhor. Alcança, meu Deus, a benção, alcança, meu Deus, a vitória, o livramento, meu Deus, nesta oportunidade da oração, meu Deus, a qual clamamos, Senhor, meu Deus, em favor desses irmãos, em favor dessas irmãs, meu Deus, que estão no Facebook, no YouTube, no Instagram, Senhor meu Pai, em nome de Jesus, dá o livramento. Alcança, meu Deus, a benção maravilhosa, Senhor. A benção, meu Deus, que o Senhor tem nos dado, Senhor, meu Deus, na vida deste ouvinte também. Presenteia, Senhor, meu Deus. Alcança, meu Deus, a vitória. Jesus, o livramento, a cura maravilhosa, meu Deus. Em nome de Jesus, ó Deus e meu Pai, tem misericórdia, meu Deus, tem graça. Vitória para este ouvinte, Senhor, meu Deus, na vida da irmã Lourdes, Senhor, meu Pai. Ajuda a tua serva também na oração, fortalecendo ela cada vez mais. Senhor, meu Deus, a vida do Jacir também, meu Deus. Visita teu servo, Senhor, o Senhor sonda o coração dele, o Senhor sabe as necessidades, os sonhos, desejos do coração do teu servo também, meu Pai, realiza a obra. Realiza a vitória na vida dele, na vida da esposa dele, Senhor, meu Deus, a irmã Sandriele. Senhor, visita, Senhor, a família do teu servo de longe, a família do teu servo de perto, Senhor. Meu Deus, a poder sim, meu Deus, nas ricas bênçãos, nas ricas vitórias, Senhor, que o Senhor já tem nos alcançado, meu Deus. Uma bênção, meu Deus, um milagre das tuas santas, poderosas mãos, Senhor, meu Pai, nesta noite. Meu Deus, os irmãos, Senhor, meu Deus, que diariamente estão conosco na oração. Diariamente, meu Deus, estão clamando, pedindo oração em favor da família, Senhor. Visita o nosso irmão Eliseu Franco, Senhor, meu Deus. Visita o seu lar, a sua esposa, a irmã Luciane, Senhor, meu Deus. Dá vitória para a vida dos teus servos, Senhor, que oram juntamente conosco, ó Deus, que estão no propósito, meu Pai. A irmã Cibele, Senhor Maciel dos Passos, ó Deus, tem misericórdia, Jesus. Ajuda, guarda, protege, Senhor. Liberta, meu Deus, das dores, Senhor, meu Deus, liberta a irmã Ivete Damasceno também, Senhor, que está com dor no corpo, Senhor, meu Deus, e nesse momento está pedindo oração. A irmã Ivone, a irmã Juscelina, Senhor, meu Deus, pedindo oração pela família, pelo lar. O irmão Oscar Ramão, Senhor, meu Pai, visita ele agora nesse instante. Visita, meu Deus, o Lúcio, Senhor, meu Deus. Pai amado, Deus poderoso, entra com a tua mão poderosa, a tua mão de milagre, Senhor. Jesus querido, dá força para os teus filhos, Senhor, meu Deus, que oram juntamente conosco, que pede uma bênção, Senhor, que pede uma vitória das tuas mãos, Senhor, meu Deus. Visita, Senhor, meu Pai, o Valdir, meu Deus, visita agora, Senhor, meu Deus. Oh, Jesus amado, Deus poderoso, dá vitória, Senhor, meu Deus, na vida do Valdir, na vida da família do Valdir, Senhor, meu Deus, os nossos irmãos de Biguaçu, Senhor, meu Pai, o nosso irmão Natanael, Senhor, o nosso irmão Presbítero Ivan, Senhor, meu Deus, a sua família, os seus familiares, ó Deus poderoso, a irmã Fernanda, Senhor, meu Deus, o pastor Oséias, o pastor Miqueias, Senhor meu Deus, a irmã Elenir, Senhor meu Deus, vai visitando os obreiros ali da Igreja Pentecostal Deus e Amor, Senhor, de Biguaçu da Central, os irmãos lá, Senhor meu Pai amado, Deus poderoso de Tijuca, Senhor meu Deus, de Brusque, Senhor de Balneário Camboriú, o nosso irmão pastor, Senhor meu Deus, Davi das Chagas, meu Deus, a sua esposa, a irmã Ermelinda, meu Deus e meu Pai, visita o teu servo nesse instante, nesse momento da oração gloriosa que o Senhor preparou, meu Deus, mesmo antes de nós estarmos aqui, o Senhor já estava, Senhor,

propósito, Senhor Jesus, de orar na madrugada juntamente com teu povo, Senhor meu Deus, de orar, Senhor meu Deus, no clamor das 0 horas, Senhor, até 1 hora da manhã, Senhor meu Deus, abençoa, Jesus, os teus servos, Senhor meu Deus, que oram, Senhor meu Pai, que clamam, Senhor meu Deus, Pai amado, Deus poderoso, Pai de encontro, Senhor, a família, Pai de encontro, meu Deus, o lar, meu Deus, de cada irmão, de cada irmã, Senhor meu Deus, tem misericórdia, graça, Senhor, abençoa, Senhor Jesus, abençoa,

Deus, os irmãos e as irmãs, meu Deus, que estão conosco nos cultos, Senhor meu Pai, nos cultos de quarta, de terça, Senhor meu Deus, da vitória, Jesus, abençoa, livra, Senhor meu Deus, no caminho, livra na ida, livra na volta, Senhor meu Deus, amanhã, Senhor, dia 13, Senhor meu Deus, oh Jesus, vem usar a tua serva, meu Pai, que vai estar orando, vai estar clamando, vai estar pregando a tua palavra, Senhor, em nome de Jesus, meu Deus, visita, Senhor meu Pai, nos nossos irmãos, as nossas irmãs, Senhor, meu Deus e meu Pai, ajuda a tua serva, irmã Tauane, Senhor, meu Deus, que amanhã vai estar pregando a tua palavra aqui na sede estadual de Florianópolis, ó Deus, vem usar ela poderosamente, através do teu Espírito Santo, ministrando a tua palavra, Senhor, ó Jesus amado, usa a tua serva poderosamente, Senhor, em nome de Jesus, ó Deus, confirma a vitória, confirma, meu Deus, a benção do alto, a benção milagrosa, Senhor, meu Deus, a benção poderosa, Pai amado, Deus poderoso, visita, meu Deus, os obreiros da tua casa, meu Deus, o nosso irmão cooperador, Senhor, meu Deus, Tiago Castorino, a sua família, meu Deus, o seu lar, meu Pai, nesta noite, visita o teu servo, dá vitória, Jesus, dá vitória na sua vida, no seu lar, abençoa sua esposa, meu Deus, abençoa sua filhinha Lara, Senhor, o Henrique, o seu filhinho, ó Deus poderoso, vai visitando, vai dando vitória, Senhor, vai alcançando, meu Deus, o grande milagre, a bênção do alto, Senhor, meu Deus, a bênção milagrosa, Jesus, querido Deus amado, Deus poderoso, Senhor, oh, meu Deus, envia as almas, Senhor, meu Deus, as almas sedentas, sedentas da tua palavra, Senhor, os pregadores possam, meu Deus, Senhor, meu Deus, ser usado nas tuas mãos santas, nas tuas mãos de poder, meu Deus e meu Pai, nessa noite, nesta oração, neste clamor, a qual pedimos e intercedemos, Senhor meu Deus, crendo já na resposta, crendo já no milagre, meu Deus e meu Pai, estende a tua mão poderosa, Senhor, meu Deus, a tua mão, Senhor meu Deus, que resplandece, meu Deus, a força necessária, meu Deus, para sobrevivermos em meio às lutas, em meio às aflições desta terra, Senhor, meu Deus, em concretizar, meu Deus, a grande vitória, Senhor, o grande milagre, nos ajuda, Senhor meu Deus, a orar mais, nos ajuda, Senhor meu Deus, a buscar mais a tua presença, oh meu Deus, a buscar mais o teu santo nome, a nos enchermos mais, Senhor meu Deus, das tuas ricas bênçãos poderosas, Senhor meu Deus, que o Senhor já tem preparado, oh meu Deus e meu Pai, dá-nos força, abençoa o nosso trabalho, o trabalho de nossas mãos, Senhor, o trabalho, Senhor meu Deus, aqui na sede, Senhor meu Deus, o trabalho, Senhor, no lar, na família deste irmão, desta irmã, meu Pai, que ora conosco pedindo movimento, Senhor meu Deus, pedindo, Senhor meu Deus, prosperidade, Senhor da glória, Deus poderoso, ajuda, meu Deus, aos nossos irmãos, ajuda, Senhor meu Deus, às nossas irmãs, meu Deus e meu Pai, dá força, Senhor, este empresário, Senhor meu Deus, no ramo alimentício, Senhor meu Deus, este empresário no ramo têxtil, Senhor, meu Deus, no ramo, Senhor meu Pai,

automóveis, Senhor meu Deus, que está, Senhor meu Deus, passando luta financeira, passando prejuízo, Senhor meu Deus, em nome de Jesus, ó Deus poderoso, vem confirmar, Senhor meu Deus, a vitória agora nessa noite, no propósito, meu Deus, que cada um está investindo na tua obra. Senhor meu Deus, está recebendo a porção dobrada. Senhor meu Deus, o teu Espírito Santo está movimentando as tuas mãos, Senhor meu Deus, trazendo vitória, Jesus, trazendo bênção, trazendo os grandes milagres, Senhor meu Deus, nessa noite, nessa oportunidade da oração, do clamor, Senhor meu Deus, aviva, Senhor, a tua obra, ajuda, Senhor, este obreiro, empresário, Senhor, multiplica, Senhor meu Deus, dá vitória, Jesus, dá vitória na vida, dá vitória na família, oh meu Deus, no casamento desse amado irmão, Senhor, visita, Senhor meu Deus, o lar, a família deste ouvinte, Senhor meu Deus, que está orando, que está conosco, meu Deus, buscando a tua face, meu Deus, querendo sentir a tua presença. Toca, meu Deus, toca, Senhor, toca alegrando, dando força, vigor, meu Deus, oh Jesus querido, Deus amado, ah, meu Deus, reaviva, Senhor, a saúde deste homem, desta mulher, este homem já desenganado pela medicina, Senhor, este homem já enfermo, Senhor, meu Deus, há muito tempo, Senhor, meu Deus, desenganado, Senhor, meu Deus, dizendo, oh, meu Pai, já a família já tem perdido as esperanças, meu Deus, e ainda há fôlego de vida, há esperança, meu Deus, oh Jesus amado, entra com a tua providência milagrosa, poderosa, Senhor meu Deus, nós cremos no milagre, nós cremos no milagre das tuas mãos, Senhor, meu Deus e meu Pai, oramos por esta irmã, por este irmão, Senhor, com este copo de água, essa peça de roupa, Senhor meu Deus, Pai amado, consagramos, Senhor, para a cura, o milagre acontecer, o milagre vir se realizar lá dentro da família, Senhor meu Deus, lá dentro do lar, meu Pai, na vida deste homem, Senhor meu Deus, na vida desta mulher, esta criança, meu Deus, que se encontra enferma, Senhor meu Deus, já há tempos, meu Pai, com esta enfermidade que a medicina já não, Senhor meu Deus, não dá uma solução, o medicamento, ó Deus, não tem feito efeito, meu Jesus amado, meu Deus maravilhoso, Senhor, entra com a cura, entra com milagre, Senhor meu Deus, toca na minha saúde também, meu Deus, toca na minha mente, toca no meu coração, toca no meu sangue, Senhor meu Deus, nas minhas vistas, Senhor, repreende, meu Deus, todo mal, Senhor meu Deus, toda infecção, todos os males, Senhor, do corpo, vai dando vitória para a minha vida também, em nome de Jesus, meu Pai, para que eu venha testemunhar também das tuas ricas bênçãos, das tuas vitórias na minha vida também, Senhor, meu Pai, em nome de Jesus, ó Deus, nós cremos, Senhor, meu Deus, porque o Senhor tem feito milagres em nossas vidas, o Senhor tem feito grandes obras, grandes milagres, Senhor, meu Deus, o Senhor tem realizado, o Senhor tem concretizado, meu Deus e meu Pai, o Senhor tem nos livrado, ó Deus, nos livra na volta para casa, Senhor, meu Deus, nos guarda, Senhor, meu Deus, nos cruzamento de sinaleira na BR, Senhor meu Pai, nos centros das grandes cidades, o teu povo, o teu servo, que estão indo embora, Senhor meu Deus, estão voltando do seu trabalho, Senhor, protege eles, livra, meu Deus, ajuda, Senhor meu Pai, este irmão, esta irmã, oh meu Deus, este homem, Senhor meu Deus, que está na cabine do caminhão, Senhor meu Deus, este homem que está na cabine do ônibus de passageiros, Senhor meu Deus, no coletivo, ônibus de viagem, cargas pesadas, Senhor meu Deus, oh Deus amado, cargas inflamáveis, Senhor meu Deus, dá vitória, dá o livramento, Jesus, livra os nossos irmãos, Senhor, caminhoneiros, livra os nossos irmãos, Senhor, motorista de ônibus, de viagem, de leito, oh meu Deus, livra eles também, livra todo aquele que anda, Senhor meu Pai,
nessas estradas, Senhor meu Deus, ainda mais com chuva, Senhor meu Deus, chuvas perigosas, em nome de Jesus, ó Deus, nós cremos no milagre e acreditamos, Senhor meu Deus, na tua rica bênção, na tua rica vitória sobre a nossa vida, sobre a nossa família, Senhor. Obrigado, Jesus, mais um dia se encerrou, Senhor meu Deus, mais um dia, Senhor, o Senhor já nos deu vitória. Mais um dia o Senhor concretizou em nossa vida a grande bênção, o grande milagre, o livramento, Senhor meu Deus, em nome de Jesus, ó Pai. Confirma, Senhor meu Deus, a vitória. Meu Deus, abençoa os irmãos, Senhor meu Pai, do dia de amanhã que vão estar aqui pregando a palavra, Senhor. As irmãs, Senhor meu Deus, que vão ministrar a tua palavra, Senhor meu Deus, do círculo de oração, do culto da tarde, no culto da noite. Ó Deus da vitória, Jesus, obrigado, Deus, obrigado, Senhor meu Deus, por esta rica oportunidade, essa oportunidade que o Senhor nos concedeu em nome de Jesus, amém e amém. Glórias a Deus, amados ouvintes, internautas do programa Voz da Libertação, que Deus abençoe a sua vida, você está conosco até as 23 horas, é o programa Voz da Libertação. Levando a mensagem de salvação, Deus abençoe o seu lar, Deus abençoe a sua família, Deus abençoe você que está ligadinho conosco, também pelo Instagram, pelo Facebook, você que orou com fé, tenha certeza, você orando com fé, o milagre já aconteceu na tua vida, o milagre já aconteceu, você que ainda não percebeu, mas Deus trabalhou ao meio dessa oração. O Senhor já alcançou uma grande vitória para a tua vida, amado ouvinte. Você que me ouve pelo rádio, você já tem recebido muitas bênçãos, né? Através da Rádio Deus e Amor. A Rádio Deus e Amor é 24 horas no ar, 98.9, levando a mensagem de salvação ao teu coração. E aqui pelo Instagram, pelo Facebook e pelo YouTube. O YouTube também 24 horas, mas aqui pelo Instagram e pelo Facebook estamos ali das 17 às 18. E agora das 22 até as 23, na oração, no propósito, uma audiência com Deus. O momento é do outubro profético, oração, clamor a Deus pela sua vida. Você pode nos ajudar a estar sempre no ar. Nós precisamos da tua ajuda para que possamos manter a rádio no ar, 24 horas. É uma rádio, é uma bênção no nosso lar. Eu, particularmente, escuto quase que diariamente a Rádio Deus e Amor. 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E eu quero oferecer aí um grande abraço aos nossos irmãos que estão pelo Facebook, irmã Juscelina, irmã Ivete, irmão Lúcio, nosso irmão Oscar, a Cibele, o nosso querido e amigo irmão Eliseu Franco, a sua esposa, a irmã Luciane, que Deus abençoe a Thaís Pierre, que Deus abençoe os nossos irmãos, a Ivone Espegírio, que Deus abençoe vocês que mandaram o seu pedido de oração. E é para isso que serve o Facebook, a live de oração, o Instagram, para você mandar o seu pedido de oração para nós orarmos aqui nesse período. Período das 17, período das 22, nós oramos aqui ao vivo. Também tem o período das 8 horas da manhã, que é transmissão pelo rádio, que é o pastor Joel Batista que ora pela sua vida, pela sua família. E também o período das 13 horas, que é no altar com o pastor Samuel Dolor, juntamente com os obreiros, cooperador Jacir, cooperador Ailton, que estão aqui orando, clamando a Deus, tá bom? 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
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Apareceu, conclui. Em nome de Jesus, que Deus abençoe, amados irmãos. Nós vamos voltar amanhã, a partir das 8 horas também já tem oração. 13 horas, 17 e 22 horas. Orou com todos vocês nesse momento, no quarto período da oração, seu irmão em Cristo, cooperador Jacir Canabarro, eu, seu irmão em Cristo, irmão Jessé da Glória. Que Deus abençoe, fiquem todos na grandiosa, maravilhosa paz do Salvador Jesus Cristo.

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2: 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Você vai pensar neste mês, uma pessoa. 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

0: E nós estamos na expectativa, Pastor Maico, porque nós estamos no mês profético de outubro, Pastor Maico.
1: É isso mesmo, Pastor Samuel, a expectativa é grande. Este mês profético, outubro profético, uma audiência com Deus, onde nós estamos em 4 horários, orando, intercedendo pelo povo, a partir das 8 da manhã, às 13 horas. Às 13 horas, Pastor Samuel estava em oração, logo após entrei em oração e viemos direto para a rádio agora para falar juntamente com vocês. Às 17 horas, uma equipe orando também, intercedendo. Às 22 horas, uma outra equipe orando pela sua vida. É um outubro profético, uma audiência com Deus. Nós já temos ouvido e visto testemunhos, milagres do que Deus tem feito, audiências que Deus tem operado. Você vai entrar neste propósito agora. 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
0: Pastor Maico, essa campanha, Pastor Joel, Pastor Maico, ela é tão forte. Eu estava meditando hoje pela manhã o quanto é tremendo o cuidado de Deus com o povo da Igreja Deus e Amor, com os membros católicos, simpatizantes da fé, livres pensadores. Eu estava meditando o quanto é lindo o cuidado que Deus tem com os mantenedores do rádio, com os dizimistas, ofertantes aqui da sede estadual, porque esse tema, uma audiência com Deus, ele é muito relevante, porque no mundo que nós vivemos, conseguir uma audiência com autoridade importante, como, por exemplo, um presidente, um juiz, um executivo de alto escalão, é uma burocracia tão grande, pastor. Exige uma burocracia tão grande. A pessoa tem que ter contatos influentes, passar por um agendamento rigoroso. Tem toda uma estrutura, tem toda uma preparação. E muitas vezes a longa espera gera frustração, porque não há garantia de sucesso que essa audiência vai acontecer. E temos outro extremo. Quando acontece essa audiência, não há conexão, não há certeza que você terá resultado, a sua causa será julgada, justamente você será atendido. Não há essa garantia. E isso me chama a atenção, porque no texto da carta aos Hebreus, capítulo 4, nas seções dos versos 14, 15 e 16, nós temos Jesus Cristo como nosso grande sumo sacerdote. A Bíblia diz assim, ó: visto que temos um grande sumo sacerdote que penetrou os céus, Jesus, Filho de Deus, retenhamos firmemente a nossa confissão. E eu fiquei meditando nisso, eu fiquei maravilhado, porque no Antigo Testamento apenas o sumo sacerdote ele podia entrar no lugar santíssimo, e ele só poderia entrar no lugar santíssimo uma vez por ano, e ele iria ali apresentar um sacrifício em favor do povo de Deus. Ele representava o povo diante de Deus. Só que no texto de Hebreus, pastor Michael, o texto diz que Jesus penetrou os céus. Ele passou por todo o véu celestial de uma vez por todas. Jesus não ficou preso na terra e nem na cruz. Ele está sentado à destra do Pai, porque ele já abriu o caminho. Ele abriu o caminho que nos leva a Deus. Então, nós temos livre acesso a Deus por causa do seu Filho Jesus. Por isso essa campanha, uma audiência com Deus. Porque nós estamos clamando porque nós não temos mais um impedimento, um bloqueio que nos impede de acessar a Deus. Jesus Cristo, nosso mediador, ele rasgou o véu lá na cruz, o véu de separação. Então nós temos acesso a Deus. Por isso, você pode entrar nessa campanha com fé, com ousadia, pode levantar a mão sem ira, sem contenda e orar, porque Deus vai te honrar. É exatamente isso que nós estamos orando. Orando, pedindo que nessa audiência com Deus, Deus venha resolver, Deus venha batalhar, Deus venha agir, Deus venha trabalhar por nós. No versículo 16 de Hebreus capítulo 4 diz assim: portanto, cheguemo-nos com confiança ao trono da graça, para que recebamos misericórdia e achemos graça, a fim de sermos socorridos no momento oportuno. Essa palavra grega original para confiança ou ousadia significa literalmente falar com total franqueza e sem medo. Porque o trono que antes era um tribunal de terror, por causa da nossa culpa, do nosso pecado, agora foi transformado em um trono de graça. A audiência está aberta e o resultado da sua oração será a vitória. O Senhor está convidando você que está me ouvindo aí agora. O Senhor está convidando você que está com causa na justiça, você que sofre com insônia, você que está depressivo, amargurado, sofre com complexo de inferioridade. O Senhor está convidando você que está desenganado pela medicina, você que está com causas familiares, um marido que está nas drogas, um filho, uma nora, um genro, não importa. O Senhor ele está lhe convidando para fazer um propósito com Deus agora. Para entrar agora nessa campanha, pastor Maico. Uma audiência com Deus. Eu tenho certeza, pastor Maico, que milagres irão acontecer.
1: É, pastor, isso é a certeza. Nós temos uma fé e temos a convicção que este Deus, ele tem operado grandes sinais na Igreja Pentecostal Deus e Amor. Hebreus de capítulo 4, versículo 16 nos diz: cheguemos, pois, com confiança ao trono da graça, para que possamos alcançar misericórdia e achar graça, a fim de sermos ajudados em tempo oportuno. É entrar na presença de Deus. Nós não estamos falando de uma audiência como se um Deus fosse um rei distante, inalcançável, mas sim um Deus que está presente e que através de Cristo Jesus nós conseguimos alcançar. Através de Cristo Jesus nós temos esse acesso, porque por ele ambos temos acesso ao Pai em um mesmo Espírito. Então você entra neste propósito, é apresentar a tua causa diante dele, levar a Deus as dores, as necessidades, perguntas e pedidos. Assim como Salmos nos reforça: dá ouvido às minhas palavras, ó Senhor, pela manhã ouvirás a minha voz, ó Senhor, pela manhã me apresentarei a ti e vigiarei. Então você vai se apresentar diante de Deus com este propósito hoje, na presença de Deus. Neste mês profético, outubro profético, que nós estamos já em decorrência neste mês, hoje nós estamos convidando, Deus está convidando você a se apresentar a Ele com esta oferta de gratidão a Ele, para que Ele venha ter com você, essa audiência venha estar com você. 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
1: Por isso, por amor de Cristo, regozijo-me nas fraquezas, nos insultos, nas necessidades, nas perseguições, nas angústias. Pois quando sou fraco, é que sou forte. 2 Coríntios 12:10.
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2: Então hoje você vai tomar uma decisão. Além de você estar à distância, além de você clamar a Deus, você vai tomar uma decisão em um propósito de fé, um propósito de gratidão a Deus. Você vai ofertar agora, de gratidão ao Senhor, uma oferta especial, um propósito especial, uma decisão para produzir milagres sobre a sua vida. É a opressão que você está passando, é as portas que estão se fechando, a tua família que não está se entendendo. 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Nós vamos pegar o seu nome e vai estar nestes períodos de oração que nós estamos clamando pela sua vida. A longa distância, você entra no propósito, entra na fé e nós oramos e Deus produz o milagre sobre a sua vida.

paz do Senhor, amados irmãos, ouvintes do programa Voz da Libertação. Quem vos cumprimenta é seu irmão em Cristo, presbítero Jessé da Glória, segunda voz da dupla Eu Só Quero Adorar. Estou passando aqui nesta programação para convidar para todas as terça-feiras você se fazer presente na poderosa campanha Terça-feira das Providências Divinas com unção e revelação, revelação da palavra de Deus. Quero te convidar, amado ouvinte, amado irmão, você que está passando lutas financeiras, lutas espirituais, lutas de saúde, você que está passando um problema que para a medicina, para a sociedade, para a justiça humana não tem solução, é causa perdida. Você está conosco nesta terça-feira, terça-feira dos vencedores, com o tema As Providências Divinas sobre a minha vida, sobre a vida desta irmã, deste irmão, desta pessoa, seja qual for o problema que você está enfrentando, Deus tem vitória para você. 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Eu te aguardo, eu te espero, juntamente com o nosso irmão cooperador Jacir Canabarro, que vai estar no altar também, pregando a palavra de Deus, orando pela sua vida, orando pela sua família. Deus estará confirmando a grande vitória, o grande milagre a qual você espera, a qual você busca da parte de Deus. 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Eu, presbítero Jessé da Glória, estarei com você, cooperador Jacir Canabarro e os demais, todos os obreiros, estaremos envolvidos, emanados numa só fé, para adorar e decretar vitória sobre a tua vida em nome de Jesus. 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
1: Esse é o Deus cujo caminho é perfeito. A palavra do Senhor é comprovadamente genuína. Ele é escudo para todos os que nele se refugiam. 2 Samuel 22:31.
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2: E nesta tarde de terça-feira, a campanha O Que Queres Que Eu Te Faça, temos a presença confirmada do homem de Deus, cooperador Romildo, pregando a palavra de Deus e orando pelos dons do Espírito Santo, nessa tarde de terça-feira, no prosseguimento da campanha O Que Queres Que Eu Te Faça. Não perca tempo, participe conosco do culto na tarde desta terça-feira, aqui na sede estadual da Igreja Pentecostal Deus e Amor. Aguardamos por todos, em nome do nosso Senhor e Salvador Jesus Cristo, nessa tarde de bênção, tarde de milagre.

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Ide e fazer discípulos. O que é fazer discípulo? 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O que é discípulo? É o aluno, é aquele que está junto com você, você junto com ele. Nós estaremos dia 21 de novembro fazendo esta obra maravilhosa do Senhor para crescimento do reino de Deus. 21 de novembro, às 18 horas, até as 21 horas, estaremos aí. 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
1: A gente dá a ela a palavra, a gente dá o alimento, e muitas delas se sentem acolhidas, se sentem inseridas na família Deus e Amor, e muitas delas aí estão já cumprir o batismo, estão participando da Santa Ceia, e muitas delas também já se reintegraram-se na sociedade. Tudo isso porque você tem ajudado, você tem colaborado. Então nós vamos também fazer essa oração pelos mantenedores desta obra, que nós sabemos que é muita coisa que temos que fazer, e precisamos sim da ajuda de todos vocês para apoiar esta obra. E você também que quer ser um evangelista digital, você pode se inscrever no canal. Se inscreva, já compartilhe esse que você já vai nos escrevendo de onde você é, ou pedindo as orações. É muito importante essa interação, você aí e nós aqui nos interagindo, porque é maravilhoso buscarmos a presença de Deus, saber que a gente não está aqui somente orando e muitas pessoas talvez não estejam ouvindo, mas eu estou acompanhando aqui nossos irmãos pedindo oração. Nossa irmã Maria José, nossa irmã Maria, nosso irmão José também que está ali, a Mandelma, muita gente aqui nos escrevendo, muita gente aí já também apresentando as pessoas. É isso mesmo. Então, antes de pedirmos para nós, vamos entrarmos aí reconhecendo que nós precisamos do perdão, do milagre, da misericórdia de Deus. Vamos iniciar agradecendo a Deus e logo após estaremos intercedendo pelos demais. Vamos lá então, momento da oração. Vamos buscar a presença de Deus neste momento. Bondoso Deus e Pai, neste momento de oração eu me coloco diante da Tua presença para agradecer, ó Deus, pelo que o Senhor fez por nós, dando do Teu melhor, o Seu Filho amado, Jesus Cristo, para morrer por nós na cruz do Calvário, o qual esteve aqui nesta terra, anunciando, pregando e mostrando o grande amor que o Senhor tem para com a humanidade. Quero agradecer, Senhor Jesus, pelo Senhor ter nos escolhido, resgatado e colocado aqui, Senhor, como instrumento em Tuas mãos. Senhor Jesus, perdoa todos os meus pecados, minhas falhas, Senhor. Senhor Jesus, neste momento de oração, eu me coloco diante da Tua presença, que é através do Santo Espírito Consolador, que está consolando, que está agindo neste momento, nesse início de oração. Quero agradecer, meu Jesus, pelo dia que findamos e pelo novo dia que estamos iniciando. Muito obrigado, Senhor, por esta oportunidade de podermos orar, podermos reconhecer, de podermos, ó Deus, agradecer por esse novo dia. Esse novo dia que o Senhor nos dá, esse novo dia que o Senhor nos presenteia, para que nós possamos aproveitar a cada segundo, a cada minuto. Que este dia seja um dia de bênçãos e conquistas, que neste dia, Senhor, seja dia de milagre para a alma daquele que precisa, aquelas vidas que estão com as feridas abertas, Senhor. Ah, meu Deus, do ressentimento, da angústia, da frustração, da traição, Senhor Jesus, eu oro, eu clamo por essas vidas, para que o milagre possa o Senhor realizar sobre elas, para que o milagre seja manifesto e seja notório na vida dela, desta pessoa que confia, que acredita no milagre. Espírito Santo, vai movendo, vai envolvendo estas vidas, Senhor, que juntamente comigo inicia esse clamor, esta oração. Senhor Jesus, eu oro por estas vidas, Senhor, que está pedindo as nossas orações e também estão orando conosco, as vovós orando pelos seus netos, estes pais, esse pai, esta mãe que está orando pelos seus filhos. Senhor Jesus, eu clamo, eu oro, eu peço, eu lanço diante do Senhor as minhas súplicas, Senhor, porque eu sei que o Senhor é cuidador, cuida daqueles que te buscam, não importa o local, não importa o estado, não importa a cidade, não importa onde quer que elas estejam, ou que estejam em pleno deserto, o Senhor está ouvindo o clamor delas, ou que esteja numa mata, num lugar tão distante da cidade, onde não tem sinal de GPS, que não tem um sinal de internet, mas o GPS do Senhor alcança eles. O GPS do meu Deus, o Senhor localiza estas vidas neste momento para acalmar esses corações. Senhor Jesus, eu quero agradecer pelo que o Senhor tem nos ensinado, pelo que o Senhor tem nos orientado, dando a nós, Senhor Jesus, a direção como devemos caminhar, como devemos andar. Senhor Jesus, não deixa, Senhor, o ego, o orgulho tomar o centro, ou melhor, tomar o teu lugar, Senhor. Não deixa, Jesus, nós tirar o Senhor do centro e deixarmos o Senhor nas margens, de lado, mas que possamos colocar o Senhor no centro da nossa vida. Senhor, que os grandes avivamentos que nós possamos fazer parte, que nós possamos ser participantes dos grandes eventos, Senhor, dos grandes avivamentos que o Senhor tem para com esta igreja. Senhor Jesus, eu oro, eu clamo por misericórdia, mesmo por aquelas vidas, Senhor, que neste dia já está, Senhor, com o coração revoltado, Senhor. Pessoas, Senhor Jesus, que culpam tudo e todos, menos não conseguem reconhecer os seus erros, as suas falhas. Oh, meu Senhor, tenha misericórdia, vai convertendo esses corações, ó Pai. Vai convertendo esse coração neste momento, esse coração que é um coração resistente, que é um coração que resiste à Tua Palavra, que é um coração que está agindo de uma forma que está entristecendo, Senhor, mas eu oro por ela, Senhor, dentro deste corpo, desta vida, há uma alma, eu oro, eu rogo por esta alma, Senhor, que necessita de um verdadeiro encontro contigo, que necessita de um encontro com teu Santo Espírito, Senhor. Oh, meu Deus e meu Pai, ajuda a nós a reconhecer as nossas falhas, ajuda

Pai, quer por palavra, obra, pensamento, comportamento, Senhor, e até mesmo de não fazer o bem aquilo que nós deveríamos fazer. Tenha misericórdia, Senhor Jesus. Abençoa, Senhor, as concentrações que já estão sendo anunciadas. Senhor, quantas vidas, Senhor, que virão a este culto pela primeira vez. Que virão, Senhor, angustiados, doentes, paralíticos, desenganados, pessoas, Senhor Jesus, que nunca provou a verdadeira paz, que nesses eventos, Senhor, que o Senhor vai realizar através dos pregadores, através dos obreiros, através deste povo que já estão fazendo uma ampla divulgação, que essas vidas, Senhor, tenha, Senhor, esse desejo de estar e receber a Tua presença. A Tua presença, Senhor, é algo que não pode faltar em nossas vidas. A Tua presença, Senhor, a Tua presença, o que satisfaz o coração, é o que

0: a nós nos colocarmos diante de Ti como servos. Senhor Jesus, não deixa nós nos gloriarmos, Senhor, talvez numa posição que o Senhor possa dar a cada um de nós, que nós não venhamos nos orgulhar, que nós não venhamos humilhar os demais, mas que nós possamos, ó Pai, reconhecer que nós dependemos do Senhor, independente da posição, independente do cargo, independente, Senhor, onde quer que estejamos, peço ao Senhor por misericórdia, que nós possamos sempre mantermos como servos do Senhor, servindo ao Senhor de todo o coração, adorando o Senhor na beleza da Tua santidade, Senhor. Oh, meu Jesus, eu me recordo, Senhor, dos grandes avivamentos que o Senhor já realizou, de homens, Senhor, que era o improvável, o Senhor levantou em épocas para que pudesse trazer esse grande avivamento. Aquela fagulha que estava quase se apagando, o Senhor fez incendiar não somente o coração, mas incendiou a nação com grande avivamento. Oh, meu Senhor, eu oro e peço neste momento que haja um grande avivamento, Senhor, em nossos corações. Muitas vezes, Senhor, esperamos um grande avivamento da igreja. Muitas vezes queremos o grande avivamento na igreja, mas nós não nos posicionamos para desejar esse avivamento que venha nascer em nossos corações, em meu coração. Oh, meu Jesus, ajuda-nos, ó Pai. O Teu Santo Espírito age de uma forma sobrenatural. Oh, meu Jesus, um grande exemplo está, Senhor, na palavra que o Senhor tem falado com a Tua igreja. Uma palavra, Senhor, que é pregado, que é colocado, Senhor, diante do povo. E esta palavra, Senhor, esta palavra, esse mesmo versículo, esse mesmo capítulo, esse mesmo livro que foi pregado num só momento, traz a muitos corações repreensões, cura, transformação e arrependimento. Oh, meu Deus, eu não tenho palavra para expressar como isso acontece, mas o Teu Santo Espírito, Ele age desta forma. Oh, glória a Deus! A palavra que traz o renovo, a palavra que traz a cura, a palavra que traz a repreensão, a palavra que traz a disciplina, a palavra que traz a mudança de vida, e é uma mudança radical. Oh, meu Pai, o homem natural jamais vai entender, jamais vai compreender a maneira do Teu Santo Espírito agir. Oh, Espírito Santo, muito obrigado por conduzir a igreja na Tua presença. Senhor Jesus, nos dê, Senhor, ao discernimento, que possamos discernir, Senhor, que possamos fazer tudo no centro da Tua vontade. Que as nossas orações não sejam rejeitadas, que as nossas orações sejam ouvidas e respondidas, Senhor. Nós oramos agora e clamamos por misericórdia. Oh, meu Senhor, com toda humildade no meu coração, eu me apresento diante de Ti. Nas minhas orações, no meu pedido, Senhor, jamais colocarei a minha oração como oração impondo a Deus o que deve, da maneira que deve ser feito, não. O Senhor sabe como agir, o Senhor sabe como fazer. Oh, meu Senhor, tenha misericórdia, acalma este coração, acalma, tranquiliza esta vida, Senhor, para que elas possam, neste novo dia, alcançar, Senhor, os seus objetivos, porque o Senhor vai na frente, o Senhor vai abrindo o caminho, o Senhor vai quebrando barreiras, o Senhor vai abrindo entendimento, o Senhor vai trazendo ao coração discernimento, Senhor. Oh, meu Deus, que nesse novo dia sejamos, ó Pai, uma ferramenta em Tuas mãos para a salvação de vidas, para a transformação de corações, para que essas pessoas, Senhor, assim como a minha voz está entrando nesta casa, que está neste hospital, que o milagre também possa acontecer, levantando este doente do leito, esta pessoa que está em coma induzido, que ela possa voltar entrar em si, que ela possa agora, oh meu Deus, abrir os olhos, falar e sentir, oh Pai, oh meu Deus, esta mãe, este pai, este homem, esta mulher que está intercedendo para um membro da família, para um amigo, um vizinho, um colega que está hospitalizado já na fase, em fase terminal. O Senhor é poderoso, o Senhor é maravilhoso, o Senhor é que faz, o Senhor é quem realiza. A última palavra do Senhor não é a nossa, não é a nossa e não é do jeito que nós queremos, não, Senhor, é da maneira do Senhor, é do jeito que Deus quer fazer. Oh meu Deus, não estamos aqui duvidando, ao contrário, eu estou glorificando, porque o Senhor já está atuando com a tua grande misericórdia na vida deste enfermo. Espírito Santo, vai envolvendo agora desta glória, deste poder, desta unção na vida desta pessoa que está orando, talvez de outros países, talvez lá na Ásia, na Oceania, talvez no Oriente Médio, talvez até mesmo, Senhor, lá nos lugares mais desertos, estão orando conosco. Meu Deus, muito obrigado por nos presentear, Senhor, com essas ferramentas, onde é possível nós falar com os nossos irmãos, independente do fuso horário ou país onde os nossos irmãos estão orando neste momento. Senhor Jesus, muito obrigado, Senhor, através da internet, através do aplicativo, através das emissoras de rádio. Senhor Jesus, as orações estão agora, meu Deus, atuando nesse lá, nesta casa, esta casa, Senhor, que Satanás tem se aproveitado, Senhor, da fragilidade, da falta de percepção, até mesmo do conhecimento da tua palavra. Satanás tem oprimido, tem trazido sofrimento a essas vidas, mas agora, Satanás, nós te repreendemos agora. Não sou eu que estou orando somente, mas milhares e milhares de pessoas estão orando comigo agora, e este lar já está sendo tocado pelo poder do nosso Jesus e o sangue de Jesus. Aleluias! O sangue de Jesus, Satanás, que você odeia, que você detesta, é o sangue de Jesus, é o sangue de Jesus tocando agora nesta vida, neste corpo enfermo. É o Senhor Jesus operando, é o Senhor Jesus manifestando da tua glória, do poder que ele tem com essas pessoas. E você não vai ter poder mais de agir, de atuar livremente nesta casa, nesse lar, nesse casamento, nesta família. É no nome de Jesus Cristo que eu te repreendo, Satanás, sai desta casa, sai desta vida agora, que nesse novo dia, Satanás, os seus planos que você programou para destruir, para matar, para acabar, hoje é o ponto final. Você não tem poder de agir nesta casa, na vida deste homem. O sangue de Jesus tem poder. Oh meu Senhor, quantas vidas estão pedindo agora para o Senhor dar o livramento, quantos irmãos estão crendo agora, Senhor, nesta palavra, o Senhor, a presença dele na minha vida, a presença do Senhor no meu coração, a presença do meu Deus no meu lar, no meu trabalho. Oh meu Deus, vai agindo agora nesse ambiente de trabalho, Senhor, este irmão, esta irmã, Senhor, que está orando comigo agora, esta pessoa que está clamando comigo, pedindo, Senhor, o grande livramento. Oh Espírito Santo, eu oro também, Senhor, por esta ala de enfermos de câncer neste hospital. Senhor Jesus, o Senhor é poderoso. Quantas pessoas, Senhor, que hoje estão dando testemunho porque eram cancerosos e hoje estão curados. Hoje estão curadas, Senhor. Quantas pessoas, Senhor, que sofreram um AVC, estavam paralíticos, hoje estão caminhando para a tua glória. Senhor Jesus, temos visto os milagres, temos acompanhado o agir do Senhor, e por isso nós te glorificamos, ó Pai. Senhor Jesus, vai movendo esses corações, Senhor, que muitas delas estão na zona de conforto, e a zona de conforto, Senhor, está atrapalhando a vida, está atrapalhando o avanço desta pessoa. Senhor Jesus, esta pessoa que tem tantos planos, esta pessoa que tem tantos sonhos, mas não consegue se realizar. Muitas delas iniciam, Senhor, com um grande propósito na oração, na comunhão, na busca, no jejum, no propósito de alcançar o objetivo, Senhor, tão esperado. E muitas delas desanimam, abandonam, não há uma perseverança. Senhor, tenha misericórdia. Traz a esses corações, Senhor, a perseverança, Senhor, dando, Senhor, que eles possam lembrar do exemplo da viúva daquela cidade, que havia um juiz que não temia os homens, não respeitava a Deus e não temia os homens. Senhor Jesus, aquela mulher todas as manhãs estava na casa do juiz ali pedindo para que o juiz viesse interceder e resolver o problema que somente o juiz poderia fazer. No momento ele não quis, mas com o passar dos dias ele tomou a decisão de ajudá-la. Senhor Jesus, a persistência, orar sempre, não desfalecer. Quantas pessoas que neste momento estão desfalecidas na oração, já não tem mais prazer de falar, de orar. Oh, meu Deus, quantas delas, Senhor, estão convencidas que quando ora, parece que estão orando ao vento. Parece que estão orando e não estão obtendo resposta. Ou outros até chegam a afirmar que Deus nunca ouviu e jamais vai ouvir as suas orações. Senhor Jesus, eu sei que o Senhor está agindo nesses corações. Eu tenho certeza que o Teu Santo Espírito está atuando nesses corações neste momento. Por isso eu oro, eu clamo, Senhor, por essas vidas que talvez está dizendo, eu já não tenho mais fé de continuar. Eu já não tenho mais fé para acreditar. Quantas pessoas que estão ouvindo a oração agora, que um dia foi crente, hoje está desviados. E outros acabam dizendo que é um ateu, que não acredita em Deus, que não acredita nas santas escrituras, que não acredita no poder, na misericórdia de Deus. Mas nós aqui estamos intercedendo por elas, Senhor. Nós estamos orando por elas, não somente eu, mas esse ouvinte, esse internauta está orando, clamando por essas pessoas para que elas recebam o reavivamento. Sim, aquelas pessoas que perderam o prazer na oração. Senhor, levanta este homem, levanta esta mulher agora, dando ânimo, graça, Espírito Santo, vai envolvendo, vai movendo agora. Senhor Jesus, eu oro também para este irmão que está no seu veículo, conduzindo a família para um destino. Pessoas que estão viajando nas rodovias mais perigosas do nosso Brasil. Pessoas que estão acompanhando esta oração, estão ali, Senhor. Até mesmo lutando contra o sono. Esta pessoa, Senhor Jesus, que está pedindo misericórdia, Senhor, guarda a viagem deste homem e desta mulher, cobre com este sangue poderoso, que é o Teu sangue, Jesus. Senhor Jesus, eu oro por essas vidas que são caminhoneiros, Senhor. Quantas delas estão semanas fora de casa, estão viajando. Oh, meu Deus, guarda, Senhor, guarda cada motorista, guarda, Senhor, a cada pessoa que talvez vai pegar estrada agora nos próximos minutos. Senhor, eu peço por misericórdia. Senhor Jesus, eu quero orar também para o nosso Brasil, para esse país tão abençoado que o Senhor nos deu, Senhor. Eu quero orar pelas autoridades constituídas da nossa nação. Senhor Jesus, para tudo tem um propósito. Por isso eu apresento, Senhor, esta nação, o povo brasileiro. Apresento as autoridades constituídas na esfera federal, estadual, municipal, local, as forças armadas, a segurança local, a guarda metropolitana, a polícia civil, o exército. Senhor, eu oro, Senhor, pelas autoridades, Senhor, que estão guardando as nossas fronteiras com outros países. Senhor Jesus, eu oro também, Senhor, para todos os nossos irmãos de outros países, principalmente aqueles que falam espanhol. Deus Santo de poder e misericórdia, eu clamo por misericórdia também, Senhor, pelos nossos irmãos que ora, que está clamando, Senhor, por misericórdia, está clamando por um familiar, está clamando para Deus bendecir seu hogar, seu matrimônio. Deus de poder e misericórdia, alabado seja em nome do Senhor, que eu clamo, Senhor, porque tua presença, aleluias, uma presença tão notória, Senhor, aonde podemos orar, clamar por misericórdia. Deus Santo, eu apresento também nossos irmãos desses países, ó Deus, que têm seus problemas, que têm, Senhor Jesus, momentos tão difíceis, pessoas que estão desempregadas, pessoas que necessitam, Senhor, de um trabalho. Deus Santo de poder, bendiz, Senhor. Bendiz a nossos irmãos de Sul-América, Centro-América, Norte-América. Bendiz as igrejas, Deus é amor. Pedimos, Senhor, a bênção dos céus. Senhor, eu oro pelo nosso Brasil, por esse gigante, Senhor, aqui da América do Sul. Apresento, Senhor, a região norte do nosso país. Os nossos irmãos ribeirinhos, nossos irmãos lá das aldeias. Senhor, apresento a Deus os nossos irmãos que faz fronteira com os países vizinhos. Senhor Jesus, apresenta os países, ó Deus, que estão com um problema tão difícil. Muitos deles estão se refugiando ao nosso Brasil, deixando tudo para trás, aquilo que eles conquistaram com grandes dificuldades para vir ao Brasil em busca de segurança, em busca de uma vida melhor. Senhor Jesus, tenha misericórdia, Senhor. Nós abraçamos, nós recebemos nossos irmãos, mas eu peço ao Senhor que o Senhor também possa agir nessas nações. Apresento-se nossos irmãos lá da Venezuela, Senhor. Não somente os nossos irmãos em Cristo, mas a população da Venezuela. Aquele país que foi sacudido por um grande terremoto e agora estão se erguendo, tentando recuperar os danos materiais. Quantas delas, Senhor, que têm um dano que jamais vai recuperar, que é a perda de um ente querido. Senhor, eu oro, eu peço por misericórdia. Apresento também, Senhor, o país do Haiti. Senhor Jesus, tenha misericórdia, Senhor. Eu sei que o Senhor tem um propósito, tem um projeto naquela nação. Eu sei que cada país, cada nação, o Senhor pode levantar alguém ali, Senhor, para trazer um grande avivamento, para sacudir os países com a Tua presença, com este poder, onde milhares e milhares de pessoas possam chegar ao Senhor, conhecer o Senhor de perto. Ah, meu Deus, que coisa tremenda é podermos crer, ter essa certeza. Senhor, que esse irmão que está o coração ardendo agora com esse chamado missionário, ou com o coração que está ardendo agora porque ele quer orar, ele quer mais, ele quer a presença, ele quer Jesus, ele quer aprender mais e mais do Senhor. Oh, meu Senhor, que esta alegria, que esse desejo continue aumentando, Senhor, para que esse homem, esta mulher possa adquirir, Senhor, adquirir comunhão, intimidade, para que esta pessoa possa se envolver no teu Santo Espírito, aleluias. Oh, meu Senhor, Senhor Jesus, eu oro também pela América do Norte, nossos irmãos lá do México, nos Estados Unidos, no Canadá. Apresento os nossos irmãos, apresento, Senhor, a África, a Europa, Ásia, Oceania, Oriente Médio, os países que estão em conflitos, em guerra. Senhor, eu oro, eu peço por misericórdia. Senhor Jesus, apresento-se nossos irmãos ali na região centro-oeste do nosso Brasil. Abençoa nossos irmãos da região nordeste, a região sudeste, a região sul do nosso Brasil. Cobre e guarda, Senhor, os nossos irmãos que estão orando, talvez lá na chácara, na fazenda, no sítio, nos lugares mais distantes da cidade, mas através das emissoras de rádio que está cobrindo esta região. Este irmão, esta irmã, este homem, esta mulher, este senhor, esta senhora está agora recebendo as orações. Senhor Jesus, apresenta as grandes cidades, Senhor. Senhor, apresenta essas comunidades, ó Pai, tão violentos, Senhor. Meu Deus, apresenta, Senhor, essas comunidades, que o Senhor possa agir nelas também, que o Senhor possa atuar dentro dessas comunidades. Que o Senhor possa agir, Senhor, pela sua infinita misericórdia, trazendo reconciliação, salvação, Senhor. Senhor Jesus, a prioridade, Senhor. A prioridade do Senhor, eu tenho certeza, é trazer estas pessoas para o real conhecimento de Jesus como Salvador. Que essas pessoas, Senhor, que virão, que possam reconhecer o Senhor Jesus como único e suficiente Salvador de suas vidas. Eu oro, Senhor, por aquela cidade que está sendo afetada pelas grandes enchentes, pelo acúmulo de chuva, que não era tão esperado, mas trazendo prejuízos, danos. aquela pessoa que trabalha no campo e hoje se sente prejudicada devido, Senhor, à situação que estão vivendo. Senhor Jesus, quantas vidas enfermas, necessitadas agora do milagre, quantas pessoas que estão em casa orando pelo um filho, Senhor, que está tão distante da cidade, do hospital, que não tem recursos próprios para ir até a cidade, para receber uma consulta, um cuidado médico. Senhor, eu oro, Senhor, por essas vidas, que o milagre venha acontecer, que o índice de criminalidade, que as mortes que estava projetada pelo inimigo para fazer nesta madrugada, seja quebrada agora em nome de Jesus. Que essas vidas possam ter a oportunidade ainda de escolher o Senhor como Salvador de suas vidas. Senhor Jesus, bem verdade é que o Senhor nos deixou bem escrito. O Senhor é o nosso pastor. O Senhor é o Deus. O Senhor é aquele que dá vida. Mas o ladrão, ela veio para... O ladrão, ele veio somente para roubar, matar e destruir. O que Satanás quer é destruir, quer roubar, quer matar. Mas o Senhor veio para dar vida e vida com abundância. Por isso nós oramos, Senhor, e cremos na proteção do Senhor. Senhor, quantos trabalhos, Senhor, de magia negra, de despacho, quantos despachos foram feitos, Senhor, nesse final de semana, nas encruzilhadas do cemitério, nas matas. Colocando, Senhor, vida, casais, até mesmo a nação, para uma desgraça, para uma destruição. Mas nós aqui, Senhor, nós clamamos, nós levantamos o nosso clamor para que a força das trevas caiam, para que as forças das trevas possam se reduzir praticamente a nada, porque o Senhor é poderoso para agir, para intervir. A intervenção divina é muito necessário, Senhor. A intervenção do nosso Senhor. Oh, meu Deus, humildemente eu peço por misericórdia que o Senhor possa agir e atuar de uma forma tremenda. Eu clamo, Senhor, por misericórdia. Muito obrigado por esse dia. Muito obrigado por este momento. Embora dizer muito obrigado, ainda é muito pouco pelo muito que o Senhor tem nos dado. Continua conosco, Senhor, abençoando a diretoria da igreja, a vida da nossa irmã Irene Miranda, a vida do pastor Lorival, da irmã Débora, do presbítero Davi Miranda Neto, de todos os diretores do executivo, pastor Osmar, o presbítero Fabrício Beata, o presbítero Marco Magno, o presbítero Wilson, o presbítero Jerry, irmã Maria José. Apresenta o corpo de obreiros, pastores, presbíteros e diáconos, membros, colaboradores, mantenedores desta obra. Continua conosco, Senhor. Eu te agradeço de todo o meu coração pelas bênçãos recebidas. Em nome de Jesus, é a minha oração. Amém e amém, Jesus.
1: Oramos, Senhor, meu Deus e meu Pai. Aqui estamos diante da Tua presença para suplicar a Tua misericórdia, o perdão dos nossos pecados, meu Pai. Aquilo que nós, Senhor, falhamos diante da Tua presença, naquilo que nós te entristecemos em pensamentos, em palavras, em obras, perdoa pela tua misericórdia, meu Pai. Em nome de Jesus, eu te suplico agora, estenda tuas mãos amigas, meu Pai. Em nome do Senhor, lembra da tua misericórdia, da tua grandeza. Pai, que toda honra, toda glória, todo louvor seja para ti. Pai, te agradecemos pelo sacrifício do Calvário. Te agradecemos pelo ar que respiramos, pela vida. Te agradecemos pelo dia, meu Pai, que passou. Te louvamos, Senhor, porque mais uma vez o Senhor nos concede a grande alegria, meu Pai, de entrar no teu santuário em oração. Senhor, eu creio que a nossa nossa oração, Senhor, chegará perante o teu trono, meu Deus, porque a tua palavra me revela de uma maneira bem clara que aqueles que se humilham alcançam misericórdia. Pai, se humilhamos perante a tua presença, reconhecemos, Senhor, que não somos nada, Senhor. Lembra no teu grande amor, meu Pai. Lembra no teu sacrifício no Calvário, Jesus querido. Lava nossas vestes, meu Deus. Limpa nosso interior, meu Pai. Em nome de Jesus, Senhor, eu oro agora em prol da tua querida igreja pentecostal, Deus de amor. Pai, eu clamo em prol da membresia, Senhor, em prol daquele ouvinte que está de joelhinho dobrado, clamando por misericórdia, meu Deus. Só tu sabes da dor de cada ouvinte, meu Pai. Tu és conhecedor de cada luta, de cada lágrima derramada. Senhor, tu conheces as afrontas de cada dia. O levante, as adversidades são tão terríveis, meu Deus. Dai-nos sabedoria e paciência, meu Pai, para alcançar a tua misericórdia, Pai. Esse ouvinte que está derramando agora as suas lágrimas, esta mãezinha que chora pela salvação da sua família, Pai, esse pai que está preocupado por um filho que saiu de casa e nunca mais regressou, Senhor, vai de encontro desta causa agora. Pai, se esse filho tiver com vida, Senhor, toca no coração dele, para ele dar notícia para a família. Quantos filhos que desaparecem um minuto para o outro, lembra do teu grande amor, meu Deus. Vai de encontro, Jesus querido, repreenda o levante do inimigo, repreenda as adversidades, Senhor, repreenda pelo poder da tua palavra. Pai, aquela mãezinha que saiu de casa e nunca mais teve notícia da sua filha, Senhor Jesus, estenda tuas mãos, meu Pai. Ah, Senhor, a dor dela é tão grande, meu Pai. Lembra do teu grande amor, meu Deus. Aquelas crianças sequestradas, meu Pai. Senhor, só tu sabes a dor dessa mãezinha. Eu te peço, Senhor, consola o coração dela. Ajuda ela a encontrar o seu filhinho. Ajuda ela a rever aquele rostinho, meu Pai. Lembra do teu grande amor, da tua misericórdia. Repreenda toda a ira, toda a adversidade, toda a força maligna, toda a bruxaria, meu Pai. Repreenda todo o levante do inimigo. Repreenda todo o desespero, toda a angústia maligna. seja repreendido pelo poder do teu sangue, pelo poder da tua palavra, meu Pai, que esse ouvinte possa ter um amanhecer de um amanhecer melhor, meu Pai, que ele possa, meu Deus, ter um descanso restaurador nesta madrugada. Pai, eu creio, rica olamatuni, rica olamassiri clama, eu creio na tua misericórdia, meu Pai, ajuda, meu Deus, o teu povo a marchar diante da tua presença, alcançar objetivo, meu Pai, cada projeto já planejado, se for para o bem deste ouvinte, meu Pai, aprova para a tua glória, Senhor, porque só tu conhece o nosso amanhã. Senhor, estenda as tuas mãos agora, vai abençoando a vida da tua filha. Pai, estenda as tuas mãos, Senhor, abençoadora, abençoa a irmã Irene Miranda, a nossa querida presidente, meu Pai, ajuda ela a vencer as afrontas, ajuda ela a vencer, meu Pai, qualquer batalha que se levanta, meu Deus, da estratégia para tua filha, na sabedoria, meu Deus, eu creio, rica olamatuni, rica olamassiri clama, só ela sabe o peso de uma administração, de uma obra tão linda que o Senhor colocou, Pai, a responsabilidade de milhares de almas. Fortaleça a saúde da tua serva. Ajuda a tua filha nesta caminhada, Pai. Abençoa a Fundação Reviver, meu Pai. Lembra do teu grande amor, meu Deus. Eu creio, meu Deus, que tu és soberano, tu és poderoso, meu Pai. Alcança cada projeto, meu Deus, alcança por amor do teu grande nome. Pai, usa a diretoria da Fundação Reviver, alcança, Senhor, a cada um que faz parte, derramando a tua graça soberana, meu Pai, ajuda a tua filha na administração, ajuda a cantora dela, o pastor Lorival, Pai, estenda tuas mãos sobre eles, meu Pai, vai no encontro do Davi Neto, Senhor, na administração desta tão grande obra, meu Pai, administra junto com eles, meu Deus, estenda tuas mãos sobre Davi Filho, olha que coisa linda, meu Pai, usa teu servo nos mais excelente dom de cura, no dom de maravilha, meu Pai, administra a vida do teu servo, administra a diretoria executiva, Pai, usa o pastor Milton, o pastor Osmar Antônio, meu Pai, usa, Senhor, o pastor Marcos, Senhor, usa o pastor Wilson, o pastor Jere, a irmã Maria José, Senhor, vai no encontro, meu Deus, o Fabrício, Pai, são pastores, meu Deus, a responsabilidade é tão grande, meu Pai, em nome de Jesus, Senhor, ajuda eles possa administrar a tua obra com uma perfeição tão linda. Pai, eu entrego a igreja, Deus e amor, a tuas mãos ensanguentadas, meu Deus. Eu clamo por cada presbítero, por cada pastor, por cada diácono, meu Pai. Eu clamo pela tua misericórdia.

possam descer as águas do batismo com o coração liberto, livre, meu Pai, para receber a excelência no batismo com fogo e com o Espírito Santo. Vai derramando a tua graça, reclama, se reclama, reclama, tu me reclama, se reclama. Pai, vai de encontro das almas perdidas, traga os oprimido, trago os cativos para a tua casa. Senhor, eu creio que tu és soberano. Vai derramando a tua graça, Senhor. Traga aquela alma angustiada, Jesus querido. Quantas almas sedentas de uma vida melhor. Vai de encontro daquela alma agora. Ora, repreenda a ira do diabo, Jesus, repreenda todo levante do inimigo, repreenda pelo poder da tua palavra, Senhor Jesus, eu creio, meu Deus, vai de encontro de cada concentração anunciada, de cada viagem missionária, meu Pai, lembra do teu grande amor, meu Pai, não é apenas uma viagem, meu Deus, Senhor, nós temos que ir com visão de alma, com alegria de ver a tua casa cheia, com alegria de ver as almas te aceitando, meu Pai, lembra do teu grande amor, meu Pai, ensina-nos a amar as almas, Senhor, ensina-nos a amar uma alma perdida, meu Pai, coloca amor em nosso coração, Senhor, derrama a tua graça soberana, Pai, usa, Senhor, usa a família Miranda, eu oro, Pai, por toda a família Miranda. Eu oro, Jesus, também, pela Leia, pelo Daniel, pelo sobrinho, pelas netas, Senhor, na tua serva da irmã Irene Miranda, meu Pai, usa a família Miranda, Senhor, é tão lindo ver a tua casa cheia, é tão lindo ver as almas se alegrando, é tão lindo, tão lindo ouvir alguém te adorando, meu Pai, envia as almas, Senhor, que em todos os cultos, Pai, haja avivamento, meu Deus, haja alma, Senhor, traga aquela alma que está pensando em tirar a própria vida, meu Deus, lembra da tua misericórdia, misericórdia, Pai, repreenda o demônio do suicídio, repreenda pelo poder da tua palavra. Quantas almas, Senhor Jesus, o desespero chegou a tal ponto que eles querem se suicidar, Jesus querido, repreenda pelo poder do teu sangue, saia, saia, saia, saia, saia desse lar, desta família, demônio do suicídio, demônio do inferno, Senhor, te repreenda, toda opressão maligna, toda depressão satânica, meu Pai,
seja repreendido pelo poder da tua palavra. Pai, guarda essas almas agora. Livra estas almas do suicídio. Livra esta alma que está em pranto por causa

0: do câncer, a dor é tão grande, Pai, a tua palavra, ela me revela, o Senhor é Deus de perto e Deus de longe, alcança este leito que está em grito, este leito, Pai, que já não aguenta mais o sofrimento, meses e meses numa UTI, meses e meses no leito, numa cadeira de roda. Pai, repreenda esta enfermidade em nome de Jesus Cristo. O Senhor te repreenda agora. Saia, saia, saia, saia. Toda fraqueza nos nervos, toda fraqueza nas pernas, toda angústia na alma, no coração, o Senhor te repreenda, Satanás, o Senhor te repreenda, legião, o Senhor te repreenda, enfermidade, toda aneurisma cerebral, toda glaucoma nas vistas, toda enfermidade rara, o Senhor já está te revelando. Saia, saia, saia dos ossos, saia dos nervos, saia do sangue agora, em nome de Jesus Cristo. Toda enfermidade pulmonária, toda enfermidade cardíaca, toda enfermidade, toda lesão no fígado, toda enfermidade na bile, na vesícula, no baço, toda bactéria no estômago, todo tumor maligno, saia, saia, saia, pelo poder da palavra, pelo poder que há no sangue da cruz do Calvário. Solta esse intestino agora, esse rim, essa bexiga, saia do útero, das trombas, da próstata, saia da coluna, saia da bacia agora, saia da medula óssea, em nome de Jesus Cristo. Todo câncer de pele, toda leucemia, toda diabetes maligna, todo colesterol elevado, o Senhor te repreenda. Saia, saia, saia, enfermidade, em nome de Jesus, meu Pai. Toca, toca na saúde daquela criança. Entra no hospital, Senhor. São milhares de leitos aqui na América do Sul, América do Norte, América Central. Pai, são milhares de leitos, Jesus querido. Eu creio que com um só olhar, Pai, o Senhor tem poder de alcançar a todos, meu Pai. Alcança a grande Ásia, alcança, Senhor, cada leito, meu Pai, alcança a medicina, meu Pai, alcança pelo poder da tua palavra, alcança os presídios, os asilos, orfanatos, Senhor, nós clamamos pela tua misericórdia, alcança agora, meu Pai, todo leito, Jesus querido, ali na grande África, meu Pai, vai de encontro da grande Europa, meu Deus, aonde tiver um manicômio, Senhor, lembra do teu grande amor, meu Pai, aquela pessoa, Senhor, já estava em São Juízo, meu Deus, tinha uma família, tinha um lar, e hoje, meu Pai, ele está ali internado, sem a esperança de ter uma manhã melhor, meu Pai, alcança pela tua misericórdia, Pai, alcança o sanitário, Senhor, alcança, Pai, vai de encontro agora, lembra do teu grande amor, meu Pai, repreenda toda a enfermidade, Senhor, basta um toque das tuas mãos e o teu nome será glorificado. Restaura a mente daquela pessoa, restaura pela tua misericórdia. Pai, o sofrimento é tão grande, Senhor. Quantos, meu Deus, que estão chorando, quantos sofrendo, meu Pai, Senhor, tu sabe que nós temos um adversário que é tão terrível, meu Pai, ele quer ver o nosso fim, ele quer ver o nosso mal, ele quer ver, Senhor, nós um leito de dor, mas o Senhor é o socorro bem presente, a tua palavra é tão clara, Jesus querido, que o Senhor é socorro bem presente na hora da angústia, Senhor. Lembra do teu grande amor, meu Pai. Lembra da tua misericórdia, do teu perdão, Senhor. Reconhecemos a dependência da tua misericórdia. Abençoa teu povo, a tua igreja. Abençoa a família católica, meu Pai. Lembra da tua misericórdia, Pai. Abençoa os irmãos e outros ministérios também. Aonde tiver uma alma, Senhor, alcança para a tua glória. Ai de nós, se não fosse a tua misericórdia. Ai de nós, se não fosse o teu grande amor, meu Pai. Ai de nós, se não fosse a tua grandeza. Pai, coisa linda é contemplar o amor que o Senhor sente pela nossa alma, pela nossa vida, Pai, eu te louvo, Jesus querido, porque eu sei que o Senhor está operando, eu sei que o Senhor está alcançando uma alma, eu creio que teu nome está sendo glorificado. E é tão lindo, meu Deus, contemplar o teu agir de uma maneira tão clara, o teu agir na vida de cada um, meu Pai. Ensina-nos a amar aquelas almas sofridas, que não tem onde reclinar a cabeça, nas madrugadas frias, debaixo de viadutos, se escondendo debaixo de escombros, meu Pai. Senhor, quantos que estão ali madrugadas e madrugadas, Senhor, eles não conseguem sair do vício, eles não têm força de se libertar, meu Pai. O adversário é enganador, meu Deus, liberta essas almas, Senhor, resgata esta alminha, minha para a tua glória. Resgata do mundo da prostituição. Resgata do mundo do vício, da droga, Pai. Do jogo, Jesus querido. Lembra do teu grande amor, meu Pai. Salva essas almas tão sofridas, meu Deus. Lembra da tua misericórdia. Eu creio, Senhor, que Tu és soberano, Pai. Como é lindo, Pai, quando o Senhor disse, Jeremias, clama a mim, Jeremias. Senhor, nós estamos clamando por essas almas, orando pela Tua misericórdia, Pai. Alcança toda a diretoria, Pai. A Fundação Help, Deus e amor, Pai, alcança a irmã Regiane, a irmã Ilza, alcança aqueles que trabalham com tanto amor, meu Pai, alcança o Nordeste, Jesus querido, derrama a tua graça soberana, meu Pai, vai derramando teu poder, rica lamatune, rica lamacei, reclama, Pai. Pai, vai no encontro das almas agora, vai no encontro desta pessoa que está tão angustiada, Pai, ajuda ele a descansar e ter um amanhecer melhor, abençoa, meu Deus, a nossa família, abençoa a tua igreja, Pai, e confirma teu milagre desse já, Senhor, eu te agradeço em nome de Jesus, amém, amém. Ouvintes, foi tão bom orar contigo. É tão bom sentir a presença, a graça do Espírito Santo. Deus te ama. E a diretoria da igreja, Deus e amor, também te ama. A irmã Irini, tenho o prazer de ver o teu rostinho na casa do Pai. Você que ainda não... quer aceitar Jesus, reconciliar, levanta a tua mão, ora comigo agora, entrega teu caminho ao Senhor, a tua alma, ora comigo e fala, meu Deus, perdoa os meus pecados e escreva o meu nome lá no céu, no livro da vida, e sela com teu sangue, Senhor Jesus, eu quero ser fiel até o fim, em nome de Jesus, pertinho da tua casa, tem uma igreja, Deus te amou, fala com teu pastor, seja membro, faça parte do corpo de Cristo, na igreja pentecostal, Deus e amor, ou na telinha do teu telefone, do teu computador, tá os telefones, você pode entrar em contato com a igreja e receberás a orientação como fazer para ser membro da igreja, Deus e amor. Um abraço, meu carinho, Deus que abençoe a todos em nome de Jesus.
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3: Uma hora e dois minutos.
4: O meu nome é Anderson Alves Santos Laboreto. Eu moro aqui no Embu das Artes, especificamente ali no Jardim Irene. Eu cresci dentro do Evangelho, mas aos 15 anos de idade eu me desviei da presença do Senhor. E eu queria ser famoso, queria ser jogador de futebol ou cantor de pagode. E eu fiz um pacto com Satanás com 18 anos de idade para ser famoso, para ganhar muito dinheiro e para ter muitas mulheres. E com isso Satanás não dá nada de graça para as pessoas. Eu comecei a entrar no mundo das drogas, no mundo do álcool. E quando eu fiquei desempregado, eu comecei a roubar dinheiro de dentro de casa, dinheiro da minha esposa, dinheiro da minha mãe. Nada parava em casa que eu roubava para vender, para comprar droga, né? Para comprar droga, para me usar, para tentar sustentar o meu vício e manter a minha pose, né, de que eu era cantor. Meus irmãos, isso é tudo ilusão. A Bíblia diz que um abismo puxa um outro abismo. E eu fui parar no fundo do poço, meus irmãos já não tinham mais nome, né, ninguém mais me respeitava. Eu começava a andar sujo, ficava 5 dias sem dormir, pelambulando. Mas chegou um momento na minha vida em 2011, em agosto de 2011, eu começava a ouvir uma voz: seja um Gideão com a Bíblia na mão, levanta e vá. E isso me comia por dentro, porque eu cresci dentro do Evangelho. Eu vim aqui na sede mundial, aleluia, ver os milagres que acontecia, né? E ouvia esse grupo cantando, aleluia, louvado seja Deus. E sempre quando eu me drogava, sempre vinha esse hino: seja

0: o Senhor. E eu pensava, falei, eu preciso de alguma coisa. E quando eu cheguei no fim, meus irmãos, quando você chega no fim, que é o craque, que a gente olha para um lado, não vê mais saída, olha para o outro, mas não vê mais saída, mas Jesus estava vendo uma saída para a minha vida. E eu corri para a igreja, meus irmãos, porque uma noite antes eu dobrei o meu joelho, ouvindo a voz da libertação, e eu falei, Senhor, me ajuda, eu preciso da tua ajuda. Se o Senhor não me ajudar, eu vou descer a sepultura sem um Senhor. Aleluia, e eu senti algo diferente na minha vida. E com isso, meus irmãos, eu fui para a igreja com a minha mãe. 19 de dezembro de 2011, eu levantei as minhas mãos para a glória do Senhor. Né? O Senhor foi me transformando, o Senhor foi me limpando para a glória de Deus. Eu me batizei naquelas águas. E eu fui batizado com o Espírito Santo ali na fila do batismo. Um homem que andava a drogar, um homem que não tinha mais nome, que não era mais bem visto pela sociedade. E o Senhor começou a mudar a minha vida. O Senhor restaurou o meu casamento. Eu e a minha casa servimos ao Senhor. Meu nome é Anderson Alves Santos Laboredo. Moro ali no Embu das Artes, na rua Rude Ramos, 192, no Jardim Irene.
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2: Muito boa noite, que a paz do Senhor Jesus, que excede a todo entendimento, abunde o teu coração. Quem tem o imenso prazer de cumprimentá-los é o seu irmão em Cristo, Fábio Lúcio. Estamos diretamente da Central de Produção Internacional, a Rádio Deus e Amor, aqui em São Paulo, transmitindo para todos vocês. Hoje é 13 de outubro de 2026, nós estamos já na terça-feira. E nós agradecemos a audiência de todos, obrigado pelo carinho. Comigo aqui na mesa técnica, o querido Hamilton do Canto Júnior. Lá no WhatsApp, o nosso querido Clayton, nos ajudando para que esta programação chegue até você. E olha só, você pode participar comigo, tá bom? Ligando para cá, deixando o seu nome, o seu pedido de oração, contando o seu testemunho, tá bom? Nosso DDD é o 11-3208-2790 e 3208-2743. Temos alguns minutos agora, antes do quadro Pão Diário. Você pode ligar, participar. E eu estarei orando por você às 2 da manhã em ponto. Aquele clamor que nós levantamos todas as madrugadas a partir das 2 da manhã. E a certeza de que o nosso Deus estará nos abençoando e nos visitando.
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0: Liga para nós e nós estaremos te atendendo. Olha só, nosso WhatsApp também está à sua inteira disposição. DDD 11 98292-3392. Estamos aí chegando de um feriado, né? Prolongado, não é? Ontem foi feriado, tivemos aí domingo, sábado, enfim, passamos na presença de Deus. Quero mandar um abraço, aproveitando, um abraço fraternal ao povo querido lá de Guarulhos. Um abraço a vocês, hein, povo de Deus, povo amado aí da Estadual de Guarulhos, todo o campo da Estadual de Guarulhos, os irmãos lá do Pimentas, Santo Inês, os irmãos também que estão nos ouvindo lá no Presidente Dutra, não é? Os irmãos que estiveram conosco esta noite de segunda-feira ali na sede estadual de Guarulhos, lá do Adriana, sede regional do Adriana, Diácono Aparecido Ferro, um abraço, Deus abençoe a todos, no nome de Jesus Cristo. E nós já vamos atender a primeira pessoa que vai participar conosco hoje da madrugada do Socorro de Deus, a rede de apoio. Vamos ouvir quem vai falar conosco, quem vai participar aqui, vamos lá. Alô?
1: Alô?
0: A paz do Senhor Jesus. Com quem eu falo? Com quem eu falo?
1: Maria Ferraz.
0: Maria Ferraz?
1: Maria de Ferraz.
0: Ah, Maria de Ferraz.
1: Uhum.
0: Irmã Maria, fala de onde?
1: Ferraz.
0: Ah, tá. Agora entendi. Ah, tá. Maria de Ferraz de Vasconcelos. Você esqueceu outro nome da cidade, irmã Maria. Aí não dá.
1: Opa, irmão.
0: Paz do Senhor. Em que posso lhe ajudar, irmã Maria?
1: Quero oração para minha família.
0: Uhum.
1: Quero oração para minha filha Lucilene.
0: A sua filha Lucilene?
1: Libertação.
0: Tá. A Lucilene, quem mais?
1: Luciano.
0: Ah.
1: E a minha neta Heloísa.
0: A Heloísa?
1: É, minha neta.
0: Uhum. Tá anotado aqui, irmã Maria. Amém. Tá anotado. A gente vai orar aqui, tá bom? Daqui a pouco, às 2 da manhã. E depois nós vamos deixar os pedidos de oração lá no Santuário da Oração, tá bom? Jesus é poderoso para arrancar toda a dor. Em nome de Jesus. Amém. Deus abençoe, viu?
1: Amém para todos aí dessa vida para
0: Deus. Amém. Paz do Senhor. Deus abençoe, povo querido de Ferraz, de Vasconcelos, aqui na Grande São Paulo, não é? Um abraço a vocês. Deus abençoe, povo querido da Zona Sul aqui de São Paulo, Zona Leste, Zona Oeste, a ZL em peso aí ouvindo a Rádio Deus e Amor nesta madrugada. Um abraço a todos também do ABCDMR, os queridos irmãos que estão nos ouvindo lá no sul do nosso Brasil, lá no Norte, Nordeste, Centro-Oeste, aqui no Sudeste, e a você que está nos acompanhando também em outro país, outro continente. Que o Senhor Jesus abençoe você grandemente, tá bom? Olha só, agora é 1h20 da manhã, nós vamos para o quadro Pão Diário com o pastor Lourival de Almeida. O tema que ele aborda hoje é Cruz do Calvário. Olha que lindo. Vamos ouvir esta mensagem, daqui a pouco eu volto com mais atendimento e com certeza Deus abençoando vocês. Vamos para o Pão Diário, vamos ouvi-lo.
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4: É o Deus da salvação que faz obras grandes, prezado ouvinte, não é para exaltar a igreja. Muita gente acha que é por causa, não, é por minha causa, não, é Deus quem faz, Deus está interessado em você, Deus está interessado no seu bem-estar, mas Deus está interessado na sua alma, na sua salvação. Às vezes, ouvintes, eu tenho batido um pouco nessa tecla, né? Mas nós temos que exalar a nossa frustração quando as pessoas, infelizmente, passam a adotar uma sistemática de pregação, deixando de lado a cruz. Jesus fala, quer me seguir? Renuncia-se a si mesmo e tome a sua cruz. Tome a cruz de cada dia. Ah, e muitas pessoas têm renunciado à cruz. Muitas pessoas têm trocado a cruz por tantas coisas. Expressões vazias, trocando a cruz pela chavinha, pela estrela de Davi, voar nas asas do Espírito. Tem até um hino aí que fala que o rio que salva, né? A salvação agora é a salvação do, do refugiado, o mar que salva. Atravessou o mar, atravessou o Rio Grande. Acho que já está salvo. Não é, não é assim não. Salvação aquática. Infelizmente, ouvintes, a pregação tem mudado. E muitas pessoas estão, infelizmente, envolvidas nas questões do trono do crente só aqui na terra. Riquezas, vida sem problemas, não sofra mais, saúde plena, vida, como é que é, regalada. Agora, o negue-se a si mesmo e tome a sua cruz de cada dia está ficando cada vez mais distante. Lucas 9:23. Aliás, se você tomar a sua cruz de cada dia e de repente algum dia a cruz começar a ralar o seu ombro, alguém pode até dizer que você está em desgraça, está em pecado. Isso é maldição. Sendo que Jesus foi quem orientou, quem mostrou a sistemática. É claro que nós podemos ter todas as coisas boas, e eu sempre digo isso aqui. Mas a verdade é que a cruz é ofensiva ao pecador. Porque a cruz, ela claramente mostra que os nossos esforços nada valem para a salvação e que a nossa virtude não nos justifica diante de Deus. Nós não podemos nos apresentar diante do Senhor achando que somos alguma coisa, estamos sendo salvos por nossas próprias atitudes ou abençoados pela nossa própria obediência ou bondade. A cruz diz o que nós somos sem meias palavras. E não me veio com essa história, irmão Leoto, falando da cruz, não está falando de Cristo, pelo amor de Deus, né? Vou acordar. Não tem que justificar nada para você que está buscando achar pelo em ovo, né? A cruz declara que nós somos pecadores e que precisamos do perdão que vem do processo da cruz. Ou seja, a morte de Jesus Cristo na cruz do Calvário. A gente tem visto tanto movimento, um movimento que às vezes quer isentar as pessoas, afastar as pessoas da cruz. Não só do carregar a cruz, mas do sacrifício da cruz. E muitas pessoas têm perdido o fascínio, têm perdido a reflexão sobre ela. E muitas pessoas, infelizmente, têm apagado da sua memória qualquer coisa que seja reflexo de uma vida correta, bíblica, ordenada. Porque às vezes tem um ralo aqui, às vezes tem um joelho dobrado ali, uma feridinha aqui. Olha, ouvinte, sem a cruz a igreja não existe. A nossa redenção, ela aconteceu na cruz. Se você verificar Apocalipse 5:9, e eles cantavam um cântico novo. Tu és digno de receber o livro e de abrir os seus selos, pois foste morto e com o teu sangue compraste para Deus gente de toda tribo, língua, povo e nação. Com toda certeza, nós somos o povo formado pelo sangue que foi vertido na cruz do Calvário, o sangue de Jesus Cristo. A cruz de Cristo, ela declara a falência dos homens, mas também o poder de Deus. Pois a mensagem da cruz é loucura para os que perecem, mas para nós que somos salvos é o poder de Deus, 1 Coríntios. Para o mundo em trevas, a cruz não faz sentido, mas foi ela que Deus escolheu, ou o processo dela que Deus escolheu e que o Filho aceitou. É nela que o Salvador oferece perdão aos pecadores. Pregação que não passa por Cristo, que não passa pela sua cruz, e não, eu diria, se detém também na nossa que temos de carregar, certamente não faz brilhar o projeto de Deus. Pregação que não exalta a cruz de Cristo, cultos que não se fala do carregar a cruz, cantos que não se avultam a cruz em nosso coração, são cultos que falharam. É tão triste, né? Nós vemos que, infelizmente, hoje as pessoas acham que Deus, que servir a Deus, que a salvação é só o oferecer, o receber. Quando você fala de carregar a sua cruz, meu Deus, Deus me livre. Quando você fala da cruz de Cristo, na nossa aceitação e renúncias, Deus me livre. 1 Coríntios, a Bíblia fala, né? Mas nós pregamos o Cristo crucificado. Isso deveria estar impregnado na vida de cada pregador, na vida de cada igreja. Nós pregamos o Cristo crucificado, evidentemente que ressuscitou, não é essa a menor dúvida. Mas passou pelo processo da crucificação para que pudesse o plano de Deus ser cumprido. Os judeus queriam sinais, e existem cristãos com alma judia. Querem sinais a todo tempo, de todo jeito. Os sinais podem acontecer, Deus faz sinais, faz maravilhas. Mas não é só isso, minha gente. Não é só isso. Os gregos queriam sabedoria. E hoje é a mesma coisa. Muitas pessoas hoje querem apenas e tão somente, eu diria, um cristianismo, se for intelectualizado, eu diria, acabando de uma vez por todas com o pobre coitado e letrado e coisas dessa natureza. Há cristãos com alma grega, que só querem filosofar. Agora Deus, ele propõe a cruz, não há outro plano, é a cruz. A cruz simboliza o que é verdadeiro, a linha vertical na direção de Deus, a horizontal na direção dos homens, como eu gosto de falar isso. Graças ao sacrifício de Cristo na cruz e ao nosso entendimento também de negarmos a nós mesmos e tomar a nossa cruz de cada dia, podemos É claro, através do sacrifício de Cristo na cruz, podemos nos relacionar bem com Deus e com os homens. Mas não posso deixar de falar de carregarmos a nossa cruz de cada dia. Então, olha, ouvinte, que não se apague, de forma alguma, o sacrifício de Cristo na cruz, a cruz de Cristo, que ela não seja deletada, termo moderno, né, da nossa mente e do nosso coração. E que nós, de forma alguma também, nos esqueçamos de que, para seguir a Cristo, devemos negar a nós mesmos e tomar a nossa cruz de cada dia. Não é que nós vamos para o Calvário, não é que seremos, não seremos, eu diria, não, pregados, mas nós vamos sim. Tudo que representar tomar a cruz de cada dia, nós vamos sim passar por isso, porque é basicamente um ensinamento do Cristo. Ele é a nossa glória, somos o povo da cruz. Quanto a mim, que eu jamais me glorie, a não ser na cruz do nosso Senhor Jesus Cristo. É Paulo falando aos Gálatas, capítulo 6, versículo 14. Só para apagar qualquer tipo de resquício de pessoas que possam tentar trazer essa palavra para o sentido idolátrico da cruz, que não é. Estou falando da cruz de Cristo, a cruz que Paulo está dizendo. Quanto a mim, que eu jamais me glorie em outra coisa a não ser na cruz do nosso Senhor e Salvador Jesus Cristo.
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2: Agora 1h33 na capital dos Bandeirantes. Eu sou seu irmão em Cristo, Fábio Lúcio, e nós estamos aqui na Rádio Deus e Amor, sede mundial, Estúdio C. Olha só, você pode participar, falar comigo ao vivo, e temos pessoas que estão aguardando aí, não é? Para serem atendidas. Vamos ouvir quem vai falar. Só deixa eu falar com vocês antes de eu atender esse ouvinte. Por favor, abaixe o volume do seu rádio. Fica só com o telefone, tá bom? Vamos lá, vamos ouvir quem vai falar. Alô?
3: Alô?
2: Paz do Senhor.
3: Paz do Senhor.
2: Com quem eu falo?
3: Com Ailton, evangelista.
2: Ô, irmão Ailton. Fala de onde?
3: São Bernardo do Campo.
2: Ok. Em que posso lhe ajudar, irmão Ailton?
3: Eu queria oração.
2: Uhum.
3: Para quem? Meu nome na oração é minha família.
2: Sim, irmão Ailton e família, não é?
3: Isso.
2: Tá bom, já registrou aqui, já, ou seja, já registramos aqui o seu nome, tá bom, irmão Ailton?
3: Tá bom.
2: Um abraço aí, tá? Olha, nós temos igrejas Deus e Amor em São Bernardo, não é?
3: É, Caraíbas, né?
2: Isso, na Caraíba, o pastor Anderson.
3: Então, de vez em quando eu vou lá, só tomo um congrego no Vila Vitória, aí eu vou no centro.
2: Tá bom. Então tá, um abraço, viu?
3: Amém.
2: Obrigado por ligar aqui e participar, tá?
3: Tá bom, amém.
2: Paz do Senhor. 1h34, deixa eu dar uma olhadinha aqui no WhatsApp, quero ver como que estão as mensagens, gente. Olha só, estou registrando aqui 244.087 mensagens que já foram respondidas. Quanta gente, não é? Deixa eu dar uma olhadinha aqui, boa madrugada, peço oração a favor da minha vida e da minha família. Estou vendo aqui que só tem aqui uma sílaba, Bru. Pode ser Bruna ou Bruno, não é? Está registrado aqui. Um abraço, Deus abençoe. Tem alguém na linha? Vamos lá, linha telefônica, vamos ouvir. Alô?
4: Alô?
2: Com quem eu falo?
4: Idneia.
2: Idneia, de onde?
4: De Acre, Minas Gerais.
2: Espera um pouquinho aí, baixa aí o volume do seu rádio, irmã Idneia, por favor. Tá bom? Baixe o volume do rádio. Agora sim, a irmã Edneia fala de onde?
4: Acos, Minas Gerais.
2: Acos?
4: É.
2: Minas Gerais. Em que posso lhe ajudar, irmã Edneia?
4: É Edneia.
2: Irmã Edneia, em que posso lhe ajudar?
4: Eu quero lhe ajudar.
2: Sim. Como é que é o nome do filho?
4: Roberto
2: e
4: Eduardo.
2: Roberto e Eduardo. Filhos, né? Sim. Uhum. Tem mais alguém, mãe Elinéia?
4: Roberto.
2: Como que é o nome do esposo?
4: Roberto.
2: Roberto.
4: É, e meu neto.
2: Como que é o nome do neto?
4: Henry.
2: Henry. Uhum. Tá registrado aqui.
4: E eu quero dar um testemunho.
2: Pois não, pode falar.
4: É, nesse sábado,
2: sim, aqui hora na madrugada, não é?
4: Isso.
2: Ah.
4: E coloquei com muita fé, com muita oração, com muita fé,
2: orei
4: muito
2: com você. Uhum.
4: E de manhã, semana, estava
2: no
4: UTI. E já está no quarto, está respirando.
2: Já saiu da UTI, já está no quarto, respirando sem aparelhos.
4: Isso.
2: Que bênção. Que maravilha, mãe Liné. Isso é Deus, não é?
4: Isso.
2: Deus é bom demais, não é?
4: Não, maravilhoso.
2: Amém. Que maravilha. Continue firme aí, tá? Daqui a pouquinho, às 2 da manhã, nós vamos orar.
4: Ok, obrigado.
2: Um abraço, Deus abençoe. Que bênção, hein? Olha o que é oração aqui na madrugada, viu? Pessoa saiu da UTI, estava respirando com a ajuda de aparelhos. E agora já está no quarto, respirando, sem ajuda de aparelhos. Que bênção. A irmã Cleonice, ela diz: a paz do Senhor Jesus Cristo, pastor Fábio Lúcio. Peço oração por minha família. Ela deixou aqui um pedido bastante extenso. Nós estamos lendo aqui, tá bom? Ela é aqui do interior de São Paulo. Ela disse que está ligada na rádio. Obrigado, minha irmã. Deus abençoe. Registrada está aqui a sua mensagem. 1h38, vamos para mais uma pessoa que vai participar ao vivo. Alô?
5: Paz do Senhor.
2: Paz do Senhor, com quem eu falo?
5: É, irmã Maria do Rosário, Porto Velho.
2: Irmã Maria do Rosário, posso pedir um favor para a senhora?
5: Eu estou abaixando aqui, pastor. É porque eu estou ouvindo por outro celular.
2: Ei!
5: E aí eu não estou conseguindo abaixar.
2: Tá, vamos lá. A senhora fala de Porto Velho, Rondônia.
5: Rondônia.
2: Ei, lugar quente, hein?
5: Pastor, eu estou com central aqui no 22.
2: Ó. Meu Deus! Misericórdia.
5: Porque aí estava virando gelo.
2: Mas aí é muito quente, eu já estive aí.
5: Não, mas agora o pastor está demais. Tá.
2: Ei, Jesus. Antes. É, meu Deus
5: do céu. Mas dizem, né, que diz que tem um lugar mais quente do que esse, né?
2: Verdade.
5: Eu não quero ir para lá, não.
2: Eu também não quero, não. Ela está falando do inferno, do Lago de Fogo. Não mesmo, né, irmã Maria do Rosário? Não mesmo.
5: Não está saindo nada ligação, não.
2: A senhora está falando ao vivo comigo aqui. Viu? A senhora quer que nós oremos? A senhora quer deixar o seu pedido de oração aqui?
5: Eu quero, pastor. Eu estou cometida de glaucoma. E pela infinita graça e misericórdia de Deus,
2: uhum,
5: eu ainda enxergo um pouquinho, leio a palavra de Deus.
2: Uhum.
5: A Deus para fazer isso.
2: Deus é bom, né, irmã Maria?
5: Meu irmão, ai de mim se não fosse esse Deus.
2: Ai de nós, irmã Maria do Rosário. Ai de nós se não fosse Jesus. Não é? Irmã Maria, a senhora...
5: Apaixonada.
2: Amém.
5: Por esse ministério, Deus e amor.
2: Igreja Deus e Amor, uma igreja levantada pelo Senhor Deus.
5: Oh, glória, né? Aleluia, glória do Deus.
2: Amém.
5: Céu, até de um cabelo, se a presença do Espírito Santo de Deus.
2: Irmã Maria, a senhora pede, a senhora quer mais, a senhora gostaria de colocar mais nomes aqui no pedido?
5: Da minha filha, o nome dela é Josiane Cristina.
2: Josiane Cristina.
5: E do meu genro,
2: uhum,
5: é o nome é Sebastião Monteiro.
2: Tá bom então, tá registrado aqui, tá? Bom. Deus abençoe, tá, viu?
5: Amém.
2: Um abraço.
5: Deus e amor é 24 horas no ar, tá aqui.
2: Que bênção.
5: Eu vou celularzinho em cima da minha cama.
2: Amém. Obrigado pelo Amém. Carinho e pela audiência, tá bom?
5: Amém. Paz, Senhor.
2: Paz do Senhor Jesus. Graças a Deus. 1h41, olha só, temos uma mensagem aqui no WhatsApp da Eliana de Ourinhos, interior aqui do estado, de São Paulo. Ela pede para que oremos pelos filhos Maria Eduarda, João Paulo. Está registrado aqui, viu, minha querida? Nosso Deus é poderoso sim, tá? E Ele é maravilhoso para fazer o impossível. Só Ele tem poder e nós cremos nisso. Também a Creuza Ribeiro do Nascimento, de Araçariguama, interior de São Paulo, pede para que oremos por ela, pelo Joelso, pelo Misael, o Elton, a mãe dela, que está com 83 anos, está registrado aqui, tá? A gente vai orar sim, eu creio na vitória, no nome de Jesus. Liga para cá, 3208-2790, 3208-2743, DDD 11, tá? DDD aqui é o 11, não esquece disso. Vamos para mais uma participação, vamos lá, alô?
6: Alô?
2: A paz do Senhor?
6: A paz do Senhor.
2: Com quem eu falo?
6: Dá sua oração para mim,
2: sim? Sim, mas com quem eu estou falando?
6: Alice, na irmã Salve, eu tenho 86 anos.
2: Ah.
6: mas eu tô com meu coração agora mesmo.
2: Feche o olho que eu vou orar pela senhora. O rádio da senhora está alto demais. Seria bom a senhora baixar o volume do rádio.
6: É, por causa do meu remédio.
2: Ah.
6: E daí eu acordei, estava 7:03
2: da manhã batido. Tá ok. Feche os olhos que nós vamos orar pela senhora. Pai amado, Deus querido, no nome de Jesus Cristo, nós entregamos nas tuas mãos a nossa irmã Maria, que está, ó Deus, necessitada de um milagre e de uma vitória. O Senhor, que é o autor

0: veio outro pastor pra cá, e a gente tá ligando pelo programa na
1: tela. A senhora fala de onde?
0: De Londrina.
1: Londrina, é. Norte do Paraná.
0: É,
1: vem cá, só um pouquinho. Fala pra mim o seu nome completo.
0: Alice Nadir Gonçalves.
1: Nadir, a senhora mora em que bairro aí?
0: É, Vila Marisa, casa 127, Antônio Toledo da Silva.
1: A senhora congrega na sede de Londrina?
0: Faz 50 anos.
1: Tá bom, irmã Nice. Nós vamos entrar em contato com o pastor, o novo dirigente de Londrina, para ele enviar aí os demais irmãos para lhe ajudar aí, tá?
0: Tô precisando, que eu tô sozinha aqui, tá?
1: Tá bom.
0: Eu fui internado 3 vezes, voltei. Aí tenho uma cirurgia no coração, triste a pena com a perna.
1: Irmã Nice, aguarde um pouquinho aí na linha, tá bom?
0: Tá bom.
1: Aguarde
0: tá
1: na
0: bom.
1: Linha que eu vou atender a senhora. Nós vamos agora para um belíssimo louvor da gravadora MC Music e daqui a pouquinho eu volto com vocês.

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2: Agora são 1h49 aqui na capital paulista. Um abraço ao povo querido aí de Londrina, norte do Paraná. A nossa irmã Anice Nadir Gonçalves ligou aqui, uma senhora de 86 anos, membro da nossa igreja há 50 anos. E oremos por ela, viu? Fica tranquila, viu, irmã Anice? Amanhã mesmo, ou no caso hoje pela manhã, nós vamos entrar em contato com o pessoal aí de Londrina, tá bom? Eu tenho certeza que vai dar tudo certo. Vai dar não, já deu. Tá bom, irmã Anice? Um abraço. Agora, 1h50, nós temos aqui o quadro com o psicólogo Gessé Ávila, mas antes, tem uma mensagem aqui do Marco Aurélio. Ele diz, pastor Fábio Lúcio, que a sua oração, ou seja, peço oração pela minha saúde, pelos meus filhos, ou pelo meu filho, minha esposa, causa na justiça. Sou da cidade de Estrela d'Alva, Minas Gerais. Está registrado aqui, meu irmão. E nós estaremos, sim, orando por você, tá bom? Um abraço. Daqui a pouquinho, às 2 da manhã, nós vamos estar orando, apresentando a Deus todos os pedidos de oração. Mas agora, Clínica da Alma com o psicólogo Gessé Ávila. O tema é autoconhecimento. Vamos ouvir.
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4: Olá, seja muito bem-vindo a mais um episódio do Clínica da Alma, um espaço para falarmos sobre saúde mental, qualidade de vida, inteligência emocional e desenvolvimento interior. Sempre de forma leve, prática e com base científica. Você sabia que o autoconhecimento é um dos principais fatores associados à tomada de decisões mais saudáveis e a relacionamentos mais equilibrados? Pois bem, por essas razões, vamos falar hoje sobre autoconhecimento, o caminho para uma vida consciente. Pesquisas em psicologia mostram que pessoas com maior autoconsciência emocional apresentam melhor regulação das emoções. Além disso, menor impulsividade e maior satisfação com a vida. O autoconhecimento permite identificar padrões de comportamento, crenças limitantes e necessidades emocionais, promovendo assim um crescimento pessoal. Pense comigo, uma pessoa que se conhece percebe quando está reagindo por medo, insegurança ou raiva, e pode escolher respostas mais conscientes em vez de agir no impulso. Por isso, a gente faz aqui a seguinte reflexão: conhecer a si mesmo não é um destino, mas um processo contínuo. Quanto mais consciência, mais liberdade para escolher quem se deseja ser. Como disse Carl Jung, quem olha para fora sonha, quem olha para dentro desperta. E eu deixo aqui 5 dicas práticas para desenvolver o autoconhecimento. Número 1, observe as suas emoções sem julgá-las. Número 2, reflita sobre padrões repetitivos em sua vida. Número 3, anote pensamentos e sentimentos com frequência. Penúltimo, peça feedbacks construtivos de pessoas confiáveis, é claro. E por último, considere a terapia como espaço de aprofundamento pessoal. E se você gostou desse conteúdo, compartilhe a nossa programação com amigos e familiares. Continue nos acompanhando aí e fique atento, porque a qualquer momento estaremos de volta com mais reflexões que podem transformar a sua vida. Um forte abraço e até breve.

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2: Agora 1h59 aqui em São Paulo. Prosseguimos com vocês aqui na madrugada. Olha só, daqui a pouquinho, logo após a identificação das nossas emissoras, nós teremos a oração. Então, fique ligado e ore junto comigo. Não fique somente a me ouvir. Ah, mas eu estou deitado. Não importa. O importante é você orar. Ah, mas eu não consigo ficar em pé. Ora sentado, ora deitado, ora de joelhos. O importante é a posição do teu coração, tá bom? E a Bíblia diz que um coração quebrantado e contrito, o Senhor não despreza. Então, é momento de nós buscarmos, não de ficarmos de braços cruzados, mas orarmos, tá? Buscarmos a presença de Deus. E sim, tenho certeza que você vai testificar milagres, você vai testificar bênçãos e vitórias que o Senhor colocará ou derramará em tua vida. 2 horas, agora aqui em São Paulo, 2 em ponto, nós vamos então identificar as...
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4: 2 horas e 1 minuto.

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1: Agora 2:06. E chegou o momento de nós buscarmos ao Senhor, de orarmos e crermos no poder da oração. Salmos 139, o verso 1, o verso 1 diz: Senhor, Tu me sondas e me conheces. Sabes quando me assento e quando me levanto. De longe penetras os meus pensamentos. Esquadrinhas o meu andar e o meu deitar, e conhece todos os meus caminhos. Ainda a palavra me não chegou à língua, e Tu, Senhor, já a conheces toda. Tu me cercas por trás e por diante, e sobre mim pões a mão. Tal conhecimento é maravilhoso demais para mim. É sobremodo elevado, e não posso atingir. Para onde me ausentarei do Teu Espírito? Para onde fugirei da Tua face? Se subo aos céus, lá estás. Se faço a minha cama no mais profundo abismo, lá estás também. Se tomo as asas da alvorada e me detenho nos confins dos mares, ainda lá me haverá de guiar a Tua mão, e Tua destra me susterá. Senhor, estamos na Sua presença neste momento e queremos enaltecê-Lo, pois o Senhor é Deus e fora de Ti não há outro. Senhor, é tão tremendo e glorioso, como disse o salmista Davi aqui no Salmo 139, para onde eu fugirei da Tua presença? Para onde, ó Deus, eu conseguirei esconder-me? Ou onde conseguirei esconder-me do Senhor? O Senhor é onisciente, onipresente. O Senhor é onipotente. E a Tua mão está estendida. Pai, o Senhor é maravilhoso. O Senhor é o grande Eu Sou. E como o Senhor mesmo diz, não há outro. Tu és Deus. Antes de Abraão, o Senhor já existia. Meu Senhor, o Senhor criou o universo. O Senhor criou o firmamento. As trilhões de estrelas, o Senhor as conhece pelo nome. O Senhor conhece as galáxias. O Senhor, Pai, colocou limite nas águas dos mares, dos oceanos. O Senhor criou a natureza, as grandes bestas feras, como diz a Sua palavra na epístola aos Hebreus. Não há outro Deus que nem o Senhor, porque o Senhor é. E nós estamos aqui glorificando, enaltecendo, magnificando o Seu nome, meu Pai. E eu sei que o Senhor é Deus. Aleluia! Como é bom estarmos contigo, como é bom estarmos na Tua presença. Ah, meu Deus! O Senhor é fiel e poderoso. Pai, eu quero Te agradecer pela vida que prossegue. Eu quero Te agradecer pelas bênçãos, pelas vitórias, pelos grandes livramentos. Eu quero Te agradecer, ó Deus, pelo pão à minha mesa. Eu quero Te agradecer, Senhor, pelo ar que eu respiro. Eu quero Te agradecer, meu Deus. Sim, Pai. Eu quero Te louvar, eu quero Te agradecer, pois o Senhor, ó Pai, tem sido tão piedoso. O Senhor tem sido tão misericordioso. A Tua paciência é grande para conosco. Obrigado, Senhor. Obrigado por teu amor. Obrigado, ó Deus, por tuas misericórdias. Se não fosse as tuas misericórdias, nós não estaríamos aqui. Se não fosse as tuas misericórdias, nós não estaríamos de pé na terra dos viventes. Ah, Senhor, nós te agradecemos por tudo que o Senhor é. Pai, perdoa os nossos pecados. Perdoa-nos, Deus. Nós temos sido tão falhos. Temos sido tão negligentes para com o Senhor, a sua palavra. Mas aqui nós estamos, meu Deus, reconhecendo as nossas debilidades, as nossas fraquezas, as nossas transgressões, iniquidades e principalmente a nossa pequenez diante de um Deus tão grande e poderoso. Ó poderoso e eterno Pai, lava-nos no sangue remidor, lava-nos no sangue vertido da cruz do Calvário, lava-nos no sangue do Cristo vivo, do Cristo ressurreto, purifica-nos, santifica-nos, Senhor. A sua palavra é poderosa, ela nos diz lá no profeta Isaías, que ainda que os nossos pecados nos tornem mais vermelhos que a escarlata, que o carmesim, o sangue de Cristo nos purifica e o Senhor nos torna alvos, mais alvos do que a neve. E a sua palavra diz, nunca falte o óleo, seja em todo tempo, sejam alvas as tuas vestes e nunca falte o óleo sobre a tua cabeça. Perdoa-nos, Pai. Perdoa-nos, Senhor. Descemos, meu Deus, com as asas da humilhação na presença do Senhor, na tua presença. Sentimos, Pai, a necessidade de nos humilharmos debaixo da tua potente mão, pois o Senhor diz que a seu tempo, ou seja, aqueles que se humilham debaixo da tua potente mão, a seu tempo o Senhor os exaltará. Pai amado, Deus querido, eu oro e entrego nas tuas mãos todos os nossos ouvintes, irmãos e irmãs que estão orando comigo agora, Pai. Quantos que com lágrimas nos olhos, lágrimas que correm, que descem, meu Deus, pelo rosto. Quantas pessoas, meu Pai, em grande angústia, em grande aflição e desespero neste momento. Mas estão aqui orando comigo, Pai. Estão clamando ao Deus fiel. Estão clamando ao Deus que é poderoso. E eles creem, elas creem no seu grande poder. Eu creio, nós cremos. Senhor, eu peço que neste momento o Senhor entre com providência, se assim for a sua vontade, na vida da nossa irmã Iraci, na vida do nosso irmão, ó Deus, Daniel, Sebastião, o Paulino, a irmã Iraci Campos Rodrigues, lá de Vitória, a nossa irmã Maria de Ferraz de Vasconcelos, a Lucilene, a Luciana, a Heloísa, o Ailton de São Bernardo do Campo, a irmã Linéia, lá de Minas Gerais, o Roberto, o Eduardo, o Henry, a irmã Maria do Rosário, lá de Porto Velho, Rondônia, a Josiane, o Sebastião, a nossa irmã Anice Nadir Gonçalves, lá de Londrina, no Paraná, Senhor. Senhor, nós entregamos nas tuas mãos a nossa irmã Deise, a família dela, a Jaqueline, a Lourdes, o Valdemar, o Leandro, o Júlio César. Pai, quantas pessoas que estão clamando, orando, quantas, meu Deus, que deixaram o seu pedido aqui através do WhatsApp da Central de Produção Internacional, a Cleonice, a Eliane Nunes, a Creuza Ribeiro, a Araci, o Marco Aurélio. Senhor, quantas vidas, meu Pai, quantos pedidos de oração que estão aqui conosco, meu Deus, através do WhatsApp, a irmã Kátia, Senhor, o irmão Toninho, a Gisele, o Antônio Tavares, Senhor, quantas pessoas, Pai, quantos nomes, Senhor, são mais de 244 mil mensagens que já foram atendidas, não tem como falar todos os nomes aqui, o Senhor sabe, o Senhor conhece cada um, queima toda a enfermidade, Deus, no nome de Jesus Cristo, toda a enfermidade, Pai, toda a enfermidade, ó Deus, que está no corpo desta pessoa, que está fazendo essa pessoa sofrer, Pai. Quantas dores, Deus. Quantas pessoas que estão em tratamento paliativo, quantas pessoas, meu Deus, que a medicação já não faz mais efeito. Senhor, é tanta angústia, é tanta dor, Pai. O Senhor que conhece o nosso corpo, pois o Senhor é o autor do corpo humano. Entra agora, Deus, na saúde desta pessoa. Entra, Senhor, entra na saúde física desta pessoa, nos órgãos vitais do corpo desta pessoa, Pai. Entra, Senhor, em nome de Jesus Cristo, meu Pai. Arranca agora esta enfermidade. Arranca agora esta enfermidade, ó Deus, que está fazendo esta pessoa chorar, meu Pai. A dor é tão intensa, Senhor. Arranca. Em nome de Jesus, câncer, saia. Em nome de Jesus, em nome de Jesus, AIDS, HIV, saia. Doenças que estão no sistema nervoso. Doenças que estão fazendo esta pessoa ficar paralisada em cima de uma cama ou de uma cadeira de rodas. Em nome de Jesus Cristo, nós repreendemos agora. Senhor amado, Deus querido, quantas pessoas que o problema é espiritual. São obras malignas que estão agindo na vida delas. Satanás está, meu Deus, atormentando, oprimindo, perturbando esta vida. Mas Jesus Cristo chegou. Escute bem, Satanás. Jesus Cristo chegou. E aonde Jesus Cristo chega, você não tem poder, não. Você tem que sair. Sai agora desta vítima. Sai agora desta vida. Saia deste casamento. Saia desta família. Sai agora em nome de Jesus. Vai embora. Pega toda a tua bagagem. Vai embora desta vida. Saia desta casa. Saia desta família. Sai agora da vida financeira, da vida espiritual desta pessoa. Em nome de Jesus Cristo, perca a tua força e vá embora. A unção de Deus, a unção de Deus e o nome de Jesus te arranca dessa vítima. Saia, saia agora, saia. Sai você que colocou essa enfermidade, o médico não consegue diagnosticar o problema da pessoa, porque é você, espírito maligno, mas Jesus está te expulsando agora. Saia em nome de Jesus. Vai-te, saia desta vítima. Saia, espírito maligno que perturba esta pessoa através de pensamentos ruins, pensamentos intrusos, sentimentos e desejos malignos. Em nome de Jesus, saia agora. Jesus, repreenda esta obra maligna que está no estômago desta pessoa. Esta obra maligna que está na mente, na cabeça desta pessoa. Jesus, queima agora, em teu nome eu oro, em teu nome nós clamamos, esta pessoa que está, ó Pai, perambulando pelas ruas da cidade, quantas que estão caídas nas sarjetas, quantas, meu Deus, que estão em clínicas de reabilitação, quantas, meu Deus, que estão na criminalidade, na prostituição, quantas, meu Senhor, que estão angustiadas e aflitas, a depressão, a crise da ansiedade, ou a crise de ansiedade. Ah, meu Deus, pessoas que estão com doenças psicossomáticas. Pai amado, Deus querido, para o Senhor não há barreiras, aleluia. Para o Senhor não há muralhas, no nome de Jesus, no nome de Jesus, no nome de Jesus. Faz maravilhas, eu creio. Nós cremos, eu tenho certeza e convicção, meu Deus, do teu poder. Eu sei que para o Senhor, meu Pai, basta uma palavra, como disse aquele homem que trabalhava para o Império Romano. Ele disse: Senhor Jesus, meu servo está doente, está oprimido. Eu não sou digno que entre na minha casa, basta apenas uma palavra. Aleluia! Ó Jesus! Esta pessoa que está com problemas na justiça, causas, dinheiro para receber, está tudo trancado. Abra a porta agora para esta pessoa, Pai. Abra a porta em nome de Jesus. Abra a porta para este irmão, para esta irmã, para este jovem, para esta pessoa que crê, Senhor. Quantas pessoas, meu Deus, que estão fazendo propósitos contigo agora, e elas creem. Nós cremos, eu creio. Senhor, visita a nação brasileira. Visita, ó Deus, os mais de 220 milhões de brasileiros. Visita todos os 26 estados e o Distrito Federal, meu Pai. Senhor, toma em Tuas mãos as nossas autoridades constituídas. Eu oro, meu Deus, e peço que o Senhor visite também as nações da face da terra, os países, os continentes, meu Deus. Oramos, meu Pai, pelos governos. Tenha misericórdia. Oramos, meu Deus, e entregamos nas Tuas mãos a Igreja Pentecostal, Deus e Amor. Todos os membros, pastores, obreiros, presbíteros, diáconos, cooperadores, cooperadoras, apresentamos a Ti, Senhor, em o nome de Jesus Cristo, Pai. Oramos e apresentamos a Ti, meu Deus, todos os irmãos, todas as irmãs, Pai amado, Pai querido, membros de outros ministérios, católicos, espíritas, budistas, pessoas de religião matriz africana. Senhor, oramos e entregamos nas Tuas mãos os dizimistas da Tua igreja, os ofertantes. Senhor, toma em Tuas mãos, meu Pai, as criancinhas, os adolescentes, os jovens, os senhores, as senhoras, os anciãos. Oramos pela nossa diretoria, a nossa irmã Ereni Miranda, a nossa irmã Débora, o pastor Lorival de Almeida, o nosso irmão presbítero Davi Miranda Neto, pastor Milton Almeida, pastor Osmar Oliveira, o nosso irmão presbítero Wilson Siqueira, o nosso irmão presbítero Marco Magno, presbítero Jerry Bochar, presbítero Fabrício Briata, a irmã Maria Josefina Lopes. Senhor, toma em Tuas mãos a diretoria, meu Deus. Abençoa, guarda eles, sê com eles. Oramos também, Senhor, pela Fundação Reviver, Reviver Help, as instituições Reviver, que é o braço assistencial da Igreja Pentecostal, Deus e Amor. Oramos, meu Deus, e entregamos nas Tuas mãos, Senhor, em o nome de Jesus Cristo, todos que agora clamam e buscam a Tua presença comigo aqui, meu Pai, neste exato momento. São milhares de pessoas, meu Deus, que clamam, que buscam e que creem. No nome de Jesus Cristo, meu Deus, que a Tua mão esteja estendida, meu Pai. Que o Teu nome seja glorificado, Senhor. Tu és o Deus de perto, o Deus de longe. Tu és o Deus que opera no impossível e faz o impossível tornar-se realidade. Abençoa as grandes concentrações já marcadas, meu Deus, em todas as igrejas pentecostal, Deus e Amor. Abençoa, ó Deus, em o nome de Jesus Cristo, todos, meu Pai, que têm, Senhor, se esforçado para fazer alguma coisa para Ti, meu Pai. Senhor, não é tempo, não é hora de nós estarmos cocheando, titubeando. Não é momento, não é hora de nós estarmos de braços cruzados, sentados ou deitados espiritualmente. É hora de nós nos pôr de pé, como disse o Senhor ao profeta Ezequiel: põe-te em pé e eu falarei contigo. Sim, meu Deus, quantas almas, quantas vidas, meu Pai, à beira do abismo. E nós muito temos feito? Não, pouco temos feito. Nos ajuda, Pai. Nos fortaleça, Senhor, nos dê forças para nós podermos levantar a bandeira do Evangelho, meu Pai, e anunciarmos o Teu reino. Lembra-te de nós no Teu reino, Senhor. Lembra-te, ó Deus, das Tuas promessas. Lembra-te, ó Deus, do Teu grande amor, meu Pai. Fica conosco, meu Senhor. Como disse, ou como disseram aqueles dois discípulos a caminho de Emaús, ao terceiro dia da morte de Jesus Cristo, a ressurreição, eles falaram: fica conosco, Senhor, já se faz tarde. É. Fica conosco, meu Deus, fica conosco, não nos desampara. Que a Tua mão esteja sobre cada um de nós, meu Pai, e que Teu amor nos envolva e que o Senhor nos ajude. É o pedido que nós lhe fazemos, meu Senhor, crendo e certos da Tua resposta, Em o nome de Jesus Cristo. Amém.

0: 2h30 aqui na capital paulista. Nós oramos agora mesmo e a certeza de que o Senhor nos ouviu. Claro que Ele tem a sua maneira e a sua forma de nos responder, não é? Cremos, confiemos e acreditemos no seu grande amor. Mas nesse momento, quero convidar você que ainda não aceitou a Jesus Cristo para aceitá-lo como seu Senhor e seu Salvador, como teu Senhor e teu Salvador. Ele é Salvador, Ele é Senhor. Ele morreu na cruz e Ele abriu o caminho para mim e para você. Ele diz, ninguém vai ao Pai senão por mim, Jesus Cristo. E a você que está afastado, afastada, e que neste momento deseja retornar para os braços do Senhor Jesus, reconciliar com Ele. Tem pessoas que estão pensando, mas Jesus não me ama mais. Eu estou no mais profundo do abismo, no mais profundo lodo do pecado. Jesus te ama sim. Ele não é conivente com o pecado que você está praticando, mas Ele te ama muito e o amor dEle é incondicional. Então, em nome de Jesus, você que deseja aceitá-lo agora ou você que deseja reconciliar com Ele, ore comigo assim. Senhor Jesus, reconheço os meus pecados, as minhas transgressões, iniquidades, as minhas faltas. Reconheço que sem o Senhor eu não consigo viver. Reconheço que o Senhor é o Cristo vivo, o Cristo que veio para salvar. E neste momento, eu entrego a minha vida ao Senhor. Tem misericórdia de mim. Lava-me no teu sangue que foi vertido lá na cruz do Calvário. Escreva o meu nome no livro da vida e sela com o teu poderoso sangue para o grande dia da tua volta. Porque a partir de agora, Senhor, eu faço uma entrega total da minha vida, do meu ser ao Senhor. Segure minhas mãos e me ajuda. Amém.
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2: Muito bem, 2 horas e 37 minutos aqui em São Paulo e nós continuamos até as 3 da manhã com atendimento ao vivo. Liga para cá e nós iremos te atender. Olha, estou vendo aqui as mensagens que estão chegando para nós pelo WhatsApp. A Deise, ô Deise, a gente já está visualizando aqui, eu estou visualizando aqui a sua mensagem. Daqui a pouquinho, às 3 da manhã, nós teremos mais um momento de oração com o querido pastor Lourival de Almeida, tá bom? E nós vamos apresentar em oração aí o seu pedido. A Isabela Gouveia, se não me engano, ela lá do estado do Espírito Santo, ela pede para que oremos por ela, tá bom? Tá registrado aqui, tá? Também por sua avó Neide, também está registrado aqui, tá bom? A gente vai sim apresentar em oração. Nosso telefone está liberado, as linhas telefônicas estão liberadas. DDD 11-3208-2790 e 3208-2743. Você pode ligar para cá e nós vamos te atender. O Edivaldo de Souza Pereira pede para que oremos, tá bom. Ele diz que é aqui da Vila Carmosina, São Paulo, se não me engano é Zona Leste de Vila Carmosina, né? Um abraço ao povo querido aí da Zona Leste, viu? Um abraço mesmo, tá? Deus abençoe todos vocês aí. E tá bom, Edivaldo, nós vamos orar. Vamos apresentar aí o seu pedido a Deus, tá? Vamos lá, ligue para cá, 3208-2790, 3208-2743, DDD 11. E nós vamos te atender, tá ok? Temos aqui um pedido de oração por Carolina. Tá bom, vamos orar no nome de Jesus e cremos que o Senhor vai repreender aí no nome dele, no nome de Cristo Jesus, todo mal. Em nome de Jesus somos vitoriosos, em nome de Jesus somos abençoados. Vamos então para mais uma participação ao vivo aqui na Rádio Deus e Amor, na Madrugada do Socorro de Deus. Alô? Alô?
3: Alô?
2: Com quem eu falo?
3: Eu falo com o Roberto, de João Pessoa.
2: Por gentileza, pode repetir seu nome?
3: Adelcio de João Pessoa.
2: Irmão Adelcio. Ah. João Pessoa, Paraíba. Ah. Uhum. Ô, meu querido, em que posso lhe ajudar?
3: Eu estou sofrendo.
2: O que que houve?
3: Eu sou funcionário do estado.
2: Uhum.
3: E compliquei em banco com vida. Certo?
2: Uhum.
3: Perdi a noção do tempo.
2: Entendi.
3: E vem um sufoco danado pra mim.
2: Vamos orar por você, irmão Adelcio.
3: Oh, ore por mim.
2: Feche os seus olhos que eu vou orar agora,
3: Que bom.
2: Feche os seus olhos. Senhor meu Deus e Pai, nosso irmão Adelcio, ele confessou agora aqui que ele não vigiou e entrou aí numa bola de neve por conta de algo financeiro. Está desesperado, Pai. Eu sei que o Senhor é poderoso e pode ajudá-lo neste momento. O Senhor é fiel para cumprir, meu Deus, a sua promessa que diz que os que creem no Senhor verão a tua glória. Repreenda, meu Deus, toda esta ansiedade. Dá sabedoria por mão a Deus, meu Deus, uma maneira de ele conseguir, meu Pai, vencer esta luta que ele está passando. A sua palavra é bem clara ao dizer para nós, ó Deus, que aqueles que vêm ao Senhor, o Senhor não os lança fora. Visita, meu Deus, o coração do nosso irmão Adelcio, lá em João Pessoa, na Paraíba. E ajuda ele, meu Deus, neste momento, Pai. Abra uma porta para ele, Senhor. Confirma na vida dele a tua bênção, a tua vitória. Toda ansiedade, todo desespero, toda obra maligna agora, nós ordenamos que saia dessa vida. Que a bênção de Deus aconteça no nome de Jesus. Amém, irmão Adelcio?
3: Amém.
2: Pronto.
3: Amém.
2: Não se desespera não, tá? Nós estamos orando por você, tá bom?
3: Amém.
2: Um abraço. Fica com Deus, viu? Paz do Senhor Jesus. 2 horas e 42 minutos. 2h42 aqui na capital paulista, hora de Brasília, viu? Ligue para cá, nós vamos te atender. Nós temos ainda mais alguns minutos para poder falar ao vivo com você. DDD 11-3208-2790, 3208-2743. Alô?
4: Alô, pastor Fábio Lúcio?
2: Sou eu, quem fala?
4: Ô, pastor Fábio Lúcio. É, Maria Aparecida aqui de Cidade Líder. Deixa eu falar com o senhor. Eu tive um privilégio grande. Domingo eu assisti o culto com o senhor lá na sede.
2: A senhora esteve aqui na sede?
4: É, eu tô indo com meu filho. Já faz um tempo meu filho tá me levando aí.
2: É verdade, a senhora falou mesmo.
4: Pastor Lúcio.
2: Lembrei.
4: Deixa eu contar ao senhor. Quando o senhor canta? Abriu um hino. Ai, pastor Lúcio, eu saí fora de mim. Mas chorei tanto.
2: Deus tocou seu coração.
4: Eu fui revestida do Espírito Santo ali naquele momento.
2: Que bênção.
4: Deus, pastor Lúcio, eu fiquei numa felicidade que quando eu tava saindo de lá, parece que eu tava, não era andando, era...
2: Foi um culto abençoado, não é?
4: Foi, pastor Lúcio, foi, pastor Fábio, foi muito, muito maravilhoso.
2: Que bom.
4: Eu tive esse predilégio, aí eu falei, eu vou ligar para falar para o pastor Lúcio.
2: Que bom,
4: Lúcio. Mas foi muito lindo.

0: comigo.
1: Sim, a senhora falou para mim na outra vez que a senhora ligou aqui na rádio, a senhora tinha comentado sobre isso.
0: Eu orei a Deus para Deus preparar uma pessoa para ir comigo, porque eu estava sem congregar, pastor.
1: E Deus preparou o filhão.
0: Preparou o meu filho. Ele não, ele mesmo chegou e falou: pode arrumar que todo domingo eu vou congregar lá com a senhora e vou levar a senhora. Eu falei, privilégio grande.
1: Que maravilha.
0: Meu filho larga tudo na tarde de domingo e vai comigo.
1: E o privilégio maior é dele, de estar junto com a mãezinha dele.
0: Exatamente, a paciência que ele tem.
1: É, isso aí é Deus, viu?
0: Ele é muito, muito dado. Aí, pastor, na hora que termina o culto, a gente sai, pega aquele elevador ali e desce dentro. Ali dentro do
1: estacionamento, o carro fica perto.
0: Isso ali mesmo, é muito gratificante. Foi um preparar de Deus.
1: Que bom.
0: Eu nem pedi nada pra Deus lá, eu só glorifiquei a Deus.
1: Que lindo.
0: Só de eu estar ali, pra mim já foi um privilégio.
1: É um privilégio muito grande estar na presença de Deus, né, irmã Maria?
0: É muito lindo. Saí dali feliz, cheguei em casa agradecendo. Toda hora que eu venho do culto, eu agradeço.
1: Amém.
0: Todos os cultos são maravilhosos.
1: São maravilhosos.
0: Eu tive o privilégio de estar com o Senhor.
1: Eu que tive o privilégio de estar com vocês, porque assim, para mim é um privilégio. Toda oportunidade que Deus dá para nós, a gente abraça, a gente se esforça, porque é muito bom estar na presença de Deus. Não é?
0: Aquela palavra que o Senhor falou de Lázaro.
1: Sim, Lázaro.
0: Parece
1: João.
0: Que está falando comigo.
1: Evangelho de João, capítulo 11, versículo 40. É Lázaro, a ressurreição de Lázaro.
0: Olha, eu vou falar com o senhor, eu não gosto nem de ficar perto de pessoas que conversam, porque eu fico ali só prestando atenção.
1: Tem que vir pro culto e...
0: comendo a palavra.
1: Isso, cultuar. Tem que cultuar.
0: É isso, pastor. Meu Deus.
1: Tem muitas pessoas que não aprenderam isso, viu?
0: Não aprende. Eles não aprendem. Quer ficar conversando com o ali atrás. Não. A gente não vai ali pra passear, não. A gente vai ali é pra revistar. É para trazer, não é trazer bênção, é trazer um revestimento do Espírito Santo. Ali.
1: Exatamente.
0: Eu estava precisando.
1: Que bom, mas que bom que Deus falou ao seu coração, a Maria.
0: Falou e muito,
1: que
0: bênção.
1: Que bênção.
0: Todos os cultos são maravilhosos.
1: Sim.
0: Esse eu tive o privilégio.
1: Amém. Que bom.
0: Tá bom, pastor.
1: Deus abençoe, viu? Fica com Jesus, tá? Amém. Paz,
0: Senhor
1: Jesus.
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1: É a campanha Porta Aberta. No domingo agora, dia 11, foi o segundo dia da campanha. Eu tive esse privilégio de estar ali pregando a palavra de Deus junto com todo o povo querido que esteve presente. Domingo que vem, mais um dia da campanha Portas Abertas, não é? Está no plural, Portas Abertas, tá? Então vem para cá domingo, às 15 horas, Avenida do Estado, 4568, aqui no bairro da Liberdade. Quero agradecer também ao querido Ricardo Alexandre, ele é do interior de São Paulo, ele está enviando para cá o seu pedido de oração pelo WhatsApp. Deus abençoe, Ricardo. Vamos orar pela Vanessa, pelo Matheus e o João Vitor, tá bom? Um abraço para você e toda a tua família, no nome de Jesus. Tem pessoas que estão nos ouvindo agora, Hamilton, no seu local de trabalho. Um abraço a todos que estão trabalhando nesta madrugada. Vamos para mais uma participação. Alô? Alô?
4: Alô?
1: Com quem eu falo?
4: Altair. Outra vez, estou ligando para o senhor orar para mim.
1: O senhor fala de onde?
4: Belo Horizonte.
1: BH. Tudo bem.
4: Que ainda está ardendo ainda.
1: Não entendi.
4: Faz uma oração para mim.
1: Feche os seus olhos. Ó Jesus, estenda as mãos sobre a vida do nosso irmão Altair, Pai. Visita ele neste momento. És o Deus que pode todas as coisas. No Senhor somos vitoriosos. Eu não sei o que ele precisa. Qual a profundidade do problema que ele está enfrentando, da dor, da angústia. Mas o Senhor é poderoso para dar vitória, Pai. Repreenda agora todo mal, Senhor. Em nome de Jesus Cristo. Nenhuma enfermidade, nenhuma obra maligna, nenhuma dor. Jesus.

0: Jesus chegou e Jesus faz a obra. Senhor Jesus, o Senhor disse na sua palavra, o Senhor diz-nos na sua palavra, em meu nome curarão os enfermos, em meu nome expulsarão os demônios. Então, Senhor, é no teu nome que nós oramos e confiamos na resposta. Amém?
1: Amém.
0: Pronto. Deus abençoe, viu? Amém. Amém. Daqui a pouquinho, às 3 da manhã, temos mais uma oração, tá?
1: Tá bom.
0: Um abraço, fica com Deus. Um abraço ao povo querido de BH, estive com vocês há algum tempo. Tem o quê? Acho que não tem nenhum mês que estive aí com vocês, em nossa sede aí do Cabana. Um abraço também ao pastor Eliezer, toda a equipe, todos os irmãos aí em Belo Horizonte e todo o estado mineiro. Um abraço a vocês. Vamos lá, 2 horas e 50 minutos. Vamos a mais uma participação. Alô?
2: Alô.
0: Com quem eu falo?
2: Hermenecino.
0: Ok.
2: Francisco Morato.
0: Amém. Em que posso lhe ajudar, irmão Hermenecindo?
2: Ô, meu irmão, estou ligando para o irmão para pedir oração.
0: Uhum.
2: Tem bastante pessoa da minha família que estão com um câncer, doença com câncer.
0: Uhum.
2: Eu gostaria de colocar o nome deles nas orações.
0: Fala para mim o nome, os nomes.
2: Primeiramente, é Joaninha, que é minha cunhada, está com câncer.
0: Joana. Quem mais?
2: Cícero, meu irmão, também, que está com câncer.
0: Uhum.
2: Benedito, meu sobrinho, que é doença também com câncer.
0: Quem mais?
2: E a Ni, o apelido, mas eu acho que é Ni mesmo, não sei o nome dela, Ni também, que está com câncer também.
0: Uhum.
2: E mais um amigo que eu tenho, que ele está até atingido com obra, mas com varia, chama Wilson, o nome dele.
0: Uhum.
2: E um amigo meu que chama seu Manuel, que é meu vizinho também, que é essas pessoas. E para mim, toda a minha família, minha ligação é especialmente para isso.
0: Tá bom, irmão Hermeniciano. Está acabei registrado aqui o seu pedido de oração, tá?
2: Acabei de orar com vocês agora, uhum, na oração das 2 horas, e estou esperando pela oração das 6 horas.
0: Que benção. Que benção, que benção.
2: Deus tem misericórdia dessa família.
0: Amém, meu irmão. Obrigado por ter ligado e pela participação aqui, tá?
2: Tá.
0: Um abraço. Deus abençoe. Um abraço ao povo querido de Francisco Morato. Deus abençoe vocês. Olha só, eu quero também agradecer quem está participando pelo WhatsApp. Tem muita gente aqui participando. A Eliana Toledo está nos ouvindo. Deus abençoe ela, a sua família. Deixa eu ver quem mais aqui está participando. Vamos dar uma olhada aqui. A Marlene Marcondes também está nos acompanhando. O Paulo, lá em Curitiba, também está ouvindo a nossa programação. Diz que está afastado do Evangelho. Volta, Paulo. Volta para Jesus, Paulo. Jesus te ama muito. A Desuíta também está nos ouvindo. Deus abençoe. Rosimeire Queiroz, lá do estado do Espírito Santo, o Alcides, aqui do interior de São Paulo, Jorge Henrique, também lá do Espírito Santo. Vamos lá, tem mais pessoas aí. A nossa irmã Kátia também está nos ouvindo. Deus abençoe ela. Ela é de São Vicente, acompanhando aí a programação. Deus abençoe. Temos mais um ouvinte. Logo após esse ouvinte, nós vamos ouvir um belíssimo louvor da gravadora MC Music. Nós vamos ouvir na voz da cantora Ângela Gonçalves o hino Grande Campeão. E vamos lá, tem mais alguém? Deixa eu dar uma olhada aqui. Vamos lá então, vamos ouvir quem vai falar. Alô? Oi?
3: Bom dia, senhor.
0: Bom dia, paz, o senhor quem fala?
3: Paz. Catanduva, São Paulo.
0: Ô, irmão Marcos.
3: Vem aí?
0: Sim. Que posso lhe ajudar? Em que posso lhe ajudar?
3: Essa oração pra minha família, né? Tem 3 que tá passada ainda, entendeu?
0: Uhum.
3: E pra todos, né? Que estão trabalhando na madrugada aí.
0: Amém. Você é caminhoneiro?
3: Trabalho na usina Costa.
0: Ah, trabalha na usina.
3: Isso, mas tem que ficar na Avenida Rodotrem.
0: Uhum, que maravilha. Tá nos ouvindo aí, então?
3: Tô aqui na região do Rio Preto.
0: São José do Rio Preto.
3: Isso.
0: Uhum. Tá bom, então, Marcos. Eu que agradeço você ter ligado aqui, tá?
3: Tá bom.
0: Um grande abraço aí a você e todo mundo que tá contigo aí trabalhando, tá bom?
3: Tá bom, rapaz.
0: Paz, senhor. Fica com Deus. Ângela Gonçalves cantando Grande Campeão, gravadora MC Music.

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2: Glória a Deus. 2:58 aqui em São Paulo. Eu quero lembrar a todos os irmãos aí de Guarulhos. A nossa sede estadual em Guarulhos está na Avenida Monteiro Lobato, 347. Hoje, terça-feira, nós teremos 3 cultos. Primeiro culto às 9h, depois 15h e 19h. Hoje é a terça dos vencedores aí em Guarulhos e a campanha que prossegue é Meu Pedido para Deus. Às 9h, nosso irmão é pastor João Ângelo. Vai estar pregando a palavra do Senhor e orando por todos. Às 15h, o diácono Yuri Mateus. E no horário das 19h, o presbítero Regis. Não perca a oportunidade de estar conosco aí em nossa sede estadual em Guarulhos, Igreja Pentecostal Deus e Amor. Avenida Monteiro Lobato, 347, no centro aí da grande e populosa Guarulhos. Tá bom? Quarta-feira em Guarulhos, nós teremos ali a quarta do grande mover de Deus. Em 3 horários, nós estaremos ali com vocês, às 9, às 15 e também às 19 horas. E olha que Deus tem feito coisas lindas, viu? Temos visto ali Deus operar de uma maneira e de uma forma toda especial. Então, quarta do grande mover de Deus em Guarulhos, às 9h, 15h e também 19h. 3h, 3h, nós vamos identificar nossas emissoras. Na sequência, nós voltamos aí com a oração e o pastor Lourival de Almeida.
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5: 3:01.
6: Do coração procedem as saídas da vida. Se você encontra-se triste, aflito ou desesperado, permita que Deus venha fazer morada em seu coração e verás o viver feliz de uma nova vida.
7: Na minha aflição clamei ao Senhor, gritei por socorro ao meu Deus. Do seu templo ele ouviu a minha voz. Meu grito chegou à sua presença, aos seus ouvidos. Salmos, capítulo 18, versículo 6.
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Muito bem, prezados ouvintes, nós vamos dar sequência da nossa programação. Nós vamos orar a Deus nesse momento. Sou o pastor Lourival de Almeida, Pai do Senhor mais uma vez, vocês que têm nos acompanhado, vamos clamar pela presença do nosso Deus. Eu oro por você, você ora por mim. Lembre-se, alguém sempre está orando pela gente. Tão importante isso. Vamos falar com Deus nesse momento.

Grande Deus, poderoso Pai, é mais um dia de bênçãos, mais um dia de vitórias. Esse é o dia que o Senhor nos deu. Sabemos, ó Deus, que as lutas também farão parte desse dia, mas agradecemos o Senhor pela oportunidade de simplesmente estarmos vivos. Obrigado, Senhor meu Deus, muito obrigado. Nós dirigimos ao Senhor a nossa oração, nosso clamor. E eu sei que não oro sozinho nesse momento, porque milhares, por que não dizer milhões de pessoas estão unidas conosco, ó Deus, nesse momento de clamor, nesse momento de gratidão, também de louvor, que nós dirigimos ao Senhor a nossa voz. Purifica-nos, ó Deus, dos nossos pecados, dos nossos maus pensamentos, das nossas iniquidades, todas as coisas que nós falamos, todas as coisas que nós pensamos e todas as coisas que nós fazemos, que não são agradáveis ao Senhor, que não sejam essas coisas, ó Deus, um impedimento para a resposta do Senhor às nossas petições. Senhor meu Deus, Senhor meu Pai, o Senhor é o nosso Deus. Sabemos, ó Deus, que embora sejamos nós homens, simplesmente homens, pessoas falhas, frágeis, pessoas desobedientes, rebeldes, o Senhor sempre tem feito e fará sempre, ó Deus, triunfar acima de tudo a misericórdia do Senhor. Meu Deus, são tantas pessoas nesse momento com dificuldades diferentes, com gratidões também diferentes, pessoas com agradecimentos a Deus por tantas coisas também que o Senhor tem feito. Eu não poderia falar, ó Deus, sobre todas. Eu não poderia nem saber a situação, as condições de cada uma dessas pessoas que estão na presença do Senhor orando comigo nesse momento, Senhor. Como eu disse, ó Pai, algumas pedindo ainda, algumas agradecendo, algumas glorificando. Mas posso dizer, ó Pai, que as pessoas que ao Senhor se dirigem neste momento estão se dirigindo ao Senhor com sinceridade de coração. Não creio, meu Pai, que nenhuma pessoa esteja falando por falar, orando por orar. Eu creio, meu Deus, que estão orando porque sentem, por essa centelha de fé que há nesses corações, sentem a necessidade de clamar, de agradecer, de louvar. Eu louvo ao Senhor também. Louvado seja o nome do Senhor pela oportunidade, Senhor meu Pai. Exaltado seja o nome do Senhor por estarmos aqui, Senhor meu Deus. Quantos começaram esse dia, mas não terminaram? Quantos começaram esse dia, mas não terminarão esse dia? Quantos, Senhor meu Deus, já não tem nem voz mais nesse momento? Mas nós aqui estamos, meu Pai, pela sua misericórdia, pelo seu amor. Obrigado, meu Deus, muito obrigado. Que a mão do Senhor nunca deixe de estar sobre nós. Que o poder do Senhor nunca deixe de se manifestar sobre nós. Como disse, Senhor meu Pai, apesar da nossa rebeldia, apesar das nossas debilidades, nós cremos no Senhor. Nós cremos na força do seu poder. E com todas as nossas forças, meu Pai, nós temos dado o nosso melhor para servir o Senhor de todo o nosso coração, de toda a nossa vida. Meu Deus, nós temos cultos que já estão sendo realizados nesse momento, cultos que já terminaram, cultos que haverão de começar ainda. E nós temos servos e servas do Senhor que estão, Senhor meu Deus, preparados para fazer uma grande obra, preparados para levar a sua palavra, Senhor meu Deus, a tantos corações, a tantas vidas. E eu peço ao Senhor, usai esses servos, ó Pai, porque assim como temos os servos do Senhor que estarão falando do seu amor, falando da sua graça, falando da sua misericórdia, nós temos pessoas que estarão ouvindo essas pessoas com um anseio no coração, com uma dificuldade na vida, com uma lágrima nos olhos. Teremos pessoas, ó Deus, com uma gratidão nos lábios e algumas com dores terríveis e atrozes, estarão pedindo socorro. Algumas, ó Deus, com vida, agradecendo pela vida, mas algumas também ainda atravessando o vale da sombra da morte. Senhor meu Deus,
usa os teus servos, meu Pai, as tuas servas também, pessoas que estarão propagando a sua palavra, pessoas, ó Deus, que com sinceridade no coração estarão falando do seu amor, falando, Senhor, meu Pai, da sua misericórdia, da salvação que esse mundo pode encontrar na pessoa do nosso Senhor e Salvador Jesus Cristo. Usai grandemente, Senhor, meu Pai, usai. Usai poderosamente, meu Deus, essas pessoas, para que vidas venham ao conhecimento da sua verdade. Bem sabemos, ó Deus, infelizmente muitas pessoas não entenderam a maneira que o Senhor quer que o Evangelho seja propagado. Muitas pessoas não entenderam, meu Deus, o triunfar da graça, o exemplificar da sua graça, e que entendam, Senhor meu Pai, para que assim, ó Deus, a sua palavra com legitimidade possa alcançar corações, e esses corações entenderem, Senhor meu Pai, o que vem primeiro, o que o Senhor quer fazer, qual é, Senhor meu Pai, o motivo do seu manifestar. Pai de amor, nós precisamos do Senhor, purifica-nos, ó Deus, purifica-nos. Nós precisamos, ó Deus, também ter as nossas vidas abraçadas pelo seu amor. Enfrentamos dificuldades, enfrentamos batalhas, ó Deus. Às vezes nós sorrimos, às vezes nós choramos, como diz o hino e como diz a sua palavra. Às vezes para nós é tempo de sorrir, às vezes para nós é tempo, Senhor, de saltar de alegria. Mas às vezes também, Senhor meu Deus, parece que tudo toma um formato, Senhor meu Pai, de tristeza, de dor. E o nosso coração sente, a nossa vida sente. E nós pedimos ao Senhor socorro. Nesse momento eu sei que tem gente sorrindo. Eu sei que tem gente saltando de alegria. Mas sei que tem gente também atravessando, Senhor, situação difícil. Situação em que não há espaço para o sorriso, não há espaço para a alegria. O espaço foi totalmente tomado pela dor, pelo sofrimento, pela perseguição, pelos problemas que vieram, Senhor, e estão assaltando a alegria dessa vida, estão assaltando essa vida, trazendo momentos de dificuldades. Mas o Senhor pode me ouvir agora, meu Deus. O Senhor pode ouvir a nossa oração nesse momento. Aqueles que estão, ó Deus, vivendo esse momento de tristeza, de angústia, esse momento de depressão, esse momento em que nós sentimos que parecem que as nossas palavras não estão sendo ouvidas por ninguém, nem pelo Senhor. Então a gente sofre, meu Deus. Então a gente chora, Senhor meu Pai, porque nós somos assim. Então, meu Deus, nós clamamos pelo Senhor, nós colocamos diante de Ti as nossas dificuldades, o nosso sofrimento, e pedimos, vem nos ajudar, meu Deus, vem ajudar esse ouvinte que está pior do que nós, vem ajudar essa pessoa, meu Deus, que nesse momento não tem nada. Essa pessoa que está no vale do desespero, essa pessoa que está no poço da amargura, essa pessoa que se sente só, essa pessoa que sente, ó Deus, a dor da separação, essa pessoa que sente o cravar da flecha da morte. O Senhor pode, meu Deus, trazer consolo a essa vida. O Senhor pode trazer conforto. Mesmo sabendo, ó Deus, que a flecha está lá, mesmo sabendo, Senhor meu Deus, que a dor está lá, mesmo sabendo, ó Deus, que não haverá uma solução, eu peço ao Senhor, conforta esse coração, conforta essa vida, Senhor meu Deus, que já não aguenta mais sofrer tanto, essa vida, Senhor meu Pai, cuja companheira dela são as lágrimas. São as noites, ó Deus, que parecem infinitas. As noites em que o sono não vem, mas também a hora não passa.
As noites, Senhor meu Deus, em que o sofrimento parece atacar essa pessoa como se fosse um ataque, Senhor meu Pai, de vespas terríveis e furiosas a atacarem essa vida sem defesa. Essa vida, Senhor meu Pai, indefesa, essa vida, Senhor meu Pai, que parece que tudo que se resume a ela é a dor. Vem no socorro dessa pessoa, meu Deus, massacrada por essa doença. Essa pessoa, Senhor meu Deus, que ouve do seu médico que não haverá solução. Essa pessoa que vive, meu Deus, não contando mais os anos, mas contando os segundos. O Senhor é Deus grande e poderoso para atender o anseio dessa alma que chora, dessa vida que encontra, Senhor, alívio só nas lágrimas. Vem, Senhor meu Deus, com o seu poder agora. Eu peço ao Senhor, mesmo sabendo que não sou nada, meu Deus, mas peço humildemente ao Senhor que o Senhor atenda o desejo desse coração sofredor. Eu não posso dizer, ó Deus, todo o sofrimento dessas pessoas, porque eu não sei, mas o Senhor sabe. O Senhor, na sua onisciência, conhece essa vida, meu Deus, que já é uma vida de lágrimas, que já é uma vida, meu Deus, que sabe, ou que pensa estar decretada, ou decretado já, tudo o que haverá de acontecer num tempo próximo e muito presente. O Senhor é poderoso para libertar essa vida dessa doença. O Senhor é poderoso para atropelar esse diagnóstico médico. O Senhor é poderoso para atropelar, meu Deus, essa sentença médica, vindo com o agir poderoso do Senhor e curando, meu Deus, essa enfermidade que para a medicina já não tem mais cura. O Senhor é poderoso, Senhor meu Deus, para quebrar essa sentença. O Senhor é poderoso para curar e fazer, meu Deus, com que, eu vou usar essa palavra, meu Pai, bestificados fiquem aqueles que já pronunciaram uma sentença conforme o entendimento daquilo que estudaram e daquilo que honestamente estão exercendo e falando. O Senhor é poderoso para curar agora no nome de Jesus Cristo. Em nome de Jesus Cristo. Meu Deus, põe a sua mão nessa vida. Na vida dessa criança. Na vida desse jovem, desse adolescente. Na vida desse adulto, desse velhinho. Dessa pessoa não tão velha, mas que carrega esse fardo tão difícil de carregar. Vem com as tuas mãos santas e poderosas, Senhor meu Deus. Vem com as tuas mãos santas e de milagres e de maravilhas. O Senhor é Deus poderoso para libertar essa enfermidade que foi produzida, Senhor meu Deus, através de tantos moveres satânicos, diabólicos, de feitiçarias, de magia negra, ou às vezes não, Senhor, de forma que o Senhor é o Deus que opera em qualquer circunstância, de qualquer vida. Ponha sua mão agora, meu Deus, se for preciso perdoar, lavar, purificar essa vida, o Senhor é Deus para fazer. Se for preciso, Senhor meu Deus, fazer um sinal nessa vida, o Senhor é Deus para fazer. Senhor, eu creio no Senhor em nome de Jesus e quero glorificá-lo nessa oração. Te glorifico, Senhor. Glórias ao nome do Senhor. Exaltado seja o nome do Senhor. Eu te exalto, meu Pai. Eu te glorifico, Senhor meu Deus, porque sei que o Senhor está ouvindo o meu clamor. O Senhor está atendendo a minha oração. O Senhor está ouvindo o clamor desse povo que ora comigo nesse momento. O sofrimento do povo é grande, meu Deus. O sofrimento do povo é grande, Senhor. Mas eu sei que o mover do Senhor também é grande. Eu sei que triunfa acima de tudo a sua misericórdia. Visita os hospitalizados, meu Pai, visita os desempregados,
os desigrejados, aqueles que estão, Senhor meu Deus, nos presídios, sofrendo fortes ameaças. Visita, Senhor meu Deus, essa pessoa que faz parte dessa gangue, dessa facção, e já não quer mais continuar temendo pela própria vida. Que o Senhor dê a essa pessoa o escape, que o Senhor dê a essa pessoa a abertura, Senhor meu Deus, para que ela possa sair dessa vida que está vivendo e se render a Ti e viver uma vida digna. Senhor meu Deus, Senhor meu Pai, abre essa porta agora para que essa pessoa possa sair dessa vida, Senhor, de violência, que essa pessoa possa abandonar essa vida de drogas, essa vida de tráfico de drogas. Senhor, essas pessoas sabem que a vida é curta quando estão nessa vida. Dê, Senhor meu Deus, a salvação, a libertação, e abra uma porta para que essa pessoa deixe essa vida e viva muito mais. Meu Deus, o Senhor é o socorro, o Senhor é o socorro presente, o Senhor é o Deus que ama, Senhor, tanto as pessoas que fazem parte das autoridades, que lutam e também sofrem perigos, autoridades, ó Deus, que julgam, autoridades, Senhor meu Deus, que trabalham para que haja ordem, também autoridades policiais, também, Senhor meu Deus, são vidas que estão à mercê da morte, Senhor. Que o Senhor dê também o livramento para os policiais, também, Senhor meu Deus, para aqueles que estão do outro lado, que tenham também o livramento, porque também tem uma alma. Que o Senhor dê uma providência, Senhor meu Pai, na sua imensa sabedoria, a essas vidas, para que possam viver, para que possam ter uma vida protegida, uma vida digna. Senhor meu Deus, Senhor meu Pai, visita agora essa pessoa, Senhor meu Pai, que está cancerosa, essa pessoa que está na ânsia da morte, essa pessoa, Senhor, que está desenganada, com os dias contados, com os dias, Senhor meu Deus, decretados pela medicina, essa pessoa que o câncer já alcançou toda a parte do corpo. O Senhor é poderoso para curá-la, meu Pai. Onde a medicina já não tem mais poder, já não tem mais ação, o Senhor é poderoso para agir. Eu glorifico o nome do Senhor pelo agir do Senhor nessa vida. Haja grandemente, Senhor, o nome do Senhor será glorificado. O nome do Senhor será exaltado. Nós vamos saber que foi o Senhor quem agiu. Por causa, ó Deus, da sentença médica, nós vamos saber que foi o Senhor quem fez o milagre. Os testemunhos virão. O nome do Senhor será glorificado. Cura agora, meu Deus, cura. Eu sei, Senhor, meu Pai, que eu devo estar pedindo muito mais para que o Senhor venha salvar, é verdade. E eu peço, Senhor, que o Senhor venha salvar. Que o Senhor entre nessa vida perdida, Senhor, e que o Senhor transforme essa vida. Eu peço ao Senhor, salva, meu Deus, salva essa alma. Que dá pelo menos um espacinho para o Senhor agir, para o Senhor entrar. Salva, Senhor, meu Deus. Eu sei que isso haverá de glorificar o nome do Senhor. Salva, Senhor, salva. O Senhor é poderoso para tirar essa pessoa que está, ó Deus, na situação a mais terrível possível, envolvida em todo tipo de pecado, em todo tipo de erro. Se nesse coração há arrependimento, eu sei que o Senhor pode salvar. Eu sei que o Senhor pode entrar nessa casa destruída, Senhor, pelas separações, por essa verdadeira guerra, é filho contra pai, pai contra filho, marido contra mulher, e todo tipo de guerra, Senhor, acontecendo nessa família. O Senhor pode restaurar, o Senhor pode salvar, o Senhor pode fazer brilhar a luz da salvação do nosso Senhor Jesus Cristo nessa casa, nessa família. Mas eu sei também, ó Pai, que muitas pessoas sofrem tanto o sofrimento, Senhor meu Deus, de uma enfermidade que não há solução para a medicina. Senhor, são inflamações, são infecções, ou às vezes coisas que parecem até mais simples, mas têm matado. Pessoas, Senhor, infectadas com a febre amarela. Pessoas desesperadas, Senhor, não só por causa do câncer, mas também por causa da AIDS. Pessoas que estão sofrendo porque tiveram um derrame, um AVC. Pessoas que tiveram, Senhor, meu Pai, um problema coronário, entupiu aquela veia.
pessoas, ó Deus, que sabem que tem uma situação cardiopata, são, Senhor meu Deus, cardiopatas. Pessoas que sabem, ó Pai, que se o Senhor não agir, elas podem vir a falecer a qualquer momento. Eu vejo, meu Deus, essa família em volta dessa criancinha desidratada. Essa criancinha, Senhor meu Deus, que infelizmente está sofrendo uma enfermidade intestinal. E essa enfermidade já chegou a um ponto que essa criança não terá mais retorno, a não ser que o Senhor haja. Porque ela já não come. Ela só, Senhor meu Deus, solta o que comeu e ainda vomita. O Senhor é poderoso, Senhor, para curar essa criancinha que já está pele e osso. Essa pele já está, Senhor meu Deus, pegada a esse ossinho. E a mãe, o pai, a família estão aí clamando, pedindo misericórdia. Senhor, o Senhor é Deus poderoso para aliviar esse sofrimento, dando, Senhor meu Deus, a cura a essa criancinha. Glorificado seja o nome do Senhor por essa cura. Glorificado seja o nome do Senhor por esse milagre. Meu Deus, meu Pai, pessoas que sofrem, ó Deus, de reumatismo, seja lá qual for o tipo de reumatismo, o Senhor pode curar agora, meu Deus. Pessoas que estão, ó Deus, com órgãos vitais comprometidos, pessoas com enfermidades pulmonares, pessoas com enfermidades hepáticas, pessoas com enfermidades renais, uterinas, pessoas, ó Deus, comprometidas completamente no seu intestino. Meu Deus, esse esôfago canceroso, esse cérebro, ó Deus, que já não responde, esses ossos comprometidos, esse câncer no sangue. Senhor, meu Deus, Senhor, meu Pai, atenda o meu clamor, Senhor. Não quer dizer, ó Deus, que sou eu melhor do que outras pessoas, não. Simplesmente quer dizer que eu clamo pela sua misericórdia, que eu oro com fé, eu peço, meu Deus, ao Senhor, em nome de Jesus, venha tomar essa vida, Senhor, e fazer acontecer o milagre. Senhor, eu oro em favor das pessoas que estão afastadas dos teus caminhos, pessoas que foram um dia embora da sua presença, e agora, meu Deus, o que restou para elas é essa fome, é esse frio, pessoas completamente, meu Deus, afastadas dos teus caminhos, sendo açoitadas por forças malignas do inferno. Eu sei, ó Deus, que o inimigo não quer fazer simplesmente prisioneiros, ele quer fazer vítimas. E antes, ó Deus, que essas pessoas sejam vitimadas pelo maligno, tem uma centelhazinha nesse coração. Essa pessoa tem tentado voltar para a presença do Senhor. Ajuda a fé dessa pessoa, meu Deus, trazendo-a de volta. O que ela está se esforçando, que o Senhor venha, meu Deus, proporcionar esse momento de reencontro. Traga de volta para os retos e santos caminhos do Senhor essa pessoa desviada. Essa pessoa, Deus, que ouviu o maligno. Essa pessoa que ouviu Satanás falar, se deixou levar e agora sabe que foi enganada. E agora sem forças está pedindo socorro. O Senhor é o Deus do socorro. O Senhor é o Deus socorro presente. O Senhor é Deus que pode agir nessa vida. Dá forças, meu Deus, dá forças. Meu Deus, eu quero também pedir ajuda, meu Pai, às pessoas que estão sofrendo, às mulheres com câncer no útero, não só câncer, mas também com miomas, melanomas, fibromas, enfim, Senhor, meu Deus, pessoas que estão sofrendo, Senhor, por tantas outras enfermidades. Essa senhora que sabe que esse câncer de mama pode levá-la à sepultura e apavorada faz o tratamento, mas pede ao Senhor socorro nesse momento. Vem, meu Deus, em nome de Jesus, socorrer essa vida. Vem, Senhor, meu Deus, em nome de Jesus, fazer acontecer um milagre, um prodígio nessa vida. Eu creio que o Senhor está atendendo o meu clamor, a minha oração, bem como a oração dessa pessoa que está orando comigo agora. Senhor da glória, quanta gente vivendo tão distante do país, o seu país de origem, o seu país onde nasceu, pedindo, Senhor, meu Deus, ao Senhor, que o Senhor abra uma porta para que possam, Senhor, serem bem-sucedidos onde estão, onde foram buscar uma vida melhor. Senhor, abra portas para o estrangeiro. Tenha misericórdia do peregrino,
do migrante, do imigrante. Senhor, quantas pessoas estão se refugiando em outros países, incluindo o nosso país, Senhor, o Brasil, em busca apenas e tão somente de alimento, porque onde estão nos seus países de origem, não tem nem comida para colocar na mesa. Senhor, que nós possamos, ó Pai, fazer justiça e dar ao estrangeiro o pão do estrangeiro. Que nós possamos, meu Deus, acolher aqueles que precisam de roupas, de alimentos e também da sua palavra. E que o Senhor possa providenciar, meu Deus, um trabalho, uma situação em que possam, ó Pai, ter uma vida digna. Meu Deus, usa os seus pastores, Senhor. Usa, Senhor, todos esses que já estão envolvidos nas programações ora anunciadas. Que a palavra do Senhor possa alcançar vidas. Usa os teus servos e servas. Traga a juventude para a sua presença com poder e com autoridade, meu Deus. Traga a juventude, Senhor meu Pai, para que possa realizar a sua obra, para que possa se integrar aos movimentos evangelísticos e que almas venham ao conhecimento da sua verdade. Clamo, Senhor, a Ti com fé, com toda a fé do meu coração, sabendo que estou sendo ouvido pelo Senhor nesse momento. Em nome de Jesus Cristo, Senhor, tudo que eu falei, tudo que eu não falei, tudo que outras pessoas falaram em oração, aquilo que está no nosso coração, que o Senhor atenda, meu Deus, em nome de Jesus. Amém, Senhor. Amém, Senhor.

0: Eu sou o pastor Lourival de Almeida, Deus abençoe vocês, somos da Igreja Deus e Amor, até a próxima oportunidade, fiquem com Deus, em nome de Jesus Cristo.
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2: Rogo-vos, pois, irmãos, pela compaixão de Deus, que apresenteis os vossos corpos em sacrifício vivo, santo e agradável a Deus, que é o vosso culto racional. Romanos 12:1.

0: Por natureza, o homem é esquecido. Esquece dos fatos, datas, pessoas e compromissos. Por outro lado, a tendência humana é para não esquecer certos fatos que ocorrem na vida. Principalmente quando se trata de perdoar ou pedir perdão. Vemos e ouvimos muitas pessoas afirmarem: eu perdoo, mas não esqueço. Perdoo, mas não quero mais amizade com ele ou com ela. Isto não é perdão. O perdão que a Bíblia ensina é cheio de amor, misericórdia. E normalmente, se perdoando, se esquece, se sepulta no passado. Isso é possível se a pessoa experimentar o perdão divino, tornando-se revestida do grande amor de Deus. Deus é onisciente, é onipresente, é onipotente, mas, sem dúvida alguma, Ele esquece dos nossos pecados. Pois eu mesmo, o Senhor de Israel, apago as tuas transgressões por amor de mim, e dos teus pecados eu não me lembro mais. O Senhor Deus lança os teus pecados perdoados para trás de suas costas e joga nas profundezas dos mares. Caro amigo ouvinte, o sangue de Jesus Cristo nos purifica de todo o pecado. Através do seu sangue que temos a comunhão uns com os outros. E o sangue do Cordeiro de Deus, o Filho de Deus, nos purifica de todo o pecado. Isso se conhecermos a Jesus Cristo e sabermos que Ele é o Senhor. Mantemos a comunhão uns com os outros. E o sangue do Cordeiro nos purifica, nos lava e nos limpa de toda a iniquidade. Amigo ouvinte, pare, pense, confesse os seus pecados. E a partir de hoje, você será uma nova pessoa em Cristo Jesus, o Filho de Deus. Aprenda a perdoar e serás perdoado. Pois quem conhece a Deus, sabe perdoar. 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
4: Olá, ouvintes do programa Voz da Libertação, a paz do Senhor Jesus. Eu sou o seu irmão Levi Muniz, Quero falar um pouquinho sobre crises. Quem é que já não passou por uma crise na sua vida? Talvez você está me ouvindo e você está passando por uma crise muito difícil na sua vida. E eu quero dizer para você que os grandes heróis da Bíblia, os homens de Deus da Bíblia, também passaram por momentos muito difíceis. Olha o que diz a Bíblia nos Salmos de número 6. Salmo 6 é um cântico de Davi, um salmo de Davi. Davi diz assim: Senhor, não me repreendas na tua ira, nem me castigues no teu furor. Tem compaixão de mim, Senhor, porque sou fraco. Sara-me, porque os meus ossos estão perturbados. A minha alma está muito perturbada. Até quando, Senhor? Volta-te, Senhor, livra a minha alma, salva-me pela tua misericórdia. Pois na morte não há lembranças de ti. No inferno, quem te louvará? Versículo 6, ele diz: Estou cansado do meu gemido, toda noite faço nadar em lágrimas a minha cama, inundando com elas o meu leito. Os meus olhos estão consumidos pela mágoa e se enfraquecem por causa dos meus inimigos.

0: do castigo divino eram iminentes. A crise é tão profunda que no versículo 5 ele dá a entender que ele acha que não pode haver tempo para restauração. Ele diz: na morte não há lembranças de ti, no inferno quem te louvará? O salmista, ele estava achando que era o fim dele. Davi não parece ser alguém que sorri mesmo quando não há motivos para isto. Deixa eu dizer uma coisa. O cristão não pode fazer de conta que é uma criatura inatingível pelo mal ou pela dor. Até porque isto pode levar aqueles que vivem sem Deus a se sentirem inferiorizados. Por vezes, uma crise existencial ou a percepção de suas limitações e fraquezas pode fazer com que os filhos de Deus assumam sua verdadeira humanidade e com isso cresçam em direção à maturidade. A crise que você está passando, quem sabe você está aí com um problema dentro do seu lar, dentro da sua família, uma enfermidade, eu quero te dizer que tudo isto que está acontecendo é para que você possa se aproximar mais de Deus. Uma outra questão que o Salmo de número 6 aborda tem a ver com os outros. A dor moral expressa no versículo 8 é vivida por todos os mortais, a fim de que a maldade atinja a humanidade em geral. Ou seja, afinal, a maldade atinge a humanidade em geral. Só o cristão vivencia a gloriosa experiência de perceber que o Senhor perdoa a quem o busca e o limpa dos seus pecados. O cristão, ele vivencia a experiência de perceber que o Senhor perdoa a quem o busca e o limpa de tudo aquilo que o afasta de Deus. Deus, ele quer te limpar de tudo que te afasta de Deus. Veja o curso do Salmo. Seu autor começa lidando com a derrota, confessa sua crise, revela seu quebrantamento, diagnostica o problema, busca ao Senhor em oração e por fim celebra a vitória. Se você quer ter vitória, comece lidando com a derrota, olhe para a sua derrota, confesse a sua crise, revele o seu quebrantamento e busque ao Senhor, a fim de que Ele lhe dê a vitória. Se você tem a graça do Senhor ao seu dispor, todas as vezes que você recorrer a ela, você sairá vitorioso, e isto é um grande privilégio. Você está passando por uma crise? Você está passando por um momento muito difícil na sua vida? Busque a Deus, pois Ele é a melhor saída. Pois em Cristo, você vai ter vitória. Busque a Deus, pois em Cristo, você vai ter a solução. Busque a Deus, pois em Jesus, você vai ter a vitória na sua crise. Que Deus abençoe você e que você possa entender que esta crise é para que você se aproxime mais do Senhor. E lembre-se que ela vai passar. E lá na frente, você vai cantar o hino da vitória. Que Deus abençoe você, em nome de Jesus.
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0: O seu nome, irmã?
1: Luciene.
0: Conta para nós qual foi a benção que a irmã recebeu.
1: Eu estive internada no Antônio Giga, ali em Osasco, com problema sério no estômago e no intestino, que deu uma obstrução. E lá eles fizeram vários exames e descobriram que eu estava com câncer no ovário esquerdo. E aí eles mandaram eu ir com urgência, porque o meu ovário esquerdo já estava todo danificado. E deram os exames, eu fiz, dentro de 2 dias, eu fiz 4 ultrassom para eles constatar realmente se era o câncer ou não. E ali eu vim para casa, mas eu vim crendo, confiando, não entrei em desespero, né? E começava a orar. E com as campanhas que os irmãos fazem no rádio, eu estou sempre acompanhando as orações, né, durante o dia. Aí eu coloco sempre as garrafas de água, que cada um tem a sua fé, e coloco e faço oração com os irmãos. E ali, quando eu começava a orar, eu bebia aquela água e começava a pedir ao Senhor, que eu tinha certeza que Ele ia me dar cura, Ele ia me curar desse câncer. Aí eu fui chamada de urgência para o encaixe lá no AMA, no postinho lá no Jaguaré. A médica mais uma vez constatou, passou 2 exames de sangue e mais outro ultrassom detalhada para me fazer. E ali eu fui. Quando eu cheguei lá, o médico fez, pediu os exames velhos, comparou com o exame novo e falou: olha, você só tem 3 cistos bem pequenininho agrupado no seu ovário, que com tratamento some e você não está com câncer. Realmente, o primeiro exame está aqui constatando que você está com câncer, mas eu estou vendo aqui que você não tem câncer e eu recebi a minha cura em nome de Jesus Cristo.
0: Glória a Deus, glória a Jesus. Vamos aqui aos pequenos detalhes desta cura. Ela deveria fazer vários exames para tentar curar esse câncer nos seus ovários, que estava lá no seu útero. Aí, passando os dias, ela voltou e foi no posto médico, não é isso?
1: Que eles colocaram urgência, foi tão urgente que eles me jogaram no encaixe. E a médica, mais uma vez, confirmou que eu estava com câncer no ovário e estava muito danificado.
0: Primeiro, você fez quantos exames?
1: Eu fiz 4 transvaginal, fiz a ultrassom, 3 ultrassom do abdômen que eles fizeram, fez tomografia, fez tudo. É, foi mais de uns 9 exames que eu fiz.
0: 9 exames? Nos 9 exames apareceu que era câncer?
1: Apareceu que era câncer e dava o câncer no ovário. E os médicos ficaram muito preocupados.
0: Veja, irmãos, que coisa terrível é o câncer. Mas ela confiou em Deus. Através do programa de rádio, ela orando junto conosco, ela colocava... Quem já ouviu nós pedindo para vocês colocar o copo d'água em cima do rádio? Quem já ouviu? E ela colocava garrafas, não era uma, mas várias garrafas, e com a fé em Jesus Cristo, ela ia tomando aquela água, acabava a oração, ela tomava aquela água. O que aconteceu? Ela voltou no médico, e o médico comparou os 2 exames, o antigo e o novo. No antigo constava câncer, no novo só tinha um pequeno, 3 pequenos cistos.
1: Bem pequenininho.
0: Que fazendo tratamento ia sumir o cisto.
1: Ele falou: pode ir, que você vai fazer o tratamento, ele vai desaparecer. Porque seu ovário está limpo, seu útero, e você não tem mais câncer nenhum.
0: E ele perguntou o que você tinha feito?
1: Perguntou assim: olha, o que aconteceu? Eu falei assim: eu sirvo um Deus vivo, doutor, creio nele e fiz muita oração e tomei também águas ungidas. Aí ele ficou assim, falou: você já está curada já. Eu fiz também as 3 horas de oração, que o pastor Edson falou: olha, vocês não podem estar lá na sede, mas acompanha. Só que quando o senhor já anunciava, eu sonhei com eu e minha irmã de joelhos na sala da minha casa, orando e fazendo essa campanha das 3 horas de oração. E às vezes eu acordava que eu não conseguia nem ficar de pé. Tinha dia que eu estava boa, tinha dia que eu estava ruim. Minha mãe veio de lá da Bahia para ficar aqui comigo. E eu não aguentava nem levantar da cama, nem comer. Aí eu falava: mas mesmo assim, eu vou para a oração. Aí eu dobrava meu joelho no altar, ficava lá as 3 horas de oração. Mas minhas irmãs, meus filhos, e clamando as 3 horas de oração dos domingos. E aí eu recebi a minha cura no último dia, no último domingo. Eu falei: eu vou contar a bênção, porque o nome do Senhor tem que ser glorificado.
0: Que milagre tremendo, irmãos. Que coisa incrível que aconteceu aqui agora. Veja, irmãos, milagre, a cura completamente do câncer. Que Deus abençoe a tua fé, irmã. Amém. Eu tenho certeza que as pessoas que estão nos ouvindo em casa, que talvez estão sofrendo câncer, sofrendo de outras enfermidades, estão dizendo, agora eu vou para a igreja, eu vou orar, porque Deus tem poder para curar, né, igreja?
1: Amém. Glória a Deus.
0: Deus abençoe a tua fé em nome de Jesus.
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8: 4:02.
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10: Eu sou José Elton de Atibaia. 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Eu era do mundão, bebia muito, usava droga e brigava com a mulher direto. Eu sabia que era o problema era as drogas e a bebida, né? Mas não conseguia largar. Através do rádio eu encontrei Jesus, né? Pedi muito para Jesus. Jesus já me libertou das drogas, me libertou do vício da bebida também. E Jesus é tudo na nossa vida. Tudo que a gente for fazer, se não tiver a mão de Deus, a gente não faz nada, viu? Qualquer coisa que você pedir de coração, pede para Jesus. 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
6: Quatro horas e cinco minutos em São Paulo. Você está conosco na Rádio Deus e Amor. Eu sou o seu irmão Fábio Lúcio e nós estamos diretamente aqui da Central de Produção Internacional Estúdio C para o Brasil e o mundo. Nós vamos agora às informações, o bloco de notícias. Não sai daí, daqui a pouquinho eu volto e olha, muita coisa boa para você ainda dentro desta programação.
8: E chegou o momento de informação aqui na Rádio Deus é Amor. Excesso de telas. O consumo exagerado de notícias ruins gera ansiedade crônica. Ficar conectado o dia todo recebendo alertas pode ser prejudicial para a mente. O fenômeno de consumir apenas notícias negativas tem nome e afeta o humor. Essa exposição contínua cria uma sensação de perigo iminente e constante. O cérebro permanece em estado de alerta, elevando o nível de estresse. Muitas pessoas relatam sentir taquicardia e medo logo após usar as redes sociais. A mente não consegue processar tanta informação trágica ao mesmo tempo. É fundamental filtrar o que entra pelos olhos e ouvidos diariamente. Escolher horários específicos para se informar ajuda a reduzir a angústia. O hábito de checar o celular assim que acorda já inicia o dia com tensão. Substituir a tela por uma leitura edificante ou oração muda a perspectiva. Desativar as notificações de aplicativos de notícias traz mais paz mental. O controle sobre o conteúdo consumido é uma forma de higiene mental. Especialistas recomendam o jejum digital em alguns momentos do dia. Focar na realidade imediata e nas pessoas ao redor diminui a ansiedade. Proteger a mente de informações tóxicas é vital para o equilíbrio emocional. Saber o que acontece é importante, mas a sua paz vale muito mais. Poder do não. Estabelecer limites claros é essencial para evitar a exaustão. Muitas pessoas sofrem caladas por não conseguirem negar pedidos alheios. O medo de desagradar ou de ser rejeitado leva a aceitar tudo. Isso gera uma sobrecarga de tarefas que não são da sua responsabilidade. Aprender a dizer não é um ato de respeito consigo mesmo e com sua saúde. Quem diz sim para tudo, acaba dizendo não para o seu próprio descanso. O acúmulo de compromissos gera ressentimento e cansaço mental extremo. É preciso entender que impor limites não é ser egoísta ou rude. As relações saudáveis sobrevivem e se fortalecem com a sinceridade. Portanto, antes de aceitar um favor, avalie se você realmente tem tempo e energia. Não é preciso dar muitas explicações. Uma resposta educada já basta. Valorizar o seu tempo ensina as outras pessoas a valorizarem também. O equilíbrio emocional depende da capacidade de gerenciar a própria agenda. Comece praticando com pequenas recusas no dia a dia, justamente para ganhar confiança. A sensação de liberdade, ao não se sobrecarregar, é imediata e curativa. Proteger a sua energia mental garante que você possa ajudar com qualidade. Dizer não para o excesso é dizer sim para a sua saúde mental.
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6: Você já tem registrado aí no seu celular o WhatsApp aqui da Rádio Deus e Amor, do Estúdio C? Se você ainda não o tem, anote-o agora. DDD 11 98292 3392. Eu irei repetir. DDD 11 98292 3392. E você pode mandar a sua mensagem agora para nós. Sim, mande o seu bom dia, fala para mim o seu nome, a cidade, o estado que você mora aqui no nosso imenso Brasil, e vai ficar registrado aqui já o seu contato dentro aqui da nossa programação. 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
14: A paz do Senhor Jesus para os amados irmãos da Igreja Pentecostal Deus é Amor. Aqui quem vos fala é o evangelista Elias Ramos Batista, de Vitória do Espírito Santo, Vila Velha. Eu amo esse programa, estou muito satisfeito. A rádio é 24 horas por dia. É proibido desligar o rádio. Glória a Deus, amo vocês. Sou da Assembleia de Deus, mas todo dia às 18 horas estou prostrado juntamente com o pastor na oração. Amém.
15: A paz do Senhor a todos. 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É 24 horas ligado na rádio Deus e Amor, na voz da libertação.
16: Sou de Porto Alegre. Estou sempre ouvindo o programa com vocês. Meu nome é Clarice Terrone.
17: A paz do Senhor, aqui é o Francisco Willam de Quixadá, Ceará. 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Estou na escuta.
6: 4 horas e 13 minutos na capital dos Bandeirantes. Que bom ter você aqui conosco. Olha só, nós estamos neste momento aqui no centro de São Paulo, 18 graus agora, o céu está predominantemente nublado, a máxima hoje será de 27 graus, tempestade, previsão dessas condições, quarta-feira, 14 de outubro. Então, para hoje, segundo aqui o site da Climatempo aqui em São Paulo, não tem chuva não. mas amanhã já está marcando, não é? Então é isso. E olha só, nós estamos vendo aqui muitas pessoas que estão participando da programação através do nosso WhatsApp aqui da Central de Produção Internacional. O Ozel, lá do Paraná, eu estou vendo aqui, é o DDD42, região ali de Ponta Grossa e também dos Campos Gerais, lá no Paraná. Um abraço, viu? Obrigado. Ivan César está nos ouvindo também. Ele pede para que oremos por ele, pela sua vida conjugal, enfim. Deus o abençoe. Vai mandando essa mensagem para cá. A sua participação é muito importante aqui dentro da nossa programação. E é muito bom saber que você está aí do outro lado nos ouvindo. E olha só, meu abraço aí a todos que estão acompanhando a madrugada do Socorro de Deus, principalmente os padeiros que já estão nas padarias. Lá no Paraná a gente fala panificadora. Os nossos queridos que estão aí nas panificadoras, nas padarias, confeiteiros, as queridas auxiliares do lar, né? Deus abençoe as faxineiras, enfim, os policiais, policial civil, militar, polícia rodoviária, federal, estadual, motoristas de ônibus, caminhões, é isso, você que está aí no aplicativo, ou taxista, enfim, um abraço aos pedreiros, construtores, mestres de obras, serventes de pedreiros, enfim, professores, os queridos professores. Um abraço, dia 15 está chegando, hein, colegas? Dia 15 está chegando, hein? Deus abençoe a todos os nossos professores, os nossos mestres. E olha, lá no Japão, o imperador do Japão, para a única pessoa, ou para a única profissão que ele baixa a guarda, e ele, né, reverencia, baixa a cabeça para os mestres, para os professores. Que profissão é essa, não é? Um abraço a todos os trabalhadores. Enfim, se for ficar falando aqui todas as profissões, meu Deus do céu, a gente não, né? Enfim, um abraço para todos vocês. E olha, nós vamos agora liberar para você aí, através aqui do WhatsApp, o Pediu Tocou. Então você vai escrever para mim o seu nome, a cidade que você mora, o estado aqui no Brasil e o hino que você quer ouvir, seja com a Débora Miranda, seja com a Caterine Magalhães, seja com o Ivan Luiz, enfim, todos os cantores da gravadora MC Music, Ângela Gonçalves, Cristina Santana, Priscila Santana, enfim, manda para cá agora, para cá agora, a primeira mensagem que chegar agora aqui no WhatsApp aqui da Rádio Deus e Amor, o primeiro pedido de louvor, nós vamos tocar. É o pediu e tocou. Você pede e nós aqui soltamos o louvor, tá bom? DDD 11 98292-3392.
0: O nome da senhora?
18: Meu nome é Lúcia.
0: Por que choras?
18: Olha, é a segunda vez que eu venho aqui, né? E apareceu um caroço no meu seio, aí eu fiz ultrassom e mamografia. Deu BRADS 4, indício de câncer, mas o médico falou, é câncer, mas vamos fazer a biópsia. Eu marquei para terça-feira que vem. E aí eu ouvi a rádio, vi um testemunho de uma mulher que estava com caroço e que desapareceu. Aí eu falei, ai meu Deus, eu vou lá nessa igreja. Orei pela rádio e estava sentindo muita dor, estava tomando muito anti-inflamatório, mas não estava resolvendo. Aí você falou, coloca uma água que Deus vai... Isso. Aí eu coloquei a água e lavei, assim, o caroço. E a dor sumiu. Desde quarta eu não sinto mais essa dor. Desde quarta-feira.
0: Milagre! Milagre! Milagre! Milagre! Milagre de Jesus! Irmãos, para nós que somos humanos, a enfermidade do câncer é terrível, irmãos. Quem sabe disso, levanta a mão. Quanto é terrível. Tem pessoas que quando descobre o câncer já está avançado, aí o médico diz, olha, agora não tem mais jeito. Mas ela confiou. É a segunda vez que a senhora está vindo aqui.
18: Segunda vez. Eu não sou crente, assim, sabe? Mas aí eu ouvi pela rádio o testemunho. Eu não dormi à noite só chorando. Por quê? Porque uma tia minha morreu de câncer no seio. E a minha irmã também morreu de câncer. Aí eu falei, ai meu Deus, então eu também vou nessa. Sabe, eu não dormia, só chorava e sentindo essa dor terrível. E assim, sumiu a dor depois que eu lavei com água, eu fiquei impressionada com isso. A dor desapareceu.
0: Tá feliz com essa vitória?
18: Demais.
0: Dá glória a Deus, igreja! Glória, glória, glória, glória! Deus abençoe.
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0: Glória a Deus, 4 horas e 20 minutos, não perca a hora, 4 e 20 aqui em São Paulo. E olha, o nosso querido irmão Genivaldo de Pirajá, lá em Salvador, Bahia, ele está participando e o louvor que ele pede aqui é Cristãos, na voz da cantora Débora Miranda, e o álbum traz o mesmo título, Cristãos. Vamos ouvir.
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3: Jesus continua falando do evangelho que cura, multidões sendo curadas, multidões sendo libertas, multidões sendo salvas, multidões sendo tocadas pelo poder da palavra. A Bíblia Sagrada diz que no retorno que Jesus volta, Jesus já vai dizendo para Simão: para de lavar a rede. A rede não vai ser mais lavada, a rede não será mais dobrada. Para de lavar a tua rede, meu filho. Eu já cumpri a minha missão e agora você vai cumprir a sua. Para de lavar a rede, meu Deus do céu. Tem crente que já está ouvindo a voz do mestre. Não é tempo de lavar a rede, não, meu irmão. Não é tempo de abandonar o que Deus te deu, não. Não é tempo de deixar. Ei, é tempo, não é tempo de dobrar a tua rede. Não é tempo de abandonar, não é tempo. Quem acredita, levanta a mão, abre a boca e dá glória para ele.
4: Vem cá, Senhor. 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
2: 4h30 aqui na capital paulista. Eu quero agradecer aí ao Tony, ele é da Assembleia de Deus, ele diz que está indo para o trabalho e está ouvindo a Rádio Deus de Amor via aplicativo, o aplicativo Deus de Amor. E ele pede aqui para ouvir o Jardim de Oração com a Débora Miranda. Daqui a pouquinho nós vamos ouvir, viu? Antes, agora, nós temos aqui a presença, sim, a presença, a oportunidade de ouvir aqui nossa cantora, nossa querida amiga e irmã em Cristo, Débora Miranda, que ela está conosco aí participando da programação no quadro Projeto Eu e Mais Um. O tema de hoje que ela aborda é oração. Tema: clamor por portas. Vamos lá. O projeto Eu e Mais Um, não é? com a Débora Miranda. Não tem o tema aqui do que ela vai abordar, mas depois sim nós teremos a oração por portas abertas. Vamos ouvir Débora Miranda.
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7: Está no ar o projeto Eu e Mais Um e a nossa aula de hoje. Nós vamos falar sobre uma das dificuldades dos novos convertidos. Já falamos sobre as dificuldades de pensamentos conflitantes e as grandes e fortes emoções que ele pode passar. O Saúde da Sua Irmã em Cristo, Débora Miranda, já está no ar esta aula. Nós vamos falar sobre o segundo ponto, que uma dificuldade muito grande que o novo convertido possa ter é a cobrança do seu passado. Nós sabemos que dentro da igreja existem pessoas que tiveram um passado terrível, talvez de crime, de prostituição, enfim. E uma das dificuldades mais recorrentes do novo convertido é que muitas pessoas cobram seu passado, ou ele mesmo, né, tentado ali por Satanás, vem trazer-lhe culpa, sentimento de culpa, de que ele nunca será perdoado, enfim. Muitas pessoas, quando elas encontram a Jesus, pensam ser automático e fácil o processo de largarem seus vícios, pecados, velhas práticas, tudo pelos seus próprios braços e pela sua própria força. Assim, é difícil, vamos dizer assim, esta conversão. Assim, o passado dos novos convertidos também se torna uma dificuldade. E a condenação passa a percorrer os pensamentos deles. Satanás começa a enviar pensamentos tipo: você sempre foi criminoso e você nunca será perdoado. Jesus não te perdoou. Você pode dizer que você foi perdoado, mas você não esquece os seus pecados. Mas é normal você se lembrar das coisas que você viveu. Ninguém está passando por uma lavagem cerebral porque aceitou a Cristo. Na verdade, é a mesma coisa quando as pessoas dizem: perdoar é esquecer. Não é isso. Você pode se lembrar de uma situação em que você foi ofendido, mas sem dor. Você lembra daquilo, mas você não se sente pesaroso ou ofendido ou machucado. Então, houve realmente o perdão quando você lembra que aquela pessoa lhe fez algo, mas você não sente dor, você não se sente ofendido ainda e não continua sendo machucado por lembrar-se dessa situação. Contudo, nós sabemos que a transformação do comportamento do novo convertido e a mudança de mente é um processo contínuo. Eu repito, preste atenção, você que está cuidando de um novo convertido ou você que é um novo convertido, nós sabemos que a conversão, a mudança de comportamento, da mentalidade, é um processo contínuo. E que o Espírito Santo é quem convence do pecado, da justiça e do juízo. Não é por muito falar que seremos ouvidos, mas é pelo Espírito Santo convencendo essa pessoa. Portanto, você que cuida de um novo convertido todos os dias, a sua oração tem que estar na pauta daquele dia. Todos os dias você deve buscar a sabedoria do Senhor, buscar a orientação do Espírito Santo para poder ensinar um novo convertido, uma criancinha que ainda nem chegou a dar os seus primeiros passos, mas você está ali com toda a sua boa vontade, mas também buscando sabedoria. Olha, esta é uma responsabilidade minha, ensinar uma criança o caminho em que ela deve andar. Porque o novo convertido é um bebê recém-nascido, espiritualmente falando. Então, nessa perspectiva, o que você pode fazer para ajudar o novo convertido nesse processo de transformação de atitudes e de sua mente? Olha, é de extrema necessidade que eu deixe claro para vocês, novos convertidos, e vocês que estão cuidando dos novos convertidos, que eles não precisam vencer seus pecados e tentações sozinhos. Não. E é até por conta disso que esse ensinamento, esse discipulado, esse acompanhamento é tão necessário para esse novo convertido, para entender mais sobre o assunto, ele precisa realmente ter esta continuidade, esta aproximação e com muito amor, com muita sabedoria, ir orientando passo a passo. O seu ensinamento tem que ser muito genuíno, tem que ser totalmente bíblico e não pela sua perspectiva, mas tem que ser à luz da palavra de Deus. Além disso, uma dica muito importante é que ensinemos aos novos convertidos sobre o tempo a sós com Deus. Ah, que coisa linda! Porque você ora com Ele, não é? Você já está ensinando Ele como orar. Então oriente o novo convertido para que cultive e nasça ali um relacionamento íntimo, constante com o Senhor e aprendendo que uma vez que Deus, através de Jesus Cristo, nos lavou com seu sangue, estamos livres de toda a condenação e que o passado dele, o Senhor já jogou para o fundo do mar, Deus esqueceu o seu passado. Não é que ele não se lembre mais, mas é de uma maneira figurativa, ou seja, ele nunca vai lançar em rosto do novo convertido o pecado que ele fez, que ele cometeu quando ele estava longe do Senhor. Ou até ele, se ele venha a pecar novamente, e se ele se arrependeu e deixou o pecado, Deus não lançará no rosto dele este pecado, fazendo-lhe sentir uma nova culpa. A Bíblia diz em Romanos, capítulo 8, versículo 1, portanto, agora, nenhuma condenação há para os que estão em Cristo Jesus, que não andam segundo as suas vontades da carne, mas segundo o Espírito. Que coisa linda é a palavra de Deus. Então veja a necessidade de ensinar o novo convertido que quando ele tem uma vida íntima com Deus, um relacionamento íntimo com o Senhor através da oração, buscando a face dele, procurando conhecê-lo todos os dias, ele vai ver que aquele amigo, Jesus Cristo, não está se lembrando mais do pecado que ele cometeu no passado, que aquele passado, por mais sujo, mais iníquo, mais criminoso que tenha sido, o Senhor não mais se lembrará. Ele foi lavado pela palavra, ele foi purificado pelo sangue de Jesus e não mais terá condenação pelo que praticou quando estava longe de Deus. Que Deus abençoe em Cristo Jesus. Nós tivemos aqui mais uma aula para todos aqueles que estão fazendo acompanhamento. Mais uma aula de orientação, dicas importantes para que você tenha um discipulado eficiente, bíblico. E com certeza, este bebê está sendo alimentado. Em breve andará sozinho. E quem sabe, daqui um ano esteja também discipulando um outro novo convertido. Que Deus abençoe em Cristo Jesus. Terminamos aqui então o nosso espaço. Eu e mais um. Se despede, sua irmã em Cristo, Débora Miranda.
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1: Deus maravilhoso, Deus infinita misericórdia e compaixão. Estamos neste momento, Senhor e Deus, em mais um clamor ao Senhor. E nesta hora oramos, Pai, por portas abertas. No nome de Jesus, colocamos nas Tuas mãos, Senhor, cada irmão, cada irmã, cada ouvinte desta programação. Quantas pessoas, Pai, que estão desanimadas por conta do desemprego, por conta da luta financeira que está passando, ou que estão passando. Mas a Tua mão está estendida e a Sua palavra nos revela, dizendo, ó Deus, que o Senhor abre portas aonde não há portas. E a porta que o Senhor abre, ninguém a pode fechar. E a que o Senhor fecha, ninguém pode abrir. Pai, no nome de Jesus Cristo, nesta terça-feira, Senhor, pelo poder da Tua palavra que já está declarando a mim e aos nossos ouvintes, que é que aqueles que confiam em Ti jamais serão confundidos. Que a bênção aconteça para ele ou para ela. Que esta pessoa venha testificar.

agora. E elas creem, ó Deus, na sua intervenção, no seu poder, na sua glória. Eu também creio e sei que o Senhor está com as mãos estendidas para abençoar. Confirma a tua vitória, confirma a tua bênção, Pai. Abre as portas, meu Deus. Nós estamos em campanha aqui na sede mundial, aos domingos, a campanha Portas Abertas. E eu sei, ó Deus, que a tua mão já está agindo e que esta pessoa, Pai, vai testificar, vai glorificar o teu nome, pois o Senhor já está operando. Abençoa, ó Deus, confirma na vida deste irmão, desta irmã, esta vitória. É o pedido que nós lhe fazemos no nome de Jesus. Amém.

Glória a Deus, glória a este Deus maravilhoso, este Deus poderoso. Ele é digno de honra, ele é digno de glória. Agora são 4:47 e a minha participação vai se encerrando aqui dentro desta programação. Mas não esqueça, Rádio Deus e Amor aqui é 24 horas. Nós teremos agora o bloco de notícias, Saúde em Foco. Depois nós teremos a identificação das nossas emissoras. Em seguida, teremos horário reservado à propaganda eleitoral gratuita. Depois nós teremos o culto no lar. Aí teremos também a oração do amanhecer e depois o sertão evangélico. Que Deus abençoe a todos vocês. Que Deus abençoe também o nosso querido Cleiton lá no WhatsApp. Aqui nos botões eletrônicos, o nosso querido Hamilton do Canto Júnior. E na locução deste que se despede agora de todos, seu irmão Fábio Lúcio. Que Deus abençoe a todos vocês. Uma ótima terça-feira, boa semana para todos nós. E não se esqueçam, quem não ama, não conhece a Deus. Por quê? 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

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Banho frio. A água fria pode trazer benefícios para a circulação e para a sua pele. Tomar banho frio ou terminar o banho com água fria tem os seus defensores. A água fria ajuda a fechar os poros e a manter a pele e cabelos mais firmes. Ela estimula a circulação sanguínea, ajuda a acordar o corpo e muita gente relata, de fato, essa sensação de energia e disposição após um banho frio. A água quente, por outro lado, pode ressecar a pele e causar coceira. Aliás, banhos muito quentes retiram a oleosidade natural, que é a proteção do nosso corpo. Então, alternar entre banho quente e frio é o que pode ajudar na recuperação muscular. No entanto, pessoas com problemas cardíacos devem evitar choques térmicos. Não é preciso sofrer, comece com a água morna e esfrie no final. E no inverno, o banho morno é o ideal para não agredir a pele nem o corpo. O banho frio também economiza energia.

de elétrica e gás. É uma prática simples que pode melhorar a saúde da pele. O importante mesmo é a higiene e o bem-estar durante o banho. Então use sabonete com moderação para não tirar a proteção natural da pele. Seja frio ou morno, o banho é um momento de renovação. A água é vida e saúde, então use com muita sabedoria. Vitamina C. Alimentos são fontes melhores que suplementos para a imunidade. A vitamina C é famosa por ajudar na imunidade e na produção de colágeno. Então muitos correm para as farmácias para comprar pastilhas efervescentes. Mas a melhor fonte dessa vitamina está na feira, não no remédio. Frutas como acerola, goiaba, laranja e limão são riquíssimas no nutriente. O corpo absorve melhor a vitamina quando ela vem do alimento natural. Então, além da vitamina C, a fruta oferece fibras e outros minerais importantes. O excesso de vitamina C sintética é eliminado na urina, desperdiçando dinheiro. Em doses muito altas, pode até sobrecarregar os rins em algumas pessoas. Consumir a fruta fresca ou o suco feito na hora preserva a vitamina. O cozimento e o tempo de exposição também ao ar destroem parte do nutriente. Incluir uma fruta cítrica na sobremesa ajuda a absorver o ferro do feijão. Uma dieta variada geralmente supre toda a necessidade diária. Suplementos só devem ser usados se houver indicação médica específica. A natureza oferece a dose certa que o nosso corpo precisa. Então descasque uma laranja e ganhe saúde de forma saborosa. A imunidade se constrói no prato, dia após dia.

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2: Começamos aqui. 5:02.
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6: Glória a Deus. Cumprimento a todos com a paz do Senhor Jesus. Livro do profeta Josué, e muito mais que profeta, capítulo de número 7. Livro de Josué, capítulo de número 7. Deus tem uma palavra poderosa revelada para a tua vida. Diga glória a Deus. A igreja Deus e Amor não vai entrar, ela já está em oração, já está na presença de Deus. E você sabe que quando você começa a viver uma intimidade com Deus, todas as forças das trevas se levantam, mas não para combater, porque já está vencido o inimigo em Cristo Jesus. Livro de Josué, capítulo 7, quem já encontrou, diga glória a Deus. Versículo de número 10, uma passagem tremenda, mas que está sendo revelada e renovada em nossa mente e coração. Capítulo 7, versículo 10, diz assim: então disse o Senhor a Josué. Quem disse? Levanta-te, porque estás prostrado assim sobre o teu rosto? Israel pecou e transgrediram a minha aliança que lhes tinha ordenado, e tomaram do anátema, furtaram, mentiram, e debaixo da sua bagagem o puseram. Por isso os filhos de Israel não puderam subsistir perante os seus inimigos, viraram as costas diante dos seus inimigos, porquanto estão amaldiçoados. Não serei mais convosco se não desarraigardes o anátema do meio de vós. Levanta-te, santifica o povo e dize: santificai-vos para amanhã, porque assim diz o Senhor, Deus de Israel: anátema há no meio de ti, Israel, diante dos teus inimigos. Não poderás suster-te até que tires o anátema do meio de vós. Amanhã, pois, vos chegareis segundo as vossas tribos, e será que a tribo que o Senhor tomar se chegará segundo as famílias, e a família que o Senhor tomar se chegará por casas, e a casa que o Senhor tomar se chegará homem por homem. E será que aquele que for tomado com o anátema será queimado a fogo, ele tudo quanto tiver, porquanto transgrediu a aliança do Senhor e fez uma loucura em Israel. Levante as tuas mãos, a Bíblia nas mãos, diga comigo: Senhor Jesus, fala conosco através da tua palavra. Agora desocupe as tuas mãos e todos juntos em uma só fé, vamos glorificar a Deus com toda a força da nossa vida. Isso, glorifica esta palavra. Aleluia. Irmãos, esta palavra ela fala, e ela tem muito a dizer, ainda que alguém queira trazer uma explicação teológica e lógica, dizendo: pastor, isto aconteceu na antiga aliança, agora nós estamos debaixo da sombra da graça do Filho de Deus e não precisamos mais ter que tornar a nenhum procedimento. Mas nós entendemos pela Bíblia, também no Novo Testamento, que todas as coisas que aconteceram, aconteceram e são reais, e foram nos deixados, diz a Bíblia, no livro de 1 Coríntios capítulo 10, como sombra, e foram também nos deixada como alertas, para que a nossa alma possa ter da parte de Deus uma direção de como proceder, não somente estando em Cristo, mas tomando os exemplos que o povo escolhido, ele teve que passar, e nós como povo, como igreja, não devemos mais continuar cometendo os mesmos erros. Erro que diz a Bíblia, que custou no meio da nação de Israel uma tremenda destruição, porque se você vai ao texto sagrado, você vai encontrar um povo bendito, um povo abençoado da parte de Deus, que estava em ascensão, que estava em plena conquista, que estava em ritmo acelerado pelas bênçãos, pelas terras que Deus lhes havia dado como promessa. E a Bíblia diz que de todas as conquistas, a mais pomposa, a mais imponente, foi a grande vitória que Deus, pelas suas mãos, concedeu àquela nação que estava sem termo e sem herança, mas que subiu pelo mandado de Deus para tomar a terra. E a Bíblia diz que quando o anjo do Senhor aparece a Josué, estando ele perto de Jericó, a Bíblia diz que ele levantou os seus olhos e olhou, e que se pôs diante dele um homem que tinha na mão uma espada nua. E então chegou-se a Josué e ele disse: és tu dos nossos ou dos nossos inimigos? E aquele anjo que apareceu a ele disse: não, mas eu venho agora como príncipe do exército do Senhor. E ele diz, e aquele momento Josué se prostrou, e aquele príncipe do Senhor, diga glória a Deus, vê que Josué se prostrou diante dele, no capítulo 5, no versículo de número 13 e 14, e naquele momento, aquele príncipe do exército do Senhor, ele estava declarando o que Deus estava entregando ao seu povo. E a Bíblia diz que as muralhas de Jericó não puderam subsistir, nem suportar, porque a Bíblia diz que pelo um prodígio divino da parte de Deus, todas aquelas muralhas caíram. E quando aquela imponente muralha se vai, a Bíblia diz que o povo de Israel agora traz uma experiência única, e a experiência com Deus era esta: Deus está conosco. Será que você pode levantar as tuas mãos e dizer: Deus está conosco? E agora a confiança deles começa a se redobrar, porque ninguém parava aquele povo. As portas que se fechava, Deus arrebentava. Os ferrolhos que se trancava, Deus abria. E quando não abria, derrubava para o seu povo passar. Tanto é que a Bíblia diz que aquela cidade, mesmo tendo fortificadas muralhas, não puderam resistir à progressão do povo de Deus. Porém, depois que veio esta tremenda conquista e vitória, o povo do Senhor começou a baixar guardas. Ele começou agora a olhar para o que Deus havia feito e perde o foco daquilo que Deus ainda tinha para fazer. Atenção, põe os teus olhos para cá, porque é muito importante, dobro de atenção agora. E nós entendemos pela palavra de Deus que não são conquistas nem derrotas que podem
7: podem nos tirar o foco. Diga comigo: foco, o objetivo. E o objetivo de Deus era que o seu povo continuasse crescendo, subindo, vencendo. Não era para se alegrar na vitória, porque quando você se alegra demasiadamente com as conquistas e vitórias, você falha, você baixa a guarda, você peca. Quando você se prostra com o rosto no chão e começa a fazer lamentação e não se levanta para viver o que Deus prometeu para você, você também falha, porque você está tirando os olhos do foco e está colocando os olhos no pó. Às vezes é necessário se alegrar, é claro, dentro de uma medida que Deus nos dá. Às vezes é necessário se contristar, muitas das vezes. Às vezes é necessário você se humilhar, muitas das vezes. Mas a Bíblia diz que nem a exaltação, nem a humilhação, nem a vitória e nem a derrota pode roubar o nosso foco. Diga comigo: nem a vitória, nem a derrota, nem a alegria, nem a tristeza pode roubar o nosso foco. Você precisa estar focado. E o foco de Deus aqui era este, para o povo que ele havia escolhido e prometido a boa terra: vocês vão continuar no caminho, não baixe a guarda. Todos precisam estar unidos, todos precisam ser unânimes, todos precisam estar focados na mesma vitória, no mesmo objetivo. Ninguém pode se distrair com o que vocês irão ver, ninguém pode se distrair com o que vai se apresentar para você. E Deus faz um alerta de antemão: não estenda o vosso coração em direção à prata, o ouro e o despojo desta cidade chamada Jericó, porque ela já está arriscada, já está amaldiçoada, e quem se apoderar? Eu não estou inventando coisas, está escrito na Bíblia. Quem leu a Bíblia comigo, diga glória a Deus. E Deus diz claramente: quem estender as suas mãos e tomar e levar daquilo que não é para si, amaldiçoado será, porque está desobedecendo o que Deus está dizendo. Está na Bíblia. E a Bíblia diz que dentre toda a nação o povo tinha um só coração, mas lá no meio do povo tinha que existir um chamado Acã, tinha que ter um desapercebido, tinha que haver entre aquela nação abençoada alguém que estava com a sua mente fora do foco. Este é o perigo de quando você está com a sua mente fora do foco. Quando a sua mente, a sua visão está fora do foco, você peca. Quando a sua mente está fora da visão e do foco, você não mede consequências futuras. Quando a mente está fora do foco, você já não sabe mais discernir o que é bênção e o que é maldição. Quando o coração perde o alvo e o foco, você já não sabe mais somar as consequências. E isto é o problema que leva a muitos a proceder de uma forma nécia, sem saber o preço que vai custar as decisões que ele acaba de tomar. Deus nos deu privilégios e Deus nos deu o direito de tomar decisões, mas ele também nos disse que a consequência delas será sobre a nossa cabeça. Quem está entendendo, diga glória a Deus. Então a Bíblia diz que depois daquela tremenda vitória, da grande conquista, a Bíblia disse que Acã, ele começou a tomar e começou a ocultar, a esconder no meio daquela capa babilônica. Ele pegou e colocou aqueles ciclos de prata e ele furou no meio da sua tenda e ele ocultou, enterrando aquele para que era para ele um tesouro que ele estava conquistando. E no outro dia e nos dias sequentes, a Bíblia disse que Israel continua marchando extasiados, porque estavam agora envolvidos por uma vitória que acabara de acontecer. E quando a Bíblia diz que eles olham diante deles uma pequena cidade chamada Ai, até o nome dela não contribui para bem, o nome da cidade era Ai. Então a Bíblia diz que Josué toma uma decisão, dizendo assim: assim, ó: não temais, nem vos espante, tome contigo agora somente pouca gente de guerra, porque nós vamos fazer desta cidade como nada, nós vamos vencer. Então a Bíblia diz que eles fizeram uma seleção, diga glória a Deus. E eles se levantaram com toda aquela gente de guerra para subir contra Ai. E escolheu Josué 30 mil homens valorosos e enviou de noite e deu-lhes ordem dizendo: olhai, ponde-vos emboscada contra a cidade por detrás dela, não vos alongueis muito da cidade, estai todos vós atentos. Então a Bíblia diz que eles nem destacaram todo o exército daqueles homens que tinham condição, mas a Bíblia diz que ele separou apenas 30 mil homens valoroso, tinha muito mais para guerrear. E a Bíblia disse que quando eles chegaram na peleja, algo começou a acontecer. Israel começou a perder, Israel começou a fugir. E a Bíblia disse que naquela fugida, alguém volta e começa a notificar a Josué. Diga glória a Deus. Mas por quê? Por que que tinha que colocar 30 mil homens agora? Se na primeira investida, eu estou tirando base da Bíblia do capítulo 8, que quando Ai foi completamente destruída, cobrou-se mais de 30 mil homens valorosos. Só que quando eles subiram primeira vez contra Ai, diz a Bíblia que eles não usaram o potencial que estava no meio deles. A Bíblia diz que eles estavam tão confiados, a Bíblia diz que eles estavam tão transpassados pela resposta de Deus, que eles começaram a subestimar. Diga comigo: subestimar. Esse é o perigo. Quando você começa a subestimar, não, se conseguimos entrar por Jericó e assolar, se conseguimos transpassar muralhas, se conseguimos conquistar este reino, vamos estar agora em vigilância, não vamos colocar os 30 mil homens para guerrear, mande apenas alguns deles e a cidade estará em nossas mãos. E começaram a subestimar. Quem está entendendo, diga glória a Deus. E se existe uma coisa que o crente que está focado, o crente que está revelado na palavra de Deus, ele não pode fazer, é subestimar as formas e maneiras que o inimigo, ele se apresenta para nos atacar. Naquele momento, a Bíblia diz que Israel estava sendo presa e não predador. Naquele momento, Israel se tornou, diz a palavra de Deus, uma vítima. A Bíblia diz que naquele momento ele se tornou um perseguido e não um perseguidor. Quem está entendendo, diga glória a Deus. E agora a Bíblia diz que Josué coloca o rosto no pó, assim como ele fez no capítulo 5, do versículo 14, ele faz de novo no capítulo 7. E ele começa: ah, Senhor, e agora, Pai de amor, o que vai dizer às gentes? E agora, ó grande Deus, Senhor, o que direi? Pois Israel virou as costas diante dos inimigos, ouvindo isto, os cananeus, todos os moradores da terra, nos cercarão para nos desarraigar, e o nome daquele povo que o Senhor escolheu para herdar a terra vai desaparecer. Então o que farás ao teu grande nome? Ele estava dizendo: Senhor, é o teu nome que está sendo vergonhado, Senhor, é o teu nome que está sendo blasfemado nesta derrota, Senhor, o que vai dizer o povo que está ao nosso derredor? E Deus não responde a ele acerca do povo. Sabe por quê? Deus não tem que trazer nota de esclarecimento. Deus não é liveiro do Facebook, Deus não é influencer do YouTube, que precisa ficar trazendo nota de esclarecimento para um e para outro. Deus não traz nota de esclarecimento para ninguém. Olha a Bíblia, Deus não respondeu a Josué o que vai ser do povo. Deus não respondeu a Josué o que vai dizer às nações da terra. Deus simplesmente disse a Josué: levanta de onde você está com a boca no pó e comece a santificar. Sou eu que vou arrancar o anátema, sou eu que vou tirar o pecado, sou eu que vou ser glorificado se você fazer o que eu estou te mandando. Alabacanda alabaia. Se você fazer o que eu estou te mandando, eu vou arrancar o pecado. Se você obedecer o que eu estou te revelando, eu vou mostrar aonde está a derrota que te fez falhar nesta batalha. Olha que tremendo. Deus estava dizendo claro que ele não dá nota de esclarecimento. Deus não se confunde. Agora, pastor, se o Senhor sabia que tinha pecado escondido, se o Senhor sabia que o maligno tinha usado Acã, então por que Deus não atuou? Por que que Deus não levantou um profeta? Por que que Deus não revelou pecado? É porque Deus, amados, ele quer ver em nós esta sensibilidade, em nós que estamos lutando pela terra, não de Canaã, mas pela Nova Jerusalém. Ele quer ver em nós esta percepção, ele quer ver em nós esse discernimento, esta visão. Ou vai dizer que quando você está no Espírito, você olha para uma pessoa, a palavra dela, as atitudes dela, não revela onde está o coração dela? Revela ou não revela? Hã? Ou vai dizer que Deus precisa mostrar para você, para você ficar, mas é de Deus ou é do diabo? Eu creio ou deixo de crer? É assim ou não é assim? Irmão, quando você está no foco, quando o teu objetivo é obedecer o que Deus estabeleceu para você, ninguém te confunde. A Bíblia diz no livro de Salmos que não será confundido aquele, ó Deus, que tem se guardado em ti para buscar a tua face de dia e de noite. Não pode ser confundido. Parece que o maligno está derrotando a Israel. Parece que aqueles mortos não vão voltar. Parece que aquele dia havia sido o dia, lamento que manacia labaia, da derrota do povo que Deus escolheu por causa do pecado de um homem, também conhecido como filho de Deus, que habitava dentro da mesma tribo e termos, mas que ele havia transgredido a aliança. Diga comigo: transgredido a aliança. Irmão, e não adianta, vamos ser sinceros aqui, tem muitos matrimônios sofrendo, tem muitos filhos chorando e gemendo, tem muitas igrejas passando luta, tem muitas congregações que estão sendo cortadas e retalhadas por causa de vidas que estão inseridas dentro do contexto de Deus, mas estão em pecados contra Deus. E o pecado pode glorificar, é palavra de Deus. Hoje é o dia, é palavra do Pai. E lá está o pecado encurtido, e a família está sofrendo, e a visão não está sendo confirmada, porque toda aquela população que estava dentro do barco com Jonas se livraram de tudo. Os homens falaram: vamos clamar, qual é o teu Deus? O meu é a Sera, e o teu é Dagon, e o meu é tu. Clame o teu Deus, vamos clamar, tem alguma coisa de errado? Essa tempestade do inferno não é só natural, tem uma fúria espiritual por trás desta tempestade. Calma lá. E os homens começam a orar. E a Bíblia disse: lança ao mar o trigo, lançaram. Lança ao mar o arroz, lançaram o arroz. Deixa o barco mais leve, mas o peso estava lá. Quem era peso? Quem era peso? O peso estava lá. A desgraça do peso estava lá. Estava Jonas, e olha quem estava com peso, estava tranquilo. Ele era o peso da embarcação. Ele era o peso, labastecando a labaia. Mas aquele que ele estava pesado, ele estava tranquilo, pensando que ele estava certo, pensando que todo mundo estava errado. Aí os homens falaram: rapaz, comece a buscar no primeiro porão, nada. Segundo compartimento, nada. Sala de máquinas, nada. Vamos lá embaixo, no porão dos porões. Chega lá, está Jonas confortavelmente dormindo. E chega um homem desesperado e diz: sou dormente. Você não está vendo o que está acontecendo, rapaz? Porque aonde Jonas estava, a metade da água passava sobre a proa e não se sentiam embates, e não se sentia os golpes das ondas, só os que estavam acima. E ele desceu a ponto que ele encontrou um lugar onde ele podia descansar tranquilo. Tranquilo? Chega aquele homem e diz: o que está fazendo aqui? Olha aí, ó. Rapaz, nós estamos todos lá em cima em desespero. Estamos numa guerra contra o inferno. Está todo mundo orando. Já lançamos sorte sobre todo mundo. E você continua aqui dormindo. Quem é você? Qual a tua ocupação? Isso, profeta. Profeta! E quem é o teu Deus? O que fez os céus e a terra? Ele falou: ah, meu Deus, é por isso que o mar está em fúria. É por isso que os céus estão candaraia sé. Urabaste calamassuri mikandalabaia. É por isso que os céus estão contra nós. E os homens começaram a perguntar: você vai orar ou não vai orar? Você vai se humilhar ou não vai se humilhar? Olha a consciência de Jonas. É, agora não vai adiantar se humilhar. É porque eu já tomei a decisão errada. Mas se vocês me jogar no mar, você vê, irmão, não estava nem aí com a vida dele. Se eu pegar você pelas pernas hoje e falar: nós vamos te lançar lá do viaduto da Moca, você grita, você chama a polícia, você chama os céus para te ajudar. Se eu te pegar em alto mar e falar: nós vamos te jogar nas águas, você grita, você se desespera. Mas Jonas não, é, me joga no mar, você vai ver, jogou no mar, vocês vão tirar o problema. Arrancou o problema. O que que Jonas revela? Que ele tinha perdido o foco. Ele não estava nem aí com a vida de ninguém. Ele não estava nem aí com a alma de ninguém. Ele não estava nem aí com o sofrimento de aquém. Olhe para cá. Nem mesmo a vida dele era preciosa aos seus olhos mais. Se você falar aqui para mim: pastor, nós vamos te jogar na cadeia, eu movimento os advogados. Se você fala: pastor, nós vamos te jogar lá dentro da Lagoa Rodrigo de Freitas, eu falo: só se for com pipote de oxigênio. Quem vai ser? Mas ele não, ele perdeu o foco. Quando você perde o foco do que você é em Deus, do que você saiu para fazer, e o primeiro foco que você tem que entender, crente que está me ouvindo em casa, você está numa guerra. Cuidado o lado que você vai se posicionar. Cuidado o lado que você vai posicionar-se. Você está numa guerra. E agora é hora de você cuidar da sua alma. Agora é hora de você ter visão na eternidade, na salvação. Agora é hora de você não cometer erros. Alabacando, alabaia. Agora é hora de você não se deixar enganar. Não perca o foco. Você não pode perder o foco. Os anjos perderam o foco de Deus, e mesmo estando salvos, foram condenados. Eu sei que é pesada a palavra, quando Deus disse: porque eles estão em transgressão, e o pecado de transgressão gerou a maldição. Não tem que amassagear, é isso mesmo, está na Bíblia, não tem como mudar essa palavra. Glória a Deus. Porque uma coisa nós precisamos entender, amados. E aqui ninguém vai ficar iludindo ninguém, enganando ninguém. Quando quebramos a aliança, quando perdemos o foco, nós já não temos mais zelo por nada. Olhe para cá. Por que que Acã tomou esta decisão de mentir, de roubar e de comprometer toda a sua nação? Porque no coração dele ele não tinha mais foco, não tinha mais objetivo. O que me importa que o Brasil vai ser abençoado? Eu não sou brasileiro. O que me importa que Deus quer abençoar essa igreja? Eu não me simpatizo com essa igreja. Ele não fecha com ninguém. Ele é de tudo e de todos. É como aquele que quando desce na terreira, ele acende uma vela para cada santo. Ele não quer estar comprometido com ninguém. Mas aí é que está o problema. O evangelho é comprometimento. Nesta guerra espiritual, não se engane, senhores. Só não vai cair, só não vai se escandalizar e se abater aquele que está diante de Cristo Jesus, o nosso Senhor. Teve um irmão que me ligou de madrugada, querendo me envergonhar. Um irmão de outra igreja: é, pastor, que está acontecendo aí na igreja de vocês? Que vergonha, que escândalo, meu Deus, essa igreja não é de Deus. E eu fui deixando ele falar, ele querendo me envergonhar. Alex, o que está acontecendo aqui, ali, lá? Eu falei: você tem a Bíblia, amado? É, mas não adianta querer levar para a Bíblia. Eu falei: você tem a Bíblia na tua mão? Se eu tenho a Bíblia na minha mão, eu falei: o que que aconteceu no céu? Ele já começou a ficar quieto. O que que aconteceu no céu? Eu queria que você repetisse: o que que aconteceu no céu, no trono de Deus? Guerra! Guerra! Entrou a iniquidade, entrou o pecado. Aonde o pecado entra, entra o conflito. Aonde o pecado entra, entra toda classe de facção. Aí eu perguntei assim para ele: amado, estimado meu nobre, me responda, o inferno que estava lá conseguiu tomar o lugar de Deus? Ele começou: é, pastor, mas não tem nada a ver. É que, pastor, eu falei: rapaz, responda a minha pergunta. Responda o que eu estou te perguntando. O inferno que estava guerreando nos céus conseguiram tomar o trono de Deus e se assentar no lugar dele? É, não, pastor, não. Eu falei: eles fizeram guerra, mas venceram a guerra. Aí eu falei para ele: não perca o seu foco, amado. Aquele que está de pé, cuide para que não caia. É mensagem revelada do trono de Deus para nós.

está nem aí com este mundo, no sentido geográfico. Ele não está nem aí com o que você comprou, com o que você conquistou. Ele está demandando a nossa alma. E nós temos agora que cuidar da nossa alma. Levante a tua mão, multidão presente, diga: eu não posso perder o meu foco. Diga: o meu foco é os céus, o meu foco é a terra prometida. Eu não nasci só para esta vida, eu nasci para a eternidade. Não perca o foco. Pode glorificar, não perca o foco. Aleluia. Sabe o que acontece? Tome os seus assentos. Quando perdemos o foco em terceiro plano, nós notamos que Jonas não se importava mais com a alma de ninguém, nem com a alma. Porque quando você tem amor pela tua alma e amor pela alma de quem você ama, você faz de tudo, você sofre, você padece. Sofre e padece para não escandalizar, é ou não é? Você faz de tudo para suportar, porque você não quer escandalizar o bom nome, você não quer ver o povo de Deus sofrer. Quantas lutas nós passamos, pratos amargos, pratos de fogo, que nós comemos sozinho, é ou não é? A mãe está com o filho chorando, e o filho está perguntando: mãe, por que a senhora está chorando? A senhora não é crente? Ela fala: eu estou chorando na presença de Deus. Está numa luta terrível, o inferno está contra ela, mas ela está ali chorando, gemendo e suportando. Eu não posso escandalizar meu filho. Futuramente ele vai ser um crente, futuramente ele vai levar também a cruz dele até a Cristo, até os portais eternos. Às vezes aquele pai está todo arrebentado, às vezes aquele pai está avariado, foram setas, dardos, tiros, pedradas, mas ele chega em casa: Jesus é bom, graças a Deus. Aí os filhos olham assim, conhecem a luta do pai. Como que o pai pode estar glorificando a Deus nesta guerra? Porque o pai não perdeu o foco. Acã perdeu o foco. Diga comigo: quando perdemos o foco, nos tornamos um peso. Quando perdemos o foco, saímos da condição de sal. E a Bíblia diz que quando o sal perde o seu sabor de sazonar, ou aqui tem outra forma, né? Me foge da mente por causa do espanhol. De salgar. Aí, encontrei. Quando o sal perde a sua propriedade, que é salgar, a Bíblia diz que ele não serve para mais. Não dá para você colocar no leite, não dá para você colocar na água, não dá para misturar com farinha. Você tem que pegar e lançar fora. E quando você lança fora, ele não se mistura com a terra. Porque a terra é branca e a terra tem outra cor e o sal é branco. Aí vem os homens e começa a pisar. Ele não presta para mais nada. Quem está entendendo, diga glória a Deus. Você não pode perder o foco. O diabo quer isso. Quantas vezes o maligno ele fala: você não serve para nada. Você não serve para nada, Maria. Você não serve para nada, Kleber. Você não serve para os meus objetivos. O mundo não te quer. Olha o mundo aí te bagunçando, te perseguindo, te caluniando. E o diabo faz de tudo, sabe por quê? Porque ele está buscando roubar de você a única propriedade que você tem. Você foi chamado para salgar. Você foi chamado para dar sabor e conservar aqueles que ainda estão em vida, para que tenham oportunidade de se arrepender dos seus pecados, para serem salvos. Mas o que as pessoas querem? As pessoas querem que você perca o foco. Elas não querem que você seja sal. Elas querem que você seja como melancia. Elas querem que você seja como açúcar. Aí vem cá, eu vou colocar um docinho na tua boca. Vem, irmãos, nós vamos colocar docinho na tua boca. Que vai adiantar docinho na tua boca? Que vai adiantar ficar te dando pirulito e balinhas de mel? Você é sal. Você não foi chamado para ficar aí adoçando os ânimos, adoçando, não. Você foi chamado para dar sabor. Eu sou sal.
E quando você perde esse foco, fala comigo, não posso perder o meu foco. Tem alguém que está furioso, está dizendo, o sal faz mal. Não faz. O sal desta terra faz muito mal. O sal divino, ele conserva. O sal divino, ele traz sabor. O sal divino, ele é propriedade do Senhor. E ele não faz mal, ele só faz bem. E olhe para a Bíblia, para as Escrituras. Quando nós perdemos o foco, nós perdemos o nosso lugar. Quando Acã se manifestou e o Senhor falou, dizendo, só tem um jeito para que eu possa voltar a estar em vosso meio. Arranca o anátema, extirpa o anátema. Faz chegar tribo por tribo, casa por casa, tenda por tenda, homem por homem. E há de ser que quando você estiver em consagração, quer voltar a crescer, quer voltar a vencer, quer voltar a conquistar, venha para a presença de Deus. E hoje nós vamos arrancar tecando a labaia. Não é da vida do irmão, não. Não é da vida do irmão, não. É da nossa vida. Quem entendeu, diga glória a Deus. Porque tem pessoas que querem tirar o problema da casa alheia. Tem pessoas que querem resolver o problema do matrimônio do lado. Tem pessoas que querem resolver até o problema da igreja. Tem pessoas que querem até tirar o pastor e colocar o pastor, em vez de tirar o problema que está no coração dele, em vez de arrancar o anátema que está matando ele. Olhe para cá. E quando diz a Bíblia que ele perde o foco, ele perde também a vida. Porque ele chega diante de Deus e não consegue glorificar. Ele chega diante de Deus e Josué olha para cá e diz, filho meu, não ocultes nada no teu coração, levante a tua voz e dá glória a Deus. Quando ele foi glorificar Israel, a voz não saiu, ele se emudeceu. Josué olhou e falou, filho meu, diga para mim o que você fez. Ele falou, eu fiz. Não, eu fiz. Peguei o que não era para ter pegado. Menti aonde não era para ter ocultado. A culpa está sobre mim. Então Josué chamou, executou contra ele o juízo de Deus. A aliança foi restabelecida. Irmãos, diga comigo, a disciplina segundo Deus, não segundo essa lei aqui, ó. O texto é exemplo. Não segundo essa lei antiga. Nós estamos debaixo da lei de Cristo, da graça, a lei da vida. Mas uma coisa você precisa entender, e nós não podemos aqui perder o foco. As consequências das nossas decisões, mesmo estando desfrutando desta graça incomparável, ela é única e exclusivamente nossa. Quem tem que extirpar da nossa tenda, da nossa casa, do nosso coração, do nosso lar o pecado? Qual foi o problema desta nação? Diga comigo, pecado. O que o diabo tem usado durante milênios, séculos, para entrar em meio de comunidades, países, nações, igrejas, congregações, famílias, para destruir? Qual é a arma do diabo? O pecado. Agora você peca se você quiser. Todo dia o diabo está dizendo assim, ó, aquela mulher não é tua, mas pode ser tua. Esse dinheiro não é teu, mas pode ser teu. Esta situação não tem nada a ver com você, mas você pode se envolver. Você pode pegar esse pitbull pela orelha. Você quer? Toca a você fazer o quê? Eu tenho um foco. Não vou me meter nisso, Senhor. Ah, mas pastor, olha aqui, entre eu e ela, tome um partido. O que que estava Josué no capítulo 5 dizendo? Ai meu Deus, quem é você? É dos nossos ou é dos deles? Quem é você? É dos prós ou é dos contra? Quem é você? É da direita ou da esquerda? Quem é você? Você é de Paulo ou de Apolo? Sabe o que o anjo falou? Eu não sou nem de um e nem do outro, rapaz. Eu sou príncipe do exército de Deus. Eu estou aqui para cumprir a vontade de Deus. Eu estou aqui para dizer para você o que Deus mandou te dizer. Aí Josué falou assim, opa, então tem vitória.
Levante a tua mão, diga: então tem vitória. Diga comigo: então tem vitória. Você entendeu a importância? É uma exortação necessária. Não perder o... Quem perde o foco se torna pesado. Quem perde o foco perde o sabor. Quem perde o foco perde a própria vida, E quem perde o foco nesta vida é prejudicado na outra vida e tem o seu galardão tirado. Cuidado. Levante as tuas mãos. Diga comigo: meu Deus. Fica de pé, por favor. Diga comigo: meu Deus. Todos os meus pecados, tudo que tem me levado a perder a visão, a perder o foco, a sair da tua presença, eu quero te pedir, me ajude a vencer, a expulsar todo o pecado que tem causado aflições, perturbações e males na minha vida, na minha família. Me ajuda, Senhor. Eu quero ser perdoado. Eu visitei uma senhora nos países andinos.

falou: pastor, Deus me mostrou como se gera a criança no ventre. Deus me revelou como se formou os céus e a terra. E eu não entendia. E ela disse assim para mim: diga para a igreja que eles não percam o foco. Eles podem até pecar, Jesus perdoa, mas as consequências são horríveis. E começou a chorar. Eu apertei na mão dela, perguntei: irmã, a senhora quer Santa Ceia? Ela disse: não, pastor, só estava esperando o senhor para dizer isso, queria receber a unção. Quando eu fiz a unção, tirei a mão da cabeça dela, ela descansou, saltou da morte para a vida. Só que aquela palavra ficou na minha mente. Eu fui para a igreja, não falei o que ela pediu, eu continuei, passou um mês, dois meses, eu fui orar, e Deus falou comigo: esta palavra não pode ficar oculta debaixo de pedras, a verdade, ela é a única que liberta. Você veio aqui hoje, você ouviu a verdade, a luz foi acesa. Quem tem que tirar o que está te matando é você, a decisão é tua. Ouvinte de casa, a luz já foi acesa, o sal foi revelado, o evangelho foi pregado, a decisão é com você. Para de querer tomar briga do outro, irmão. Para de querer se envolver em picuinha aqui e ali, disseram, falaram que isso, que aquilo. Irmão, não se envolva nisso, se envolva com Deus pela sua vida. É o último tempo, é o último momento. Levante as tuas mãos. Chegou a hora da oração. Não vou chamar ninguém diante do altar hoje para arrependimento. Não vou chamar ninguém para aceitar Jesus. Você vai fazer aí onde você está, ouvinte. Na sua casa, no seu lar, nesta oração agora. Levante as tuas mãos, comece dando glória, glória a Deus. Poderoso Deus, são tantas coisas, Pai, preparadas e mandadas contra nós, para nos roubar a visão, para nos tirar o foco. Mas a tua palavra diz, meu Pai, nos manda em ti extirpar, arrancando a labassuri, micando a lamaia, alamaste candarabassuri alamaia, andelabaste candarabassuri alamaia. Esta autoridade, Pai, ó Deus, que foi derramada sobre este altar, não é humana, é celestial, é sobrenatural, é divina, para que tomemos, ó Pai, a devida, ó Deus, decisão que vai nos levar ao arrependimento, ao perdão. Senhor, recebe nas tuas mãos esta vida que está arrependida, esta pessoa que está colhendo frutos e consequências da sua transgressão. Coloque agora as tuas mãos, perdoa-lhe, ó Pai, passa dele, passa dela, meu Pai, esta transgressão, porque escrito está, aleluia.

0: poder sobrenatural das tuas mãos. Pepa laba, canta labaia. Oh Deus de glória, oh Deus de vitória, oh Deus de sinais, oh meu Pai, venha confirmar a tua obra em nossa alma, em nome de Jesus. Levante as tuas mãos, diga: meu Deus, a minha vida não perderá o foco que está em Jesus Cristo, o meu Salvador. Louvemos ao Senhor, louvemos ao Todo-Poderoso. Aplauso forte para Jesus. Oh, aleluia. Que o Senhor te abençoe e te guarde. Que o Senhor sobre ti levante o seu rosto. Que o Senhor tenha misericórdia de ti e te dê a paz. Que o amor de Deus o Pai, a graça de nosso Jesus, a divina e perfeita consolação do Espírito, seja e esteja sobre todos aqueles que aguardam a vinda de Jesus. A paz do Senhor Jesus, a paz do Senhor Jesus. Amém, amém.
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17: 5 horas e 58 minutos.
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1: Bom dia, São Paulo! Bom dia, Brasil! Deus abençoe a sua vida! Recebam a paz do Senhor e Salvador Jesus Cristo! Que Deus abençoe esta terça-feira, hoje, dia 13 de outubro, na capital paulista, 17 graus. Então, olha, já começou uma manhã abençoada, uma manhã onde Deus preparou o nosso dia para nos abençoar. Você que está em casa agora, seja muito bem-vindo através da rádio, através do YouTube, de todas as plataformas digitais da nossa igreja Pentecostal Deus e Amor. Portanto, não se esqueça de compartilhar esta live, divulgar ao máximo de pessoas possíveis. Você que está pela rádio, amém, permaneçam sintonizados, porque agora nós vamos falar com Deus, vamos prosear com Deus em oração, porque hoje é terça-feira dos vencedores. Mas eu quero te fazer uma pergunta: você, como você está? Dormiu bem? Como é que está a sua mamanhã? Você já está na roça? Você já está trabalhando? Você já está roçando capim? Oh, glória a Deus! Que maravilha! É a terça-feira dos vencedores. Faz isso, hein? Faz a gente levantar da cama, ficar animado para trabalhar, falar com Deus e trabalhar para que o dia inteiro seja abençoado para a glória de Deus. Vamos lá, 6:04 na capital paulista, e eu quero já convidá-los a orar, falar com Deus em oração, porque este momento é um momento muito especial, onde nós amanhecemos o dia na presença de Deus em oração. Portanto, ouvintes, internautas, vamos falar com Deus, vamos prosear com Jesus, oremos ao nosso Deus. Maravilhoso Deus, soberano, bendito e eterno Pai, Pai de nosso Senhor e Salvador Jesus Cristo, a Ti, ó Deus, eu entrego a minha vida, esta manhã, este dia em Tuas mãos. A Ti, ó Deus, eu quero adorar, glorificar o Teu nome na beleza da Tua santidade. Deus Todo-Poderoso, Criador dos céus e também da terra. Senhor, muito obrigado por mais um dia, muito obrigado por mais uma manhã. Obrigado, Espírito Santo, porque até aqui o Senhor tem nos ajudado, nos sustentado diante da Tua presença, Pai da Glória. Senhor, graças te dou, ó Pai, porque até aqui o Senhor tem sido fiel. Mesmo, meu Pai, muitas vezes nós permanecemos, ó Deus, falhos, mas o Senhor é fiel e justo. Pai, obrigado pelo Teu amor, obrigado pela Tua bondade, obrigado pela Tua misericórdia. Senhor, meu Deus, poderoso Espírito Santo, abençoai, ó Pai, aos nossos irmãos ouvintes e internautas. Abençoai, ó Deus poderoso, a todos quantos já estão agora sintonizados conosco na Rádio Deus é Amor, meu Pai, nas redes sociais. Senhor, vai ao encontro, que o Senhor possa guardar, livrar, proteger, meu Pai, esta vida, protegendo, livrando e guardando, ó Pai, esta pessoa que está no trânsito, que está agora, meu Pai, indo ao trabalho, que está indo agora, Senhor, à sua casa, retornando depois de uma madrugada, uma noite de trabalho. Senhor, dai o grande livramento, dai o livramento para esta pessoa, meu Pai. Senhor, pois eu creio, ó Deus, que o Teu Espírito guarda, que o Senhor livra, que o Senhor, meu Pai, protege aqueles que são Seus. Pai da Glória, abençoa, meu Pai, a todas as crianças, a Pai, os adolescentes, os jovens da sua casa, meu Deus, que eles possam permanecer crescendo na sua palavra, sendo instruídos pelo poder da tua palavra santa e poderosa. Pai Deus Todo-Poderoso, glorificamos ao Teu nome, ó Pai. Glorifica o Teu nome nesta manhã, onde nós amanhecemos este dia na Tua presença, onde nós, ó Pai, celebramos mais um dia de vitória, mais um dia de bênçãos, mais um dia de livramento, mais um dia onde nós desfrutamos o ar no qual o Teu Espírito agora permitiu, ó Deus, nos concedeu. Ó Pai, Deus maravilhoso, confirma mesmo, Senhor, a Tua bênção completa. Confirma mesmo, meu Pai, sobre cada um dos Teus servos, ouvintes, internautas que estão agora nos ouvindo em todas as redes de rádio do Brasil e no mundo. Ó Deus tremendo, alcança, meu Pai, esta mulher, alcança este homem que estava enfermo, desenganado pela medicina. Pai da glória, veio a preocupação, ó Deus, a dúvida, a incredulidade, mas que agora contempla o milagre, contempla, meu Pai, a Sua mão operando estes sinais e maravilhas. Ó meu Senhor, graças te damos, ó Pai, porque o Senhor está operando milagres, o Senhor está operando sinais e maravilhas, o Senhor está transformando vidas, aqueles que estavam oprimidos, aqueles que estavam, ó Pai, encarcerados pelo diabo, por Satanás, o Senhor está libertando, o Senhor está guardando, assim como o Senhor, meu Pai, libertou aquele endemoniado gadareno, liberta este homem agora, Senhor, liberta esta mulher que está agora com estas perturbações na mente, meu Deus, o diabo está oprimindo, Satanás está lutando para destruir, o diabo está lutando para ceifar a vida, mas o Senhor, meu Pai, é o dono da vida, é o Deus que dá vida e vida com abundância. Ó, meu Senhor, meu Deus, vai ao encontro desta pessoa, vai ao encontro desta vida, resgata, meu Pai, livra mesmo para a Tua glória, livra mesmo, Senhor, meu Deus e Pai, estas almas que estão agora, Senhor, oprimidas, mas eu creio na libertação. Eu creio que o Senhor está operando estes sinais e maravilhas, ó Deus, para que o nome do Senhor seja glorificado, meu Deus poderoso. Tira, meu Pai, tira toda barreira, todo impedimento, tudo aquilo que faz nós nos afastarmos do Senhor. Arranca, meu Pai, a rapina, a mágoa. Arranca, Senhor, a angústia. Senhor, meu Deus, de poder e de glória, tira, meu Pai, tira do nosso meio aquilo que não te pertence, tira, Espírito Santo, arranca, meu Pai, esta raiz de mágoa, meu Deus, que impede de sermos abençoados, mas pelo poder que há no Teu sangue, pelo poder que há no Teu sangue poderoso, eu creio, ó Pai, na manifestação do Teu poder e da Tua glória, que o Senhor, meu Pai, está ouvindo, que o Senhor está agindo nesta vida, na mente e no coração deste homem, desta mulher, também desta jovem. Senhor, quantos jovens estão agora oprimidos, quantos jovens estão, ó Deus, encarcerados pelo pecado, pelas alparcas do diabo, Senhor, sendo controlados, guiados pelas, meu Pai, pelos ensinos satânicos, mas eu oro para que o Teu Espírito Santo também possa agir e operar nesta vida. Ó Deus verdadeiro, tenha misericórdia, meu Pai. Tem misericórdia, Senhor. Tenha misericórdia deste homem, desta mulher, deste irmão, ó Deus. Tem misericórdia, meu Deus. Perdoa-nos agora, Senhor. Perdoa, meu Pai, as nossas falhas, pecados, meu Deus, tenha compaixão, misericórdia deste homem, deste ouvinte, deste internauta, Deus, que já está fazendo o seu pedido de oração por esta causa na justiça, por esta causa, Senhor, dai a vitória, Dai a vitória para o teu servo, dai a vitória para a tua serva nesta manhã, que eles possam testificar da vitória dele, que eles possam testificar da bênção. Meu Deus, direciona-nos, ó Deus, direciona, meu Pai, para que possamos falar contigo, falar em oração, em clamor. Meu Deus, as lágrimas também falam, ó Pai, ah, Senhor da glória, como forma de adoração. Deus poderoso, tenha misericórdia, Senhor, desta pessoa que passou a noite inteira chorando, amargurado, amargurada. Meu Pai, eu creio na intervenção divina. Eu creio que o Teu Espírito opera, que o Teu Espírito Santo consola este coração.

envia a resposta, envia agora, Senhor, a bênção, envia agora, Espírito Santo, a providência para este homem, ó Pai, que estava agora desenganado, mas que está curado pelo Teu Espírito, que toda a enfermidade, que todo mal caia por terra agora, que jogue por terra, Senhor, todas as barreiras, todas as enfermidades, todas as setas do mal, todas as setas do adversário, Senhor, em nome de Jesus Cristo, eu oro, ó Pai, com fé, eu oro, ó Pai, porque eu creio, eu acredito, ó Deus, que o Senhor está curando, que o Senhor está operando milagres na vida desta pessoa que ora conosco nesta manhã. Eu creio, ó Pai, eu creio, Espírito Santo, que o Senhor está dando saúde para esta mulher que estava com este tumor, com esta infecção agora, com esta enfermidade, que para o médico não teria jeito, apenas, ó Deus, fisioterapia para amenizar estas dores. Mas eu creio, ó Pai, que o Senhor já está curando esta pessoa agora, pelo poder que há no sangue do Cordeiro. O Senhor, meu Pai, é poderoso, pelo poder da Sua palavra. Eu creio também, ó Deus, no milagre. Eu creio, ó Pai, que o Senhor já está indo ao encontro e abençoando, abençoa mesmo estas pessoas que ajudam a Sua obra, que cooperam para a Tua glória, meu Pai, que Te ajuda, Senhor, cooperando, ó Pai, na Tua casa, na Tua obra, meu Deus. Honra a fé dos Teus servos, honra a fé dos Teus filhos, ó Pai, que acordam pela manhã para exercitar, Senhor, a Sua fé, colocar a Sua fé em prática para glorificar o Teu nome. Senhor, entrega a Tua vitória, a libertação, a cura, meu Deus, para o Teu filho. Abre portas, ó Deus, abre portas aonde não há porta. O Teu servo crê, ele acredita que fazendo a Tua obra, meu Pai, ele contemplará a providência do Senhor, ele contemplará a Sua mão operando estes sinais e maravilhas em nossa igreja, meu Pai da glória. Confirma, meu Senhor, confirma, confirma Teu poder, confirma a Tua glória, a Tua graça, a Deus, estes sinais e maravilhas, meu Deus poderoso, pelo poder que há no Teu sangue, ó Senhor, derrama desta virtude, derrama, ó Pai, deste poder sobre a nossa vida, sobre a nossa casa, em nome do Teu Filho amado, Jesus Cristo, ó Pai, meu Deus tremendo, joga por terra estas barreiras, joga por terra estas muralhas, joga por terra mesmo, meu Pai da glória, ah Senhor, toda contenda, a divisão, Senhor, a inveja, as palavras de maldição, ó Deus, que são lançadas para, meu Pai, ceifar as vidas, para amaldiçoar, mas eu repreendo agora, em nome de Jesus Cristo, toda palavra contrária, toda palavra de maldição, a inveja, ó Deus, as palavras de oposição contra esta casa, contra esta família, que saia agora, que caia por terra agora, pelo poder que há no sangue de Jesus Cristo, o Salvador. Eu creio, ó Pai, que o Senhor já está revertendo este quadro, já está agora, Senhor, entregando a vitória para o Teu servo, para a Tua serva, que tem orado, tem clamado por uma resposta, que tem orado, mas não tem visto, ó Pai, a solução, ó Deus poderoso, mas o Senhor já jogou por terra toda barreira, todo impedimento, e que esta pessoa que ora conosco agora, ela contemplará, Senhor, ela receberá a notícia da vitória, ó Deus, e receberá do Senhor a bênção, em nome de Jesus Cristo. Pai, confirma a Tua bênção sobre nós, ó Deus, confirma a Tua bênção
sobre esta casa, sobre este casamento. Satanás está lutando para destruir a família, os casamentos, ó Pai, os casais. Senhor, tenha misericórdia. O Senhor, meu Pai, é quem constituiu a família. Eu creio, ó Deus, que aquilo que o Senhor une não separa o homem. Pai da glória, repreenda, Senhor, agora toda seta maligna, toda seta do adversário que está lutando para destruir esta casa, para destruir esta família. Eu oro, ó Pai, de amor e de verdade, que o Teu Espírito Santo possa trabalhar no corpo, na mente e no coração, porque a Sua palavra nos afirma que um coração quebrantado e contrito não desprezarás, ó Deus. Ó Pai da glória, quebranta o nosso coração, para termos, ó Deus, sensibilidade, para ouvirmos a Tua voz. Dai-nos sensibilidade, ó Pai, para compreendermos qual seja a Tua boa, perfeita e agradável, a Tua vontade. Deus da glória, repreenda, Senhor, todo mal, toda obra do adversário que está lutando contra esta pessoa, que esta vida, que esta pessoa estava tendo crise de ansiedade, depressão, Pai, crise de pânico, não conseguia sair de casa. Mas eu oro, ó Pai, para que o Teu Espírito Santo possa agir nesta causa, abençoando, libertando e transformando, ó Pai, em nome de Jesus Cristo, o Salvador. Ó Deus verdadeiro, confirma, meu Senhor, confirma o Teu grande milagre, confirma mesmo, ó Pai, o teu livramento para esta pessoa. Livra, meu Pai, do AVC, livra, meu Pai, do infarto, livra, Senhor, do derrame, em nome de Jesus Cristo, ó Pai. Eu oro pela nossa diretoria deliberativa e executiva, Senhor, da nossa igreja pentecostal, Deus em amor. Abençoa, meu Pai, a Tua serva, a nossa presidente Irene Miranda. Abençoai, Senhor, todos os nossos diretores para a glória do Teu nome, dando graça, sabedoria e forças para que eles permaneçam, ó Pai, contemplando do Teu grande mover, meu Deus tremendo e santo e poderoso. Abençoa os projetos da nossa igreja, Deus em amor, meu Pai, projeto da Fundação Reviver, a Associação Reviver Help, Senhor, projeto Multiplicação, projeto Eu e Mais Um, os demais projetos, ó Deus, missionários. Abençoa, meu Pai, salva as almas, salva estas almas, ó Pai, que estão em vulnerabilidade, que estão carentes, ó Pai, que estão agora passando necessidade. Senhor, envia um bom samaritano, envia também, Senhor, aquelas pessoas que amam as almas, amam, ó Pai, estas almas, ó Deus, para a glória do Teu nome, ó Pai, enviando a semente do Evangelho e também, ó Deus, para que aquelas pessoas possam ser saciadas, em nome de Jesus Cristo. Eu creio, ó Pai, que o Senhor, meu Pai, está salvando e libertando esta vida. Liberta, meu Deus, esta obra, meu Pai, é do Senhor, esta obra é Tua, Senhor da glória, esta obra foi revelada

0: Eu creio, ó Pai, que o Senhor está derramando avivamento sobre a tua igreja. Derrama mesmo, ó Pai, derrama este avivamento, derrama este poder, derrama esta graça, derrama sobre o teu povo, ó Pai da glória. Não deixa, meu Pai, que este povo seja dominado, Deus, pelo pecado, meu Pai da glória, mas que sejam cheios do teu Espírito Santo, que sejamos cheios da tua presença, que possamos valorizar, meu Deus, a tua presença em nossa vida, Espírito Santo da verdade. O pecado nos afasta do Senhor, mas a tua graça, o teu amor nos aproxima do teu Espírito Santo. Ó Senhor Jeová, dai a grande vitória, meu Deus, dai a grande bênção, ó Pai. Eu quero te agradecer por esta oportunidade, por esta manhã, Senhor, onde nós temos esta oportunidade de compartilharmos, ó Pai, deste momento em comunhão, celebrando ao Teu Espírito Santo e consagrando este dia na Tua casa, consagrando este dia na tua presença, ó Pai de amor e de verdade. Obrigado, ó Pai, pelos livramentos. Obrigado, Senhor, pela vitória desta pessoa que orou. Quanto tempo tem orado, quanto tempo tem clamado, mas que agora, nesta manhã, receber a resposta, recebeu de Deus o grande milagre. Ó Pai, meu Deus tremendo, obrigado, Senhor, obrigado por este grande milagre. Obrigado, ó Pai, pela providência do Teu Espírito Santo nesta casa, nesta família. Deus poderoso, obrigado, Senhor. Obrigado, ó Pai, pelas vitórias, pelas oportunidades que nós estamos tendo na Tua presença, na Tua casa. Ó Pai da glória, seja conosco nesta empreitada, seja conosco nesta caminhada, seja conosco, ó Pai, diante da Tua presença. Eu creio, ó Pai, eu oro para que o Senhor dê saúde para aqueles que estão enfermos, para aqueles que estão, ó Pai, Deus, internados. Pai da glória, em nome de Jesus, ó Deus, visita agora, visita este homem que está orando, que está clamando ao Senhor, que tem orado pelo seu familiar, pelo seu parente. Senhor, abençoe, abençoe mesmo, pela tua bondade, pela tua misericórdia. Ó Pai da glória, dai saúde, ó Pai, também para esta mulher que está agora, Senhor, orando pela sua vida, pela sua família. Senhor, esta jovem que estava em depressão, meu Deus, olha aí, meu Pai, a luta que ela está passando, que está sofrendo, meu Deus, que está enfrentando esta dor. Mas eu oro para que o Teu Espírito Santo possa agir no coração e na mente, ó Pai. E assim eu peço ao Teu Espírito Santo e te agradeço, ó Pai, te louvo por esta oportunidade, por esta manhã, em nome de Jesus, o Salvador. Glória a Deus, aleluia, que maravilha é sentirmos a presença de Deus, a graça do Senhor em nossa vida, em nossa casa. Quando buscamos a presença de Deus, irmãos, nós sentimos esta presença, este alívio em nossa alma. Talvez você que está em casa agora, passou a noite inteira sofrendo, amargurado, não conseguiu dormir, não conseguiu ter paz, mas hoje, agora, nesta manhã, você já recebeu a cura do Senhor para a tua alma, para o teu coração. Mas eu quero agora fazer um convite muito especial para você que está em casa e ainda não entregou a sua vida para Jesus. Este convite eu reforço porque a tua vida, a tua alma é importante para Deus. Talvez a sua família inteira te desprezou, a tua família inteira te rejeitou, mas Jesus te abraça. Jesus morreu na cruz do Calvário, foi por você. Talvez a sua família olhe e não vê expectativa, não vê esperança para você. Mas eu quero fazer este apelo para que você possa agora entregar a sua vida para Cristo. Porque Ele sim pode te salvar. Ele sim pode te libertar. Portanto, você que agora está tomando essa decisão, reconciliando e entregando a sua vida para Cristo, faça agora esta oração comigo, em nome de Jesus. Senhor Jesus, eu estou reconciliando na tua presença. Senhor Jesus, eu te aceito como meu Salvador. Perdoa os meus pecados. Perdoa, Senhor, as minhas falhas e transgressões. Eu errei, eu pequei, Senhor, mas me arrependo dos meus pecados. Perdoa-me agora. Me ajude a permanecer firme, crendo, acreditando no teu amor, no teu perdão. Senhor Jesus, e escreve o meu nome lá no céu, no livro da vida, e sela com o teu sangue para a vida eterna. Amém e amém, Senhor Jesus. Que Deus te abençoe. Seja muito bem-vindo à Igreja Pentecostal Deus e Amor. Você que entregou a sua vida agora para Jesus, entre em contato conosco. Temos uma equipe já pronta para te receber, para te ajudar e te aconselhar. Envie agora uma mensagem para o número 11 95094 46 45. Repito, número 11 95094 46 45. Temos um e-mail também onde você poderá entrar em contato conosco. queroaceitarjesus@ipda.com.br. E visite uma igreja Deus e Amor, hein? Mais próxima da sua casa. Vocês que estão próximos aqui a São Paulo, no centro da capital, venha nos fazer uma visita na Igreja Deus e Amor, Avenida Prefeito Passos, número 10, aqui na Liberdade. Aguardamos por vocês. Hoje, segunda-feira, terça-feira, melhor dizendo, terça-feira dos vencedores, onde nós estamos desfrutando do seu amor, das bênçãos de Deus. É onde nós estamos na casa de Deus para glorificar e exaltar o santo nome de Jesus. Olha aí, hoje eu estou aqui nesta manhã, não estou sozinho não. Tem um cowboy aí, tem um boiadeiro aí perdido na roça e nós acabamos encontrando ele, hein? Terça-feira dos vencedores, ele estava onde? Roçando capim, é isso aí. Mas olha onde ele chega. Tava perdido, meu irmão. A paz do Senhor, bom dia. Como é que você tá, meu irmão?
1: Bom dia pra todo mundo de casa. Vocês que agora estão nos acompanhando. Rapaz, ó, saí da cidade.
0: Meu Deus.
1: Pra vir pra roça.
0: É difícil.
1: Além do trânsito, você viu a chuva hoje?
0: A chuva, chuvão, chuvão terrível, hein?
1: São Paulo amanheceu aí, ó, debaixo de chuva, mas, assim, amanheceu não, né? Começou a chover ali quase 5 horas da manhã.
0: Isso.
1: Mas estamos aqui, graças a Deus, chegamos bem.
0: E
1: Deus
0: o feriadão? E o feriadão bem?
1: Foi bom demais, rapaz.
0: Rapaz,
1: meu Deus,
0: olha,
1: do céu.
0: Jesus, viu, é bom demais, hein?
1: O vovô Medina com o Pedrinho, meu amigo, foi bom demais.
0: Ontem foi só vitória,
1: foi,
0: hein?
1: Foi
0: bem. Só benção e vitória.
1: Foi benção demais.
0: Quem tava com saudade do pastor Medina já matou a saudade.
1: É, ele deu uma pausa nas férias, agora tá de volta.
0: O homem gosta de trabalhar, rapaz. O homem gosta de trabalhar.
1: Como diz, né? Não tô pescando, né? A mulher tá me colocando pra arrumar as plantas dela.
0: É isso aí, 6 horas e 31 minutos na capital paulista. Hoje é 13 de outubro, hein?
1: 13 de outubro, estamos
0: rapaz,
1: aí.
0: Rapaz, daqui a pouquinho estamos chegando em... Daqui a pouco estão chegando em novembro já.
1: Tá, graças a Deus, ó. Já eu caio casa, amanhã é meu aniversário, tudo junto. Fora que, como a chuva veio hoje, deu aquela... Se o ar estava seco, estava ruim, deu aquela... Né, clareada, por
0: clareada,
1: assim dizer.
0: Deu uma refrescada.
1: Já molhou a terra, tá pronta aí, ó. Quem plantou, aí já
0: recebeu
1: tá,
0: a bênção.
1: Já a bênção vai vir, rapaz.
0: É isso aí. Vamos agora para um testemunho, depois de uma oração dessa abençoada. Gildete, lá de Itaquá, como dizem em São Paulo, né?
1: Itaquaquecetuba!
0: Vamos lá contemplar e ouvir esta bênção da serva de Deus. Vem contar a bênção, irmã Gildete.
2: Meu nome é Gildete, eu moro em Itaquá, né? E eu quero falar assim, eu quero dar um testemunho da minha convenção aqui na Deus e Amor. Porque eu era uma pessoa muito sofrida, eu tinha um marido e ele judiava muito de mim com meus filhos, né? Eu tinha 2 filhos. E ele falava assim que ele ia virar bandido e o primeiro que ele ia matar era eu e meus filhos. Então eu tive uma depressão muito grande. Eu chorava dia e noite, eu fumava muito, eu fumava mais de 2 maços de cigarro por dia. De noite eu não deitava, eu ficava de coca em cima de um sofá, só tomando um cafezinho e fumando, porque eu não conseguia comer, porque a minha angústia, a minha dor era muito grande. Quando era de manhã, eu pegava as fraldas da minha filha para lavar, né, porque eu não tinha como comprar fralda descartável, eu usava fralda de pano, eu ia colocar as roupas dele, eu ficava assim tremendo. Então meus vizinhos viram aquela situação e chamaram a ambulância, me levaram para o hospital. Quando eu chegou lá falando com a médica, eu não tinha condições de falar, porque não saía palavras de dentro de mim, só saía lágrimas. Quando foi para levar, me levar para o hospital, eu gritava que meus filhos não ficavam, porque senão meu marido ia vir e ia matar meus filhos. Então tiveram que levar meus filhos junto comigo para o hospital. Eu sofri muito. E ali eu fui numa praça, lá eu tive um encontro com Jesus, porque eu não conhecia Jesus, eu não sabia quem era Jesus, eu não sabia de nada. Eu sentei para esperar o próximo ônibus e chegou um varão com a Bíblia, e ele leu a palavra, ele pregou e falou, coisa mais linda. Quando ele terminou, chegou 2 obreiras e perguntaram se eu aceitava Jesus. Eu falei, moça, eu não conheço, eu não sei de que se trata. Ela falou, mas é, se você aceitar, vai ser bom para você. Eu falei, eu aceito Jesus. E ali mesmo elas falaram para mim, coloca seu pensamento naquilo que você mais quer receber de Deus, que Deus vai te conceder essa bênção. E ali eu pensei, meu Deus, eu quero parar de fumar. E ali, meus irmãos, era no sábado, por volta de umas 2 horas da tarde. Eu vim lembrar no cigarro, no domingo, 4 horas da tarde. Quando eu fui fumar, eu não conseguia mais fumar para a glória do nome de Jesus. Meus amados irmãos, e quando Deus me... Ele não só me libertou do cigarro naquele dia, Ele fez uma lavagem completa por dentro e por fora da minha vida. Meus amados irmãos, aquele marido que me judiava, glória a Deus, aleluia, ele parou de me judiar. Nunca mais eu sofri aquelas aflições que Satanás colocava na minha mente. Meu Jesus me purificou de todo aquele mal maligno que me afligia. É quando você crê, quando você acredita em Deus, quando você entrega a sua vida de corpo e alma para Jesus, não entregue pela metade, mas faça de corpo e alma para Jesus, que você vai ver coisas grandes na sua vida acontecer, porque aconteceu na minha. E assim eu agradeço a rica oportunidade em nome de Jesus. Meu nome é Gildete, eu moro em Taquaquecetuba.
1: Rapaz...
0: Tremendo, hein, Gabriel?
1: O povo de Itaquá é um povo de fé.
0: Ó, o povo de Taquaquecetuba é um povo diferenciado, hein?
1: De fato.
0: O povo gosta de orar.
1: Não, rapaz.
0: Lá, o povo é de oração, hein?
1: Muito.
0: A nossa irmã Gildete contou o testemunho, depressão, viciada em cigarro. Meu Deus do céu. Mas quando ouviu a palavra de Deus, ouvindo a palavra, recebeu a libertação, hein? Meu Deus, é isso que Jesus faz na Igreja Deus e Amor, não é?
1: Exatamente. Através da fé, através da oração. Enquanto, irmão, ó, às vezes... Nós oramos, mas não é com palavras.
0: Sim.
1: Às vezes é o nosso coração falando com Deus. Eu lembro de Ana. Ana entrou na casa do Senhor, não saía palavras, mas era, orava com Deus. Da mesma forma, essa irmã, quantas vezes sofrendo em casa, por causa disso acarretou em alguns vícios, ela não orava dentro dela, querendo a libertação. Aí chega de forma inesperada, porque nenhum encontro com Deus é preparado. Deus não espera o momento certo para se encontrar contigo. O momento certo é o momento que ele aparece.
0: Deus sempre chega na hora certa, né?
1: Ele chega no momento que ele sabe que é o momento certo para transformar. Num ponto de ônibus, quem diria que ela seria alcançada lá?
0: Olha aí. Para você que está viciado no cigarro, na bebida, na droga, o momento é já. O momento é agora de você entregar a sua vida para Jesus. Exato. Tome a decisão hoje. Como a nossa irmã Gildete, ela tomou essa decisão. Olha só. Colocou a fé em prática, viciado no cigarro, tendo uma vida atribulada, mas teve um encontro com Cristo. Olha só, Gabriel, liberta do cigarro, liberta da depressão, livre para a glória de Deus.
1: Exatamente. Ó, enquanto estava no trânsito, estava indo para cá, olhei lá no YouTube, mais de 500 pessoas orando junto conosco.
0: Meu Deus
1: do
0: céu.
1: Bem mais de 500. Passando-se a 600 pessoas orando junto conosco. Isso
0: glória a Deus.
1: Só pelo YouTube, fora pela rádio.
0: Pela rádio.
1: Não dá pra contar. Ou seja,
0: sim.
1: Olha o tanto de gente que acorda cedo pra viver milagre, viu?
0: É muita gente, é muita gente. É o Brasil inteiro, mais de 600 redes de rádio em todo o Brasil, sintonizados conosco. Isso é uma bênção. Palmas pra Jesus.
1: Deus é bom demais.
0: Palmas pra Jesus, porque vocês são uma bênção para a glória de Deus.
1: Terça dos vencedores.
0: E já que hoje já amanheceu chovendo, então vamos cantar o hino.
1: Vamos
0: louvar, vamos cantar.
1: Vamos cantar agora, quem é da roça gosta, hein?
0: Vai chover. Cledson e Evanilson cantando pra Jesus.

0: 10h40 na capital paulista. Que Deus abençoe a sua vida. Uma manhã abençoada na presença de Deus. E a terça-feira diferenciada, hein?
1: Ah, é uma terça-feira. Ó, segunda-feira. O povo já descansou, né? Quem ficou em casa descansou.
0: É.
1: Lógico, tem gente que trabalha o tempo todo e é isso mesmo. Só que terça-feira é a terça-feira dos vencedores. Então levanta, filho. Levanta da casa, ó, levanta da cama, pelo amor de Deus, sai de casa, vamos trabalhar.
0: É, esse feriado desatualiza todo mundo, né?
1: Exatamente.
0: É uma segunda-feira dentro da terça-feira.
1: Tem uma segunda na minha terça. É.
0: Mas é isso aí, o povo de Deus é alegre, já manda aqui no chat, tá na cama, tá na roça, tá no trabalho, tá indo ao trabalho, já manda aqui no YouTube. E já lembrando já que o povo tem que correr pra cá, pro YouTube, porque daqui a pouco tem propaganda eleitoral.
1: Exatamente, ó, vou dar 5 minutos pra levantar, senão vou jogar água, viu?
0: Tem ó, que aproveita. Vir, rapaz.
1: Enquanto tem muito político aí falando fazendo muitas promessas, talvez não vai cumprir muitas do que eles falaram, talvez nenhuma. Mas tem uma promessa que nunca falha, e essa promessa é da palavra. Então, você aí da rádio, corre pro YouTube para nos assistir, enquanto daqui a pouco vai passar o horário eleitoral. Então deixa isso.
0: E daqui a pouco tem pão, tem palavra para você. Exatamente. Já temos mensagens, Cleidemar, lá de Fortaleza, hein? Olha aí, lá da minha terra, hein? Abençoada. Bom dia, pastor Lindenberg, que alegria ouvir mais uma manhã no Sertão Evangélico. Coloca o papagaio boiadeiro aí pra cantar, aleluia. Ó o papagaio aí, ó.
1: Aí, ó.
0: Eita, esse tá acordado, hein?
1: Esse tá pentecostal,
0: hein? Tem mais aí, Gabriel?
1: Temos o Douglas de Ubá, Minas Gerais.
0: Minas Gerais.
1: Que oração maravilhosa, bota o galo e a bicharada pra cantar no ar, meu irmão.
0: Eita. Esse galo é uma bênção, hein?
1: O bicho daqui só pedem postais.
0: Alô, meu Deus do céu, que bicharada terrível.
1: Bicho criado com capim pentecostal.
0: Meu amigo, esses bichos aí tá acordando cedo demais. E tem uns paulistanos também, nossa irmã Maria, lá de Osasco, a paz do Senhor, queridos irmãos. Hoje nem precisa jogar água, já que essa manhã já está chuvosa. Que Deus visite cada lar nesta manhã e dê força pra quem vai enfrentar mais um dia de trabalho. Eita, olha aí.
1: É isso, tá vendo?
0: Precisa nem jogar água. Já tem água caindo, já.
1: Se não tem Lindenberg pra jogar água, tem Deus.
0: Tem Deus jogando água pra você, meu irmão. Levanta. Vamos abrir a porteira?
1: Vamos inaugurar. Quem é que vai falar com a gente agora?
0: Fala com nós.
2: Mande áudio.
0: Mande áudio,
2: por favor.
1: Mande áudio.
2: Mande áudio.
0: Manda o seu áudio aí agora.
1: É, aí ó, 11 982 92 33 92 é o lugar que você manda o áudio.
0: Isso.
3: A paz do Senhor, irmãos, programa, tô escutando aqui, tá muito lindo o programa. Quero mandar um alô lá pro Renato, que está lá no mato de eucalipto, derrubando eucalipto.
0: Eita.
3: E cascando. E pra todos que estão na escuta aí do programa, eu sou Adelar aqui de Barão do Triunfo.
1: Olha, já
0: irmão
1: tá
0: Adelar, Deus abençoe.
1: Eucalipto já, hein?
0: Rapaz, já tá no serviço, hein? Tem mais áudio aí?
4: Meus queridos irmãos que estão apresentando aí o programa Sertão Evangélico, Lindenberg.
0: Opa!
4: E o nosso querido irmão Gabriel. Aqui é o pastor Martins Damásio. Estamos acompanhando essa programação aqui direto da cidade de Irecê, aqui no Sertão da Bahia. Todos os dias acompanho esta programação. Aí estão as fotos do grande evento que tivemos com as crianças, Pequeno Galileu. Deus abençoe a todos os ouvintes do programa Sertão Evangélico. Queremos ouvir o cântico do Curió. Deus abençoe.
0: Eita, pastor, Deus abençoe. Olha lá de Irecê,
1: Irecê na Bahia.
0: Aí, olha aí,
1: Irecê,
0: rapaz.
1: Da Bahia. O pastor acompanha a gente, acorda cedo pra orar.
0: Isso.
1: Por isso que a igreja
0: é
1: abençoada. Olha
0: isso aí, olha aí, olha aí, olha aí.
1: Quem tá pelo YouTube vai ver isso aqui. Olha o tanto de criança que ele que teve a festa lá, o tanto de criança que participou. Parabéns ao pastor. Justamente porque tá aqui orando com a gente.
0: Aí, olha aí, rapaz. Isso é uma conquista, isso é uma vitória muito grande.
1: Agora o vovô Medina ia sair pulando agora.
0: Meu Deus do céu, ele não ia nem dormir hoje.
1: Parabéns, pastor Martins Damásio, né?
0: Olha aí, lá de Irecê, né?
1: Bahia,
0: Sertão da Bahia.
5: Fala, meu Simão, de Leão 30. Estou ligadinho no Sertão Evangélico. Joga água nos meus meninos para ir para escola.
0: Eita.
5: Solta aí a bicharada. Esse programa maravilhoso.
1: Já olha aí no balde já, ó. Acorda, meus meninos.
0: Acorda,
1: os meninos.
0: Escola, rapaz.
1: Acorda, os meninos. Vamos, ontem foi.
0: Olha essa cama.
1: Ontem foi dia das crianças, hoje acorde.
0: É.
2: Aqui é o irmão Francisco da Psique da Serra, mas sou de Piripiri, Piauí. Oh, estou também aqui na escuta do programa Sertão Evangélico. Queria saber qual é a diferença que existe entre Siricora e Saracura, você sabe?
1: Olha, Siricora, rapaz, nunca ouvi falar, não. Saracura já, agora Siricora não.
0: Rapaz, tu vem fazer uma pergunta logo pra nós. Que logo... é isso, Varão?
1: Não, você sabe, Varão. É porque tá de manhã, calma.
0: É porque
1: tá cedo.
0: Tô acordando ainda.
1: Tá acordando,
0: né?
1: Ainda.
0: Se você me perguntasse qual que é a diferença do Galo Campina pro Bigodeiro, eu saberia responder. É, Varão.
1: Varão acordou agora.
5: Senhora, todos do Sertão Evangélica. Aqui é a irmã Débora, de Terra Preta. Uma saudação especial para todos do programa Sertão Evangélico.
0: Ô, oh, maravilha! Eita, Deus abençoe, glória. Serva de Deus.
1: Você viu? O povo já vem alegre.
0: O povo tá animado,
1: já vem com bom dia, já feliz.
0: De um depois de um feriado desse, rapaz?
1: Depois de um final de semana abençoado, com evento.
0: O povo tá animado, hein? O povo tá animado. Terça-feira.
1: Meu...

0: Eu estava em Santa Rita.
1: Santa Rita. Mas um abraço para toda a região de Diadema ali, né? Exato. Eles merecem, acompanham
0: com
1: a gente
0: certeza,
1: constantemente, não
0: certeza.
1: É? Com certeza. Que bênção. Vamos louvar, né?
0: Vamos. Agora é hora de adorar.
1: É.
0: Ó, por exemplo, no sábado, eu estava, né? Estamos em casa ali, eu estava em casa, pelo menos. Eu cultuei, dei glória a Deus até ficar rouco. Tanto que eu não sabia nem se ia chegar aqui.
1: Que maravilha.
0: Domingo e segunda do mesmo jeito.
1: Mesmo jeito. E na sua região, como que foi? Você cultuou, você participou das campanhas e
0: verdade,
1: concentrações? Coloca no chat
0: verdade,
1: no YouTube aí.
0: Você viu, o pastor mandou foto do evento.
1: Do
0: e
1: evento.
0: Você,
1: rapaz, você, um exemplo, né? Deu um exemplo aí, ó.
0: Manda foto, que se teve foto, manda vídeo, mande áudio, falando assim, irmão, aqui, ó, sábado foi isso. Irmão, tá querendo
1: manda
0: saber
1: foto, manda vídeo.
0: O que está acontecendo
1: manda
0: em outros
1: estados.
0: Manda
1: sua mensagem, queremos coisar. Exatamente, queremos saber. Mande áudio. Número 11 982 92 33.
2: Mande áudio, por favor.
1: Olha aí, mande áudio, homem.
0: Queremos te ouvir.
1: Vamos louvando a Deus, vamos. A Grande Seara.
0: A Grande Seara. Trio Voz que clama no deserto.
1: Eita.

0: 6 horas e 51 minutos, horário oficial de Brasília. E Gabriel, o povo tá ligado conosco no YouTube, hein?
1: O povo tá animado,
0: o povo tá animado hoje.
1: Falando, hein? Que teve Santa Ceia também lá no Rio de Janeiro.
0: Sim,
1: lá,
0: no Rio de Janeiro.
1: Senador Dantas, né?
0: Olha aí. O povo, que bênção, que bênção que vocês estão sintonizados conosco. Continuem interagindo, porque daqui a pouquinho vamos ter um tempo só para interagir com vocês, ler mensagens.
1: Exato.
0: E você que tá aí pela rádio, corre pro YouTube, porque daqui 4 minutos vai ter horário oficial de propaganda eleitoral, não é? Propaganda eleitoral. Então vocês terão que vir para o YouTube acompanhar em áudio e vídeo.
1: Exato.
0: Vocês acompanharão. Amém? Quem, e vamos para a palavra,
1: quem,
0: né?
1: Quem ficar na rádio, talvez, né? Aí vai ouvir, talvez não, mas vai ouvir promessas vazias. Mas quem correu para o YouTube agora, nós vamos falar da palavra, uma meditação aqui. Da palavra de Deus, então convida a ouvir promessas que não são vazias.
0: Exatamente.
1: Mas promessas verdadeiras, promessas de vida eterna. Então corre pra cá, enquanto isso eu tiro o meu chapéu.
0: Eita,
1: tiro
0: glória.
1: O meu chapéu, porque nós vamos ler João capítulo 4, versículo 7 e também o versículo 28. João capítulo 4, versículo 7 e o versículo 28, que diz assim: veio uma mulher de Samaria tirar água, disse-lhe Jesus: dá-me de beber. 28. Deixou, pois, a mulher o seu cântaro, e foi à cidade, e disse àqueles homens.

0: O capítulo 4 é o capítulo da transformação. João capítulo 4 é o capítulo do encontro transformador que Jesus tem com a mulher no poço. Enquanto a mulher foi ao poço para tirar água em um horário que não era de costume, porque o sol estava mais forte, então as mulheres normalmente não iam tirar água nesse horário. Porém, essa mulher fez diferente. Talvez não. Quando nós lemos o contexto, nós entendemos que ela tinha vergonha porque ela é conhecida pelo seu pecado. A mulher era conhecida na sua região pelos pecados dela. Teve muitos maridos e agora o que ela tem em casa também não é dela. Só que a mulher foi ao poço sem nenhuma pretensão. E como nós falamos aqui no começo da programação, nenhum encontro com Jesus é um encontro que nós programamos. É um encontro que ele decide aparecer. É um encontro que Jesus decide estar conosco. E João capítulo 4 é justamente isso. É Jesus não marcando um horário com a mulher, mas pegando a mulher de surpresa. Talvez se Jesus tivesse avisado, nós teríamos colocado uma roupa melhor, teríamos abandonado algumas práticas, mas não. Jesus apareceu bem no momento em que nós estávamos mais vulneráveis. Jesus apareceu para nós no momento em que estávamos mais sujos em nossos pecados. Mas por que que ele faz isso? Porque ele quer te provar que ele não apareceu para você por aquilo que você podia oferecer, mas por aquilo que ele tem para te oferecer. E o que ele tem é uma limpeza de vida, é uma transformação de alma. O que ele tem é algo que você talvez não espera, mas que ele quer te entregar. O que eu acho interessante é que a mulher vai questionar muito Jesus. Ué, de onde você vai tirar a água? Bom, se a água é tudo isso que você vai me dar, então me dá aí que... Ou seja, ela questiona muito Jesus. Ela quer justificar os seus erros. Só que aí Jesus vai lá e fala assim, olha, eu quero te dar. Só que segundo as regras, para que eu te dê alguma coisa, você precisa estar com o seu marido, ou você precisa estar com o seu irmão mais velho, ou com algum parente do seu lado para que eu possa te dar alguma coisa. Porque eu sou judeu e você é samaritana. Como não tinha ninguém, ela vai falar, então, eu não posso chamar meu marido porque eu não tenho. Jesus falou, você disse bem. Se você tivesse mentido agora, talvez você não alcançaria o que eu tenho para te dar. Mas como de fato ela assumiu, revelou quem ela era para Jesus, não quer esconder o pecado, porque para Jesus, irmão, você não precisa maquiar os seus pecados, esconder, porque ele conhece você muito melhor do que você mesmo. O que eu acho interessante é que a mulher vai atrás de água no poço. Só que quando ela encontra Jesus, o versículo 28 diz, e deixou o cântaro. Porque quando nós encontramos Jesus, até aquilo que nós achamos que é necessário, nós vemos que é perda perto da presença dele. Então nós abandonamos tudo, porque ele é o que nós de fato precisamos e necessitamos.
1: Que tremendo,
0: ele é.
1: Ele é o nosso transformador, ele é o galardoador, ele é o nosso libertador, ele é o nosso salvador, não é, Gabriel?
0: Exatamente.
1: Então, quando nós temos um encontro verdadeiro, genuíno com Deus, nós temos uma transformação. Sempre costumo falar quando eu estou pregando, o evangelho, ele é transformador.
0: Sim.
1: Ele não apenas traz uma melhora para a nossa vida, mas ele traz uma transformação. Ele traz uma mudança de rota. Lembra do cego de Jericó, o cego Bartimeu? Estava à beira do caminho, quando gritou em alta voz, Filho de Davi, tem misericórdia de mim. Jesus perguntou para ele, o que queres que eu te faça?
0: Exatamente.
1: Então, Jesus pergunta para nós, qual é a nossa necessidade hoje.
0: Exato.
1: Talvez a nossa necessidade seja material,
0: sim,
1: mas Jesus ele está perguntando qual é a nossa necessidade espiritual. Aquela mulher,
0: sim, sim,
1: tinha uma necessidade, saciar sua sede.
0: Exato.
1: Material,
0: exato,
1: mas Jesus,
0: exato,
1: foi no seu interior, onde ela estava almejando o quê? A sua,
0: sim,
1: alma estava,
0: sim,
1: gritando por socorro. Então este evangelho, ele é realmente, literalmente,
0: fato,
1: de fato é transformador.
0: Essas águas que nós buscamos nesses poços que talvez nós pensamos encontrar esperança, são só algumas coisas que talvez alivia as nossas dores ou ansiedades. Mas Jesus, ele não é um poço, ele é uma fonte. E o que ele quer fazer com você não é simplesmente aliviar a sua dor, é transformar a sua vida para a vida que ele já escreveu a teu respeito, irmão. E é muito melhor com ele. É muito...
1: Exato.
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0: gostamos muito de cuscuz.
1: Cuscuz
0: também. Olha,
1: é. Cuscuz. Mas aí, foi nortista ou foi carioca? Foi do Pará ou foi carioca?
0: Ah, rapaz, ó, vai ter que provar pra saber qual que é o gosto mesmo, né?
1: É isso.
0: Porque
1: aí.
0: Porque o do Nordeste é bem brabo. É forte. E vamos lá. Legado dos Mártires, vamos lá.
1: É Martina, né? Falar sobre a Martina.
0: Nossa irmã Martina, episódio número 9, né? Vamos aprender mais um pouquinho?
1: Bora
0: aprender. Legado dos Mártires. Aprenda com todos estes temas que tem passado aqui no Sertão Evangélico, trazendo edificação para a nossa vida. Vamos lá, Legado dos Mártires, e já já voltamos com vocês.
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3: Sejam todos muito bem-vindos ao Legado dos Mártires. Eu sou Leia Freitas e hoje vamos conhecer a história de uma jovem que se entregou completamente a Cristo, não importando os desafios que enfrentou. Falaremos sobre a jovem Martina, uma verdadeira serva de Deus que, mesmo em meio à perseguição, não abriu mão de sua fé. Martina nasceu em Roma, em uma época em que os cristãos eram severamente perseguidos. Filha de uma família nobre, sua verdadeira grandeza não estava em sua origem, mas em sua fé inabalável em Jesus Cristo. De aparência frágil, o que realmente a tornava notável era a presença do Espírito Santo em sua vida. Mesmo rodeada pela cultura pagã e pela intensa pressão do Império Romano, a fé de Martina se manteve mais forte do que qualquer medo ou ameaças. Após perder seus pais, ainda em sua juventude, a história nos conta que ela começou a ajudar os pobres com os bens de sua herança. Quando as autoridades descobriram que Martina se recusava a abandonar sua fé e adorar os deuses romanos, ela foi severamente torturada. No entanto, ela continuava a se firmar na palavra de Deus e, com coragem, permanecia fiel a Cristo. Finalmente, sua sentença foi de morte. Ela foi decapitada, pagando com a sua própria vida por sua fidelidade a Jesus. Que o legado de Martina nos estimule a estar cada vez mais perto do céu e mais longe do mundo. Afinal, como Jesus se referiu aos verdadeiros cristãos em João, capítulo 17, versículo 14, eles não são do mundo, como também eu não sou. Não perca o próximo episódio em que falaremos mais sobre o legado dos mártires. Até lá, fique na paz do Senhor e que Deus abençoe a todos.

0: Deus.
1: Tremendo, hein? 7 horas e 16 minutos. Olha só que tremendo, hein? Cada episódio é um aprendizado, né, Gabriel?
0: Vale a pena ou não vale viver uma vida de retidão a Deus, tá vendo?
1: Com toda certeza.
0: Por mais que seja difícil aqui na Terra, você viu? Ela se negou a adorar os deuses romanos e a servir o Deus verdadeiro. Ela falou, não sirvo outros deuses. Tiraram tudo dela. Mas é o seguinte, irmão. Pode tirar tudo de você aqui na Terra, mas não tira seu galardão no céu.
1: Aleluia. Vamos fazer aquela oração abençoada?
0: Vamos.
1: Para quem tá em casa agora. Tem gente lá de Portugal, lá de Vitória de Portugal, nos ouvindo agora, nos assistindo. E olha só que maravilha. E nós vamos orar para que Deus possa multiplicar a sua vida, suas finanças, os seus mantimentos. Oremos, Senhor Deus, maravilhoso e eterno Pai. Senhor, neste momento de oração, eu quero te apresentar os ouvintes, internautas. Senhor, que o Senhor possa abençoar o meu pai, a sua vida, as suas finanças, trazendo prosperidade, multiplicação. E nós queremos dar graças por este café abençoado, por esta pessoa que está tomando café agora em casa, ou que já tomou o seu café, ou que ainda vai tomar, meu pai. Que o Senhor possa abençoar, multiplicando, dando a multiplicação, ó Deus, dos mantimentos, para a glória do teu nome, que nunca falte, mas que sempre venha prosperar, venha sobrar nesta casa, nesta família, em nome de Jesus Cristo, tudo aquilo que eles estão pedindo, almejando. Deus, entra com providência. O Senhor é o Deus provedor. É o Deus que sela, é o Deus que faz. E assim, Pai, eu oro porque creio, acredito na manifestação do Teu poder e da Tua glória nesta manhã. Assim eu peço e Te agradeço em nome de Jesus. Amém.
0: Eita, glória.
1: É motivo de cantar para Jesus, louvar a Deus.
0: Exato.
1: É motivo de celebrar ao nosso Deus ricas bênçãos, não é?
0: Olha, a Wanda Santos, bom dia. Aqui em Minas Gerais está com um sol bem quente desde as 5 e 6 da manhã.
1: Rapaz, imagina lá no Ceará, hein? Meu Deus do céu. Temos aqui o nosso irmão Luciano, lá de Marechal Teodoro, lá Alagoas.
0: Oi?
1: Eita, povo alagoano, hein?
0: A irmã também, a irmã Maria, moradora de Lagoa Santa, BH.
1: Lagoa Santa, olha, terra boa. Nossa irmã Ana Melissa, paz do Senhor, irmãos. Sou da região dos Lagos, já tomei meu café. Olha, ela já tomou café abençoado.
0: Olha, a irmã Rosa Moura, falando
1: Rosa
0: assim, ó.
1: Moura.
0: Tomara que seja assim. Eu cresci na roça e a vaca que dá desde 10 a 12 litros de leite. Quando a vaca dá 12, dá litros e mais isso tudo menos leite. Ué, a vaca tá dando tudo menos leite. Já vi isso já.
1: Dá um churrascão então. Tá dando,
0: dá um belo de churrasco então.
1: Estão fazendo um churrasco terrível, abençoado, hein? Ô Gabriel, e esse suco de limão aí?
0: Não, esse suco de maracujá, como diz o Lindenberg. Meu amigo.
1: Suco de maracujá, mano.
0: Eu não queria falar nada, não, mas ele falou que daqui, ó, que essa cor aqui é de maracujá. Você acredita nisso?
1: Que isso, ó, mano?
0: Cor de goiaba, mas ele falou que é maracujá.
1: Varão daltônico. Barão daltônico.
0: Barão esquecido.
1: Tá enxergando tudo preto e branco.
0: Ué, você come maracujá igual você come.
1: Isso,
0: igual você come goiaba?
1: Barão do céu. Trocou foi tudo. Trocou o 6 por meia dúzia.
0: Não,
1: Vamos louvar a Deus com o Ivan Luiz? Vamos?
0: Vamos
1: louvar. O céu desceu.
0: O céu desceu.
1: Vem cantar, Ivan Luiz.

0: 7h23, olha Ivan Luiz cantando aí, louvando. Esse gosta de cantar, hein?
1: E o céu desceu.
0: E o céu desceu.
1: Cláudia Fernandes falou assim, eita glória, aleluia, o céu desceu sobre a nossa família, sobre o nosso lar.
0: Meu Deus do céu,
1: meu
0: hein?
1: Irmão.
0: Olha, a nossa irmã Rayane Vitória falou assim, ó, café sem açúcar, hein?
1: Lógico, com
0: claro,
1: certeza.
0: Tem que ser, pra acordar tem pra, que ser sem açúcar.
1: Pra acordar é sem açúcar, irmão.
0: Sem açúcar, claro. Tá lá na roça lá, o cara vai, cadê o açúcar? Aí não,
1: só pode açúcar no bolo aqui, ó, de chocolate.
0: Olha, nossa irmã Maria Graças, todos os dias estou ligado no Sertão Evangélico. Amo esse programa e muitas bênçãos. Que Deus abençoe sempre vocês. Olha aí, glória, rapaz.
1: Glória
0: meu Deus. Vamos abrir a porteira? Vamos abrir a porteira, porque
1: áudio,
0: tem mais...
1: Tem áudio aí.
0: Conosco. Tem.
2: O Senhor, irmão.
1: Glória.
2: Irmão Cristo, pastor Orsini Lombardo.
1: Olha.
2: Deus abençoe vocês aí, em nome de Jesus, amém.
0: Glória a Deus.
2: Estamos aqui tomando um chimarrão.
0: Rapaz, olha
2: aqui
0: aí.
2: Aqui na cidade de Sarzedo, região metropolitana de Belo Horizonte, Minas Gerais. Deus abençoe vocês aí, em nome de Jesus, amém. Todo de manhã nós aqui tomamos chimarrão, né? E assistindo os irmãos aqui, amém.
0: Que maravilha.
2: Em nome de Jesus. Dá um abraço, pastor César Medina, meu irmão.
0: Amém.
1: Oi.
2: Estamos aqui em Sarzedo, mas nós somos da cidade de Peruquém Cavalheiro, Paraguai. Amém, irmão. Deus te bendiga.
0: Que Deus te bendiga, irmanito.
1: É num Paraguai, ô?
0: A nossa irmã, desde Paraguai, a BH.
1: A BH.
0: Que Deus abençoe, queridos irmãos de Sarzedos, Minas Gerais.
1: Deus
0: olha aí.
1: E aquele chimarrão? Tem que mandar pra
0: tem
1: nós.
0: Tem que mandar
1: também.
0: O chimarrão, mano.
3: A paz do Senhor pra todos aí. Tá uma benção, tá uma alegria. Tá em festa aí no sertão, hein?
0: Ô, glória.
3: Isso é o verdadeiro programa do nosso dia a dia, sertão evangélico. Olá. Pastores aí, abençoado, alegre. Amanhã vai ter bolo aí pra nós, né? Quero comer um pedaço de cebola aí, pastor. Então, até agora eu não vi ainda o galo da Campina cantar aí. Põe o galinho da Campina aí pra cantar. É um passarinho, tá? E depois o cachorro dá uma latida aí pra chamar a atenção aí dos ouvintes. A paz do Senhor a todos aí, um abraço. Meus parabéns, feliz aniversário aí, meu irmão. Eu vou lá daí, daqui de Curitiba, eu quero ir rapidinho, vou pegar o avião, vou lá rapidinho. Pra participar aí, levar a viola pra cantar.
0: Tá vendo aí? Oh, maravilha, eu
1: então,
0: abençoado.
1: Então, aqui é igual coração de mãe, então pode pegar, pegue esse avião, vem pra cá, mas traz o chimarrão também.
0: A nossa irmã...
4: Paz do Senhor Jesus, meus irmãos, programa Sertão Evangélico. Queria mandar um abraço aqui pros meus irmãos de Mata Velha, Bahia.
0: Olha,
4: e aqui também... do Espigão do Leste, Mato Grosso. Um abraço também para os meus irmãos aí do estúdio aí, né? Da Igreja Deus e Amor. O pastor Davi Filho, Irene Miranda, Davi Neto, Débora Miranda, todos os irmãos aí, né? Família Miranda. Deus vos abençoe. E traduza, irmão. Iglesia Pentecostal, Joseph Amor, La Voz, La Liberación.
0: Esse aí falou inglês e espanhol junto.
4: Uma família.
1: Eita, glória. Aquele abraço.
0: Ele falou a paz do Senhor Jesus, né? Igreja, Deus e amor. Mais que uma igreja, uma família.
1: Voz da libertação.
0: Voz da libertação. Aleluia. Lembrando que Voz da libertação daqui a pouco, 10 horas da manhã.
1: Sim.
0: Ao vivo.
1: Ao vivo, das 10 ao meio-dia, mas aí... Aqui, depois sertão é isso, né? Depois sertão é cidade.
0: Lembrando a todos que depois do sertão tem culto.
1: Tem culto.
0: 7h30 da manhã é o primeiro. E o outro horário?
1: Das 7h às 9h.
0: Olha aí, tá vendo aí, ó? 9h da manhã temos mais um culto, 11h30 também, às 3h da tarde, 7h da noite. Então, venham correndo para a sede mundial, para o Templo da Glória de Deus. Estamos aguardando por você. Hoje é a terça-feira dos vencedores e nós não queremos que você perca esta oportunidade de ser abençoado, de ser transformado e liberto. Para a glória de Deus. Qual que é o endereço, Gabriel?
1: Avenida do Estado, 4568, com entrada para veículos e pedestres. A entrada principal, Avenida Prefeito Passos, número 10. Então, corre para cá, porque hoje é o dia de você receber sua bênção.
0: Ô, glória! E nós queremos já mandar um abraço para todos vocês que participaram conosco em áudio, vídeo, foto, mensagem, via WhatsApp, via YouTube. Todos vocês, que Deus possa abençoar. E já agradecendo pela sua colaboração, pela sua interação, enfim, vocês são uma bênção, né, Gabriel?
1: São
0: todos
1: uma
0: os dias
1: abençoado.
0: O povo de Deus está conosco.
1: Aquele abraço abençoado.
0: Aleluia. E vamos de testemunho, hein? Sara Cruz, livramento de acidente. Meu conta Deus. A bênção, irmã Sara.
5: No final do ano passado, na verdade, nós viajamos lá para o Nordeste, Sergipe, visitar parentes e tudo mais, e claro, fazer a obra do Senhor. E Deus, Ele providenciou tudo, mas nós também enfrentamos muitas provas para chegar até lá, e livramentos também. Quando nós estávamos a caminho de Sergipe, em Minas Gerais, começou a chover muito, uma chuva muito forte, que não dava para enxergar nada, não dava para enxergar a sinalização, não dava para enxergar nem os faróis do carro. O mais alto farol não dava para enxergar de tanta chuva. O meu pai, ele parou no meio do caminho e falou: só Deus para ter misericórdia da gente, porque a gente parou na pista e, como eu falei, nenhum carro conseguia enxergar nada. Então, se Deus não colocasse as mãos dele sobre nós, poderia acontecer um acidente muito sério. Graças a Deus, a chuva deu uma apaziguada. Quando a gente seguiu pela frente, um tronco de eucalipto havia caído no meio da pista. E ali nós entendemos o livramento de Deus, porque se a gente não tivesse parado no meio do caminho, certamente poderia acontecer que aquele tronco poderia cair sobre nós. E ali nós iríamos perder a nossa vida, mas Deus, Ele deu milagres, ou melhor, livramentos para a nossa casa. E Deus, Ele é maravilhoso, Ele providencia, Ele livra e Ele guarda a nossa casa.
1: Meu Deus do céu. Quem tá na rádio não viu, mas depois corre aqui pro YouTube e você vê o sorriso dela, porque depois que ela recebeu o livramento.
0: De gratidão, né, Gabriel? Gratidão, né? Agradecendo pelo que Deus fez na vida dela, né?
1: Se eles não tivessem parado o carro no acostamento, porque ali foi... tudo, não existe acaso, irmão. É Deus te livrando, é Deus te livrando. Se não encosta o carro e continua, porque como tava chovendo muito forte, não dava pra ver um palmo na frente do rosto, por assim dizer... Falou assim que tinha caído uma árvore. Se tivesse ido na mesma velocidade, a árvore poderia ter caído neles ou eles ter batido na árvore.
0: Rapaz,
1: é livramento de Deus.
0: É livramento. É livramento. Isso, e estes livramentos estão acontecendo também em todas as nossas igrejas pentecostal Deus e Amor. Então, não percam esta oportunidade, seja no Norte, no Nordeste, no Centro-Oeste, no Sudeste, no Sul. Então, vai lá, corre, visite uma igreja mais próxima da sua casa. E o livramento, a bênção é grande.
1: É, livramento. Tem livramento de Deus pra você, meu irmão. Então corre pra cá, corre pra cá.
0: É isso aí. 7:31, Gabriel. Vamos prosear com Deus? Vamos?
1: Deixa eu me levantar aqui, deixa eu sair daqui. Tá?
0: Mas tem um trem aí pra resolver, como diz o mineiro. Tem um trem aí, né?
1: Um trem, é que assim, na verdade eu vou pedir permissão pra você. Você me permite.
0: Claro.
1: Porque é o seguinte, o Ítalo, ele fala que quer tomar café com a gente, mas nós falamos que ele não acorda, ele falou que acorda.
0: Dorme demais.
1: Você me permite levar esses pãozinhos de queijo aqui pra comer junto com ele?
0: Rapaz,
1: lá na voz hoje?
0: Esse pão de queijo tamanho família?
1: Tamanho família.
0: Leva, pode levar lá.
1: Até porque a família dele é grande,
0: Eu vou acompanhar o voz hoje e eu quero ver vocês tomando posse da bênção lá, viu?
1: Bom, se eu lembrar de entregar pra ele não comer tudo no camarim, né? Brincadeira.
0: Ah!
1: É brincadeira. Você me permite, então?
0: Claro, fica à vontade. Leva aí, ó.
1: Então nós vamos levar e vamos
0: Leva cozinhar. O suco de laranja, se você quiser o suco
1: de... Tem de laranja, rapaz. Que laranja, tem a goiaba, rapaz.
0: Que maravilha, olha o Irisvan ali, ó. Esse Irisvan aí tá... Que foi, rapaz?
1: Vem errando o suco.
0: Jesus
1: que...
0: te ama.
1: É que foi ele que fez o suco, eu achei. Aí você fica errando o suco que ele fez, rapaz.
0: É isso, rapaz. Vamos prosear com Deus.
1: Misericórdia!
0: A gente quer agradecer vocês, mas vamos, após a oração, vamos fazer aquele combinado, hein?
1: Bora fazer,
0: vamos fazer aquele combinado. Ora por nós aí, Gabriel.
1: Vamos. Então vamos falar com Deus. Senhor Deus, obrigado pela oportunidade de estar uma vez reunido com os teus servos aqui, Pai. Alguns em casa, outros no trabalho, alguns se atarefando, mas obrigado. Obrigado por esse momento, por esse culto em nosso lar, em nossa casa. Obrigado, Senhor, por estar respondendo a oração desses irmãos que estavam conosco aqui, mandando mensagem no WhatsApp, mandando mensagens pelo YouTube, mandando mensagem pelo Facebook, pedindo o socorro do Senhor, e o Senhor atendeu. Nós cremos no Teu poder, cremos nas Tuas maravilhas. E amanhã, Pai, prepara o coração desse irmão para contar os testemunhos e mandar no sertão, dizendo assim: olha, eu alcancei do Senhor a minha bênção. Vocês oraram, nós oramos juntos e Deus me respondeu. Essa é minha fé e minha expectativa. Senhor, te agradecemos em nome de Jesus Cristo. Amém.
0: Amém. Glória a Deus. E vamos fazer aquele combinado abençoado, hein?
1: Vamos fazer aquele combinado. Deixa eu pegar meu pão de queijo.
0: Rapaz, tu vai guardar mesmo aí?
1: Eu vou levar.
0: Eu quero ver tu sair aqui no meio dessa produção, rapaz, com esse pão de queijo aí.
1: Eu também quero ver, mas enfim.
0: Pois é, vamos lá. Se Jesus não voltar, Gabriel,
1: amanhã a gente volta!
0: Deus abençoe!
1: Deus abençoe!
0: É um clipe. Ficar com o lançamento aí, hein?
1: Lançamento do clipe do Rafael Costa.
0: Com direção aí do nosso diretor aqui, Lucas Coutinho. Vamos lá.
1: O céu tocou a terra.
0: Vamos
1: Fica
0: lá.
1: Aí.
0: Eita,
1: bora.
0: Jesus. Hã? Deus abençoe.
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7: 7:34.
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9: Romanos 8:37 diz: mas em todas estas coisas somos mais do que vencedores por aquele que nos amou. Observa a expressão de Paulo: em todas estas coisas. Que coisa? Tribulação, angústia, perseguição, fome, nudez, perigo, espada. Paulo não está falando de uma vida sem problemas. Ele está falando de vitória em meio aos problemas. Isso muda completamente nossa compreensão da vitória cristã. Às vezes pensamos que ser vencedor significa nunca enfrentar dificuldades. Paulo ensina outra coisa. O vencedor pode passar pela tribulação, pode chorar, pode sofrer, pode ser perseguido, mas não será separado do amor de Cristo. Por isso ele diz: somos mais do que vencedores. A expressão está ligada à ideia de uma vitória extraordinária, de alguém que venceu de maneira decisiva. Mas observe onde está a fonte dessa vitória. Para aquele ou por aquele que nos amou, não é nossa força, é Cristo. Querido ouvinte, talvez você esteja passando por uma tribulação. Não pense que a presença da luta significa ausência de Deus. Paulo não disse: porque vocês não terão tribulações. Ele disse: em todas essas coisas, Deus continua presente. Cristo continua sendo Senhor. A graça continua sustentando e o amor de Deus continua firme. Talvez você esteja passando pelo vale, mas o vale não é o destino final. Continue caminhando. Talvez você esteja chorando, mas continue confiando. Talvez você não entenda o que Deus está fazendo, mas você pode confiar em quem Deus é. A vitória cristã não significa que todas as batalhas terminam como queremos. Significa que nenhuma batalha pode destruir aquilo que Cristo estabeleceu em nós. E Paulo termina dizendo que nada pode nos separar do amor de Deus que está em Cristo Jesus. Portanto, hoje, não desista no meio da tribulação. A luta não é maior que Cristo. A dor não é maior que Cristo. A oposição não é maior que Cristo. Cristo é maior. E por causa daquele que nos amou, podemos declarar: em Cristo eu continuarei de pé. Que Deus fortaleça o teu coração. Deus abençoe vocês.
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2: Sete horas e 40 minutos. Olá, muito bom dia na doce e gloriosa paz do nosso Senhor e Salvador Jesus Cristo. Vem conosco, vem com fé, vem com alegria para esta manhã. É manhã de terça-feira, já 13 de outubro de 2026. E cá estamos nós para dizer obrigado, meu Deus, pela graça. Obrigado, meu Deus, pelo favor. Obrigado, meu Deus, pela oportunidade. Obrigado, meu Deus, por estender as suas mãos e derramar a bênção sobre a nossa vida. Obrigado, meu Deus, porque até aqui o Senhor nos tem ajudado. Obrigado, Senhor, meu Deus, porque a todo instante, a todo momento, a tua graça nos tem amparado. Obrigado, meu Deus, porque o Senhor tem conduzido os nossos passos. Somos gratos, tem até um hino da harpa, né? Mais grato a ti, mais grato a ti, mais consagrado, faz-me, Senhor. É verdade! E vamos desfrutar então desta manhã, vamos desfrutar desta bênção, vamos desfrutar do milagre, vamos desfrutar da resposta. E você que está conosco, não vai, não pode, não deve ficar de fora. Jesus Cristo tem a bênção para a sua vida. Jesus Cristo tem a bênção para a sua casa. Jesus Cristo tem a resposta para o seu lar. Vamos lá, eu sou o seu irmão em Cristo e amigo Erwin de Lalande. Técnica Lucas Rione, Manhã com Deus, Rádio Deus e Amor, programação A Voz da Libertação, já começamos naquela comunhão e na sequência, vamos fazer aquela oração da consagração, ou melhor, como tivemos indo agora, podemos orar agora, Lucas, pode ser? Então, vamos nos preparar para orar ao Senhor e, olha, deixar que o nome de Cristo seja glorificado e deixar com que o nome do Senhor seja exaltado aqui nesta manhã. Prepara o seu coração, clamamos a Deus, suplicamos ao Senhor e entregamos tudo a Ele.

maravilhoso e eterno Deus, poderoso Pai, Deus de vida, Deus de graça, Deus de favor e também de milagres. Obrigado, Senhor, meu Deus, obrigado, Senhor, meu Pai, pelo privilégio e pela oportunidade que o Senhor concede à nossa alma de poder viver um tempo novo, um tempo de fé, um tempo de cura, um tempo de milagre, um tempo de restauração, um tempo de favor, um tempo de fervor, um tempo de glória, um tempo de virtude. Obrigado. Obrigado, Senhor, meu Deus e meu Pai, porque a cada instante e a cada momento tens revelado, Senhor, ao coração do homem a tua essência, o teu poder, a tua excelência, a tua graça. Obrigado, meu Deus, e obrigado, meu Pai. Senhor, obrigado pelo final de semana que tivemos. Obrigado, Pai da Glória, porque o Senhor nos direcionou, nos capacitou, o Senhor nos fortaleceu e nos renovou também. Obrigado, Senhor, Pai da Glória, pela condição de vida, pela saúde, pelos desígnios que o Senhor nos tem feito viver. Senhor, meu Deus, Senhor, meu Pai, mas eu quero, Jesus, consagrar o nosso dia, consagrar, meu Pai da Glória, não só a nossa manhã, mas a nossa semana laboral também. Em nome de Cristo, Senhor, que o Senhor possa abençoar o dia deste irmão e desta irmã, que o Senhor possa abençoar a família deste amado irmão e desta amada irmã, que o Senhor possa socorrer a parentela, Senhor, em nome de Cristo. Por isso consagramos o dia, consagramos esta semana laboral. Senhor, é bem verdade que a quinta-feira também teremos mais um feriado, mas eu quero agradecer-te, sim, e declarar, Pai, com todo o nosso coração, que cremos na tua palavra, cremos no teu poder, cremos na tua virtude, cremos na tua glória, cremos que estás conosco. Então consagramos, não consagramos só as mãos, não consagramos só os pés, não consagramos só a nossa mente, a sabedoria, o entendimento, mas consagramos também o nosso coração, a sede dos nossos sentimentos. Consagramos, Pai da Glória, a nossa alma, sim, que recebe do Senhor informação direta, ó Pai. Consagramos também nossa família, meu Deus, a que está em tua presença e aquela que não está. Consagramos, Pai da Glória, o nosso trabalho em nome de Cristo. Consagramos, ó Pai, as nossas finanças também. Consagramos, meu Deus e Pai, em tuas mãos, o nosso ambiente em nome de Cristo. Que a tua mão conduza, que a tua mão faça prosperar, que a tua mão derrame bênçãos, que a tua mão, Pai da Glória, guarde, Senhor. Oro e repito a oração de Jabes, assim como o Senhor foi com ele e colocou a sua mão, e que ele não fosse afligido do mal, seja conosco também, que o mal não nos aflija, que o inimigo, Pai da Glória, não nos aflija, que a obra do mal, Senhor, não nos perturbe, Senhor, em nome de Jesus, que sejam quebradas todas as estruturas maléficas pelo sangue de Cristo. Consagramos o nosso dia, consagramos, ó Pai, a nossa semana, meu Deus, aquilo que é desventura, aquilo que é bloqueio, aquilo que é barreira maligna, que caia por terra pelo sangue de Jesus, e que a tua proposta e que a tua bênção nos faça companhia hoje para a glória do teu nome, em nome de Jesus, amém, e graças a Deus. Deus abençoe a sua vida, a sua casa, a sua família, também o seu lar. Obrigado pela sua audiência, obrigado pela sua companhia. Vamos então de comunhão e daqui a pouquinho temos o nosso jornal, trazemos informação. Obrigado você que orou, entregou o seu dia. Agora descanse no Senhor, esteja vigilante e vença a obra do maligno no nome de Jesus. Zishilemakweru, Zishilemunganuanga.

0: Sejam bem-vindos em nome de Cristo, é a chama de Pentecostes, é o poder de Deus que está conosco. É terça-feira, irmãos. A gente estava aqui até comentar em off agora, né? É tão estranho ficar uma segunda-feira de feriado para uma terça-feira, já que não vai ter a escala 5x2, devia ter metade sábado e metade segunda, né, Lucas? Aí aliviava um pouquinho a pressão do povo. E a segunda-feira a gente começava mais tranquilo. Começava, olha, meio-dia de segunda-feira. Meu Deus do céu! Seria aquele choque para o mundo? Seria bom demais, hein? É, quem nos ouve aí, vocês fazem propostas políticas, olha a nossa ideia aqui, hein, Lucas? É, começar depois do meio-dia na segunda. Vamos lá. 7h50, Rádio Deus e Amor. Seja bem-vindo em nome do Senhor Jesus Cristo. Deus guarde, Deus proteja. Jornal, informação, atualidade. Não sai daí. Até já.
1: E vamos ao momento de informação aqui na Rádio Deus é Amor. Comer na hora certa, como o seu relógio do corpo turbina o seu metabolismo. Você sabia que o nosso corpo ele tem um relógio interno chamado ritmo circadiano, que indica quando a gente está apto para digerir melhor a comida, produzir energia e até descansar? Esse mecanismo, né, muito interessante, regula o sono, a temperatura do nosso corpo, a liberação de hormônios e até a forma como aproveitamos cada nutriente que a gente ingere. Quando respeitamos esse compasso natural, tudo funciona muito bem. O corpo gasta energia com eficiência, o sono é restaurador e o metabolismo se mantém equilibrado. Mas quando ignoramos dormindo tarde, pulando refeições ou jantando pesado, criamos um descompasso metabólico que favorece ganho de peso, resistência à insulina, distúrbios do sono e até estresse metabólico. Assim como viagens longas desajustam o sono, horários alimentares irregulares desorganizam o metabolismo. Comer tarde, dormir tarde, acordar sem fome criam um ciclo vicioso conhecido como jet lag metabólico. É um desalinhamento entre o relógio interno e o ambiente externo. Manter horários regulares, evitar beliscar à noite, valorizar o café da manhã são medidas simples que fortalecem o equilíbrio hormonal e energético. A nutrologia moderna vê o relógio biológico como um aliado da longevidade. Sincronizar a alimentação e o ritmo corporal é nutrir-se com consciência, ciência e leveza. Então, quando respeitamos o tempo do corpo, ele responde com vitalidade e o ato de comer volta a ser mais do que uma necessidade. Torna-se um gesto de sintonia com a própria vida. Por que algumas pessoas têm mais fome do que as outras? A resposta para essa pergunta está longe de ser simples. A fome é um fenômeno complexo que envolve uma série de fatores, desde hormônios até aspectos emocionais e ambientais. Agora vamos explorar melhor os principais elementos que afetam a fome e descobrir como podemos equilibrar a nossa relação com a comida. Bom, a nossa fome pode ser dividida em dois tipos principais: a alimentação homeostática e a alimentação hedônica. A alimentação homeostática é aquela que responde aos sinais destinados a manter o peso corporal e o equilíbrio energético. É uma fome regulada pelos mecanismos do nosso corpo, como a fome que acontece após longos intervalos entre as refeições. Já a alimentação hedônica é aquela baseada no prazer de comer, no sabor e na recompensa. Quando comemos algo gostoso, né, apenas pelo prazer

0: sensorial que isso proporciona, mesmo quando já estamos saciados. Então, vários hormônios desempenham aí um papel crucial na regulação da fome e do apetite. Dois hormônios principais são a leptina e a grelina. Nossa relação com a comida não é apenas influenciada por fatores fisiológicos e hormonais, mas também por aspectos emocionais. Traumas psicológicos, por exemplo, como experiências traumáticas passadas, podem ter um impacto significativo na alimentação. Então, ao entender isso, podemos construir hábitos alimentares mais saudáveis e sustentáveis.
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Muito bem, 7 horas e 56 minutos. Vamos embalados neste som para adorar a Deus e glorificar. É terça-feira e talvez tu me digas, pastor, é uma terça-feira chuvosa. É uma terça-feira, não é? Em que? Não, é uma terça-feira de bênção. É uma terça-feira de milagre. É uma terça-feira de favor. É uma terça-feira de vida. É uma terça-feira em que o Senhor tem a resposta para a nossa vida. Vamos adorar e celebrar a Deus, o nosso Pai, porque hoje, não é? Há muito de Cristo a ser derramado em nossos corações. Há muita graça, há muito favor, há muito poder, há muita unção, há muita virtude. 7:57, podemos fechar Lucas com Subindo a Colina? Pode ser? Vamos lá, aí fica o teu critério. Cleiton Ivanilson ou Débora, não é? Que vai cantar também. Então, o som que vier, pronto. Vamos no original que é melhor, né? É verdade. Chega de fake news por hoje. Vamos adorar a Deus, o nosso Pai.

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A paz do Senhor Jesus, amados ouvintes do programa Voz da Libertação. Quem vos saúda, presbítero Joel Batista, ao vivo com vocês na manhã de terça-feira, dia 13 de outubro. Estamos indo para o 13º dia da campanha, Uma Audiência com Deus. Hoje é terça-feira, são 8:11, estamos em prosseguimento de oração aqui diretamente da sede estadual da Igreja Pentecostal Deus e Amor de Florianópolis, capital de Santa Catarina. Nossa sede está localizada na Avenida Mauro Ramos 184, sob a responsabilidade do pastor Samuel Dolor. Vamos entrar em oração neste momento. Liga o pensamento com Deus, ouvintes. Prepare a sua fé, porque iremos falar com Deus em oração. Grande Deus e eterno Pai, neste momento de oração, meu Pai, nós te colocamos em tua presença para glorificar, para adorar o teu nome. Meu Deus, neste momento, aqui estamos a buscar, a clamar, a orar, e eu quero te apresentar, meu Deus, em oração, a vida deste amado e dileto ouvinte que está, Senhor, orando conosco através da oração do rádio receptor. Nesta manhã, meu Deus, entra com providência na família, no projeto, na casa, na vida deste ouvinte que está a clamar e orar conosco na campanha Uma Audiência com Deus. Meu Deus, visita a vida desta pessoa. Venha repreender, Senhor, venha repreender todo o mal, venha trazer paz, alegria. Senhor, abençoa neste momento a Shirley, abençoa o trabalho, a família. Abençoa, meu Deus, a reforma da casa. Vem abençoar, meu Deus, todo o trabalho. Abençoa o pedreiro. Abençoa, meu Deus, o trabalhador que está ali trabalhando em nome de Jesus. Abençoa também, Senhor, nesta oração, a vida deste amado e dileto ouvinte, Senhor, que está, Senhor, aleluia. Oh, glória a Deus. Oh, louvado seja o nome do Senhor. Senhor, meu Deus e meu Pai, meu Deus, confirma, Senhor, aleluia, oh glória a Deus, aleluia, oh glória a Deus, glória, glória a Deus, aleluia. Visita, meu Deus, este ouvinte, visita agora esta família, Senhor, que está sintonizada com o programa Voz da Libertação. Visita, meu Deus, o pedido de oração deste irmão, desta irmã. Visita agora, entra com providência, Senhor, nas causas impossíveis, meu Pai. Nós oramos agora em favor da Amélia Damasceno, lá de Tijuca. Meu Deus, visita a tua serva, visita agora a sua família, visita, meu Deus, trazendo vitória, livramento, curando, sarando, libertando. Meu Deus, visita agora a vida da Amélia Damasceno, lá de Tijuca, e toda a família. Visita também a Shirley, Senhor, visita agora a família, repreendendo de todo mal, Senhor, abençoa o seu local de trabalho, entra com providência no lar, na saúde, no trabalho da dona Delma, Senhor, repreende a fúria do inimigo, a Raíza, liberta, visita o Gregório em nome de Jesus. Visita, meu Deus, neste momento, o Marcos Aurélio. Visita, meu Deus, também a Marilene. Visita o José Coelho. Visita a Maria Coelho, toda a família, aqui no bairro Monte Cristo. Vai alcançando toda a família, debaixo das tuas poderosas mãos, trazendo, Senhor, salvação, libertação e livramento, em nome de Jesus Cristo. Meu Deus, visita mesmo.
Visita, meu Deus, agora o Daniel ali do Perequê, Senhor. Visita ele neste momento, Senhor. Alcança a vida, meu Deus, do pastor Daniel, do bairro da praça, meu Deus, que está, meu Deus, também atento, ouvindo a oração, ouvindo a palavra, Senhor. Visita agora o teu servo, abençoa o trabalho das suas mãos, abençoa a empresa, abençoa o projeto, abençoa a família, abençoa também a sua saúde, a sua esposa, sua família. Ó Deus, abençoa a todos os ouvintes do bairro da praça, município de Tijuca, que estão em audiência conosco na programação de rádio A Voz da Libertação. Abençoa a vida do teu servo e todos os membros, obreiros e obreiras que estão nos acompanhando em Tijuca, no bairro da praça, que estão nos ouvindo agora. Vai visitando, Senhor, a cada ouvinte, trazendo a bênção, o livramento, a providência divina na saúde, na área financeira, na vida, na família, em nome de Jesus Cristo. Visita mesmo. Senhor, visita agora a todos os pedidos de oração que aqui chegou, Senhor. Visita mesmo, Senhor, a este pedido de oração. Senhor, visita agora o Francisco. Visita, meu Deus, também toda a família. Ó Deus, recompensa, abençoa, prospera, multiplica tudo em sua vida. Nesta campanha, audiência com Deus, manhã com Deus, de oração, de consagração. Meu Deus, visita agora a vida do Francisco e toda a família, em nome de Jesus. Vai alcançando, Senhor, vai dando vitória mesmo nesta hora de oração. Nós te pedimos, ó Pai, certo da providência divina, em nome de Jesus Cristo. Ó glória a Deus, visita, Senhor, nesta oração também a vida do Sérgio, Donizete Pereira Gonçalves e toda a família. Visita, meu Deus, a Letícia Souza Nunes e toda a família. Visita, meu Deus, a Jocilene Castro dos Santos e toda a família. Visita, meu Deus, o Reginaldo Souza e toda a família, e também a sua esposa e o seu filho. Meu Deus, visita agora. Visita, meu Deus, Amanda Cristina Andrade Galvão. Visita toda a sua família, o seu trabalho, o seu projeto. Visita, meu Deus, o José Adegal dos Santos e família. Visita o Áureo Miguel Schmidt de Andrade. Visita a Eliane. Visita, meu Deus, agora a vida da Eliane Cristina de Souza Francisco. Visita, meu Deus, também nesta oração a vida também da Eliane Rosa Adriano. Visita, Senhor, também nesta oração o Egídio de Indaial, Santa Catarina. Visita, meu Deus, o Charles. Ó Deus, visita agora a vida também, Senhor, do teu servo. Ó Deus, alcança e abençoa, prospera, multiplica tudo na sua vida, no seu projeto, na sua família, Senhor. Nós oramos agora em favor da vida do Charles Aristides Pérez. Visita ele agora nesta oração, Senhor. Alcança a sua vida, trazendo milagres, Senhor, trazendo cura, trazendo renovo espiritual na sua vida. Meu Deus, venha surpreender, venha realizar o grande milagre, em nome de Jesus Cristo, meu Pai. Realiza, meu Deus, o milagre sobrenatural na vida do teu servo, Senhor. Meu Deus, visita agora também o Emerson de Moraes. Visita agora, Senhor, a vida do teu servo, irmão Emerson de Moraes, que trabalha, meu Deus, com climatização e refrigeração. Abençoa o trabalho das suas mãos, abençoa os projetos, vai consagrando, vai abençoando. Visita, Senhor, nesta oração também a vida, Senhor, do Rogério Mauro Vieira
Vieira, abençoa o trabalho das suas mãos, a sua família, visita, Senhor, a Vera Lúcia de Souza, lá, meu Deus, que também está conosco neste grande propósito, a campanha Uma Audiência com Deus, visita também o Misael Anderson de Souza, visita, meu Pai, a Vera Lúcia de Souza e também seu filho, Misael Anderson de Souza, alcança eles com a providência divina. Visita, Senhor, o Dair José da Silva também. Vem abençoar a sua vida, vem abençoar a sua família, venha dar vitória completa no projeto, Senhor. Visita agora, meu Deus, este amado ouvinte que ora conosco em oração, Pai. Venha operar, venha abençoar, meu Deus, a vida também do teu servo, o irmão Clóvis, da cidade de Itajaí. Visita, meu Deus, irmão Clóvis, visita, meu Deus, agora, abençoa a vida do irmão Clóvis e toda a sua família. Visita agora a família Zandonai, visita, meu Deus, também as Torais, visita, Senhor, agora esta empresa, Senhor, ah, meu Deus, visita agora esta empresa Star Roski, abençoa o crescimento da empresa de decoração, Senhor, Cassia Decorra, visita agora a família Sheila do Espírito Santo, visita, meu Deus, a família cheia do Espírito Santo, o Clóvis, a Cassi e o Davi, visita, Senhor, agora, nós oramos pelo milagre, visita agora, Senhor, abençoa toda a família Zandonai, abençoa agora e prospera e dá vitória. Glória completa, em nome de Jesus Cristo, meu Deus, visita, Senhor, a vida, Senhor, do Jonilson Saraiva dos Santos e toda a sua família, vem abençoar e prosperar, dando vitória na sua vida, Senhor. Visita, meu Deus, também Andresa, Senhor, alcança a vida da Andresa, que está também agora, também, meu Deus, ouvindo o programa Voz da Libertação. Abençoa a Andresa da Silva, Senhor, dando vitória para a sua vida, sua família, abençoando o seu projeto. Deus, consagra mesmo e garante a bênção, garante o milagre para a glória do Pai, do Filho e do Espírito Santo de Deus. Opera o grande milagre, Senhor, opera mesmo o grande milagre. Visita agora, meu Deus, também nesta oração o Sidney, meu Deus, Fábio de Alquino, visita ele, Senhor, agora, abençoando o seu propósito, abençoando sua família. Visita agora, meu Deus, o José da Silva, visita agora o José da Silva, abençoando o seu propósito, a sua vida, a sua família, Senhor, consagra, meu Pai, dá a vitória completa para ele, neste momento de oração, em nome de Jesus Cristo, Pai. Visita agora também a Franciane da Silva, lá, meu Deus, de Tijuca, bairro da Praça. Oramos pela Franciane da Silva. Visita, meu Deus, a tua serva. Abençoa o propósito. Abençoa, meu Deus. Vem abençoar agora. Vem dar vitória na vida financeira, neste grande propósito, audiência com Deus. Vem dar vitória para a Franciane da Silva e toda a família ali na cidade de Tijuca, bairro da Praça. Abençoa o trabalho, a empresa, o projeto, garante a bênção, Pai, abençoando e prosperando. Visita, meu Deus, nesta oração também, nós oramos, meu Deus, e apresentamos a vida também daquele, Senhor, abençoa a tua filha, dai vitória no seu projeto, na sua vida, no trabalho das suas mãos, venha consagrar, meu Deus, a vida da Kelly, meu Deus, visita agora, prosperando e abençoando, multiplicando tudo em sua vida, abençoando o seu propósito,
junto com a obra do Senhor. Ó Deus, prospera mesmo, abre a janela dos céus e derrama a bênção tal que advenha a maior abastância. Em nome de Jesus Cristo, nós te pedimos, ó Pai, certo da resposta, em nome de Jesus. Visita, meu Deus, visita agora, meu Deus, nesta oração também, o teu servo, nosso querido irmão, pastor Dalmir Dalvino de Souza. Abençoa o propósito da campanha, uma audiência com Deus, com teu servo, ó Pai. Abençoa também a sua esposa, Marli José da Silva. Abençoa o propósito desta família, Senhor, na audiência com Deus. Senhor, meu Deus e meu Pai, oramos agora também pelo teu servo, a vida do irmão Carlos Dias. Ó, meu Deus, visita o trabalho das suas mãos, visita a empresa, visita a família, vai dando estratégica, sabedoria, direção. Meu Deus, ajuda o teu filho nesse grande desafio, neste grande propósito. Meu Deus, ajuda agora, abençoa, dai vitória nos planos e projeto, vai abençoando, vai consagrando, vai repreendendo todo o mal, vai dando vitória completa em nome de Jesus. Meu Deus, visita agora, visita, meu Deus, também nesta oração. Nós oramos pela vida do David da Silva. Abençoa o teu servo, o trabalho das suas mãos, o projeto, a família. Consagra, meu Deus, abençoando, dando sabedoria, dando direção, recompensa, e abençoa grandemente a vida do David da Silva, em nome de Jesus. Pedimos, ó Pai, visita agora, visita o Jean Roberto Costa dos Santos, visita, meu Deus, ali a irmã Elisete Maria Paulino. Oramos agora pela tua serva Elisete Maria Paulino, que também está conosco neste grande propósito, uma audiência com Deus. Meu Deus, visita a tua serva, abençoando este propósito, abençoando, meu Deus, nesta hora, esta grande demanda que a tua filha precisa resolver. Venha dar vitória para ela nesta manhã, Senhor, nesta situação, neste grande desafio. Ajuda a vida da tua serva Elisete Maria Paulino, em nome de Jesus, abençoa ela. Visita, meu Deus, também a Karina sobre Fernandes. Visita agora a sua família. Visita também a Alessia Long dos Santos. Visita, meu Deus, a Noemi, Senhor. Abençoa a vida da Noemi, meu Deus, dando vitória também no seu projeto. Abençoa, meu Deus, a Noemi Silva, corretora de seguros. Abençoa a sua vida, em nome de Jesus Cristo. Visita, Senhor, agora também a vida da Márcia Amaral, do bairro Cariano. Visita, meu Deus, a Patrícia, visita a Jéssica, visita agora, Senhor, a todos que estão clamando conosco. Visita, Senhor, mesmo, abençoando, Senhor, curando. Meu Deus, visita agora, também neste momento de oração, a vida do Carlos, lá da cidade de Brusque. Visita o teu servo, visita a família, o projeto, alcança ele com a providência divina. Ó, meu Deus, visita agora também a todos que estão clamando conosco. Visita a irmã Ecleia, do bairro Ceniro Martins. Visita sua família, visita, meu Deus, a sua casa. Venha abençoar, venha guardar, venha livrar, meu Deus, venha dar vitória completa na família, no projeto. Alcança, meu Deus, a vida da Ecleia, do bairro Ceniro Martins. Visita agora também, Senhor, a todos que estão ligadinho conosco no programa A Voz da Libertação, sintonizado conosco, meu Deus, nesta manhã, Senhor. Venha alcançar os pedidos de oração que aqui está chegando, Senhor. Visita mesmo, Senhor, visita agora em oração, meu Deus, a vida também deste amado e dileto ouvinte.
Nós oramos agora em favor da Ana de Porto Belo. Visita, Senhor, o Jackson. Visita, meu Deus, o Leonardo. Visita agora essa situação, meu Deus. Venha dar vitória neste documento, na decisão, neste propósito. Meu Deus, contempla a tua serva neste grande propósito da campanha. Uma audiência com Deus. Venha surpreender esta família com esta situação, meu Deus, dando vitória na documentação. Meu Deus, vai agindo, vai aquebrantando o coração da direção desta pessoa que está, meu Deus, para dar essa decisão. Venha, meu Deus, tocar na mente, no coração, dando sabedoria, direção, para que venha ter aprovação. Em nome de Jesus, faz um milagre, Senhor, em nome de Jesus, toca lá, abre esta porta e surpreende a fé, meu Deus, da Ana, em nome de Jesus Cristo. Meu Deus, visita agora, visita, meu Deus, o teu povo, visita agora a Jucimara de Camboriú, visita a família, o projeto, toda a sua casa, visita também, meu Deus, nesta oração, nós oramos pela Luana, oramos, meu Deus, pela vida do Klebe, ó Deus, visita agora o Klebe, que teve um infarto, meu Deus, visita ele, Senhor, tenha misericórdia, Senhor, do Klebe, repreende toda a fúria do maligno, repreende, meu Deus, toda obra do inimigo, Pai, nós oramos agora na certeza do mover, do agir das tuas mãos, Senhor, porque operando, Senhor, nada pode impedir. Visita o Klebe agora, Senhor, repreende essa situação no coração, na veia, dá o livramento para ele, Senhor, não deixa ele perecer, mas livra ele, Senhor, faz este milagre na veia, veia, artéria, ó, meu Deus, venha dar o escape, venha repreender a fúria do maligno, venha dar saúde, venha curar, venha sarar a vida do Klebe, Senhor, nesta manhã, usa a medicina, repreende o inimigo que está lutando, meu Deus, para causar essa situação, dá um livramento, meu Deus, cobre debaixo das tuas mãos, Senhor, a vida do Klebe, dá o escape para ele, repreendendo toda a situação de complicação na veia, artéria, do infarto, dá um livramento, meu Deus, livra ele da morte e faz o milagre em nome de Jesus. Senhor, meu Deus e meu Pai, vai operando, vai agindo, Senhor, nesta hora de oração, nós oramos e clamamos pela vida da irmã Irma do bairro Capoeiras, visita tua serva, visita também a sua filha, Patrícia, venha curar, venha sarar, meu Deus, venha dar saúde para a Patrícia, visita também, meu Deus, o seu irmão, meu Deus, o Antônio, venha dar saúde para o Antônio, Senhor, venha guardar a vida do Antônio, visita, meu Deus, o Cláudio, também, visita agora, Senhor, a irmã Irma, dá saúde para tua serva, curando, sarando, repreendendo a fúria do inimigo e dá livramento para a família, para os netos, filhos e filha. Visita também a sua irmã, a Vera, visita, meu Deus, a Vera agora, visita agora, dando saúde para ela, livrando do mal, em nome de Jesus Cristo, meu Deus, alcança, alcança. Alcança agora, alcança, meu Deus, o teu servo, pastor Flávio, ali da sede central de Tijuca, ali do bairro, meu Deus, Perequê, ali de Porto Belo, que está nos ouvindo agora, abençoa o trabalho do teu servo, a empresa, o projeto, a saúde, a família, abençoa sua esposa, Michele, abençoa, Senhor, o seu filho também, a sua filha, toda a família, Pai, alcança o milagre para o teu servo, entra com providência, joga por terra o mal e dá vitória, dá livramento, ó Deus, proteja o ministério, a família, o projeto, a vida espiritual, ministerial do teu servo, em nome de Jesus.
vai abençoando, Senhor, vai dando vitória para a nossa irmã Marli, do bairro Canas Vieira. Visita a tua serva e toda a família, dando saúde e livramento. Visita, meu Deus, agora, nesta oração, a vida também da irmã Railda, lá no estado da Bahia, que está nos ouvindo, Senhor, na zona rural da Bahia, está sintonizada pelo link e está ouvindo o programa Voz da Libertação. Visita, meu Deus, a tua serva, visita agora a sua família, visita, meu Deus, toda a família que está ligadinha na programação aqui, meu Deus, na zona rural da Bahia. Visita mesmo a tua serva, a irmã Railda, o seu esposo, seus filhos, dá livramento e saúde, em nome de Jesus. Meu Deus, visita agora, nesta oração, meu Deus, vai alcançando, vai livrando, Senhor, meu Deus, visita agora a família, visita agora, meu Deus, a irmã Laureni, este pedido de oração, que ela está também clamando, Senhor, conosco, pedindo, Senhor, nós oramos, intercedemos agora em favor do Klebe. Visita o Klebe agora, Senhor, lá no Hospital Caridade, venha visitar, meu Deus, venha, Senhor, meu Deus, aleluia, glória a Deus. Visita, Senhor, visita agora, entra com providência, Senhor, aleluia, alcança a vida do Klebe, Senhor, oh glória a Deus, oh glória a Jesus, Senhor, entra com providência, faz o impossível, Senhor, faz o milagre, Senhor, aleluia, oh glória a Jesus, vai alcançando ele, Pai, vai visitando a vida deste homem, não deixa ele perecer, Senhor, mas venha salvar, venha libertar do vício, venha fazer o milagre, venha restituir a vida, venha repreender a morte, venha dar vitória para a família, em nome de Jesus. Visita a Luana, visita, Pai, toda a família, visita o Klebe, salva ele, Senhor, liberta ele, levanta ele na tua presença, restaura esta vida, Senhor, restaura, em nome de Jesus Cristo, nós te pedimos, Senhor, vai visitando, vai operando o milagre, nesta hora de oração, nós oramos, meu Deus, pela vida também do irmão Paulo Renato. Visita o teu servo a larga distância, visita também o seu irmão Gustavo, abençoa, meu Deus, este momento especial que está em família, abençoa a vida do teu servo, o trabalho das suas mãos, abençoa também a sua esposa, meu Deus, visita a irmã Rosalba, visita agora também, meu Deus, toda a família, venha dar saúde, venha guardar a vida do Isaías, livrando e guardando, visita também a Pâmela, visita também a Débora, visita, meu Deus, o Rony, visita a Rosângela, visita toda a família, entra com providência e abençoa a vida do Gustavo, a vida do teu servo, Paulo Renato, em nome de Jesus, visita, meu Pai, nesta oração, a todos os pedidos de oração que aqui chegou, Senhor, alcança mesmo, livrando, guardando a vida deste ouvinte, desta família que ora conosco, meu Pai, entra com providência agora, entra com providência nas causas impossíveis, oh glória a Deus, aleluia, meu Deus, visita agora a irmã Sônia e o seu pedido de oração em prol da sua filha Daiane, meu Deus, alcança agora, dando saúde, dando livramento, meu Deus, faz o milagre, ajuda a vida da Daiane, Senhor, visita agora esta jovem e abençoa a sua gestação, a gravidez, visita, meu Deus, venha abençoar, venha dar um bom parto, venha abençoar a criança, venha dar saúde em nome de Jesus. Vai visitando, meu Deus, o teu povo que clama conosco em oração, Senhor. Visita agora a Maria Rosa, visita o Taurino, visita esta família ali em Palmas, em Governador Celso Ramos. Visita agora, Senhor, visita toda a família da sua serva, dando livramento, saúde, vitória, em nome de Jesus. Visita, meu Deus, a todo o povo de Deus, vai alcançando agora, vai livrando.
livrando, vai guardando, Senhor, vai dando vitória completa para esta família, para este ouvinte, Pai. Visita agora a todos que oram conosco em oração através do rádio receptor. Visita, meu Deus, visita mesmo. Entra com providência, Senhor, entra com providência nas causas impossíveis, em nome de Jesus Cristo, nós entregamos em tuas mãos. Visita o teu servo, pastor Samuel Dolor, visita sua esposa, a Letícia, Senhor. Visita, meu Deus, visita agora, nesta oração, Senhor, a vida, Senhor, também do Braia. Visita, Senhor, toda a família do pastor Samuel Dolor, o seu ministério, a sua saúde. O meu Deus, visita também o pastor Maico de Oliveira, a sua esposa, Luanara, seu filho, Manuel, e toda a família. Visita agora a irmã, meu Deus, Eliade, conselheira espiritual, Senhor, toda a família. Visita também, Senhor, a minha vida, guarda, livra. Guarda, livra, Senhor, de todo o mal, repreendendo a fúria do inimigo e dando vitória neste dia de hoje, 13 de outubro. Meu Deus, abençoa mesmo os projetos, abençoa também, Senhor, a todos os obreiros e obreiras. Visita a irmã Fernanda Maciel, visita o Diego Maciel, visita, meu Deus, Alice, visita, meu Deus, também, Senhor, toda a família, vai alcançando, vai livrando, Senhor. Aleluia, visita mesmo agora, Senhor, toda a família da tua serva, a irmã Fernanda Maciel e o seu esposo Diego Maciel, e também Alice, a sua filha, e também a Clara. Visita sua mãe Antônia, visita sua irmã, a Suiane, visita a Gabriela, visita o Anderson, o seu cunhado, e toda a família, Senhor. Vai visitando, Senhor, vai operando, vai agindo nas causas impossíveis, Senhor. Vem nos ajudar, Senhor. Ajuda mesmo, Senhor, dando vitória completa, Senhor, nas causas impossíveis. Opera maravilha, Senhor, opera maravilha. Oh, glória a Deus, abençoa, salva, cura, liberta, transforma, faz o impossível acontecer na nossa família, na nossa vida, Senhor. Faz o impossível acontecer, meu Pai. Entra com providência, Pai. Visita a igreja, visita o teu povo, visita a família, visita, meu Deus, a todos que estão ligadinho conosco na programação de rádio, a Voz da Libertação. Meu Deus, visita agora este pedido de oração, visita agora, Senhor, a todos que estão ligadinho conosco na programação de rádio, a Voz da Libertação, desde as primeiras horas, estão sintonizados. Sim, meu Deus, alcança agora, alcança mesmo a toda a família, Senhor. Visita agora o cooperador Jacica Nabarro, toda a família. Visita também a cooperadora Vera, meu Deus, Rosa. Visita também, Senhor, nesta oração também, a vida, Senhor, do presbítero Jessé da Glória e família. Visita também o cooperador Romildo Alves de Souza. Visita, Senhor, o presbítero José Coelho, Senhor. Visita o Rodrigo José Coelho e toda a família. Visita também, Senhor, o cooperador Guilherme Termo, visita o Leandro Ataíde, visita o Lucas Fabiano de Jesus, visita, Senhor, toda a equipe do rádio, todos os colaboradores, a todos aqueles que trabalham na obra do Senhor. Recompensa, prospera, multiplica tudo em suas vidas, abrindo as portas, consagrando e abençoando, repreendendo o devorador, repreendendo a inveja, a miséria, a doença, o devorador, repreende todos.
todo mal, Senhor. Dá a vitória para a igreja, dá a vitória para o teu povo, que ora conosco com muita fé, clamando e orando e buscando a tua face em oração na manhã de terça-feira. Visita, meu Deus, o teu povo, visita a tua igreja, visita agora a todos que estão clamando, orando comigo em oração. Visita agora também o teu servo, o Tiago Castorino. Visita o teu servo cooperador, Tiago Castorino. Abençoa também o seu pai, o Joaquim. Abençoa também a sua mãe, a Valmira. Visita, meu Deus, este casal, dando saúde e livramento, guardando, conservando a vida do teu servo, Senhor, o Joaquim e também a Valmira. Ó Deus, visita a irmã Priscila também. Visita agora também o seu filho, o Henrique, a Lara. Visita, meu Deus, a irmã Zolemir. Visita também a Esther, a Sara, o Lucas e o Jonatas. Dá livramento, meu Deus, faz o milagre lá, meu Deus, é no nome de Jesus Cristo, Senhor. Oh, glória a Deus, maravilha, meu Deus, confirma, Senhor, aleluia. Visita, Senhor, agora nosso irmão Vilso, que também está em sintonia conosco, orando, meu Deus. Visita, Senhor, a vida do irmão Vilso. Abençoa o trabalho, o projeto, a família. Vai dando saúde para o teu servo, livramento, abrindo as portas, repreendendo o inimigo. Meu Deus, vai na frente, abrindo os caminhos, dando direção, orientando, confirmando, dando direcionamento. Meu Deus, visita a vida do Vilso e abençoa ele na manhã de terça-feira. Opera o milagre na sua vida, opera o milagre na sua saúde, abençoa mesmo, em nome de Jesus. Abre esta porta e dá vitória no documento, na venda. Abençoa, meu Pai, prepara tudo, tira o impedimento e surpreende este negócio, abençoando esta venda, em nome de Jesus. Confirma a vitória, Senhor, confirma o milagre, Senhor, na vida do teu povo, que ora conosco com muita fé, que estão clamando, orando, buscando a tua face, Senhor. É no nome de Jesus Cristo que nós pedimos, que nós agradecemos, certo da resposta, certo do milagre, certo, meu Deus, do teu agir, do teu mover, meu Pai, em nome de Jesus Cristo, em nome de Jesus Cristo, em nome de Jesus, nós glorificamos e adoramos o teu nome. Em nome de Jesus Cristo, meu Deus, garante a vitória, garante a bênção. Em nome de Jesus, meu Pai, vai operando, vai salvando, vai dando vitória na família, Senhor. É no nome de Jesus, Senhor, que nós agradecemos, louvamos, exaltamos o teu nome. Em nome de Jesus, peleja, Senhor, por esta vida, peleja por este ouvinte e garante, meu Deus, a bênção, garante a bênção, Pai, nesta hora, em nome de Jesus Cristo, Senhor, tenha misericórdia, tenha compaixão do teu povo, tenha misericórdia deste ouvinte, abre as portas para ele, repreende a paralisia, repreende essa dor na coluna, essa dor que essa pessoa sente no nervo ciático. Toca agora, Senhor, repreende essa dor, esta hérnia de disco, vai jogando por terra toda infecção, toda enfermidade. Visita agora, meu Pai, este ouvinte que sofre com dor na sua lombar, sofre com dores, meu Deus, na perna, no nervo, no osso, esta pessoa que sofre, meu Deus, não consegue andar direito, que tem, meu Deus, essa dor no corpo, na coluna, nas pernas, Senhor, visita agora, vai tocando, Senhor, toca agora, meu ouvinte, toca neste ouvinte e cura ele, Senhor, restaura sua coluna, restaura seu corpo físico, restaura a saúde do teu servo, restaura, meu Deus, opera o milagre, visita agora esta pessoa enferma, acamada, que sofreu um AVC, que sofreu um infarto, sofreu um derrame, sofreu, meu Deus, algum tipo de enfermidade que trouxe sequelas, e esta pessoa, meu Deus, não consegue trabalhar, venha fazer um grande milagre, Senhor, venha levantar o paralítico da cadeira de

Na vida deste ouvinte, na vida desta pessoa, Senhor, que está sintonizada com o programa A Voz da Libertação, Senhor, visita mesmo a todos que estão ligadinho conosco neste programa de rádio, visita, Senhor, curando, sarando, libertando, meu Deus, dando vitória completa pelo poder que é no nome de Jesus Cristo, Senhor. Garante a bênção e dá vitória para o teu povo. É que nós te pedimos agora e te agradecemos, certo do milagre, certo da resposta, em nome de Jesus Cristo. Obrigado, Senhor, obrigado por tudo. Em nome de Jesus Cristo, amém e amém, Senhor Jesus, louvado, engrandecido é o nome do Senhor Jesus Cristo, amém, Jesus.

0: Meu nome é Rosemary, eu sou aqui de Porto Belo, moro no interior de Sertão Santa Luzia. E eu sempre pedia para o irmão aí na rádio orar pela minha netinha Maria Menezes, né, ao qual não andava, né, irmão? Ela já estava com 4 aninhos de idade e ela não caminhava. E agora ela, quando fez 5 aninhos de idade, ainda estava com dificuldade. Mas está fazendo uns 15 dias, irmão, que o Senhor Jesus realizou um milagre na vida da minha netinha. A minha netinha chegou perto do meu genro e disse mesmo assim: papai, eu quero andar. E ali ela começou a caminhar, irmão, aleluia, para a glória do Senhor Jesus. E hoje a minha netinha está caminhando, a minha netinha está falando, aleluia, ao qual para os médicos, irmão, nada disso seria possível, mas para o nosso Deus nada é impossível. E eu quero agradecer primeiramente a Deus por fazer esse milagre na vida da minha neta, porque para fazer uma pessoa andar, irmão, só Cristo tem esse poder, só Jesus é quem pode fazer um paralítico andar. E para a honra e a glória do Senhor Jesus, a minha netinha está caminhando. E eu agradeço primeiramente a Deus pelo milagre. E em segundo lugar, agradeço o irmão Joel Batista, junto com a sua equipe aí da Rádio Deus e Amor, né, irmão? Ao qual me ajudou em oração. E eu fiz um propósito com Deus: se a minha netinha viesse caminhar, eu iria gravar um áudio, né, e mandar aí para a rádio para mostrar para os irmãos também que a oração de vocês faz muito efeito. E que Deus os abençoe a todos vocês aí da rádio.
1: Ana Maria, o que eu recebi aqui, meus irmãos, quando eu saía de casa, que eu andasse bastante, eu sentava em algum lugar, eu não conseguia colocar os meus pés no chão, de tanta dor que eu sentia. E quando eu chegava em casa de noite, que eu ia dormir, eu não conseguia dormir, da dor nos meus pés, latejava. Tinha dia que eu tinha que levantar de noite para tomar remédio para passar dor. E ainda mesmo assim, ainda não passava. E o outro dia de manhã cedo, quando eu acordava, que eu ia levantar, eu não conseguia andar. Eu tinha que andar segurando pelas paredes, porque a dor era intensa. E graças a Deus, agora nessa tarde, eu fui curada em nome de Jesus.
2: Cadê a dor, minha irmã?
1: Desapareceu, não estou sentindo mais nada.
2: Depois da revelação do Espírito Santo, Jesus tocou na irmã e fez um milagre.
1: Fez um milagre aqui nessa tarde, porque ainda a hora que eu cheguei aqui, eu estava sentindo. Agora eu não sinto mais.
2: Estava sentindo dores na sola dos seus pés, uma enfermidade constantemente sofrendo, veio com fé e foi tocada por Jesus.
1: E se eu não viesse, eu não tinha recebido esse milagre. E assim eu recebi, em nome de Jesus.
2: Estamos agradecidos, irmã, pelo seu depoimento de fé e contando essa bênção. Faça o seu convite para os ouvintes também participar dessa campanha.
1: Meus irmãos, faça essa campanha, porque o Senhor vai dar vitória. Como Ele deu para mim, Ele vai dar para vocês também.
2: Que Deus te abençoe.

0: abençoe, minha irmã.
1: Amém.
2: Cumprimento a sua irmã Inadi Soares. Irmãos, eu quero contar de uma grande bênção que eu recebi a semana passada das mãos do Senhor Jesus. Eu estava muito mal em casa, mas muito mal mesmo. Aí eu liguei aqui na rádio e pedi pro presbítero Joel Batista, ora por mim. E a minha cabeça doía muito. Aí eu liguei para ele, ele falou, irmã Inadi, vou orar por ti. Irmãos, ele orava e quando ele acabou de orar e abriu meus ouvidos, e daquele momento em diante, graças a Deus, eu não senti mais nada. A minha cabeça não doeu mais e graças a Deus, irmã, eu estou curada. E nunca mais doeu a minha cabeça e nem trancou mais o meu ouvido. Estou curada em nome de Jesus. E é para a honra e é para a glória do nome santo do Senhor Jesus. Meu ouvido esquerdo, graças a Deus, estou curada. Não tenho mais nada.
0: Como é que é o seu nome?
3: Sueli. Fiz o voto, aí ele fez a entrevista, agora já telefonaram ontem, né? Agora ele vai ser contratado segunda-feira já.
0: Ele estava desempregado há quanto tempo?
3: Mais de 7 meses, né?
0: Com 7 meses desempregado, a avó chegou aqui no culto, falou conosco aqui dizendo, pastor, ore pelo meu neto porque está desempregado 7 meses. E Deus havia revelado, ouvintes, que Deus ia abrir uma porta tão grande, abençoada na vida dele. E ela aqui está contando a bênção.
3: Foi.
0: Está contratado já.
3: Tá.
0: Tá feliz, vó?
3: Tá ótimo, meu Deus, a família tá...
0: O que, que a vó disse para os ouvintes, os irmãos aqui presentes, tem que ter fé?
3: Eu digo que tem que ter muita fé, tem que orar e acreditar no pastor também, o servo do Senhor que está pregando aí.
0: Deus fala e cumpre.
3: Fala e cumpre.
4: É, ouvintes, você ouviu testemunhos após oração, das 8 horas aqui, a grande campanha, uma audiência com Deus. São pessoas contando a bênção, testemunhando o milagre que receber das mãos de Deus através da fé. E eu convido você, amado ouvinte, a entrar nesse desafio. Desafio desta grande campanha, uma audiência com Deus. São 31 dias de oração, de intercessão ao teu favor. Estaremos aqui orando por você no horário das 8 da manhã, a 1 hora da tarde, às 5 horas da tarde, às 10 horas da noite e também das 0 hora a 1 da madrugada. São 5 horas de oração ao teu favor, ouvinte, em favor de todos aqueles que estão entrando na campanha Uma Audiência com Deus. 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Vamos, ouvintes, identificar a emissora de rádio e voltaremos com vocês já já dentro da programação de rádio A Voz da Libertação. Que Deus abençoe a todos, em nome do nosso Senhor e Salvador Jesus Cristo.

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1: E atenção, povo de Deus, toda a grande Florianópolis, porque quarta-feira nós estamos em uma grande concentração. É a quarta-feira do mover de Deus, é a quarta-feira dos milagres. O Senhor tem feito, pastor Joel, pastor Maicon de Oliveira, milagres sobrenaturais aqui nas quarta-feiras. Nós vamos acompanhar alguns testemunhos de fé, porque nessa campanha mensal de oração, uma audiência com Deus, o povo de Deus já tem testificado das bênçãos de Deus.
2: Seu nome?
3: Fátima.
2: Qual foi a bênção?
3: A bênção é da minha filha. Eu tô pagando o voto dela, mandando os R$500 que eu prometi a Deus para ajudar na obra. Ela entrava na perícia, que ela tem um problema no pé, e eles negavam. Daí ela sempre vinha comigo aqui na igreja. Daí eu disse assim, ó, faz um propósito com Deus, faz um voto com Deus, e Deus vai abençoar. Ah, saiu a causa dela, ela foi embora segunda-feira, já recebeu o dinheiro, já enviou o dinheiro para mim vir aqui pagar o voto dela.
2: Antes de fazer o voto, a perícia não saía?
3: Não, tava toda a vida agitada, umas quatro.
2: E voltava e não conseguia?
3: Não conseguia.
2: Só foi fazer o voto?
3: Fez o voto, o marido dela ainda estava lá, ele veio pra cá passar as férias, e já avisou ela, ó, já saiu a tua perícia, e você vai receber, só que tinha que receber lá em São Paulo, né? Porque era no banco de lá.
2: Foi aprovado?
3: Foi aprovado, já recebeu, ficou vitalício, tá? Vai receber até se aposentar.
2: Seu nome?
4: Benedina.
2: Qual foi a bênção que recebeu?
4: Eu fiz dois votos. Eu trabalho com vendas, eu vendo roupa. E não estava dando nada, irmãos. Às vezes eu vendia e muitas vezes eu não recebia. E graças a Deus, o primeiro voto que eu fiz, dentro de uns 10 minutos, eu vendi para mais de R$1.000. Duas vendas que eu fiz, eu vendi mais de R$2.000 já, em nome de Jesus.
2: Através do voto, Deus prosperou.
4: Prosperou, em nome de Jesus.
5: É, os milagres de Deus têm acontecido neste lugar. Olha que grandes testemunhos, milagres são notórios. E não é nós que testificamos, é o próprio povo que tem testificado os milagres. Olha o testemunho desta mulher, foi imediato os milagres na mão dela. Então você também não pode ficar de fora. É Deus quem tem operado neste lugar. É outubro profético, uma audiência com Deus. Você vê que as pessoas, elas têm depositado fé na presença de Deus e ela tem colhido os milagres. Porque a Igreja Pentecostal Deus e Amor, na Avenida Mauro Ramos 184, é um lugar de terra fértil, onde você semeia e você colhe. E você não colhe pouco não, você colhe bastante. Então nesta hora, neste momento agora, 14 horas e 27 minutos, eu quero convidar você. Você a fazer neste momento um propósito de fé na presença de Deus. Um propósito de fé diante do Senhor. Eu quero convidar agora aí, ó, nessa hora, você que está nos ouvindo, a fazer esse propósito com Deus, entrando neste outubro profético, uma audiência com Deus, uma oferta especial de R$100 aí agora. Abra o seu aplicativo e você vai enviar a tua oferta Pix para a nossa chave Pix, que é o CNPJ 43-208-040-1000 ao contrário 36. 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Você vai enviar o seu pedido de oração e você amanhã ou se você crê agora. Hoje mesmo você vai enviar um áudio dizendo o milagre que Deus realizou sobre a tua vida.
1: Falando em milagres, pastor Maicon de Oliveira, nós cremos que estes milagres seguirão aos que crê. Você pode alcançar o milagre se você crê, porque se você crê, o milagre vai vir ao teu encontro. Todos esses testemunhos de milagres que esses irmãos, irmãs, homens de Deus, mulheres de fé que colocaram a fé em ação receberam, elas receberam porque creram. Se você crê, tudo é possível ao que crê. Tem milagres extraordinários, sobrenaturais, que pessoas alcançam aqui na Igreja Deus e Amor pela fé. Quando elas colocam a fé com as obras em ação, o resultado é milagre, o resultado é vitória. E o que é milagre? Milagre é aquilo que não tem explicação, aquilo que não se pode explicar, não é algo plausível, palpável, concreto, não é algo que a mente humana, o raciocínio e a lógica humana pode bater um veredito, pode explicar. E é isso, que não tem explicação. Milagres acontece na sede estadual da Igreja Deus e Amor. Vamos acompanhar mais milagres de fé.
6: Davi José, fiz um voto de R$500, tinha um processo na justiça já há 10 anos, e eu peguei esse voto de R$500, no dia que eu peguei o voto, depois, 3 dias depois, o processo movimentou na justiça. Dia 29 eu recebi o valor que eu tinha para receber, o valor bom, honrei o voto de R$500 com Deus, e Deus cumpriu, como a sua palavra, eu também cumpri o voto de R$500, esse é o meu testemunho. Meu nome é Davi José.
7: Eu entrei nessa campanha e quero testemunhar que Deus já está abrindo as portas, que Ele já abriu a porta do emprego para mim. Eu já estou conseguindo, eu vou ser essa coluna da rádio de todo mês fazer esse propósito. E eu vou cumprir, porque Deus está me abençoando.
5: Qual foi o milagre que a senhora recebeu na campanha, irmã?
8: Eu fiz antes de eu pegar o propósito, eu falei, eu vou pegar o propósito e vou fazer para Deus me dar uma bênção financeira. E aí eu pedi e o Senhor me deu até mais.
5: Olha aí para vocês verem.
9: Como é que é seu nome?
10: Paulo.
9: Qual foi a bênção, irmão?
10: Foi uma bênção de auxílio acidente, né, do INSS. Fazia 6 anos que tava travado. No mês de agosto, meu próprio advogado falou para mim, né, porque eu perguntei para ele, ô doutor, e aí, como é que anda lá a situação? Ele falou assim, Paulo, esse aí vai demorar. E isso já vinha já desde 2020. Aí eu vim no culto na sexta, aí o Espírito Santo de Deus revelou o irmão, né, porque eu pra pedir oração para que já tinha saído a causa, mas só que o dinheiro tava meio travado. O irmão orou no celular e falou que essa semana que vai entrar, essa bênção vai sair. E conforme o Espírito Santo de Deus usou o irmão, a bênção saiu na terça-feira.
5: Recebeu a causa?
10: Recebi a causa, notícia vai ser agora dia 22.
5: Esse irmão aí, ó, Jesus te visita e te cura agora. Ele falou pra mim, eu tô pondo a mão na tua coluna agora. E eu arranco esse desvio na tua coluna. Eu vejo um caroço crescendo na tua coluna, horas o senhor sente tanta dor que o senhor entrava as pernas de dor. Mas o senhor diz, eu estou te curando. É assim ou não é? E o senhor falou assim, eu vou lá porque eu preciso de um milagre. Foi ou não foi?
11: Foi.
5: Hoje o Espírito Santo te cura. Prova disso. Você não vai sentir mais nada. Pode baixar aí. Se você sentir dor, você pode falar, o senhor está mentindo, pastor. A palavra de Deus não veio na tua boca. Cadê a dor?
11: Tem. Não tem dor.
5: Quanto tempo que o senhor sentia essa dor?
11: Eu tava não conseguindo mais trabalhar. Trabalho pesado na motosserra.
5: Quanto tempo o senhor sentia essa dor?
11: Faz uns 5 anos já.
5: Cura aí a dor agora, procura. Baixa. Ó, tá estralando tudo, hein?
11: Tá estralando tudo, glória a
5: Deus. Deus tá colocando tudo no lugar. Qual que é o seu nome?
11: Darcy Paiano.
5: Receba a vitória em nome de Jesus. Receba a vitória.
1: Olha aí, milagres acontecendo aqui na Igreja Deus e Amor. Você ainda tem dúvida que Deus faz milagres? Você que está aí oprimido, depressivo, com causa na justiça, você que sofre com problemas na coluna, problemas na saúde, você que sofre com depressão, angústia, ansiedade, complexo de inferioridade. O grande problema do século XXI, do mundo atual, é que as pessoas querem arrumar uma explicação para tudo. Ah não, a pessoa está depressiva, então vai para o psicólogo. E eu não estou fazendo menção, desprezando os psicólogos. Psicólogos, psiquiatras são extremamente necessários, são extremamente importantes. Todos os profissionais da área da saúde, os meus sinceros respeitos a todos os irmãos, todos vocês. Vocês são importantíssimos para a saúde e bem-estar de todas as pessoas, desde as crianças aos mais velhos. Mas tem coisa que a ciência não tem como explicar. Porque tem coisas, pastor Maicon, que o remédio manipulado, o remédio taxa preta, tem coisas que exame, terapia, psicólogo não resolve. Porque tem coisas que são de caráter espiritual. Tem coisas que é demônio. Tem coisas que são uma intervenção maligna. Nós temos aqui testemunho de pessoas que oprimidas, que foram libertas. E após essa libertação, começou a viver uma nova vida. Pessoas que, inclusive, temos testemunhos de pessoas que fizeram exame, o médico não descobriu o que tinha, mas após vir aqui o Espírito Santo revelar, após a oração, ela foi curada. Por isso, nós estamos nesse mês profético, uma audiência com Deus. Porque você vai levar a sua causa agora na mão de Deus. Talvez você colocou a sua causa, o seu problema, diante do médico, nas mãos do advogado. Você confiou a cura da sua enfermidade, a receitas médicas, a remédios, que talvez você gastou até muito dinheiro, como a irmã Erva, que já havia gastado mais de R$700 com remédio e não conseguia a cura da enfermidade. Mas após a revelação do Espírito Santo, ela foi curada. Acompanhe, preste bastante atenção desse milagre para você tirar suas próprias conclusões, o tanto que é importante nós colocarmos a fé em ação.
12: Eu estava muito desesperada, com a minha diabetes muito alta, e eu estava olhando nos aplicativos para comprar um remédio, pesquisei e encontrei um ali de R$667. Desliguei o telefone, vou fazer uma prova com Deus, me leva lá na igreja. Se Deus me curar dessa diabetes, que eu nunca mais venha sentir esse sintoma, se Deus me curar hoje, esse dinheiro que eu acabei de pesquisar ali na internet, que eu ia pagar R$667, se Deus me curar esse dinheiro do remédio, eu vou, faço um voto com o Senhor, meu Deus. Se o Senhor me curar, eu vou dar esse dinheiro lá na igreja para ajudar a obra de Deus. E daquele instante em diante, eu não senti mais nada. E Deus me curou. De lá para cá, eu nunca mais senti nada. Nada, nada da diabetes. Para a honra e a glória do Senhor Jesus, eu tô curada. E aí, meus irmãos que estão ouvindo a rádio, tem doença crônica, que tem doença que é impossível para o médico, acredite que Deus cura. Deus cura, Deus tem o poder para curar. Faça um voto com fé e cumpre com o seu voto, que Deus cura. É esse é o meu testemunho. Moro na Ilha Continente, meu nome é Eva Aparecida Rodrigues.
5: Olha isso, meus amados ouvintes, a fé depositada na presença de Deus. A situação dela, a enfermidade já era constante, estava gravada, era caro o que ela precisava. Mas ela foi e depositou fé diante do Senhor. Ela creu que ela fazendo um propósito com Deus, falando com Deus, cumprindo aquilo que ela prometeu ao Senhor, Deus a honraria neste grande milagre. Então agora eu quero convidar você a fazer um propósito com o Senhor. Quem sabe você está na mesma situação, com uma enfermidade, ou as portas se travaram, tudo está travado na tua vida. E você tem só um X valor aí. Você vai pegar e fazer esta oferta especial com Deus. Nós temos um testemunho também de uma irmã que ela tirou da própria conta de luz para fazer esta oferta. E ela recebeu o grande milagre. Então eu quero convidar você agora a fazer esse propósito. Diante da presença do Senhor, uma oferta especial de R$100 agora. 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Jeremias 32:27 diz: Eis que eu sou o Senhor, o Deus de toda a carne. Acaso seria qualquer coisa maravilhosa demais para mim? Não permita que o tamanho do teu problema faça você esquecer o poder de Deus. Aquilo que parece impossível aos olhos humanos não limita o agir de Deus. Quando os recursos da terra eles esgotam, Deus continua sendo Deus, e o impossível ainda está debaixo da sua autoridade. Como o pastor Samuel mesmo mencionou, você já procurou a medicina, não conseguiu cura? Você já procurou psicólogo, não conseguiu cura? Esta é a hora de você entrar com um propósito diante de Deus. O limite de Deus, meus irmãos, não é o mesmo limite do homem. Deus, ele age onde ninguém mais consegue. Então, entre no propósito e seja abençoado por Deus.
13: Como se chama?
14: Irmã Adriana. Eu fiz dois votos de R$100, R$200 para ajudar a manter a rádio. Deus usou o pastor para dizer que o Senhor estava abrindo uma porta grande para mim. 16 dias o Senhor abriu uma porta de emprego para mim e eu vendi R$62 mil e o meu salário em 16 dias foi R$5.111,40.
13: Esta bênção, irmã, recebeu através de fazer o voto.
14: Eu tirei da onde eu não tinha, né, de uma conta que nem foi pregado hoje, né, de uma conta de luz, e aí eu peguei, né, e fiz esse voto. Eu não tinha como, R$200, e o meu salário em 16 dias foi R$5.111,40 para a honra e glória do Senhor. E todos os irmãos que estiveram ouvindo, eu provei agora pro pastor abrir minha conta e mostrei para ele que o Senhor é na vida de quem crê, né? Faz um voto e confia no Senhor e ele prospera, irmão. É só acreditar.
13: Deus abençoa a produção, as vendas, que a irmã faturou.
14: R$5.111,40.
13: Através de fazer um voto de R$200 aqui na igreja pentecostal Deus e Amor, Deus operou esse grande milagre. Tudo é possível que crermos.
14: É só acreditar que, e ter fé, né? A gente tem que ter fé e que vai acontecer.
13: Amém. Estamos agradecidos, irmã.
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1: E eu quero convidar você que ainda não é dizimista fiel da obra de Deus. Você que, por algum motivo ou outro, deixou de honrar a Deus com o seu dízimo. O dízimo é a postura do coração. É, o dízimo é a postura do coração. Nós vivemos em um tempo onde a maioria esmagadora das pessoas olham para o dízimo apenas como uma regra financeira. Apenas como uma obrigação fria, como um argumento religioso, mas a Bíblia, irmãos, nos mostra que o dízimo, acima de tudo, o dízimo, ele é um termômetro do nosso coração, porque o dízimo é um ato de adoração. O dízimo, ele é um termômetro do nosso coração, porque é um ato de adoração. A título de conhecimento, a palavra dízimo significa a décima parte, ou seja, 10% de tudo que Deus coloca em nossas mãos. E o dízimo existe antes mesmo da lei de Moisés. Segundo a Bíblia, o próprio Abraão, pai da fé, já entregava, já honrava a Deus com o dízimo, e ele entregava o dízimo a Melquisedeque. E o dízimo e essa atitude de Abraão, por sua vez, serve para demonstrar a quem realmente servimos. Então, precisamos compreender, irmãos, que dizimar não é dar algo a Deus, não é barganhar com Deus, mas sim devolver com gratidão uma parte daquilo que Ele mesmo nos deu. O dízimo é como um princípio de honra e primícias. Quando nós lemos o texto de apoio em Provérbios 3, a partir das seções dos versículos 9 ao 10, a Bíblia diz: honre o Senhor com todos os seus recursos, com os primeiros frutos. Deus, irmãos, não pede as nossas sobras. Entregar o dízimo significa colocar Deus em primeiro lugar na nossa vida financeira. Quando nós separamos as primícias, nós reconhecemos que Deus é o dono de 100% de tudo que nós temos, que Ele é o provedor da nossa casa, que Ele é aquele que cuida de nós. Por isso o propósito do dízimo na casa do Senhor, ele é importante. Quando em Malaquias 3, versículo 10, a Bíblia diz: traga o dízimo para que haja alimento, mantimento em minha casa. Porque o dízimo serve para a manutenção, para a expansão do reino de Deus na terra. É através do dízimo que o templo é mantido. Por exemplo, através do seu dízimo e das suas ofertas, nós pagamos 125 mil reais mensais do programa de rádio. Nós pagamos o salário dos colaboradores, dos funcionários. Então o dízimo serve para a manutenção e expansão do reino de Deus na terra. Por exemplo, nós estamos aqui com o elevador na igreja. Já vai ficando 400 mil reais. Estamos fazendo esse elevador para o benefício da obra de Deus, para os irmãos subirem, para atender a demanda dos irmãos. Estamos fazendo orçamentos, por exemplo, para pintar toda a igreja. E tudo isso por causa do seu dízimo e a sua oferta. Porque é através do seu dízimo que o templo é mantido. Os obreiros são sustentados. Os projetos sociais e missionários da igreja ganham vida para alcançar outras pessoas. Porque o dízimo é um ato de corresponsabilidade comunitária. Por isso o Senhor está te chamando a ser generoso, a ser grato e honrar a Deus com o seu dízimo. Em 2 Coríntios 9, 7, Paulo diz: para nós dizimarmos ou ofertarmos, não com pesar ou por obrigação, pois Deus ama quem dá com alegria. Para você que não sabe, no Novo Testamento, Jesus nos eleva a um padrão mais alto, a do coração transformado. Porque nós não dizimamos por medo de maldição. Você não pode honrar a Deus com o seu dízimo com medo de ser punido, amaldiçoado. Nós não dizimamos porque nós temos medo de maldição ou como uma troca comercial para ficar rico, não. Nós dizimamos porque somos gratos. O dízimo, grava essa palavra, estabelece a base de 10%. Mas a graça nos move a sermos generosos e voluntários em tudo. Porque o dízimo também é o desafio da fé. Entregar o dízimo exige confiança. Porque quantos de nós, muitas vezes, vai ofertar e dizimar, e muitas vezes o dinheiro parece curto. Mas quando somos fiéis no pouco, Deus nos ensina a depender do seu cuidado. Deus abre janelas de bênção sobre as nossas vidas. Avalie hoje como está seu coração ao contribuir. Que a sua entrega não seja automática ou legalista, mas sim um momento de celebração, de adoração na presença do Senhor. Por isso o Senhor está te convidando agora. Você que parou de honrar a Deus com o seu dízimo, comece e volte a honrar a Deus com o seu dízimo. Eu costumo fazer uma comparação sobre o dízimo, é como um aniversário. Quando a gente vai no aniversário, sempre tem aquele ritual, podemos dizer assim, o cerimonial em todo aniversário, do corte do primeiro pedaço. E quando o aniversariante corta o primeiro pedaço, todo mundo sabe disso. Ele não pega aquele primeiro pedaço e ele entrega ele por uma pessoa aleatória, que ele não tem um vínculo, um sentimento, que ele não tem, ele não entrega o primeiro pedaço de bolo para uma pessoa que ele não tem apreço por ela, que ele não tem um carinho por ela. Então geralmente ele entrega esse primeiro pedaço de bolo para a pessoa que significa alguém muito importante na sua vida. Assim é o dízimo. Quando eu estou entregando ou honrando a Deus com o dízimo, nas entrelinhas eu estou reconhecendo que Deus é mais importante que tudo na minha vida. Deus é mais importante. Então eu quero fazer uma pergunta para sua reflexão. Deus é mais importante na sua vida? Pense nisso. Deus é mais importante na sua empresa, nas suas vendas, nos seus negócios? Se Deus tem primazia em tudo, Ele é dono de tudo. E Ele cuida de tudo.
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1: E atenção todo o povo de Deus da Grande Florianópolis, atenção norte e sul da ilha, atenção pastor Silas, atenção povo de Deus, porque dia 17, sábado agora, teremos a grande confraternização, nossa concentração mensal com todo o campo, a concentração com o tema Um Encontro com Deus. 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
6: Mil cairão ao teu lado, 10 mil à tua direita, mas tu não serás atingido. Ah, pastor, o senhor tem que entender, pastor. Escute. O senhor tem que entender que eu estou sozinho, mas a Bíblia diz: o Senhor é o meu.

Você já ganhou a guerra. 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

pensar, tu tá preocupado é com a tua carteira, não vai precisar de carteira porque tu vai ser empresário. Tu tá preocupado é com a porta, não vai precisar porta porque Deus vai abrir uma empresa para você.

essa mulher aqui. Eu te conheço antes de você nascer. Faz hoje exatamente 12 dias que dentro do seu quarto você chorando e você falou com Deus: Deus, eu preciso de uma resposta urgente. Só que faz 12 dias que Deus continua em silêncio com você. E você veio aqui hoje e você disse: Deus, eu sei que tu existe, mas se o Senhor é tão poderoso assim, o Senhor vai revelar a minha oração.

Jesus! Não vai ficar do jeito que está. Eu estou escancarando a porta. E você veio aqui hoje dizendo: Senhor, eu quero uma resposta. Ou vai acontecer ou não vai. Eu vejo Deus colocando a mão em algo. E você vai se surpreender com o que Deus vai fazer. E o Senhor manda te dizer para você: eu estou resolvendo tudo. E nesta noite eu coloco por terra uma obra de inveja gigante. Que tem dia que está tudo certo, está tudo bem. A angústia tem tomado conta do coração e você tem dito: Deus, eu não aguento mais. O Senhor te trouxe aqui hoje para dizer: receba a tua vitória, tome posse, levante a mão e dá glória. Levante a mão e dá glória, levante a mão e dá glória, levante a mão e dá glória, levante a mão e dá glória, levante a mão e dá glória. Oh, glória a Deus, que maravilha. Jesus te trouxe aqui hoje. E você disse: hoje é meu último dia, Senhor, não aguento mais. E quando você estava aqui, você falou: se o Senhor me ama, o Senhor vai usar alguém que vai vir falar comigo. Porque se o Senhor não falar comigo, eu não sei o que será da minha vida a partir de hoje. O silêncio, o diabo tem feito de tudo para te destruir. Arrancou tudo, tirou tudo, arrancou tudo. Tirou tudo que você tinha e te deixou sozinha. Sozinha. E você veio aqui hoje em busca de uma resposta. Este será como a árvore plantada junto ao ribeiro de água, a qual as folhas não caem, e dará os seus frutos na estação própria. Pegue isso. Não vai dar fruto em estação errada. Não é no dia. Ah, mas eu preciso que seja amanhã.

0: antes disso. Antes disso, fica com Deus, não abandona Deus, não larga de Deus, não saia de Deus, fique colado nele. Por quê? Porque diz assim, porque tudo, e olha aqui, dará o seu fruto na estação própria, e tudo que ele fizer prosperará.
1: 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Você precisa ter um encontro com Deus, ter um encontro com a vida. Quando nós temos um encontro com Deus, a nossa vida é purificada, é transformada. 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

0: folguem e alegrem-se em ti os que te buscam. Digam constantemente os que amam a tua salvação. Engrandecido seja o Senhor. Eu sou um pobre necessitado, mas o Senhor cuida de mim. Tu és o meu libertador. Não te detenhas, ó meu Deus. 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
2: Cumprimento os irmãos, capaz do Senhor, amém? Põe a mão no coração, fecha os olhos. Eu não sei o que ele viu em mim. Oh, glória!

0: Eu só quero adorar.
1: Pois estou aqui.
0: E

0: O que eu merecia era morrer, mas ele prometeu.
1: Mas ele me prometeu o céu.
0: Levante a voz.

sou escolhido, fui escolhido para viver a tua vontade. Evangelho segundo escreveu São Mateus, capítulo 27, versículo 51. A glória de Deus habita entre nós, oh glória a Deus. Evangelho de Mateus, capítulo de número 27, versículo 51. Esse texto vem queimando no meu coração desde pela manhã. Mateus 27, verso 51. Mateus capítulo 27, verso 51. Eis que o véu do templo se rasgou em dois, de alto. Tremeu a terra, fenderam-se as pedras. Diga comigo, o véu do templo se rasgou. Pode sentar. Ele é digno de honra, glórias e louvor. Oh, glória a Deus. Eu quero fazer uma pergunta para os irmãos nessa noite. A pergunta é simples. A pergunta é, o que é paz? Eu faço essa pergunta porque essa pergunta é muito atual, muito relevante, muito importante. Porque nós vivemos em um mundo que busca paz. O sonho de muitas nações é a paz mundial. Paz geopolítica, paz familiar, ou seja, a ausência de conflitos. As pessoas buscam paz, procuram paz. A grande verdade é que essa paz, ela escapa entre os dedos de muita gente. Essa paz, ela foge do coração, da mente, da alma, dos pensamentos, do controle de muitas pessoas. A verdade é que a paz que Jesus nos promete, e a paz que Jesus quer nos proporcionar, não é uma paz baseada no ego humano, baseada em uma relação política, em alianças de poderes humanos, em alianças baseada na burocracia de conflitos, de interesses. Não. A paz que Jesus nos promete vai além de tudo que nós sabemos e conhecemos sobre paz. Até porque a paz bíblica, ela nasceu de um castigo. De um castigo que nos trouxe paz. Quando nós olhamos para Isaías capítulo 53, a Bíblia começa dizendo, quem deu crédito à nossa pregação? E tem um ponto de interrogação, porque é uma pergunta. Isaías profetizou que 700 anos depois, a pregação de Jesus seria desacreditada. Isaías profetizou que 700 anos depois, a pregação do Messias iria cair em descrédito. E um dos motivos era no quesito aparência. Aí ele começa a descrever que era um homem fadado nos trabalhos, olhando para ele, nenhuma beleza víamos para que o desejássemos. E ele vai descrevendo no capítulo 53 as características do Messias. E é bem verdade que em João capítulo 5, versículo 39, perceba a conjugação do verbo quando Jesus diz, examinais as escrituras, porque vós cuidais ter nelas vida eterna, e são elas que de mim testifica. O que Jesus está dizendo é o seguinte, vocês leem as escrituras, conhecem as escrituras, mas quando olha para isso aqui, dá um choque, e não querem vir até mim para ter vida. Por quê? Eles esperavam Claudinei Veiga, querido presbítero, o Messias poderoso, o Messias que viria num cavalo
e que viria com a coroa de glória, mas ele nasceu numa manjedoura. Ele entra em Jerusalém sentado num jumentinho. Houve um choque na aparência. Porque Isaías profetiza sobre um servo humilde que veio para servir, para doar voluntariamente. Jesus não foi assassinado, Jesus doou voluntariamente a sua vida por nós. Ele mesmo diz no Evangelho de João: ninguém tira a minha vida, eu a dou por amor a vós, por amor de muitos. Ele doou voluntariamente a sua vida por amor de cada um de nós. E nesse texto que nós lemos do Evangelho, segundo escreveu São Mateus, depois do sacrifício de Jesus, depois do cumprimento de Isaías 53, o castigo que nos traz a paz estava sobre ele, por causa das suas feridas fomos sarados. O versículo 5 de Isaías 53 diz que ele foi moído pelas nossas transgressões. E essa expressão moído literalmente significa que ele foi triturado, imprensado por nós. Para que o quê? Para que o castigo que nos traz a paz estava sobre ele. Em cima dele a ira de Deus foi despejada, que seria direcionada a nós. Foi direcionada tudo sobre ele para que eu e você tivesse paz com Deus. Para que o abismo que nos separava de um Deus que é santo três vezes fosse rompido, foi necessário o sangue do Cordeiro de Deus, do Filho de Deus, lá na cruz. Glória a Deus. E nesse episódio da crucificação, acontecem algumas coisas. Entre elas, foi a ausência do Deus Pai. Lá na cruz ele grita: Eli, Eli, lama sabactani, que quer dizer: Deus meu, por que me desamparaste? Deus Pai desamparou Jesus, deixou Jesus lá na cruz. Jesus ficou sozinho lá na cruz. Aquela cruz era minha, era sua. Mas Jesus assumiu o nosso lugar. Para que eu e você tivéssemos livre acesso a Deus. Oh, glória a Deus. Entre os acontecimentos da cruz, eu quero falar sobre isso. Depois que Jesus exclama e grita: nas tuas mãos eu entrego o meu, está consumado, a dívida foi paga, aí entra o que nós lemos, e o véu do templo se rasgou de alto. Agora a pergunta é: que véu é esse? Muitos sabem, muitos não sabem, há muita especulação. Eu tenho certeza que muitos entre nós já ouviu a expressão: o véu do templo se rasgou. Alguém canta sobre esse véu, alguém fala sobre esse véu, alguém ora sobre esse véu, mas não sabe o que é esse véu. A história desse véu é muito grande, é muito detalhado quando nós estudamos sobre o tabernáculo. É um estudo muito profundo, requer muitos desgaste e entrega. Mas eu vou resumir aqui para os irmãos entender. Deus fala com Moisés. Moisés constrói o tabernáculo. O tabernáculo era dividido em três partes: átrio, lugar santo e lugar santíssimo. No átrio poderia ficar o povo. O povo tinha acesso ao átrio. No lugar santíssimo tinha a pia, aonde o sumo sacerdote lavava as mãos uma vez por ano. Uma corda era amarrada na sua cintura, ele passava o lugar santo para o lugar santíssimo, e para ter acesso ao lugar santíssimo, passava-se pelo véu. E ali ele oferecia o sacrifício, uma vez no ano, pelo perdão dos pecados do povo. Esse véu representava, tipificava, simbolizava a nossa separação de um Deus que é santo. O homem se relacionava com Deus. Todos os dias, na virada da tarde, em Gênesis capítulo 3, Deus vinha se relacionar com o homem. Só que quando o homem peca contra Deus, no versículo 9 de Gênesis capítulo 3, na virada da tarde, como das outras vezes, vem Deus se relacionar com a sua criação.
e ele procura Adão e ele não encontra, e ele pergunta: Adão, onde estás? Adão responde dizendo no versículo 10 do capítulo 3 do livro do Gênesis: eu estava nu. Em outras palavras, eu pequei, então eu me escondi. E aí todo mundo conhece, todo mundo sabe do diálogo entre Deus e Adão e também com Eva. O interessante dessa pergunta, Adão, onde estás? É porque quando Deus ecoa com essa pergunta no jardim, no Éden, Deus não está se referindo à posição física e geográfica. Deus já sabia que Adão ia estar lá. Apesar dele ter escondido, ou ter se escondido, Deus sabia, mas Deus está se referindo à sua posição espiritual, porque Adão agora está no mesmo lugar, que é no Jardim do Éden, porém agora ele está longe de Deus, porque o pecado afasta o homem e a mulher de Deus. Tem muitas pessoas que estão presentes na igreja, no templo físico, tem intimidade, talvez com o microfone, talvez com os instrumentos, talvez até canta, talvez até prega, mas está longe de Deus. Só que Deus não nos abandona. Por isso Deus está dizendo: Adão, onde estás? Maria, onde estás? Ciclano, Beltrano, onde estás? Ele veio ao nosso encontro, porque ele quer nos trazer de volta para os braços do Pai. Ô, glória! Aleluia! Aquele templo representava, ou melhor, o véu representava, simbolizava nossa separação de um Deus que é santo. Aquele véu, irmãos, ele era impenetrável, irrasgável. A título de conhecimento, Flávio Josefo diz que aquele véu, ele tinha 18 metros de altura, 30 metros de largura. Ele tinha 30 centímetros de espessura e pesava 2.000 toneladas. A história diz que 2 juntas de bois, ou seja, 2 carros de bois, à direita e à esquerda, puxando, espichando aquele véu, não rasgava aquele véu. Ou seja, era necessário uma força sobrenatural para aquele véu ser rasgado. Era necessário uma intervenção divina no contexto bíblico, da cultura, da época, para esse véu ser rasgado. Era necessário uma intervenção dos céus para que aquele véu fosse rasgado. Eu não vou entrar nos detalhes desse véu, porque esse véu tem 1.600 anos de história. Mas o seme da mensagem é essa. O que precisamos ter em mente é isso. Esse véu que era irrasgável, esse véu que representava a nossa separação de um Deus que é santo, quando Jesus na cruz do Calvário cumpre as escrituras, cumpre o que fora profetizado pelo profeta messiânico, o profeta Isaías. Quando ele cumpre o que dele estava escrito, a humanidade teve um novo elo, uma nova aliança firmada, reatada com Deus. Porque esse véu que representava divisão, separação entre nós e um Deus que é santo, foi rasgado, e o texto diz: de alto a baixo. Oh, glória a Deus. Foi uma intervenção divina. Por que de alto a baixo? Porque partiu de Deus essa iniciativa de reconciliar o homem com ele. Partiu de Deus essa iniciativa de salvar o homem. Por quê? Porque todos pecaram e destituídos estão da glória de Deus. O salário do pecado é morte. Eu e você estávamos condenados à morte eterna. Eu e você éramos os culpados. Martinho Lutero diz assim, ó: nós éramos os réus culpados nos bancos dos réus. Merecíamos a morte. A cruz que Jesus carregou era sua e era minha.
os espinhos que afligiram a cabeça de Cristo, aquela coroa era nossa. Aquela humilhação era nossa, aquele castigo era nosso, mas Ele levou sobre si os nossos pecados. Oh, glória a Deus! E quando Ele bradou, esse véu de separação foi rasgado. E qual a lição que nós aprendemos? São várias, mas eu quero me firmar em uma especial. Hoje, toda a religiosidade cai por terra aqui. Hoje, todos os dogmas e preceitos com base em coisas humanas cai por terra aqui. Hoje, todos os ensinamentos de homens, doutrinas de demônios, tem que cair por terra hoje aqui. Todo achismo, toda idolatria em volta de imagens, em volta de pastores, em volta de homens, tem que cair por terra aqui. Porque o véu foi rasgado. E não precisa um pastor colocar a mão na sua cabeça. Não precisa alguém revelar seu CPF. Não precisa de um óleo místico, de uma unção mística, de água ungida, de fita amarrada no braço, de sal esparramado no meio da igreja. Oh, glória a Deus. Não precisa. O véu já foi rasgado e nós temos acesso a Deus. Tem muita gente que quer judaizar o cristianismo. Pai espiritual, da onde você tirou isso? Cobertura espiritual, da onde tiraram isso, queridos? É porque não pode viajar sem a bênção do pastor. Você não pode viajar sem reconhecer o sacrifício da cruz. Sem estar debaixo do sangue de Jesus. Oh, glória! Ah, porque isso é rebeldia. Se não avisar o fulano, o ciclano. Eu não estou falando ou fazendo menção contra a submissão, o respeito, a consideração. Só que nós vivemos em uma época, pasme, alguém fala assim, ora por mim, jejuma por mim, só falta alguém falar, leia a Bíblia por mim. Nós vivemos em uma época onde parece que a maioria esmagadora de pastores, de ensinamentos, tentam fazer as pessoas dependentes da nomenclatura, dependente do pastor, dependente de quem prega. É o que eu falei aqui na reunião. O pastor falou para mim assim, se eu não pregar lá na minha igreja sexta-feira, o povo não vai. Eles já chegam lá na igreja e perguntam assim, quem que vai pregar? Se eles vê que eu não estou lá, eles voltam. E ele todo feliz. E eu falei, meu Deus, ele não entendeu o que é evangelho. As pessoas não podem entrar aqui por causa de quem prega. As pessoas têm que entrar aqui porque o véu já foi rasgado. Elas podem levantar a mão, abrir a boca e adorar a Cristo. Oh, glória a Deus. Quem vai pregar é o fulano de tal, é uma benção, glória a Deus. Mas se for o irmãozinho que for pregar, também vai ser uma benção, porque eu tenho livre acesso ao Pai. Eu posso levantar as mãos, eu posso falar com Deus, porque Ele ouve a minha oração, Ele responde a minha oração, glória a Deus. Precisamos ter a consciência, irmãos, que a única coisa que nos impedia de ter acesso a Deus foi rasgado de alto a baixo. Se você se chegar a Cristo, Ele te perdoa. Se você se chegar a Cristo, Ele te abraça. Na parábola do filho pródigo, que representa o pai,
O pai recebe com alegria o filho que volta. O pai recebe com euforia, com satisfação, o filho que volta. O evangelho não te dá legalidade para pecar. Quer dizer que o véu foi rasgado, então agora é nós. Quer dizer que o véu foi rasgado e eu tenho livre acesso a Deus, então agora eu faço do meu jeito. Quer dizer que o véu foi rasgado e eu tenho livre acesso a Deus, então eu posso ser crente de internet, congregar em casa só pelas lives do Facebook e do YouTube, alto lá. O véu foi rompido para que eu e você pudesse nos chegar até Deus. Para que eu e você pudesse ter prazer em estar na casa do Senhor. Para que eu e você possamos ter alegria como salmista. Alegrei-me quando me disseram, vamos à casa do Senhor. Quem é envolvido por esse amor, reconhece esse amor. Quem foi comprado lá na cruz, quem foi sarado por Jesus.

habitar na casa do Senhor todos os dias da minha vida. Porque está aqui, para quem foi comprado pelo sangue lá na cruz, não é um fardo, é um privilégio. Está aqui, para quem foi marcado pelo sacrifício de Jesus, não é difícil, é agradável. Ei, quem foi marcado pelo sangue de Cristo, quem foi comprado pelo alto preço, ele tem prazer, ele tem vontade, ele tem um desejo, e o desejo é estar aos pés do Mestre, na presença do Mestre, participando das coisas do Mestre, fazendo memória do corpo e do sangue de Jesus. Só quem é grato pelo sacrifício de Jesus, só quem é grato porque ele morreu, ressuscitou e está à destra de Deus intercedendo pela igreja em Floripa, se coloca de pé, ô glória. Levanta as mãos aos céus e por um minuto nós podemos encher essa casa de adoração. Manda glória para o céu. Somos gratos, Jesus. Nós agradecemos, ó Jesus. Obrigado, Jesus. Obrigado.

nós te amamos, nós lhe exaltamos e pedimos: renova, Senhor, a tua igreja, renova, Senhor, os teus filhos, renova, Senhor, as tuas filhas, enche os teus filhos de glória, porque a verdadeira paz emana de Cristo. Receba a glória de Deus, receba a glória de Deus, receba a glória de Deus, receba a glória de Deus, receba a glória de Deus, receba a glória de Deus. Você pode adorá-lo.

Levante as mãos e diga: Senhor Jesus, nós lhe agradecemos, Senhor, pelo privilégio de estarmos na tua presença. Eu quero pedir ainda de pé que os presbíteros se posicionem aqui. Enquanto os presbíteros se posicionam ainda de pé, igreja, eu quero convidar você que ainda não confessou a Cristo, recebeu o Filho de Deus. Hoje o Senhor lhe convida a receber o Filho de Deus. Quero convidar nossos irmãos diáconos também para nos auxiliar ali embaixo. Você que ainda não entregou sua vida a Jesus, vem entregar sua vida a Jesus hoje. Entregar a sua alma a Cristo. Ele quer salvar a sua alma. Escrever o seu nome no livro da vida. Hoje ele estende esse convite da salvação até você. Ele estende esse convite da salvação à sua vida. Você pode hoje receber Jesus como único, suficiente Salvador da tua alma. Se tiver alguém, aproveita hoje essa oportunidade e entrega a sua vida a Jesus. Hoje essa oportunidade chamada Porta da Graça, ela está aberta, mas ela pode se fechar. Mas hoje o Espírito Santo lhe dá essa oportunidade de voltar. Estende as mãos para cá, queridos irmãos. Eu quero pedir que as irmãs que vão louvar se posicionem aqui, por gentileza. Já para ficar tudo organizadinho, tudo bonitinho para a glória de Deus. A igreja estende as mãos para cá. Diante de nós está o simples pão que nós acreditamos fielmente que após a oração é o corpo de Cristo. Nós oramos, Senhor, e apresentamos esse simples pão, meu Pai, e pedimos, Senhor, transforma na tua carne, consagra, Senhor, esses pães, para que os teus servos e as tuas servas possam participar, possam se saciar espiritualmente na tua presença. É o que nós pedimos em nome de Jesus. Quero pedir que apenas os irmãos que estão em comunhão com a igreja, Deus e amor, permaneça de pé, por gentileza. Os demais podem sentar. Peço que os irmãos não se sintam constrangidos. É a casa do Senhor, nós iremos ungir a todos. A igreja diga comigo: obrigado, Jesus, por essa oportunidade. Diáconos vão servir agora a noiva de Cristo e as irmãs vão louvar a Deus.

Que alegria é participarmos dessa data tão especial. Podemos declarar que até aqui nos ajudou o Senhor. Nos tem dado vida, saúde. Nos tem dado graça para estar na tua presença. Agradeço o Senhor hoje pela oportunidade de estar na presença de Deus. Agradeço o Senhor hoje pelo privilégio de estar na presença do Senhor. Nós te agradecemos, ó Pai. E disse Jesus: quem come a minha carne e bebe o meu sangue, tem a vida eterna, e eu ressuscitarei no último dia. Como ministro do Evangelho, eu digo a todos os irmãos presentes: pode participar, é o corpo de Cristo. Ori calamassurianda labaia. Ô glória a Deus! E calamas! Orianda labalabalabas! Ori calabalabalabalabalabalabalabalabalabalabalabas! Orianda labassuide calabas! Obrigado, Jesus! Obrigado, Jesus! Rianda labaço, rianda labaço. E clama, laba, laba, laba. Confirma, Senhor, o renovo espiritual em o nome de Jesus. Quem dá glória a Deus, estende as mãos para cá, queridos irmãos, querida igreja de Cristo. Nós iremos agora apresentar o suco da vinde, suco de uva, e clamar ao Espírito de Deus. Nós estamos aqui em um dos atos mais importantes da Igreja de Cristo. Estamos aqui fazendo memória, trazendo a memória, lembrando o sacrifício de Jesus. Estende as mãos para cá. Nós nos colocamos em oração, ó Deus. E apresentamos, ó Pai, o suco de uva. E em oração nós clamamos e pedimos: transforma no teu precioso sangue, no sangue vermelhinho, no sangue da nova aliança, Senhor, para que a igreja possa participar e saciar na tua presença, é o que pedimos em nome de isso. Permaneça de pé. Agora é o sangue da nova aliança.

0: O Senhor nos deu o privilégio de estarmos aqui. Agradeça ao Senhor por essa honra. Agradecemos, Senhor, pela oportunidade de estar na Tua presença. Oh, glória a Deus, agradecemos pela honra de estar aqui. Oh, glória a Deus. Como Moisés levantou a serpente no deserto, assim importa que o Filho do Homem seja levantado, para que todo aquele que nele crê não pereça, mas tenha a vida eterna. Como ministro do Evangelho, diga a todos os irmãos, pode participar, é o sangue do Cordeiro de Deus. Aleluia, Jesus! Aleluia, Jesus! Ore calamaço e derra, e clama alabaço, rianda alabaia. Glória a Deus, glória a Deus. Rimianda alabaço, rianda alabaço. Glória, glória, glória, glória a Deus. Agradecemos o Senhor. Agradecemos, ó Espírito Santo. Quem é grato a Deus, diga glória a Deus. Levanta as mãos. Que a graça, o amor de Deus, a comunhão do Espírito Santo, esteja com todos, não só agora, mas para todos sempre. Nossos irmãos de outro ministério, os irmãos católicos, simpatizantes da Igreja Deus e Amor, sintam-se todos bem-vindos e acolhidos aqui. Três vezes, a, e a, e a.
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10: Onze horas e um minuto.
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0: Estamos de volta com você aqui no Voz da Libertação, 11 horas e 4 minutos ao vivo com você, diretamente aqui de São Paulo. E nós queremos saber quem está chegando com a gente agora. Seja muito bem-vindo, você que sintonizou a tua rádio na rede de rádios Deus e Amor e acompanha agora o Voz da Libertação, este programa que é oficial da nossa igreja Deus e Amor. Aqui você acompanha conteúdos bíblicos, cristocêntricos, informações relevantes e atuais sobre a nossa igreja e muito mais. Eu sou o Ítalo Siqueira e é um imenso prazer estar com você aqui neste programa todo especial. E é óbvio que eu nunca estou sozinho, né? Estou muito bem acompanhado hoje pelo meu grande irmão Gabriel Araújo. Gabriel, tem gente nova no pedaço, hein?
1: Ah, seja bem-vindo então você que agora está acompanhando nessa maior rede de rádio, que é a rede de rádio Deus e Amor. Bem-vindo a essa programação. Tenho certeza que a sua casa será abençoada. Ó, lembrando que você que chegou agora, você faz parte do EBV, que é a escola bíblica do Voz da Libertação, e temos uma pergunta hoje. E a pergunta da nossa enquete hoje, que é o momento onde nós falamos um pouco sobre a palavra de Deus no sentido de perguntas e respostas, a pergunta hoje é: qual escriba liderou o povo? Qual escriba liderou o retorno dos exilados para ensinar a lei de Deus ao povo em Jerusalém? Eu vou repetir, porque eu quero que vocês da rádio vote, tá bom? Deixa a sua resposta. Qual escriba liderou o retorno dos exilados para ensinar a lei de Deus ao povo em Jerusalém? A, foi Neemias. B, foi Esdras. Ou C, foi Ageu? Ah, e essa resposta é com você. E como é que eu voto, Gabriel? Eu sei essa resposta. Você vota pelo WhatsApp ou pelo YouTube. Se você for no YouTube, lá está lá na nossa enquete. Mas você que chegou agora pela rádio, você pode votar pelo WhatsApp. 119-8292-3392. Só não pode deixar de votar, viu?
0: E hoje nós queremos 200 votos, hein,
1: Gabriel? Ah, 200 votos.
0: Já temos um número aproximado aí de votos?
1: Só pelo YouTube, 78.
0: Opa, 78. Quase. Nós temos o pessoal que está votando pelo WhatsApp, pelo Instagram. Exato. E agora é momento de você que chegou recentemente pela rede de rádio Deus e Amor votar e participar da enquete de hoje. Falando sobre a palavra de Deus, nós chegamos ao momento do devocional do dia. E eu quero que você abra a tua Bíblia no livro de Salmos, ok? Hoje nós vamos ler um salmo inteiro, mas calma, é o Salmo 126. Vamos lá? Hoje eu quero falar um pouquinho sobre esse salmo que é muito profundo para a nossa vida e para o nosso coração. Vamos lá, Salmo 126, vamos ler o texto. Quando o Senhor trouxe do cativeiro os que voltaram a Sião, estávamos como os que sonham. Então a nossa boca se encheu de riso e a nossa língua de cânticos. Então se dizia entre as nações: grandes coisas fez o Senhor a estes. Grandes coisas fez o Senhor por nós e por isso estamos alegres. Faze-nos regressar outra vez do cativeiro, Senhor, como as correntes do sul. Os que semeiam em lágrimas cegarão com alegria. Aquele que leva a preciosa semente, andando e chorando, voltará, sem dúvida, com alegria, trazendo consigo os seus molhos. Eu quero falar um pouco hoje sobre o consolo aos que choram. O consolo do Senhor, a forma que Deus consola aqueles que choram e que sofrem. O Salmo 126, ele nos lembra muito que o nosso Deus é capaz de transformar o nosso choro em riso, a nossa tristeza, a nossa mágoa, angústia em alegria. O salmista recorda o tempo em que o Senhor restaurou a sorte do seu povo, trazendo alegria e esperança depois de um período de muito sofrimento. Talvez você que nos acompanha agora esteja passando por dias muito difíceis. Talvez você tenha a impressão de que as suas lágrimas, o seu choro, o seu sofrimento nunca vão acabar. Mas não desanime. O verso 5 do Salmo 126 declara: os que semeiam em lágrimas cegarão com alegria. Isso mostra que, mesmo em meio à dor, ao sofrimento, à tristeza, você pode continuar confiando em Deus e permanecer fiel à sua palavra. Assim como um agricultor semeia com esperança de colher no futuro, colher um bom fruto, uma boa colheita, continue caminhando com Deus, mesmo quando o caminho é difícil. Você não precisa esconder os teus sentimentos de Deus, as tuas lágrimas, o teu sofrimento, a tua tristeza. Apresente a Ele todas as tuas dores e confie no cuidado de Deus. O choro não é o final da tua história. Continue confiando, continue crendo, buscando ao Senhor apesar do sofrimento, porque Deus permanece sendo a tua esperança. Assim como o povo de Jerusalém passou 70 anos no cativeiro, mas depois Deus os restaurou para a sua terra e deu a eles uma nova fase, uma nova vida, Deus pode dar a você também. Não importa como está sendo o teu cativeiro, os teus 70 anos de sofrimento, o que importa é que Deus tem plano de paz e prosperidade para o teu coração. Eu quero compartilhar com você agora mais um testemunho que é o que Deus está fazendo aqui na nossa igreja, são milagres. O Cauã de Souza, ele compartilha com a gente a libertação de um cativeiro também. Preste muita atenção e vamos ver como Deus operou na vida dele e de sua família.
2: Um propósito que eu fiz com Deus, né, de libertação, na vida do meu irmão, né, que ele se encontrava preso, né, ficou 15 anos preso e já fazem, graças a Deus, para a honra e glória de Deus, já fazem 2 meses, né, que ele saiu daquele lugar, né. Antes dele ser preso, ele cometeu vários delitos, né, participou de quadrilha, né, e ele era afastado do evangelho de Deus, né, ele era da Deus e amor também, louvava a Deus, exaltava a Deus e se afastou, né, na sua adolescência e partiu para esse mundo, né. Deus permitiu ele passar essa situação, né, para que mostrasse que até naquela situação, através desses 15 anos, Deus estaria cuidando nele, né. Ele passou por várias situações lá, né, depressão, coisas espirituais que ele passou lá dentro, né. E eu decidi fazer esse propósito por causa que ninguém na minha família já estava tendo a esperança que ele poderia sair de lá, porque ele já tinha pegado anos de cadeia, muitos anos, né. Fiz propósito com Deus aqui na igreja, Deus é amor, e fiz propósito com Deus em casa, que se Deus libertasse meu irmão, eu estaria, quando a oportunidade surgisse, eu estaria contando esse testemunho, né. E Deus já está fazendo a obra, né, já está agindo também, que ele já está de 100%, como ele saiu ruim lá de dentro, ele já tá uns 50% já, né? Já conversa, ele não sai de casa, agora ele sai, conversa, ele dá risada, ele brinca, ele tá lembrando das pessoas que ele não lembrava mais, né? E tá ouvindo pregação, coloca celular lá em casa pra ele mexer, ele fica ouvindo pregação, ele ouve louvor. Deus já tá agindo, né? E logo, logo, eu creio que eu vou trazer ele aqui pra ele contar a bênção, né?
0: O nosso Deus liberta e transforma vidas. O Cauã compartilhou com a gente o testemunho do seu irmão, cometeu diversos crimes, delitos, foi preso e dentro da prisão ele foi liberto. Mas é interessante que o irmão dele estava na prisão, mas o Cauã estava orando, fazendo propósitos com Deus. Isso mostra o verdadeiro irmão, o verdadeiro amigo, que ora por você, que intercede por você quando você está no seu pior momento. E eu quero deixar esses dois ensinamentos para você. O primeiro, você tem intercedido pelas pessoas que precisam, talvez uma pessoa que está presa, uma pessoa que está doente, uma pessoa que está dentro do cativeiro, você está intercedendo por ela? Em segundo lugar, o nosso Deus é o Deus que liberta, que dá novas chances, novas oportunidades. Ele está dando para você nesta manhã e Ele está transformando a tua vida. Se você se encontra em uma dessas situações, tem alguém da tua família que está preso, oprimido, está doente, vem buscar com a gente aqui na nossa igreja. A nossa sede mundial está no centro de São Paulo, Avenida Prefeito Passos, número 10, bairro Liberdade. Nós temos cultos todos os dias e você pode participar de um desses cultos com a gente, ok? Olha só, nós vamos agora a um momento muito interessante falando das nossas igrejas, inclusive você que deseja cultuar com a gente em outras cidades, outras regiões, buscando na internet, colocando o nome da nossa igreja, você encontra o endereço da IPDA mais próxima de você. E falando sobre isso, nós temos um convidado, um pastor que é de uma das nossas igrejas. De qual cidade, qual estado será? Vamos descobrir com Gabriel Araújo no quadro Batismo em Pauta.

0: Olá, bem-vindos ao quadro Batismo em Pauta, um dos quadros do nosso programa Voz da Libertação, onde falamos de uma das missões dada pelo nosso Senhor Jesus Cristo, que é sobre o batismo, que ele diz que aquele que crê e for batizado será salvo, e ele diz, ide por todo mundo e pregai o evangelho a toda criatura, batizando-as em nome do Pai, do Filho e do Espírito Santo, e nossa igreja pega essa missão com muito afinco e estamos aí falando sobre o batismo. E hoje temos um convidado muito mais que especial, nosso pastor Everaldo Silva, que é o atual responsável da sede setorial de Pimentas em Guarulhos. Pastor, bem-vindo.
1: Amém, querido. Deus abençoe.
0: É um privilégio receber o senhor aqui.
1: Sempre
0: Deus
1: um
0: abençoe.
1: Prazer estar com os irmãos aqui.
0: Glória a Deus. O senhor está agora na IPDA Setorial de Pimentas.
1: Setorial Pimentas, isso mesmo. Faz parte da Estadual de Guarulhos, né?
0: Ah, sim. Está há quanto tempo, mais ou menos?
1: Estamos há um ano, praticamente.
0: Ah, então a Setorial de Pimentas é uma setorial, até onde eu sei, fui lá uma vez no evento pentecostal. O povo lá gosta de dar glória a Deus.
1: Ah, sim, com certeza.
0: E vamos, eu quero saber um pouquinho mais sobre a questão do batismo. Como o senhor está um ano e um pouquinho lá nessa igreja, tenho certeza que o senhor participou do último batismo, certo?
1: Sim, a gente participou, nessa setorial agora, a gente participou dois batismos, em março e também agora em setembro.
0: Glória a Deus, glória a Deus. Então vamos falar sobre o batismo e eu gostaria de saber a sua opinião. Quando se fala de batismo, qual que é a primeira coisa que vem à mente, que vem ao coração ou que o senhor lembra, biblicamente falando, teologicamente falando, aquilo que o batismo remete ao senhor?
1: Então, Gabriel, vejo o batismo como um sacramento, né?
0: Sim.
1: É um ato de fé cristão.
0: Exato.
1: Que simboliza o arrependimento.
0: Uhum.
1: Onde a pessoa vai deixar de ser o velho homem,
0: sim,
1: se tornar uma nova criatura diante de Deus, e precisa passar por esse processo, que é o batismo, né? O arrependimento de todos os pecados, e passar a ter uma vida mais íntegra, mais interligada com Deus, e aprender mais e mais ainda os objetivos bíblicos e morais do homem.
0: Glória a Deus, até porque uma pessoa quando ela passa pela questão do batismo, por exemplo, é uma pessoa que primeiro já foi transformada, porque, sim, a palavra entrou no coração, ela foi transformada, agora ela faz a confissão pública da fé dela, de que ela vai seguir a Cristo, ou seja, se ela vai seguir a Cristo, logo ela tem que aprender quais são os parâmetros de Cristo.
1: Sim, com certeza. Né,
0: como deve andar com Ele. E justamente sobre isso, falando sobre essa nova vida, falando sobre aquilo que Paulo fala em Gálatas, já não vivo mais eu, mas é Cristo que vive em mim, a vida que eu levo já é pro Filho de Deus. Falando de pessoas ou sobre pessoas transformadas, o senhor teve alguma experiência nesse último batismo que participou, dirigindo Pimentas? O senhor viu alguma coisa ou vivenciou algo que ficou gravado no seu coração, na sua memória?
1: Sim, com certeza. Como a gente está sempre por dentro, né, na questão de batismo,
0: sim,
1: tanto no momento que a pessoa reconhece que é um pecador, entrega a sua vida para Jesus, naquele mesmo instante a gente se preocupa em querer ensinar para a pessoa o que é o batismo, o que é ter uma vida com Deus, o que é ser transformado. E aí nós começamos os estudos com essas pessoas para que elas possam entender realmente a importância do batismo, né?
0: Sim.
1: Que é deixar toda a prática errônea e seguir uma vida de santificação doutrinada, para ter, de fato, um espaço diante de Deus e transformação, né? E um jovem que a gente estava estudando ele, preparando ele para o batismo, e ele não tinha, assim, não tem uma mentalidade, digo, no sentido perfeita.
0: Sim, sim.
1: Né? Ele tem uma dificuldade na interpretação, tanto que ele tem um momento delicado de aprendizado, né? Então, com calma, com toda a paciência, explicamos o que é Deus, explicamos o que é o batismo. E nisso ele foi abrindo a mente dele. Quando se perguntava para ele o que é o batismo, ele...
0: Glória a Deus.
1: Não, eu preciso saber, eu preciso entender isso. Então, a gente, com o tempo, com carinho, com grande afeto e amor, fomos mostrando para ele o que é o batismo, né? E não acabou nem o estudo total do batismo, foi aonde ele mesmo disse, não, eu quero. Eu quero ter essa experiência, eu quero ter uma vida mudada, vou abandonar todas as práticas que eu cometia. E resolveu, decidiu, corpo, alma e espírito, se entregar. E foi batizado, e naquele momento, no batismo mesmo, muitas pessoas se maravilharam com isso. Imagina a gente ver a pessoa crescendo na fé, e levar até o batismo, e chegando lá, a pessoa sentir, né, a transformação. Isso foi muito gratificante.
0: Porque o que o senhor falou, eu achei muito interessante, porque às vezes as pessoas que não conhecem a Cristo, não conhecem essa vivência de igreja, às vezes ficam um pouco perdidas quando, sim, nós falamos de Jesus, né? Talvez eles tenham uma interpretação totalmente diferente daquilo que a Bíblia fala. Então, verdade, esse ato de ensinar, é o que Jesus fazia, ensinava os seus discípulos. Então, o ato de ensinar e fazer discípulo é, acho que, primordial para batizar alguém,
1: sim,
0: né?
1: Sim.
0: Então, isso foi fantástico. E falando sobre, porque é o seguinte, o batismo já foi, passou... Porém, o próximo já está aí.
1: Tá.
0: E o pastor, a igreja, ela não vai cruzar os braços, muito pelo contrário. Tenho certeza que o Senhor já está trabalhando para que no próximo batismo tenham muito mais almas para descer as águas. E é justamente sobre isso. Qual que é a metodologia que o Senhor usa na região, que o Senhor usa para ensinar, seja para ensinar as almas que vão descer ao batismo? Eu gostaria de saber do Senhor qual que é a metodologia que vocês estão usando lá.
1: O ensino, né? O ensino, em toda situação da vida humana, o ensino é primordial. Tem que ter um ensino, né? Então a gente não vai a lugar nenhum se não tiver um ensino. Então as pessoas chegam na igreja, né, entregam a sua vida a Jesus, ela não tem assim aquela mente aberta ainda para as coisas de Deus. Então a gente vai tentar fazer com que a pessoa entenda, segundo a Bíblia, o que é necessário fazer. Então a gente usa o quê? A oração é importante, conduzir a pessoa a trazer, transportar uma paz ao coração da pessoa, porque às vezes a pessoa vem aflita, vem afligida, vem muitas das vezes totalmente
0: perdida,
1: e a gente procura, né?
0: Sim.
1: Fazer com que a pessoa se sinta bem, amparada. Isso é o primeiro passo. E depois, mostrando Jesus para a pessoa da forma que ele é, não há pessoa, não há vida que não se entregue totalmente a ele, né? Então,
0: glória a Deus.
1: É um ponto fundamental que a gente tem pregado muito sobre isso. O arrependimento, a renúncia e também o abraçar a palavra e também o evangelho de Jesus. Isso é importante.
0: Precisa, né? Sim. Precisa. Até porque é uma das decisões mais importantes, que é confessar a Cristo,
1: sim,
0: perante o mundo. Tem muitas pessoas, justamente, que são tímidas nessa questão. E o batismo é justamente para tirar essa timidez e falar assim, não, eu estou confessando ao mundo, aos anjos, aos homens, a toda criatura, que eu agora sou de Cristo e quero viver para Ele.
1: Sim.
0: Mas tem pessoas, como eu falei, tímidas na fé, né? Pessoas que, jovens, às vezes, que não decidiram o que quer, se quer se batizar ou não. E eu gostaria que o senhor deixasse um conselho, justamente, para talvez um jovem que fez todas as aulas do batismo, preparação do batismo, porém, chegando na hora, desistiu porque tinha medo, ou a ansiedade tomou conta e que ele acabou fazendo alguma besteira. Eu gostaria que o senhor deixasse um conselho para quem está em casa agora, ou para esse jovem, sobre a questão do batismo.
1: Sim.
0: O que fazer e se é uma decisão boa para se tomar.
1: Então, eu fiquei surpreendido, Gabriel, porque no último batismo agora, 80% dos batizantes foram jovens.
0: Meu Deus.
1: Isso foi muito prazeroso de ver, sabe?
0: Glória a Deus.
1: Que a juventude hoje em dia precisa tomar esse passo.
0: Sim.
1: Precisa ter um encontro com Deus. Tanto que o pregador, né, o nosso irmão Salomão, ele disse que nós devemos lembrar do Senhor na nossa mocidade, antes que venham os maus dias, né? Então, enquanto é jovem, eu me lembro que quando eu me batizei, eu tive que esperar a idade, né, de 18 anos para me batizar. Hoje, já temos 16 anos, uma data, né, que é dada pelo Ministério para a gente poder batizar. Onde o jovem já está com a mente mais aberta para entregar, de fato, ao Senhor e também se batizar com o cumprimento da palavra de Deus. Então, você que está nos vendo, está nos ouvindo agora, é muito, muito importante você tomar uma decisão na tua vida e batizar, né? Porque é o momento que você vai demonstrar para a sociedade, para a humanidade, publicamente, o amor que você sente por Deus e quer também, como Jesus, cumprir a justiça divina. Então, seja batizado. busque o seu pastor, converse com ele, vai te dar explicações sobre o batismo e você fará parte da família de Jesus Cristo na terra e esperando o arrebatamento da igreja para nós juntos morarmos no céu.
0: Glória! Glória a Deus. Então esse é o conselho do pastor. Então convida você de Guarulhos, região, você que conhece o bairro do Pimentas, você que sabe onde se encontra a nossa Igreja Deus e Amor, que passou aqui o endereço dela aqui embaixo. Então salva. Tenho certeza que você vai ser bem recebido nessa igreja e também bem aconselhado para tomar essa decisão, a melhor decisão da sua vida. Pastor, muito obrigado por sua
1: vida. Agradeço.
0: Que Deus abençoe por ter estado aqui conosco.
1: Viu? Amém. Sempre um prazer.
0: É um privilégio. E você... ouviu o nosso pastor falando, gostou do ensino dele, então te convido, vá lá no bairro do Pimentas, que eu tenho certeza que Deus tem grandes coisas a fazer na sua vida. Bom, esse foi o quadro Batismo em Pauta. Vamos ficar agora com a Maria Cláudia, Deus Fala Comigo. Vamos adorar.

0: Estamos de volta com você aqui no Voz da Libertação, 11 horas e 29 minutos, com muita alegria com você, compartilhando o melhor conteúdo possível, falando de Deus, falando da Bíblia, falando da nossa igreja, Deus e Amor. Inclusive, eu quero chamar a tua atenção, porque aqui a gente fala sobre a nossa sede mundial e também o que está acontecendo no campo. É por isso que nós tivemos na sede mundial o evento relacionado ao Dia das Crianças, teve um culto especial aqui com o Ministério Infantil, o Pequeno Galileu, teve no sábado à noite, teve no domingo. E aí na tua cidade, teve algum culto? Teve alguma festinha, alguma atividade com as crianças? Eu acredito que sim, porque lá na cidade de Inhumas, em Goiás, o pessoal do Pequeno Galileu, lá do Departamento Infantil, realizou um evento especial comemorativo e alusivo ao Dia das Crianças. É por isso que agora a gente vai conversar com a irmã Raquel Rodrigues, que ela é líder do Departamento Infantil e vai trazer mais informações para a gente. Irmã Raquel Rodrigues, a paz do Senhor Jesus, seja muito bem-vinda ao nosso programa Voz da Libertação. Bom dia.
1: A paz do Senhor, irmão Ítalo, irmãos aí do programa Voz da Libertação, todos que estão acompanhando, muito bom dia.
0: Glória a Deus. Irmã Raquel, nós recebemos a informação que teve um culto especial aí, algumas atividades em relação ao Dia das Crianças. Conta pra gente como foi.
1: Sim, irmão. Nós tivemos o nosso culto especial do Dia das Crianças e também uma bênção grande foi a implantação, né, da Escola Bíblica O Pequeno Galileu, nossa sede regional de Inhumas.
0: E como que aconteceu, minha irmã? Nós ficamos felizes em saber que foi implantada a Escola Bíblica do Pequeno Galileu. É muito importante o ensino bíblico para as crianças, para que elas tenham um conhecimento da Palavra de Deus. E como que aconteceu? Foi um culto à tarde? Foi na igreja? Quais atividades tiveram? Pode falar.
1: Tivemos o treinamento, né, com as professoras, pastores, voluntários que estavam presentes pela manhã, com a tia Nívia, né, que veio dar o ensino, né, de treinamento para os professores. Tivemos também o evangelismo nas ruas, ali próxima à nossa sede. E às 14 horas tivemos o nosso culto especial, né, com o tema Minha Vida é uma Viagem. Foi muito bom. Teve presente muitas crianças, os irmãos apoiando. Foi uma bênção.
0: Vocês tiveram um evangelismo específico para esse culto com as crianças?
1: Sim, tivemos. Uhum.
0: Olha, muito interessante. Tá acompanhando o Gabriel. Eles fizeram um evangelismo exclusivo, né, temático para as crianças. E poucas igrejas que eu vi fazer esse tipo de atividade.
2: Sim, de fato. As igrejas em que as tias, as crianças, como nós costumamos falar, são empenhadas, você percebe que são igrejas que lotam, porque as crianças, elas têm curiosidade, só que tem que ter alguém para chamar. Então, as igrejas que fazem esse trabalho estão de parabéns. Vi, ó, lá em Diadema teve também, foi algo incrível, muitas crianças. Só de você ver o sorriso dessas crianças fazendo algo que ali para elas são divertidos, mas que vai ficar no coração e na mente delas. Esse ensino bíblico é de você glorificar a Deus.
0: Glória a Deus. Olha, então, irmã Raquel, parabéns. Nós estamos acompanhando as imagens. Dá para ver aí toda a equipe identificada, né, com a identidade visual do Pequeno Galileu, do Departamento Infantil, nas ruas da cidade, convocando as crianças. Eu tenho certeza que isso vai impactar a cidade para as próximas gerações. Como é que a senhora vê a importância disso, irmã Raquel? Qual a importância de fazer esse tipo de atividade com as crianças?
1: É muito importante, porque através das crianças estão sendo alcançadas, assim, pelo poder da Palavra de Deus, a gente fazendo aquela evangelização nas ruas, convidando elas, falando para elas que tem um trabalho ali preparado para elas, para o público infantil, juvenil, né, da nossa igreja. Automaticamente também os pais são levados à igreja, né? Os que não conhecem ainda a palavra têm a oportunidade de aprender, né, a linguagem delas e também transmitir para outras crianças que elas conhecem e também para os pais, para as suas famílias, né? Eu creio que é muito importante.
0: Amém, glória a Deus, é verdade. E que bom saber que a nossa igreja Deus e Amor, está muito bem representada aí na cidade de Inhumas, no interior de Goiás. Que Deus abençoe, irmã Raquel, muito obrigado pela sua participação. Um abraço aí para o pastor, para toda a equipe de divulgação e para toda a equipe do Departamento Infantil.
1: Amém. Nós contamos com o apoio de todos eles. Estamos muito gratos também. Muito obrigado.
0: Glória a Deus. Olha, essa é a IPDA de Inhumas, lá no estado de Goiás. E aí na tua cidade, você realizou o evento relacionado ao Dia das Crianças, evangelismos, cultos especiais? Manda pra gente no nosso WhatsApp, 119-8292-3392, que quem sabe a gente pode compartilhar aqui no Voz da Libertação. Nós queremos que a tua igreja apareça aqui, queremos mostrar o trabalho da nossa Deus e Amor, então aproveite a oportunidade. Gabriel, é interessante nós, porque assim, ó, muita gente não consegue acompanhar o trabalho da IPDA no interior, mas a gente que às vezes está no interior ou em regiões afastadas do centro da capital, por exemplo, vê igrejas maravilhosas trabalhando, né?
2: Sim, a Deus e Amor em si, né? A nossa igreja é uma igreja de guerreiros mesmo, porque não fica só preso, enclausurados. Eles vão às ruas anunciando o evangelho. O Lucas Claro, ele fala: paz do Senhor, eu sou de... Agora não vou saber falar, Bocaina, não sei. Aqui nós fizemos o culto com as crianças também. Aí logo embaixo tem o Wilson Doceira, ele falando assim: olha, eu acho que o Thiago vai falar com o pequeno Galileu. E abaixo a Adelaide falou: não, é com a Débora.
0: Rapaz.
2: Aí eu já não sei, mas que o Thiago vai falar com alguém, ele vai.
0: Eu espero que sim, né?
2: Exato.
0: Mas olha só, a nossa Igreja de Deus e Amor é uma igreja abençoada, Gabriel. É uma igreja muito criativa. Por exemplo, lá na minha cidade, Santarém, Pará, eles fazem diversos tipos de evangelismos. E tem um evangelismo específico que eles fazem uma vez ao ano, que é evangelismo através de vigília. Eles saem da cidade, vão para uma comunidade no interior, assim, região de rios, e fazem uma mega vigília, assim.
2: Uau.
0: Aí é de madrugada, obviamente,
2: sim,
0: né?
2: Sim.
0: Aí tem alimentação depois, aquela sopa, assim, aquele peixe. Meu Deus do céu. E olha, aviva a comunidade, sabe? Todo mundo fica esperando aquilo ali. E fora outros tipos de evangelismos que acontecem. Sim. Nos presídios, evangelismos infantis, nos hospitais, sopão, né? Doação de cobertores para pessoas que estão em situação de rua. Isso eu falo a nível internacional, a nossa igreja trabalhando.
2: Exatamente. A nossa igreja é uma igreja ativa, nós podemos considerar assim. E outra, as almas estão perdidas lá fora. Então, nós vamos anunciar o reino? Vamos, mas com tudo mais, né? Com tudo que pode mais. Tanto que quando não vamos às ruas, eles sentem falta. Por exemplo, eles sabem que uma vez por ano tem esse vigilião. Se não tiver esse ano, eles vão falar: ué, mas o que aconteceu? Por que vocês não vieram? Então, as almas também estão necessitadas. Elas não, às vezes elas não sabem como chegar a Deus. Mas só de você ir atrás buscar, isso já é algo especial. E elas veem isso e sentem isso.
0: Verdade. Eu fui em Itaquaquecetuba com o Thiago. E o pastor estava realizando um evangelismo com entrega de sopão, enfim. Sim. E aí ele passava na van, né, da igreja e gritava na rua assim: ó, missão, missão! E as pessoas que estavam em situação de rua já sabiam, ou seja, são acostumadas a isso que você falou. Naquela data, naquele horário, ele gritava: missão, missão! Aí todo mundo já se reunia lá porque sabia que ia ter o trabalho da Igreja de Deus e Amor. E na tua cidade, tem algum tipo de evangelismo diferente? Algum tipo de culto diferente, missão diferente que você realiza, que vocês realizam? Manda pra gente aqui, que nós queremos compartilhar e mostrar o trabalho de Deus. E falando sobre compartilhar o trabalho da obra de Deus, o trabalho da nossa igreja, nós voltaremos agora com o Thiago Santos. Finalmente descobriremos quem ele vai entrevistar. Thiago Santos, é com você na externa do Voz.

0: Estamos de volta diretamente aqui da sede mundial. E para quem falou Pequeno e Galileu, acertou. Débora não, tia Yasmin. Nós estamos aqui com a tia Yasmin e com o Galileu para falar sobre este fim de semana. Aconteceu um evento muito especial aqui na nossa sede mundial. Foi um momento muito divertido e abençoado. Então, por favor, apresenta pra gente como foi esse trabalho, como vocês idealizaram e tudo mais.
1: Pai do Senhor, Tiago, Pai do Senhor, todos que nos acompanham, foi incrível. Foi um final de semana repleto de alegria, né? Tô um pouco a caráter ainda. Minha vida é uma viagem, foi isso que nós ensinamos pras nossas crianças, que toda viagem precisa ter um propósito. E o ensino deste final de semana foi sobre obediência. Ensinamos as nossas crianças, à luz da palavra de Deus, a obedecer a Deus acima de todas as coisas, à sua família, na linguagem delas, tudo lúdico, com barro, com decoração. Galileu presente, né, Galileu? Foi lindo.
2: É isso aí. Foi um dia maravilhoso. Foram não apenas um dia que a criançada se divertiu, foram dois dias. Sábado, domingo à tarde e à noite, as crianças estiveram aqui aprendendo do Senhor, se divertindo, brincando muito, porque teve brincadeira, teve comida, teve doce e teve o principal, salvação e palavra de Deus.
0: Olha só, eu vi ali que tinha uma decoração maravilhosa em cima ali, ali no auditório. Tinha literalmente a arca de Noé ali, cheia de bichinhos. Então estava muito perfeito e foi um momento muito legal. As crianças realmente estavam engajadas e se divertindo nas palestras, na pregação, durante o culto, durante os louvores, durante as dinâmicas, que olha, eu vou ter que falar. Eu sempre acho que o Pequeno Galileu é incrível, mas as dinâmicas que eles criam, cada vez eles criam novas dinâmicas. Na matéria vocês conseguirão ver um pouco mais sobre isso, mas as dinâmicas e os recursos que vocês utilizam é algo de outro mundo, então vocês estão de parabéns, Yasmin.
1: Amém, Thiago. E é justamente isso, a gente sempre traz elementos surpresas para as nossas crianças, para prender a atenção delas. E esse final de semana a gente estava até pouco preocupado, porque era emenda de feriado, chovendo, e Deus preparou. No domingo tivemos mais de 100 crianças participando e prender a atenção de mais de 100 crianças justamente precisa desses elementos surpresas, desse lúdico, para que eles possam aprender e visualizar mais sobre essas histórias.
0: Olha, muito legal. Galileu, eu queria que você agora deixasse uma mensagem para todas as crianças e papais também que estão nos acompanhando agora. Nós ainda estamos em clima de Dia das Crianças, então deixa uma mensagem aí para as nossas crianças.
2: Ó, eu vou deixar a mensagem que a gente aprendeu aqui nesse final de semana na nossa Escolinha Bíblica Pequeno Galileu. Obedecer a Deus traz salvação. Então, crianças que estão nos escutando agora, obedeça o seu pai, obedeça a sua mãe, o seu responsável, porque você terá bênçãos na sua vida. E a desobediência só gera sofrimento.
0: Aí, palavras do Pequeno Galileu. Uhum. O Pequeno Galileu é muito gente boa, esse Pequeno Galileu aqui. É uma honra poder ter o Galileu aqui junto com a gente nessa entrevista, né, Tiasmin?
1: Exatamente. Depois de um final de semana que o Galileu brincou muito, ele ainda está aqui hoje na segunda-feira.
0: Rapaz, eu vi o Galileu correr para lá e para cá, conversar com as crianças, subir, falar. O Galileu cansou.
2: O Galileu correu bastante, brincou no pula-pula, comeu doce, contou história, fez dinâmica. Mas a energia não acaba, porque criança tem energia, a gente tem energia ainda mais. Falando do amor de Jesus, a gente jamais se cansa, porque o nosso descanso, ele realmente não é aqui nessa terra.
0: Olha aí, muito legal. Tia Yasmin e Galileu, quase que eu revelei o nome do Galileu aqui. Tia Yasmin e Galileu, nós preparamos uma matéria, nós estávamos aqui com a nossa equipe, gravamos e nós iremos mostrar essa matéria agora mesmo. Mas eu gostaria de fazer um convite muito especial para você que está na rádio, isso mesmo. Acesse o YouTube agora ou o IPDA Play para você acompanhar essas imagens maravilhosas que foram gravadas neste fim de semana. Vamos dar uma olhadinha nessa matéria então?
1: Vamos olhar.
0: A paz do Senhor Jesus, meus irmãos, para o Dia das Crianças, nós estamos aqui na sede mundial, porque o Pequeno Galileu preparou dois dias de cultos muito especiais, dia 10 e 11 de outubro, com o tema A Minha Vida é uma Viagem. Para nós vermos como tudo isso aconteceu, vamos embarcar nessa viagem?
3: Música.
2: tudo isso aqui foi pensado no ano de 2025 ainda. Todo final de ano a gente nos reúne e a gente organiza como vai ser o ano seguinte. Os temas das aulas, os temas da IBF, o tema de cada mês, e aí escolhemos para o mês de outubro Minha Vida é uma Viagem. A gente queria trabalhar assuntos importantes de algumas viagens da Bíblia. E escolhemos para este mês, para este dia de hoje, estarmos aqui falando sobre uma viagem de obediência, que foi a grande viagem feita por Noé, mais conhecida como a Arca de Noé.
1: Só o fato delas saírem daqui sabendo que aconteceu uma chuva de bolinha, então elas vão lembrar de Noé, da construção, da obediência. Então é importante esses elementos visuais, esse lúdico, para eles fixarem melhor e guardar na sua memória o que aconteceu aqui. Aprendendo sobre a palavra de Deus, com o visual, entendendo para praticar.
2: E levarão não apenas o momento de diversão, o lúdico que está acontecendo agora lá fora, com pipoca, algodão doce, brincadeira, mas elas levarão o seu coração a seguinte mensagem: obedecer a Deus traz salvação. Obedecer a Deus é o melhor caminho.
1: Importância de ensinar para as nossas crianças sobre obediência, falando um pouco da construção dessa arca. E é o mais interessante, como vocês observaram aqui na decoração, nos recursos que nós utilizamos, os elementos lúdicos. Isso prende a atenção das crianças, é algo que ficou marcado e vai ficar marcado com certeza. É muito dependendo da história. Por exemplo, vai falar sobre o pecado, um guarda-chuva, e a gente simplesmente recortou. A outra, da chuva, prega o EVAzinho. Então, cada história, cada ambiente pede elementos novos.
2: Tenho certeza que jamais eles esquecerão do dia em que participaram aqui com a gente, que a tia trouxe um guarda-chuva cheio de buraco, que era sempre o pecado. Teve bolinhas de sabão simbolizando a chuva que veio e levou todos porque desobedeceram a voz de Deus, não ouviram a voz de Deus. E que não ouvir a voz de Deus traz consequências seríssimas para a nossa vida.

0: Foi um trabalho de muita oração, muita renúncia. Estamos aqui hoje muito felizes e gratos a Deus, porque o culto hoje lotou de crianças, vieram crianças da comunidade, vieram crianças daquele mesmo da sede mundial participar com a gente. Deus, ele honrou, teve salvação de almas, as crianças entenderam a temática, que é ser obediente a Deus para alcançar a salvação. Isso faz com que nosso trabalho seja muito recompensador.
1: E é algo incrível ver as nossas crianças participando, adorando o Senhor Jesus, aceitando a Jesus. Então é um privilégio o que aconteceu aqui na nossa sede mundial.
0: Então eu acho que eles saem daqui, acho, não tenho certeza, Thiago, eles saem daqui hoje com a convicção de que obedecer à voz de Deus traz salvação para a sua vida, para a sua casa e para a sua família.
2: É a própria palavra que diz: ensina a criança no caminho que deve andar, e até tenra idade, até quando crescer, não se desviará dele. Estas crianças estão se divertindo aqui agora, mas elas já receberam a semente da palavra. E um dia esta palavra irá germinar e crescer, trazendo salvação para as suas vidas. Já estão salvas em Cristo e agora estão alegres, se divertindo. Isso é o Pequeno Galileu, isto é a Igreja Pentecostal. Deus é amor. É.

0: Muito bem, parabéns a toda a nossa equipe aí, parabéns ao Thiago Santos, à nossa equipe de externas que preparou essa excelente matéria e, claro, parabéns ao Pequeno Galileu, hein, Gabriel, que realizou esse evento maravilhoso, com a nossa irmã Débora Miranda, Débora Kids, todo mundo envolvido ali, e eu fiquei... Ó... A última criança que apareceu ali, Estela, né, Varão?
1: Olha aí o pai.
0: Foi onde? No coração do pai, né, Varão?
1: Foi certeira a matéria. Não, então, eu queria estar, confesso, depois que eu vi as crianças brincando, as crianças aprendendo, as crianças pulando, eu confesso que eu fiquei com certo peso no coração, dizendo assim, eu queria estar também.
0: Rapaz...
1: Eu queria estar.
0: Eu também não pude vir, Varão. Fiquei doente esse fim de semana. Ainda tô me recuperando um pouquinho, gripe, né, Varão? É. Infelizmente não pude estar presente, mas a Pérola e a Estela estavam lá, minha esposa levou elas e foi interessante. Voltaram com a lembrancinha, voltaram animadas e gostaram muito.
1: Eu trouxeram a lembrancinha pro pai. Aí, o pai nem gosta disso,
0: né? Como elas não podem comer muito doce, né?
1: Guarda pra amanhã, não, deixa que o pai come.
0: Olha só, você que tá em casa, você comenta com a gente aqui, interage com a gente nesse momento de alegria. A gente traz aqui os conteúdos da obra de Deus de forma bem dinâmica, de forma legal.
1: Interativa.
0: Então manda mensagem pra gente, participa também. E eu quero saber como é que tá aí na tua região a obra de Deus. Ah, estamos fazendo evangelismos, atividade com as crianças. Mantenha o Voz da Libertação informado, que a gente compartilha com todo mundo aqui. Gabriel, falando nisso, como é que estão os comentários aí, Gabriel?
1: Recebemos muitas mensagens. Sobre a enquete, por exemplo, a Cláudia mandou a paz, ela aqui de São Paulo mesmo, ela falou assim, a minha resposta é a letra B, Esdras. Isso, ela ouve nós pelo rádio e mandou a mensagem pelo WhatsApp. Temos também outra mensagem pelo WhatsApp dizendo, a paz do Senhor Jesus, peço oração pela minha saúde, pela salvação da alma dos meus irmãos, parentes, pelo meu filho Adriel, meu nome é Edivan Santos, moro em Imperatriz Maranhão, também nos ouvindo pela rádio e mandando mensagem pelo WhatsApp, pelo nosso WhatsApp, mas também o que não falta é mensagem. Temos aqui também, O culto de doutrina também é terça-feira, né, algumas igrejas. A Yolanda Ribeiro, ela fala assim, a paz do Senhor, sou do Brasil para Cristo, gosto muito desse programa, olha aí, tá vendo? O povo, aqui é a união de igrejas, muitas pessoas, pessoas de CCB acompanhando a gente, da Assembleia, da Batista, aqui é um programa que todo mundo participa.
0: Gabriel, Brasil para Cristo não é a igreja do Felipe?
1: É a igreja do Felipe.
0: Rapaz,
1: é a igreja do Felipão.
0: Eu vou elogiar aqui, que vai que ele me multa ali, tira o meu... Então, parabéns aí, Felipe, parabéns a Brasil para Cristo.
1: Nesse horário ele até aumentou o som. Fala de novo, a nossa irmã Yolanda, do Brasil para Cristo aqui conosco. A Ana Paula falando assim, a minha resposta é Esdras, mas com aquela carinha de medo, não sei se acertei ou não. A Rose Almeida falando que nós dois somos uma bênção, amém, bênção. Senhora, que isso aqui tem que ter que...
0: Chico e Teco.
1: De vez em quando já chadinha pro nosso lado também, né? Eloy Magno, a paz do Senhor, sou o diácono Eloy Magno de Moaná, Pará.
0: Moaná.
1: Eu Pará acompanhando aqui conosco.
0: Parazão.
1: O Natan Jazz, o Natan JDM, falou assim, Esdras, só comentou isso, foi Esdras, já a resposta
0: é essa. Esdras.
1: É Esdras, a resposta é essa, Esdras, já era.
0: Acho que ele escreveu tão nervoso que ele esqueceu o S aí.
1: A Viviana Santos falou que a resposta, ela voltou no B, Esdras também, a Marisa Santos, B, Esdras, ou seja, o povo que votando. O Adriano Mendes

0: abençoado para os nossos pequeninos.
1: Muito bem, a Kéura. Kéura Santos, parabéns para você. Ela falou a cidade?
0: É Kéura Campos, ela não falou a cidade, falou que fez na igrejinha lá, ela fez o culto para as crianças.
1: Muito bem, mas parabéns, Kéura, obrigado pela sua resposta. A gente pede, o pessoal responde, né?
0: Exatamente.
1: A gente pede, o pessoal faz. Então, se você quiser sempre manter-nos atualizados sobre as atividades e cultos aí da tua região, manda pra gente aqui no Voz da Libertação. Olha, nós recebemos também áudio. Vamos acompanhar agora a irmã Sandra Bonfim. Pode falar, Varô, é com você.
2: O meu dia das crianças também, irmão, uma benção. Saí com meus netos, opa, eu, minhas filhas, meus netos, minha bisneta. Foi bênção de agora. Deus, amém?
1: Amém. Glória a Deus, a irmã Sandra tá...
0: Irmã Sandra saiu com a filha, com os netos e bisneto.
1: Todas as gerações.
0: Quatro gerações unidas ali, ó.
1: A mulher tá... Foi muito obediente aos pais.
0: Foi. Deus abençoe.
1: Muito obrigado, irmã Sandra. A Maria Aparecida também mandou áudio pra gente. Vamos ouvir.
3: E o testemunho, irmão, que eu vou contar, é que me deu uma hemorragia. Depois dessa hemorragia, eles queriam que eu fazia o bolo diário, né? Mas eu não quis aceitar no meu diário, porque a gente vê as pessoas que vai e sofrem muito, né? Quem tem nada lá. Então eles queriam que eu fazia. Aí eu pedi a Deus, Senhor, para ter misericórdia de mim, né? Que me dava o livramento dessa, para não fazer o diário. Então ele mandou tirar o sangue, tirei o sangue 3 vezes. Então eu fui lá, né, ver a consulta. Cheguei lá, o médico estava com o papel na mão e sorrindo. Aí falou, ai, dona Maria, parabéns para a senhora, viu?
1: Glória a Deus.
3: Que tá tudo certinho. Os exames que a senhora fez.
1: Uau.
3: Graças a Deus, né?
1: Glória
3: Deus me libertou, me livrou da hemodiálise, agora que eu não quis fazer, louvado seja Deus, aleluia. Confiei no Senhor, né? Que o Senhor é dono da nossa vida. Tinha certeza que ele ia me dar o livramento. E ele me deu o livramento por isso. Eu agradeço muito a Deus por isso, louvado seja Deus, aleluia. E eu agradeço essa rica oportunidade, em nome de Jesus, aleluia.
1: Glória a Deus. Que maravilha, hein? É uma mulher de fé, né? Mesmo... É, diante ali dos médicos, tem gente que fica apavorada, né, Gabriel? Quando se depara com um ambiente hospitalar, entra num pânico, mas ela mesmo meio nesse ambiente clamou a Deus e tá curada.
0: Exatamente, é o que nosso Deus faz. Nosso Deus, ele é um Deus que, apesar de nós nos assustarmos, nos espantarmos, ele é o Deus que nos livra de tudo isso, né, de todo o mal. A Cláudia Regina, ela é de Cananéia, Litoral Sul, manda um abraço para nós e responde que a letra dela é B. A Edenilce Dias, ela fala assim, Pai do Senhor amados, um bom dia a vocês. É, vocês são uma bênção nas nossas vidas, a programação é uma bênção. E essa dupla é muito engraçada, o sorriso de vocês nos contagia. Então, glória a Deus, ó. Ela gosta, que Deus abençoe a sua vida. É um privilégio. E, ó, pelo Instagram nós também tivemos respostas, viu?
1: Ah, é?
0: É que o povo do Instagram, eles esperam acabar o programa para votar. E muita gente em massa vota. A Josiane votou na letra A. O Arcanjo Gabriel, meu Deus do céu, votou na letra A. O Murilo Almeida votou na letra A. O Matheus Barbosa votou na letra B. José Antônio, ele pediu lá também pelo Instagram oração. Ou seja, muita gente comentando em todas as redes sociais.
1: Rapaz, letra A é qual mesmo?
0: Letra A é Neemias.
1: Meu Deus, vamos descobrir agora?
0: Vamos descobrir.
1: Até eu fiquei na dúvida agora, Varão. Você, letra A. Até eu...
0: Até eu, será que ele...
1: Mas vamos lá. Vamos lá, Felipe da CCB. CCB?
0: Ah, Brasil para
1: BPC,
0: Cristo.
1: BPC. Felipe da BPC, que ruvem os tambores para encerramento da nossa enquete. Gabriel Araújo, qual escriba liderou o retorno dos exilados para ensinar a lei de Deus ao povo em Jerusalém? Neemias, Esdras ou Ageu?
0: Bom, se você vai abrir a Bíblia agora no capítulo 7, no verso 10, de que livro? Calma. Porque Esdras tinha preparado o seu coração para buscar a lei do Senhor e para cumprir e para ensinar em Israel os seus estatutos e seus direitos. Esdras é a resposta certa, é a letra B. Ele foi o responsável pela segunda leva. Primeiro, os primeiros a retornarem foi Zorobabel com o profeta Ageu. Depois Esdras, né, com o restante do povo para pregar a lei, e Neemias também, outros os que voltaram, né? Sempre essa a questão da volta é sempre complicada, mas Ageu foi um dos responsáveis por animar a construir o templo. Neemias foi o responsável por cercar o templo ali, cercar a cidade com os muros e

0: Esdras para ensinar a lei do Senhor.
1: Tal como a ida deles para o exílio foi feita de forma separada, né? Pelo menos umas três levas, né?
0: Sim, três levas.
1: Três grupos ali, o retorno também foi assim, né? Sim. Ageu, Zorobabel, é isso?
0: Sim, Ageu com Zorobabel.
1: Isso, foram os primeiros. Eles foram responsáveis para o templo ali, é isso? Para a reforma do templo que estava destruído.
0: Exato.
1: E aí veio Neemias, que ficou responsável pela reforma do muro, né? Uma cidade, naquela época sem muro, era uma cidade sem dono.
0: Exato.
1: E depois Esdras, para ensinar o povo, né? A lei de Deus, que provavelmente estava esquecida depois de 70 anos, né?
0: Exatamente. O povo, tanto que eles não sabiam nem ler mais em hebraico, porque se perderam, eles estavam falando até aramaico. Mas

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1: Ser, meu Pai, derramada sobre nós, porque escrito está que a tua misericórdia se renova a cada manhã. Meu Deus, muito obrigado, meu Deus, pelos livramentos, ó Deus. Pedimos, ó Pai, a tua bondade, ó Deus, perdoa todos os nossos pecados em palavras, em pensamentos, em obras, ó Deus. Olha para nós, ó Pai. Ó Deus, inclina as tuas mãos, ó Pai, para nos livrar, para nos ajudar, Senhor. Meu Deus, abençoe este homem, esta mulher, que está buscando a tua face, pedindo uma resposta, meu Deus. Senhor, ajuda o teu filho, ajuda a tua serva, meu Pai, a perseverar, meu Deus. Tira todo o desânimo, tudo aquilo, meu Pai, que está trazendo angústia, sofrimento, preocupação, que só possa, meu Pai, intervir agora, resolver esse problema, ó Deus, essa pessoa que está enfrentando esta batalha, esse deserto, esse vale, ó Deus, venha dar vitória, Senhor, venha estender as tuas mãos, ó Pai, e livrar o teu filho, livrar a tua serva, Pai, esta pessoa que está acamada, meu Pai, e está orando conosco agora, que o Senhor possa curar para a tua glória, que o Senhor possa repreender as enfermidades, meu Pai. Meu Deus, cura agora esse homem, dá saúde para esta mulher, Senhor. Oh Deus, ouve, meu Pai, atentamente a oração do teu povo que te clama. Ouve, meu Pai, o pedido de misericórdia e de socorro, Senhor. Vai socorrendo a cada vida, oh Deus querido. Vai manifestando a tua glória, que todo câncer, meu Pai, o Senhor possa repreender, meu Deus, agora. Eu creio, meu Pai, que por intermédio da oração, o Senhor vai ouvir, meu Pai, ó Deus, o teu povo que busca a tua face, o teu povo que busca a tua presença, ó Deus, e clama pelo milagre agora. Pai, visita esse hospital, visita esta UTI, esse leito, esta família, está orando, meu Pai, pedindo, meu Deus, a cura divina do seu ente querido, meu Pai. O Senhor é um Deus que trabalha para quem neles confia. Olha aí a fé desta mulher, olha aí a fé desse jovem, desse senhor, dessa senhora, que clama, meu Pai, por cura divina, por milagre extraordinário. Meu Deus, tem de misericórdia, visita esta pessoa, meu Pai, que até mesmo foi desenganada pela medicina. Meu Deus, que o Senhor possa manifestar o teu poder, meu Pai. Ó Senhor, surpreende esta equipe médica, esta família com a cura, com o milagre, ó Deus querido. Esta pessoa, meu Pai, que tem enfermidades alojadas no seu estômago, nos rins, ó meu Pai, no fígado, repreenda, meu Pai, agora, ou da pedra nos rins, ó Deus, repreenda toda hepatite, meu Pai, visita esse esôfago, meu Deus, dá a cura divina, vai queimando, meu Pai, esta úlcera, arranca esta úlcera agora, meu Deus, essa diabetes, põe no lugar essa diabetes, esta pessoa está sofrendo danos, ó Pai, até mesmo está correndo risco de perder a visão, meu Pai, tem de misericórdia, vai curando, meu Pai, eu clamo por milagres, Senhor, eu intercedo, meu Pai, por vidas que estão sofrendo, por milhares de vidas que precisam agora da cura divina, ó Deus, se compadece, conforme está escrito na tua palavra, que o Senhor se revelou dizendo, eu sou o Senhor que te sara, Pai, traz a cura, meu Deus, essa pessoa que está em tratamento de quimioterapia, radioterapia, meu Deus, põe as tuas mãos poderosas, Senhor, que essa pessoa possa vencer essa enfermidade, esse câncer, meu Deus, que esse nódulo venha desaparecer pelo poder que é no teu sangue, Senhor, meu Pai, eu creio, meu Deus, na cura divina. Eu creio, meu Pai, no Senhor, meu Deus, que pode mudar o cenário, a situação. Ó Deus querido, conforme está escrito, que o choro pode durar uma noite, mas a alegria, ela vem pela manhã. Que essa pessoa que tem chorado, essa pessoa que tem derramado lágrimas ao Pai, essa pessoa que tem falado, meu Deus, eu não aguento mais esse sofrimento, essa pessoa possa, meu Deus, oh, meu Pai, receber agora a Tua visita, Senhor. Posso receber agora, meu Pai, oh Deus, o Teu poder sendo revelado nesta vida, nesta alma. Meu Deus, arranca a tristeza, a angústia, essa pessoa que está enfrentando, oh, meu Pai, uma grande enfermidade na mente, oh Deus, a depressão agora. Deus, traz a cura, traz a paz, quebra, meu Pai, as obras do inferno que está atormentando de dia e de noite esse homem, esta mulher, esta jovem, esse adolescente, meu Deus, esta criança que está sendo oprimida. Repreenda agora toda a opressão maligna e derrama a bênção agora, Senhor. Oh, glória, esta criança que à noite não consegue dormir, Senhor, meu Pai, está escutando barulhos, até mesmo vendo vultos, ó Pai, na sua casa. Ela sai correndo ao quarto dos pais, dizendo que está vendo coisas, Senhor. Deus, repreenda este mal agora, entrega a libertação, meu Pai. Socorre esta criancinha, meu Pai amado. Repreenda esta macumba, repreenda esse feitiço, ó Deus querido, e conceda, meu Pai, a grande libertação total e plena. Senhor, meu Deus, abençoai, meu Pai, esse homem, meu Pai, no seu local de trabalho. Abençoa esta mulher no seu local de trabalho. Vai guardando, meu Pai. Repreenda a fúria de Satanás, essa pessoa que está sendo perseguida no seu ambiente de trabalho. Dai a vitória, dá escape para esta irmã, para este homem, meu Pai. Livra de todos os males, Senhor, meu Deus. Guarda essa pessoa, meu Pai, ó Deus, da sua trajetória, da sua casa para o seu ambiente de trabalho. Livra do assalto, livra do acidente, livra nesse ônibus, livra nesse metrô, nesse ponto, meu Pai. Livra, meu Deus, nesse carro, livra nesta moto. Repreenda toda a fúria de Satanás. Livra do acidente, livra do sequestro, meu Pai. Guarda esse empresário, esse comerciante, guarda esse homem, esta mulher, meu Deus, envia teus anjos, ó Pai, porque escrito está na tua palavra que o Senhor dará ordem aos teus anjos para nos guardar em todos os nossos caminhos. Meu Deus, nós confiamos em ti, meu Pai, pedimos as portas que estão fechadas que possam se abrir agora. Abre as portas, ó Deus querido, meu Deus, que esta pessoa que está, meu Pai, se sentindo, meu Deus, ó Pai, decepcionada, porque já entregou currículos por todas as partes e até agora, meu Deus, não foi chamada para entrevista de trabalho. Prepara esta vitória, prepara esta bênção. Vai agindo agora, meu Pai, vai tirando todos os impedimentos agora, em nome de Jesus Cristo. Esta mãe que ora para o Senhor abrir as portas do emprego para sua filha, para o seu filho, meu Pai, confirma esta vitória agora, confirma esta bênção. Eu creio, meu Pai, na intervenção divina da tua parte, ó Deus Todo-Poderoso, vai curando esta pessoa, meu Pai, que está com a pressão, meu Pai, ó Deus, uma vez muito alta, outra vez muito baixa. Põe no lugar esta pressão, meu Deus. Repreenda, meu Pai, essa enfermidade no ouvido, na garganta, essa enfermidade que está alojada, meu Pai, nesta coluna. Queima agora com teu fogo. Cura ele, cura ela agora, papai. Vai manifestando o teu grande poder, Senhor, meu Pai. Cura esta vida agora. Sai a enfermidade, sai do corpo deste homem. Sai agora do corpo desta mulher, pelo poder que é no nome do Senhor Jesus Cristo, meu Pai. Vai restaurando esta pessoa, meu Deus. Ó, meu Pai, essa pessoa que precisa vender esse imóvel, já colocou a venda. E não apareceu o comprador. Prepara, meu Pai, agora, ó Deus, o comprador para este imóvel, ó Deus, para esta chácara, para este apartamento, para este veículo, para esta moto. Deus Todo-Poderoso, abençoa financeiramente a tua filha, a tua serva, que te pede uma bênção financeira, que te pede uma vitória na sua vida financeira. Meu Deus, restaura, ó Deus querido, esta casa, esta família. Meu Pai, eu quero apresentar, meu Pai, os casais, Senhor. O diabo, meu Pai, tem tentado destruir esse casamento, mas nós repreendemos na autoridade do nome do Senhor Jesus Cristo. Sai daí, demônio, que tem atuado nesta família, que tem atuado nesta casa. Nós repreendemos no nome do Senhor Jesus Cristo. Meu Deus, traga reconciliação, amor, meu Pai. Não permita, meu Deus, o diabo, ó Deus, separar, porque aquilo que o Senhor ajuntou, o homem não separa. Aquilo que o Senhor uniu, o homem não tem poder. Meu Pai, desfaça agora todas as obras do inferno, meu Pai. Ó Deus, repreenda essas brigas, essa discórdia, ó Deus, todo poder, essa violência. Meu Deus, que todos os males agora possam sair, e esse casal se amar, ó Deus, respeitar, ó Deus, e cuidar um do outro. Senhor, meu Deus, derrama a bênção nesse matrimônio agora, Deus querido, ó Deus amado. Visita, meu Pai, esta criança que está, meu Pai, tão rebelde aos seus pais. Repreenda agora toda a inquietação, meu Deus, dai a bênção sobre essa criancinha. Guarda esse bebê, meu Pai, que tem chorado as madrugadas com dores, ó Deus, tende compaixão, meu Pai, ajuda esta criancinha, traz a cura divina. Meu Deus, visita este asilo, visita este orfanato, visita o órfão, a viúva, dai a bênção, dai a vitória, para que o teu nome seja glorificado. Meu Deus, visita, meu Pai, esse estado, esse país, esta nação, esta província, esta comunidade, abençoando, salvando as vidas, libertando os cativos, meu Pai, esta família que está triste, meu Pai, porque seu ente querido está escravizado nas drogas, Senhor, meu Deus, liberta essa pessoa das drogas, liberta, meu Pai, ó Deus, do tráfico, liberta do alcoolismo, meu Deus querido, venha fazer uma grande obra de libertação para a tua glória, ó Deus querido, transforma a vida desse homem, transforma, ó Pai, a vida desta mulher, essa pessoa que está, meu Pai, aprisionada espiritualmente, o inimigo está amarrando o pecado, na transgressão, na prostituição. Oribe clama, calai, oribe clama, marabasté. Deus, liberta agora, Senhor, com teu fogo divino, liberta agora, com a tua unção gloriosa. Meu Deus, livre este jovem que está, meu Pai, ó Deus, com depressão, trancado nesse quarto, viciado nos jogos 24 horas, nem quer mesmo, ó, sair de casa, não quer ter se alimentar. Ó Deus, traz a libertação agora para a tua glória, Senhor meu Deus. Eu creio no poder da oração, da intercessão. Abençoai, meu Pai, essa pessoa que está no seu local de trabalho, está orando conosco. Derrama a bênção agora, derrama a alegria, a paz do Senhor. Meu Deus, abre caminhos agora, repreende toda a fúria de Satanás, meu Deus. Prospera o teu povo que ora, prospera os projetos, prospera a família, prospera, meu Pai, os planos, ó Deus querido, e conceda agora o teu grande mover, meu Deus. Alcança, meu Pai, agora, ó Deus, essa vida que está enfrentando essa situação, meu Pai, ó Deus Todo-Poderoso, ajuda ele, ajuda ela. O fardo está pesado, mas o Senhor tem poder de arrancar, ó Deus, esse fardo pesado, e dá vida e vida com abundância. Sim, Jesus Cristo, meu Deus, essa pessoa que está pedindo, meu Pai, ó Deus, para ser visitada, derrama o teu Espírito Santo, derrama da tua glória, renova, meu Pai, espiritualmente este homem, renova espiritualmente esta mulher, derrama a graça, derrama o teu Espírito Santo, meu Pai, ó Deus, aviva a tua igreja, aviva a tua obra, Espírito Santo, derramai da tua graça, derramai da tua presença, abençoa, meu Pai, os departamentos da tua obra, meu Pai. Visita, meu Deus, o Expansão Jovem, o Engenere, o Pequeno Galileu. Visita as criancinhas, visita as mulheres de fé, os homens de fé, meu Pai. Abençoa a escola teológica, meu Pai Deus de amor. Abençoa esta obra, os pastores, igrejas, desde a menor até a maior, meu Pai. Envia o povo, envia as almas. Abençoa os novos convertidos. Abençoa todos que fazem a tua obra de modo geral. Confirma, meu Deus. Sim, meu Pai, o derramado teu Espírito Santo, abençoa a nossa liderança mundial, a diretoria deliberativa, executiva, abençoai, meu Pai, a nossa presidente, a nossa irmã Irene Miranda, dando vitória para tua filha, a nossa irmã Débora Miranda, meu Pai, dando vitória, abençoando a tua serva, o nosso pastor Luivaldo Almeida, dando saúde para o teu filho, dando vitória para ele, o pastor Davi Miranda Neto, dando vitória, guardando o teu servo, livrai-o de todo mal, Senhor. Abençoa o pastor Milton, meu Pai, ó Deus, a sua família, o pastor Jerry, a sua família, o pastor Marco, a sua família, o pastor Fabrício, a sua querida família, o pastor Wilson, a sua família, meu Pai. Abençoa a nossa irmã Maria Josefina, meu Deus, eu apresento a nossa liderança mundial. Deus, derrama a bênção para a tua glória, meu Pai. Salva esta vida que está afastada da tua casa, este homem, esta mulher, meu Pai, que não aguenta mais esta vida do pecado, ó Deus, o fardo está pesado, traga libertação, que este homem, que esta mulher, possa, meu Pai, chegar ao entendimento ao qual o filho pródigo teve. Eu pequei contra o céu, eu pequei contra o meu Pai, mas eu vou voltar para a casa do meu Pai. Volta, meu Deus, meu Pai, esta pessoa, meu Pai, ao arrependimento. Toca, Espírito Santo, toca, meu Pai, nesta vida, nesta alma, para ela se arrepender, para ela, meu Pai, se converter, pois é o Espírito Santo que convence o homem do pecado e do juízo. Toca, meu Pai, nesse coração, nesta alma, tira esse fardo, meu Pai, traz paz, traz alegria, guarda essa criança na creche, esse jovem, esse pré-adolescente na escola, daí a bênção, a proteção divina, abre caminhos que estão fechados, ó Pai, esse contrato que precisa ser, meu Pai, que o Senhor assinado, tira esta barreira, tira esse impedimento, esse financiamento, meu Pai, prepara esta vitória, prepara esta bênção espiritual e também material na vida deste homem, desta mulher, que busca a tua face, que busca a bênção na família, no lar, meu Deus, muito obrigado por tudo, meu Pai, guarda a minha família, guarda a família do teu povo, abençoa cada pedido de oração, cada nome que está chegando nessa transmissão, meu Pai. Eu intercedo por essas vidas, ó Pai. Cura, meu Pai, repreende as enfermidades, repreende os males agora, que esta família seja abençoada por ti. Eu te peço a bênção, o milagre, a libertação e a salvação em nome do Senhor e Salvador Jesus Cristo. Amém, Jesus. Glória a Deus. Bendito seja o nome do Senhor, que já nos deu a vitória. Eu quero agora chamar a atenção, você que ainda não entregou a sua vida para Jesus. Jesus, Ele é o caminho, a verdade e a vida. Ninguém vai ao Pai se não for por intermédio de Cristo Jesus. Você que se encontra afastado, meu irmão, minha irmã, volte para Jesus. O Pai te aguarda, Ele te perdoa, Ele te dá uma nova oportunidade. Ore comigo, você que vai aceitar e vai reconciliar. Diga assim: Senhor Jesus, perdoa os meus pecados e escreve o meu nome no livro da vida e sela com teu sangue para a vida eterna. Amém, amém, amém, Jesus. Glória a Deus, sejam todos bem-vindos à família Deus e Amor. Queremos te ajudar nessa nova trajetória. Entre em contato conosco, nosso WhatsApp, prefixo 11 950 94 46 45. Você que está acompanhando pela internet, está aí no rodapé do vídeo, nosso contato, nosso e-mail, queroaceitarjesus@ipda.com.br. Envie a mensagem agora dizendo que você aceitou ou reconciliou com Jesus A nossa equipe vai te dar todo o suporte espiritual. Procure também a Igreja Pentecostal Deus Amor, mais próximo da sua casa. Fala com o pastor que você aceitou Jesus aqui na rádio Deus Amor, ou você que está pela internet, na oração do meio dia, e o pastor vai te dar todo o suporte espiritual, tá certo? Deus abençoe a todos. A nossa sede mundial está localizada na Avenida do Estado, 4568 Liberdade. Fique com Deus, vou ficando por aqui, presbítero Alan Feitosa, mas você que está no rádio, você vai continuar, porque temos uma programação maravilhosa, mensagens cantadas com a nossa irmã Débora Miranda, pastor Lourival de Almeida. Deus abençoe São Paulo, Deus abençoe Brasil.
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1: Programa Mensagens Cantadas na sua casa. Mais um dia de bênçãos. É o MC nosso de cada dia. Sou o pastor Lourival de Almeida. Conosco também a Débora, que vai saudá-los daqui a pouquinho. E eu convido você para ficar aqui, prezado ouvinte. 90 minutos de coisas boas para o seu coração, edificação, informação. Muitas coisas lindas. E os hinos da nossa gravadora. Pai do Senhor, mulher.
2: A paz do Senhor, homem.
1: Muito bem.
2: Tudo bem? Espero também que com você, dileto ouvinte, esteja tudo bem, pois que com o Senhor, no nosso barco, a gente consegue, mesmo com a tempestade, remar em direção ao porto seguro. E estamos aqui mais um dia com este programa patrocinado pela gravadora MC Music, que vos saúda, Débora Miranda de Almeida. Estaremos com vocês até às 14 horas, com muito louvor. Teremos hoje momento da família, dica de saúde, momento da meditação e a sua participação também através da sua mensagem de voz pelo WhatsApp. Vamos começando o nosso programa, abrindo o hino com Débora e Leia, Abraça-me.
3: 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Receba pela fé agora.

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1: O Senhor é o meu pastor, nada me faltará. Esse nada me faltará é interessante, né? Primeiramente, vamos aqui inverter o versículo. Nada me faltará porque o Senhor é o meu pastor. Ou seja, quando Deus é o nosso Deus, dá tudo certo. Agora, o que não nos faltará? Porque nós estamos vivendo, Débora e ouvintes, e eu tenho comentado muito isso nos últimos tempos, nós estamos vivendo uma época que nós estamos tendo um espírito consumista desnecessário. A gente não precisa, às vezes, comprar coisas que a gente compra, a gente não precisa gastar o que a gente gasta, a gente poderia viver uma vida mais modesta, uma vida mais sem tanta... Não é? A gente vai aprendendo com o tempo. A gente vai verificando com as lutas, com as tribulações, o que realmente é importante. O que não me faltará? Riqueza, felicidade, popularidade, fama? Será que é isso que o salmista está dizendo? Eu tenho certeza absoluta que não, porque o Salmo 23 fala sobre isso completamente. Não foram essas coisas quando o salmista disse: nada me faltará. Poderíamos ter tudo isso e mais. Ou seja, podemos ter riqueza, felicidade, podemos ter fama e mais. Mas o que nós ouviríamos então da voz do pregador? Tudo isso é vaidade, efêmero, passageiro. Minha gente, a gente não leva nada para a sepultura. Nada. Viu, Bitoque? Você está fazendo essa fortuna toda aí. Muito movimento, muita prata, muito ouro. Claro que eu estou brincando com o Vitória. A gente não leva nada. O que, é que a gente leva? Eu estou batendo nessa tecla. Quando o salmista cantou: o Senhor é o meu pastor e nada me faltará. Não sei se a música era essa. Ele tinha em mente aquilo que corresponde às necessidades imprescindíveis do nosso ser. Então a gente vai vendo, quando a gente não tem nada, o que realmente é importante.
2: Damos valor depois de perdido, né?
1: Não é? O Senhor é meu pastor e nada me faltará. Eu tenho certeza absoluta que o salmista está falando a respeito do imprescindível. Ele fala: não me faltará o repouso. Por quê? Deitar-me faz em verdes pastos ou em pastos verdejantes. E o próprio Cristo fala: cansados, oprimidos, vinde, eu aliviarei. Ou seja, ele nos dá o repouso, que é uma coisa imprescindível, é uma coisa que...
2: Necessária.
1: Necessária e grátis.
2: Nós precisamos de descanso, né?
1: Não é? Então, quando nós trabalhamos e carregamos, às vezes, um fardo tão pesado, não é? O Senhor nos faz ter o repouso que nós precisamos. Não, também não nos faltará a paz. Guia-me mansamente às águas tranquilas. Deixo-vos a paz. A minha paz vos dou. Não é a paz que depende de condições exteriores, mas aquela que habita no íntimo do coração e não é turbada por circunstâncias visíveis ou circunstâncias mutáveis. Veja você, ouvinte, a questão da prioridade, né? A questão do imprescindível. Aqui nós não estamos: e o Senhor é meu pastor e não me faltará a minha Ferrari, e não me faltará o meu jatinho. Não. E diz mais: refrigera minha alma, não me faltará vitalidade, não me faltará forças, ainda que também não nos faltará o descanso, porque ele renova as nossas forças. Não me faltará orientação, guia-me nas veredas da justiça. Não me faltará segurança, ainda que eu ande pelo vale da sombra da morte. Não temerei mal algum, porque tu estás comigo. A gente não precisa de tanto para viver não, viu, ouvinte? A gente não precisa de tanto para viver. Às vezes eu vejo as imbecilizadas campanhas do tenha mais, adquira mais. A campanha do o importante é você ter. E eu fico pensando como essas pessoas se apresentarão diante de Deus um dia. Porque diante de Deus não dá para sair com enrolation, né? Não, senhor, é porque a gente queria realmente glorificar o nome do senhor, se o senhor nos desse aquela Ferrari de 2 milhões de dólares. Então, a gente... Como é que vai ser isso? Se você tem condições e prosperou e Deus te deu, também não critico. Mas fazer campanha, fazer culto dedicado... Aí eu tô só avisando, né? Não nos faltará proteção. Não nos faltará alimento. Não nos faltará o consolo. Tua vara e teu cajado me consolam. Preparas uma mesa perante mim, na presença dos meus inimigos, além de ter alimento, proteção. Não me faltará ajuda. Não me faltará alegria. Unges a minha cabeça com óleo, meu cálice transborda. Não me faltará tudo que é bom. Tudo que é bom, não me faltará. A Bíblia fala certamente que a bondade e a misericórdia do Senhor me seguirão todos os dias. Não me faltará morada segura e habitarei na casa do Senhor por longos dias. Com Deus nada falta. Com Deus a gente dá uma formatada na vida da gente, né? A gente começa a entender realmente o que é importante. E eu espero que nesse tempo de crise você possa refletir no que realmente é o imprescindível. Você comece a refletir no que realmente você precisa. E também que a população do Brasil, todas as pessoas, os grevistas, os que apoiam, os que não apoiam, todo mundo põe um pouco a mão na consciência. Porque lá no final das contas, todo mundo sabe que quem vai sofrer mais ainda é o pobre. Disse isso e digo de novo. Quem vai pagar a conta é o pobre. E quando a gente vê, às vezes, movimentos que parecem tão legítimos, quando a gente começa a ver gente sofrendo por falta de medicamento, por falta de comida, eu acredito que o bom senso extrapolou o seu limite.
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2: Preciso de ti, Senhor. Cristina canta do seu CD Deus de Milagres.

0: uma declaração que não somente ela faz, mas todos nós somos carentes. E a presença do Senhor, ela é muito importante, indispensável no nosso dia a dia. Vocês ouviram do CD Deus de Milagres, que também está à disposição de vocês aí na sua cidade e também nas plataformas digitais. Agora as mensagens dos ouvintes, o povo está aí dando o seu alô.
1: Tá falando é Joelma, eu moro em Terra Preta, trabalho aqui no Alpes da Cantareira e gosto muito de ouvir o programa de vocês, adoro o MC, gosto muito do estudo bíblico na segunda-feira e continua, né, nessa peleja, nessa batalha aí, porque Deus é com vocês.
2: Eu estou aqui pintando algumas coisas aqui em minha oficina de pintura em casa e estou ouvindo o programa, Deus que abençoe vocês, a programação está muito boa. Eu sou Edson, de Várzea Paulista, congrego na Assembleia de Deus. Deus que abençoe vocês, meus irmãos.
3: Graças a Deus, esse programa para mim é uma bênção no meu lar. Desde que começou esse programa, que eu escuto esse programa, para mim é maravilhoso, graças a Deus. É gratificante ouvir esse programa. Gosto de todos, principalmente quando fala sobre a palavra de Deus, é muito lindo, é os testemunhos, as crianças, a historinha, é muito lindo, é maravilhoso. Eu amo quando vocês brincam, quando a Débora dá risada, eu dou risada junto, é muito gostoso, muito lindo, viu, irmã? Esse programa para mim é maravilhoso, que Deus abençoe, que continue usando vocês para a glória de Deus. Vocês para mim são especial, principalmente para Jesus.
4: Meu nome é Fátima, estou falando aqui da cidade de Morungaba, sou ouvinte assíduo do programa de vocês, não sou do Ministério Deus é Amor, mas me sinto muito bem ouvindo as programações, sinto a presença de Deus, do Espírito Santo na minha casa.
0: É o Brasil de Norte a Sul aí em sintonia com o nosso programa, nosso muito obrigado a todos. Nós vamos falar um pouquinho de curiosidade bíblica aqui, Lourival. Acho que os ouvintes se lembram dessa história.
5: Fala, vaso.
0: É engraçado você falar vaso. É, aquela passagem de 2 Reis, capítulo 2, versículo 23, onde 42 rapazinhos foram mortos por duas ursas. Aquelas ursas que saíram do bosque por causa da maldição. E aqueles 42 rapazinhos estavam zombando de Eliseu.
5: Exato.
0: Né? E aquela frase, né? Bastante engraçada, sobe calvo, sobe calvo. E muitos dizem que Eliseu ficou irritado por ser chamado de careca, né? Calvo, sobe calvo. Agora, analisando bem o fato e olhando com olhos mais, assim, mais incisivos, nós poderemos até descobrir o verdadeiro motivo pelo qual o profeta de Deus, Eliseu, achou que havia algo mais sério de natureza espiritual naquela zombaria. Algum tempo atrás, havia pouco, Elias tinha subido ao céu em um redemoinho. Eliseu era o sucessor de Elias, a voz de autoridade sobre a terra naquele momento. Enquanto teve um plano especial e glorioso para Elias, de arrebatá-lo sem experimentar a morte, aquela morte humana, física, né? Com Eliseu, seu plano foi diferente, pois ele morreu de morte natural. Agora, voltando na zombaria dos rapazinhos, dos 42, dizendo, sobe aqui, careca, sobe, calvo. Isso está assim, no livro de 2 Reis 2:23, exatamente assim, ó, sobe, calvo, sobe. E nessa zombaria desses jovenzinhos, estava implícita a sugestão que Eliseu também deveria subir ao céu. Em outras palavras, aqueles rapazes estavam dizendo, vamos ver, Eliseu, prova que você tem o mesmo poder que Elias.

0: passam batidos esses pontozinhos. Uhum. Eliseu estava num local, numa estrada deserta. E a Bíblia Sagrada fala que uns rapazinhos saíram da cidade e foram zombar dele. O local era deserto, porque tinha urso. O que esses rapazes eram 42?
1: Bastante, né?
0: O que esses rapazes saíram só na base do Sobe Calvo? Será que eles não iriam partir para agressão também, ou coisa assim? Então, acho que foi uma defesa, né? Então, não foi apenas a zombaria. Eu acredito que eles não tinham uma intenção muito boa, tendo deixado a cidade, né? A Bíblia fala que ele estava indo para Betel, e os rapazes saíram da cidade e foram atrás dele. Ora, se eu saio daqui no centro da cidade, não precisa nem 42. Se vier dois já atrás de mim numa rua, eu já saio correndo. Agora imagine você, olha que Eliseu, olha, são 42. Sobe, Calvo. Ih, aí, sobe, Calvo. Ah, mas a ursaiada fez a festa.
1: Veio a resposta e a recompensa na hora, né? Foram devorados pelas ursas, né? Falamos um pouquinho de dicionário bíblico e agora a gente ouve, antes dos nossos prefixos, Neri cantando exemplo de Jó do CD A Missão.

0: Nós temos aqui um minutinho para falar ainda sobre, por exemplo, Débora, alimentos que pode ajudar a controlar a pressão, né?
1: Opa, isso é bom, hein?
0: O guaraná, o pó, né? Então você pode misturar ele com as frutas adocicadas, tipo laranja e tal, também iogurtes, né? E sempre tomar antes das 17 horas para que você possa ter um sono melhor.
1: Porque tem cafeína, né?
0: É, frutas vermelhas. Dentre elas nós temos aqui framboesa, mirtilo, gostoso, hein?
1: Morango.
0: Amora, morango. Colaboram também para que o coração funcione melhor. Tem um efeito antioxidante, tá bom? Beterraba e melancia, ricas em citrulina. Essas substâncias são convertidas em óxido nítrico. Então é um nutriente bom também para a dilatação dos vasos. Então ajuda também na pressão. O cacau, que a gente já conhece, né? Que ele pode ser, sei lá, dar uma raspadinha ali em cima da banana, coisa assim, não é? Ômega 3, tipo peixes de águas profundas. Também o atum, a sardinha, não é? E farelos e cereais integrais, que são indispensáveis na regulação do intestino. Aveia, cevada, feijão, grão de bico, lentilha, ervilha, são ótimos aliados nos cuidados com o coração. Os nossos prefixos, já voltamos.
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3: Olha, 13:02.
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5: 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O mais forte? 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

Crianças, parem um instante. Imaginem esta cena. 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Do outro lado, um rapazinho que nem armadura tinha. 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
1: Débora, nós vamos ouvir um hino, depois nós temos aqui o nosso momento da família.
2: Nós vamos ouvir, sim.
1: E nós temos um jogralzinho aqui no momento da família.
2: Diálogo, né?
1: É um diálogo. Um diálogo aqui
2: fala
1: com você.
2: Fala certo.
1: Vamos ter esse diálogo aqui, então, e eu tô querendo representar a minha parte aqui, né?
2: Você gostou, hein?
1: Gostei.
2: Então, daqui a pouquinho, a gente vai fazer um diálogo representando um casal aqui hoje no momento da família. Vamos a Daniela cantando Intercessão.
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0: Cantor Daniela em intercessão. Vamos aí ao momento da família de hoje.
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0: Não existe um lar que esteja isento de conflitos. Mesmo os relacionamentos mais amadurecidos, profundos, enfrentam diferenças e discórdias. Agora eu queria que você, ouvinte, visualizasse a seguinte situação, a seguinte cena. Um casal, comum como eu, você e o Lourival, depois de um dia muito cansativo, chega o marido, né, em casa, tão somente desejando relaxar um pouquinho, não pensar em nada. E ela, a esposa, irritada pelo corre-corre, enfrentando aquela rotina dura, né, aquela rotina diária da casa, também está exausta. E ele chega, né, o cumprimento entre os dois, o cumprimento é rápido e logo ela passa a falar as suas preocupações.
2: Oi, Benzinho.
0: Não, não, sabe, amor, eu fui ao mercado hoje e aquele dinheiro que você tinha reservado para as despesas não deu para nada.
2: É, mas infelizmente eu não posso dar mais não, só isso aí mesmo, vai economizando.
0: Ah, se ao menos eu tivesse alguém, alguma babá para cuidar das crianças, eu poderia trabalhar, então.
2: Você sabe que não dá, isso é impossível, as crianças são pequenas, fica aí mesmo. Não, não dá.
0: Ah, então pense em algo, faça alguma coisa. Não podemos continuar assim.
2: Você tá pensando que eu sou um super-homem, é? Por que você não se contenta com o que você tem, com o que eu te dou?
0: O quê? O que você tá falando? Como não percebi antes que você é tão insensível, Lourival?
2: E você?
0: E tão acomodado?
2: E você sempre irritada, ranzinza, só sabe reclamar. Para com isso, me deixa em paz.
0: Ah, para você. Olha, ouvintes. Esse diálogo está acontecendo, talvez, na sua casa. E ali a discussão encerra-se. O marido sai para tentar relaxar num bar ou em outro lugar. E ela, mais irritada ainda, infeliz e sozinha, começa a chorar. O conflito não foi resolvido, ficou no ar. E geralmente, quando uma situação conflitante é exposta por outro cônjuge, dependendo da pessoa, as possíveis reações por parte da mulher são chorar, ou se fechar, fechar a cara em silêncio, ou agressividade ou gritos. O homem, por sua vez, ele ignora a esposa. Ou grita com ela. Às vezes até perde o controle de si, demonstrando a sua raiva, em alguns casos até com agressões físicas. Vejam que a comunicação é interrompida, é cortada. E essas reações criam barreiras que impedem definitivamente a resolução daquele conflito. Muitos tentam, então, solucionar o problema do seu jeito, do seu modo. Eu queria que você pensasse, querido casal, agora. Faça uma reflexão honesta da situação. Será que você está fazendo a sua parte em prol da paz, da harmonia no seu casamento? Você tentar mudar o seu marido, a sua esposa, é fácil, mas você tem se esforçado para melhorar o seu casamento, o seu relacionamento com o seu cônjuge? Pense nisso. É a palavra de Deus para você. E aí, Lourival, gostou do nosso diálogo?
2: Gostei. É bom ter mais diálogo como esse. Eu estava até me entusiasmando já.
0: Eu vi que você estava ficando até vermelho aqui.
2: É,
0: não?
2: Então. Eu ia falar
0: quase... Quase que ele me bate aqui, gente. Ele ficou nervoso, os olhos ficaram grandes.
2: Eu te pego! Tô brincando, né, ouvinte? É claro que não.
0: A gente fez um teatrinho
2: O bom senso, né? Eu tô falando bastante bom senso hoje. Antigamente, Débora, sabe que o pessoal achava assim, não, o marido trabalha, a esposa fica em casa na boa lá. Quer dizer, antigamente...
0: Na boa não, né? Porque ela se estressa,
2: é isso que eu tô dizendo,
0: né?
2: É isso que eu tô dizendo. Hoje já se conseguiu perceber, eu acho que muito tardio até, que a mulher fica em casa cuidando de criança, cuidando da casa, não tem nada de boa, não.
0: Meu Deus, o estresse vai a mil, né?
2: Às vezes é mais cansativo que o homem. Às vezes não, normalmente é mais cansativo que o homem.
0: Imagine,
2: cuidar de criança,
0: né?
2: Cuidar da casa.
0: Ela tem que limpar a casa, a criança chorando, preparar os dos filhos para ir para
2: a
0: escola.
2: Lavar roupa.
0: Buscar a criança na escola, daqui a pouco lavar a roupa, preparar o jantar na hora certa. E às vezes o marido chega, a gente até entende que ele está cansado, mas ela também está.
2: Por isso que eu ajudo a minha esposa quando precisa. Quando precisa, eu varro a casa, eu passo o pano na casa. Eu só não sei lavar e passar. Mas o resto eu sei. Faço comida, ponho o arroz para fazer, frito bife, faço cada prato, né? Aí entra em ação o Lorival Almeida, né?
0: Faço... é verdade, ele não está mentindo ou falando coisas para poder,
2: porque
0: não.
2: É bom senso.
0: É verdade, o bom senso e o clima, o tipo, o humor que chega, não é o momento de ela gritar aquela hora, e nem em nenhum momento, vou dizer, acho que eu fiz a palavra e a colocação errada, mas se ele já está chegando irritado, ela também, e vão mexer num assunto que naquele momento não cabe, porque os dois estão irritadiços e cansados, não vai dar certo.
2: E às vezes também, ouvinte,
0: não vai se resolver.
2: Acontece com a gente, às vezes eu chego em casa num final de semana, a gente faz o culto, né, às vezes eu prego e tal, eu vejo que está difícil você chegar e fazer uma comida, porque o cansaço está dos dois lados. E eu então digo à minha esposa, vamos fazer o seguinte, vamos comer fora. Você vai dizer, ah, mas eu não tenho condições de comer fora. Cada um vê o local que tem a condição de ir. Tem lugar que você pega a comida por quilo, outro lugar mais baratinho. A gente fala muito de padoca, né? Padoca são aquelas padarias, tem muito aqui em São Paulo. Eu gosto muito de padaria. Você vai lá, escolhe o que você... Enfim, daí a gente já evita um cansaço e um desgaste entre o casal,
0: é verdade,
2: né?
0: E há assuntos, Lorival, que precisam ser discutidos. Por exemplo, a gente vê nesse diálogo que ela está precisando de alguém para cuidar do filho. Mas ele falou, a gente está sem dinheiro. Mas não é o momento exato em que ele está chegando cansado e você está também cansada de falar esse assunto. Não é verdade? Tem momento certo para resolver os conflitos. Não é verdade?
2: É. Então vamos a mais um, então?
0: Sim, Jesus é tudo. Nós vamos ouvir do CD Oração no Santuário.

0: Jesus é tudo para nós. Ele realmente tem a sua presença indispensável em nossa vida. Todos os dias precisamos do Senhor. Vocês ouviram do CD Oração no Santuário, Davi e Leia.
1: Garoto pergunta ao Papa argentino se o seu pai ateu estaria no céu. Chega pro Papa, Papa. Mi papá não creia em Deus. Morreu. Foi para o cielo. E o Papa, contra todo tipo de prognóstico bíblico, responde: olha, Deus não abandona as pessoas. Verdade. Deus não abandona as pessoas, são as pessoas que abandonam a Deus. Ele perguntou ao menino: seu pai era bom? O menino: sim. Aí o Papa, então, compartilhou o testemunho com o povo que estava lá, né? Olha, gente, o pai do menino era gente boa, não é? Esse homem foi capaz de ter um filho assim e o filho atestar que o pai era bom. Tinha um grande coração, explicou o Papa. E referindo-se que Deus é quem decide as pessoas que vão para o céu e as pessoas que não vão. Errado. Você é quem decide. Deus quer que todo mundo vá para o céu. Ele depois perguntou aos fiéis que estavam presentes se Deus abandona os filhos quando são bons. E todos responderam que não. Aí ele disse: tá vendo, menino? Menino chamado Manoel, né? Essa é a resposta. Deus estava seguramente orgulhoso do seu pai. Ouvinte, é para você refletir, né? Porque a Bíblia fala: quem crer e for batizado é preciso crer. Uma pessoa fala que não crê, como é que uma pessoa dessa vai para o céu? A resposta do Papa, aliás, não só essa, como algumas outras, tem trazido, eu diria, bastante espanto para qualquer pessoa que conheça pelo menos o Novo Testamento.
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0: Além do Véu, hino bonito que vocês ouvem agora, CD Assim Que Adoro, lançamento MC Music.

Existem coisas que são boas para a saúde. O chocolate faz bem à saúde? Bom, tem aquela história toda, né, que o chocolate mais engorda, mas isso que é mais... Bom, acontece que nós temos muitas ocasiões em que nós colocamos o chocolate na mesa, né? É Natal, é Ano Novo, é outras festividades. O chocolate sempre é uma boa desculpa. Qualquer coisinha é bom chocolate. Chocolate faz bem à saúde, né? E você pode parar de se martirizar por não resistir a essa maravilha gastronômica, né? As qualidades do chocolate são muitas. Muitas pesquisas já foram feitas, né? Algumas dizem, ah, aquela canequinha de chocolate quente tem antioxidante, o dobro que o suco de uva. Ah, porque é poderoso neutralizador dos radicais livres que causam o envelhecimento precoce, né? A degeneração das células, do câncer, enfim. Ah, para quem pratica esportes, os fenólicos e flavonoides contidos no alimento, no chocolate, ajudam na recuperação dos músculos e tal. Tudo isso é muito bom. Chocolate também tem serotonina, né? Substância que faz relaxar, reduz o estresse e tal. Chocolate faz bem à saúde. Só não vale abusar. Porque tem ouvinte que é assim, ah, chocolate faz bem, mas dá dinheiro que eu vou no mercado e compra 15 quilos de chocolate. Mas vai devagar, meu irmão, assim também não, né? Vai com calma. Isso não quer dizer que é saudável e você agora também vai se empanturrar de quilos e quilos de chocolates todos os dias. Apesar de não ser saudável se privar de alguma coisa que se gosta muito, o excesso também pode ser nocivo. Então, há de se comer com moderação. E não é só o chocolate, é tudo, né? Se não comer, de repente você pode se estressar e comer mais outras coisas e vai engordar igual, não é? Ah, mas espinha para os jovens, adolescentes, vai devagar. Equilíbrio é o segredo. Não é preciso resistir à tentação. Um pedacinho não faz mal a ninguém. Nesse caso, chocolate faz muito bem. Então vamos lá, chocolate, mas com moderação. E pessoas, é claro, que têm algumas enfermidades, têm problemas com açúcar e tal, é claro que também tem que tomar os seus devidos cuidados, tá certo? São dicas para você no programa Mensagens Cantadas, que traz mais um hino. Creio sim, Débora e Lourival. Nós vamos cantar esse bonito hino, já voltamos com mais MC para você. Música.

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1: Sessão da Criança já chegou! E eu também estou chegando por aqui, eu, tia Débora, trazendo aquele abraço apertado para todas vocês. Vocês realmente são muito especiais. Eu amo fazer o programa, eu amo contar histórias, eu amo estar perto de todas vocês. Criança é tudo de bom, não é mesmo? Adoro ficar com crianças, fazer programa também e principalmente a Sessão da Criança. E aqui estamos em mais um dia. E como que você está, hein? Eu estou super bem, melhor agora, juntamente com vocês. E olha que é tão bom saber que Deus nos ama do jeito que a gente é. Você pode falar isso? Deus me ama. Repita comigo. Deus me ama do jeito que eu sou. Exatamente, não importa como que você é. Se você é alto, baixo, gordinho, magrinho, orelhudinho, pequenininho, não importa se você é pobre, se você é rico, se você fala o português, se você fala o espanhol, Deus fez você, Deus fez a mim e Ele ama a sua criação, Ele ama a todos nós, da maneira que a gente é. Isso não é maravilhoso?

0: nós vamos para a parte mais importante do nosso programa, que vocês já sabem. Qual é? Aham! É o momento da nossa história!
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0: A neve caía. Era Natal. Estava quase escuro. E as pessoas caminhavam apressadas porque elas precisavam comprar seus presentes para trocar com seus amigos, família e parentes. E estava um frio. Ah, mas era Natal. Mas o vento soprava muito, mas muito gélido. Parecia que doía os ossos de tão frio que estava. Era Natal. Era a última noite daquele mês de novembro. As pessoas estavam apressadas. Tudo tinha de estar arrumado. As mesas postas com as melhores taças de cristal. As mesas deveriam estar enfeitadas com aqueles enfeites maravilhosos. As casas deveriam estar exalando o melhor perfume. Os jardins deveriam estar totalmente com a sua grama parada. Mas as flores não estavam tão lindas, pois era muito frio. Mas tudo tinha de estar muito organizado. Então as pessoas estavam apressadas. Era quase dezembro e tudo deveria estar muito já. Tudo, mas tudo organizado. E em meio àquele frio, o vento gélido, frio, soprava. E na escuridão, uma pobre menininha, de pés no chão, a cabeça descoberta, caminhava pelas ruas daquela cidade. E as pessoas mal poderiam notá-la, e eles tinham muitas coisas importantes a fazer, e elas, estas coisas, eram muito mais importantes do que ficar dando atenção a uma menininha que estava ali andando para lá e para cá, com os pés descalços. Mas por que ela estava descalça, tia Débora? Ah, quando ela saiu de casa, ela estava com seus chinelos. Mas de nada adiantavam. Os chinelos eram tão grandes, mas tão grandes para os seus pequeninos pezinhos. Mas por que os chinelos eram tão grandes? Não eram dela? Ah, não eram dela. Eram os antigos chinelos de sua mãe. E aquela menininha pobre os perdera quando havia escorregado na estrada. Havia perdido os seus velhos chinelinhos. E ela um dia estava andando, correndo pela estrada, e de repente duas carruagens passaram terrivelmente depressa, sacolejando, e um dos chinelos nunca mais foi encontrado. Ah, e ela não tinha dinheiro para comprar um par de chinelos novos. E então, o que que ela podia fazer? Pegar os chinelos velhos de sua mãe e calçá-los. Depois disso, aquela menininha começou a caminhar de pés nus, descalços. Mas eles estavam arroxeados de frio. Os pezinhos dela estavam muito, mas muito gelados. E ela Dentro do seu velho avental, ela carregava alguns fósforos. Fósforos? Sim! Não somente fósforos, mas carregava um feixinho deles na sua mão.

0: ninguém dava bola. Nem ouvia. Ninguém ouvia a voz dela. Quando ela percebeu que ninguém ouvia o que ela dizia, ela resolveu falar mais forte.
1: Fósforo, gente! Quem quer fósforo, gente? R$1! É R$1, bem baratinho!
0: Mas ninguém também ouviu. Nem ela levantando a sua voz. Aliás, ninguém havia comprado nenhum fósforo aquele dia. Nenhuma caixinha. E ela não havia ganhado sequer uma moedinha. E ela então, naquele frio, tremendo, com fome, ela começou a olhar para um lado e para o outro, procurando alguém que pudesse, pelo menos, lhe dar um sapatinho, ou um pedaço de pão, ou sequer uma moedinha, para que quando ela chegasse em casa, pudesse alimentar a fome também de sua família. Os flocos de neve começaram a cobrir os seus longos cabelos. Aqueles cabelos que lhe caíam sobre o pescoço em lindos cachos. Mas agora ela nem pensava nisso, porque luzes brilhavam em todas as janelas das casas e aquele ar de Natal. Aquele ar natalino enchia todas as ruas da cidade. Ah, e também o cheiro de um peru assado saía pelas janelas das casas. Ah, gente, que fome aquela menina estava passando. Mas, meu Deus, será que ninguém vai olhar para mim? Eu vejo todo mundo alegre e eu estou aqui com tanto frio, passando fome e ninguém olha pra mim. Meu Deus, tem misericórdia de mim. Então, aquela menininha chegou numa esquina. Nesta esquina, havia uma casa de um lado e outra casa do outro lado. E a menininha, então, tão cansada e com os pés gelados, resolveu então se sentar. Levantou os seus pezinhos arroxeados de frio e ficou encolhida.
1: Não, eu não posso voltar para minha casa sem vender sequer um fósforo.
0: Mas por que que ela não poderia, tia Débora, voltar para casa sem vender sequer um fósforo? Ah, vocês não podem imaginar. Se ela chegasse em casa sem nenhum centavo, o pai dela, naturalmente, a espancaria. Ele iria meter a surra nela, mas não era uma surra normal. Era um espancamento. Ele bateria nela, jogaria ela contra a parede, mandaria o tapa na cara dela. Então, ela estava com medo.
1: Então eu vou ficar aqui, sentada nesta calçada, até que alguém possa me trazer uma moedinha ou então comprar uma caixinha de fósforo.
0: Os minutos passavam. Agora não tinha ninguém mais na rua. Estava tudo um pouco deserto. E então ela ficou pensando.
1: Como que eu posso fazer para que alguém olhe para mim?
0: O vento assobiava através das frinchas, tapadas com palha e trapos, da casa da menina. Mas ela não podia ouvir este som, pois ela estava a quilômetros da sua casa. E lá estava a menininha, naquela esquina. O vento estava mais forte, as casas iluminadas. A neve caía e a temperatura também. E aquela menininha lá sentada, pensando no espancamento em que seu pai poderia fazer com ela. Espancar? O que é espancar? É bater demais, é machucar. E o pai dela fazia isso com ela. Isso é pecado. Desagrada o coração de Deus. Ele não gosta disso. E às vezes a gente não espanca ninguém, mas a gente mente. E é pecado igual. A gente cola na prova e é pecado também. E a Bíblia fala em Romanos 3:23 que todos nós pecamos. A menininha permanecia ali sentadinha, esperando por alguém. Mas as suas mãos agora estavam congeladas de frio. Ah, bem que um fósforo aceso me faria bem. Ah, se eu pudesse tirar só um fósforo da caixinha, riscá-lo e assim aquecer as minhas mãos à luz do fósforo. Então é o que vou fazer. Então ela tirou um fósforo da caixinha. O fósforo lançou faíscas e se acendeu. Eba! Eba, acendeu! Era uma chama luminosa, mas bem pequenininha. Parecia uma vela pequenininha quando ela o abrigou na mão em forma de conchinha. Que luz maravilhosa! E com aquela chama acesa, a menininha imaginava que estava sentada diante de um grande fogão, polido, com lustrosa base de cobre, assim como uma coifa que suga toda a fumaça da cozinha. Mas não, ela estava apenas com um fósforo em suas mãos, e aquela luz iluminava aquela esquina que já estava escura, porque quase anoitecia. A Bíblia fala que Jesus, o único Filho de Deus sem pecado, também é a luz do mundo.
1: Mas por que, tia Débora? Jesus é a luz?
0: Sim, porque aonde ele chega, todas as coisas ficam iluminadas. O nosso coração fica iluminado.
1: Coração iluminado? Que é isso? Você começa a conhecer a Deus e você passa a ser feliz.
0: Por isso ele diz que Jesus é a luz, porque ele começa a iluminar a nossa vida. Tudo começa a ficar bonito e tudo começa a ficar iluminado.
1: E a menininha ficou ali sentadinha,

0: Aninha pôde enxergar a sala do outro lado. Ela pôde ver pela janela daquela casa, onde ela estava encostada, naquela esquina. E ela pôde ver uma mesa enorme, com uma toalha branca, branca como a neve. E sobre aquela mesa havia um brilhante serviço de jantar. Os pratos estavam com as suas beiradas de prata, garfos e facas dourados. E ainda mais, no meio, no centro daquela mesa maravilhosa, um peru enorme, assado, e a sua fumaça subia. E aquela fumaça fumegava maravilhosamente, subindo para o teto daquela sala. E em volta dele, as maçãs, ameixas pretas.
1: Ai, que delícia! Peru assado! Se eu pudesse comer pelo menos um pedacinho...
0: Era tempo de Natal. E ela então espichou o seu pescoço para ver mais o que tinha de mais gostoso ainda sobre aquela mesa. Ainda mais maravilhoso era ver aquele bolo de Natal, de chocolate coberto de cerejas vermelhas e a sua cauda caindo por cima e pelas beiradas daquele bolo.
1: Ai, que delícia!
0: E o fósforo, o segundo, se apagou, deixando à sua frente apenas a parede áspera daquela casa, uma parede úmida e fria.
1: Eu preciso ver o que tem lá dentro. O que tem lá dentro desta casa?
0: Ela então acendeu outro fósforo. E ela então espichou os seus olhos para dentro daquela janela para ver o que tinha lá dentro.
1: Que linda árvore de Natal!
0: Sim, era maior e mais enfeitada do que a árvore que ela tinha visto naquela vitrine daquela grande loja daquela cidade. Milhares de velas ardiam nos verdes ramos, cartões coloridos pendurados naquela grande árvore. Estavam todos ali se preparando para a noite de Natal. A menininha, então, tentando olhar mais de perto e, novamente, o fósforo se apagou. E, então, as luzes de Natal subiam mais alta e ela as via como se fossem estrelas no céu. Coisa mais linda! Aquela menina parecia sonhar e gostaria muito, não de sentar-se àquela mesa, mas pelo menos ter um sapatinho quentinho para poder calçá-lo, uma blusa quentinha para poder vesti-la e, quem sabe, pelo menos um real para levar para casa e poder comprar uma bisnaga de pão. Crianças, vocês acompanharam o primeiro capítulo desta história, A Menininha Vendedora de Fósforos. No próximo programa, na próxima quarta-feira, estaremos com o segundo e o final capítulo desta história. Não percam!

Vocês gostaram? Que história linda, não é? Eu amo contar histórias e esta foi uma das mais lindas que eu contei. Será que terá um final feliz? Não sei. O que, que vocês acham que vai acontecer com esta menina? Será que ela vai voltar para casa e o pai dela vai bater nela porque ela não tinha nenhum centavo nas mãos? Ou vocês acham que ela terá um final feliz, vai encontrar alguém? Ah, eu não posso falar, eu sei. Eu sei o final da história. Mas quarta-feira que vem estaremos no segundo capítulo desta linda história.

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1: Quatorze horas e 6 minutos.
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Meu nome é Marta Maria. Eu vou relatar um milagre de Deus que aconteceu em minha vida. Em 2013, eu estava normal. E, de repente, eu comecei a sentir muitas dores na perna esquerda. Fui ao médico e o médico me pediu os exames. E foi constatada que eu estava com uma trombose venosa profunda na perna esquerda. Eu fiquei muito assustada, sofri muito, porque para os médicos, esse tipo de enfermidade não tem cura para a medicina. Foram aproximadamente 4 meses de sofrimento. Fiquei em repouso, eu não podia fazer nada e dependia do auxílio das pessoas para me ajudar. Fiquei muito triste e angustiada, mas eu fiz um propósito com Deus e através de várias campanhas, jejum e oração e vigília, Deus me deu a vitória. Hoje não sinto mais dores, não sinto mais nada, tenho uma vida normal, voltei ao meu trabalho, não necessito mais do auxílio das pessoas, faço os exames periódicos e não consto mais nada, para a honra e glória do Senhor. E de repente, você que está ouvindo o meu testemunho, você pode estar passando por algum problema igual a esse ou algum problema pior que esse. Não sei qual que é a sua dificuldade. Talvez a medicina disse que não tem mais jeito e já te desenganou. Não desanime. Creia que assim como Deus fez na minha vida, eu recebi a minha cura através das orações da Igreja Deus é Amor. Não desanime. Assim como eu recebi a minha vitória, se tu creres, também verás a glória de Deus.

0: O que Jesus fez na vida dessa pessoa, ele pode também fazer na sua. Não desista. Creia. Tenha fé. Deus muda a sua forma de viver. Dê uma chance à vida. Exercite a sua fé em Jesus. Dê uma chance de mudança radical para a sua vida. 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
2: Está no ar o projeto Eu e Mais Um e a nossa aula de hoje. Nós vamos falar sobre uma das dificuldades dos novos convertidos. Já falamos sobre as dificuldades de pensamentos conflitantes e as grandes e fortes emoções que ele pode passar. O Saúde a Sua Irmã em Cristo, Débora Miranda, já está no ar esta aula. Nós vamos falar sobre o segundo ponto, que uma dificuldade muito grande que o novo convertido possa ter é a cobrança do seu passado. Nós sabemos que dentro da igreja existem pessoas que tiveram um passado terrível, talvez de crime, de prostituição, enfim. E uma das dificuldades mais recorrentes do novo convertido é que muitas pessoas cobram seu passado ou ele mesmo, né, tentado ali por Satanás, vem trazer-lhe culpa, sentimento de culpa, de que ele nunca será perdoado, enfim. Muitas pessoas, quando elas encontram a Jesus, pensam ser automático e fácil o processo de largarem os seus vícios, pecados, velhas práticas, tudo pelos seus próprios braços e pela sua própria força. Assim, é difícil, vamos dizer assim, esta conversão. Assim, o passado dos novos convertidos também se torna uma dificuldade. E a condenação passa a percorrer os pensamentos deles. Satanás começa a enviar pensamentos tipo: você sempre foi criminoso e você nunca será perdoado. Jesus não te perdoou. Você pode dizer que você foi perdoado, mas você não esquece os seus pecados. Mas é normal você se lembrar das coisas que você viveu. Ninguém está passando por uma lavagem cerebral porque aceitou a Cristo. Na verdade, é a mesma coisa quando as pessoas dizem: perdoar é esquecer. Não, não é isso. Você pode se lembrar de uma situação em que você foi ofendido, mas sem dor. Você lembra daquilo, mas você não se sente pesaroso ou ofendido ou machucado. Então, houve realmente o perdão quando você lembra que aquela pessoa lhe fez algo, mas você não sente dor, você não se sente ofendido ainda. E não continua sendo machucado por lembrar-se dessa situação. Contudo, nós sabemos que a transformação do comportamento do novo convertido e a mudança de mente é um processo contínuo. Eu repito, preste atenção, você que está cuidando de um novo convertido ou você que é um novo convertido, nós sabemos que a conversão, a mudança de comportamento, da mentalidade, é um processo contínuo e que o Espírito Santo é quem convence do pecado, da justiça e do juízo. Não é por muito falar que seremos ouvidos, mas é pelo Espírito Santo convencendo essa pessoa. Portanto, você que cuida de um novo convertido todos os dias, a sua oração tem que estar na pauta daquele dia. Todos os dias, você deve buscar a sabedoria do Senhor, buscar a orientação do Espírito Santo para poder ensinar um novo convertido, uma criancinha que ainda nem chegou a dar os seus primeiros passos, mas você está ali com toda a sua boa vontade, mas também buscando sabedoria. Olha, esta é uma responsabilidade minha, ensinar uma criança o caminho em que ela deve andar, porque o novo convertido é um bebê recém-nascido, espiritualmente falando. Então, nessa perspectiva, o que você pode fazer para ajudar o novo convertido nesse processo de transformação de atitudes e de sua mente? Olha, é de extrema necessidade que eu deixe claro para vocês, novos convertidos, e vocês que estão cuidando dos novos convertidos, que eles não precisam vencer seus pecados e tentações sozinhos. Não. E é até por conta disso que esse ensinamento, esse discipulado, esse acompanhamento é tão necessário para esse novo convertido. Para entender mais sobre o assunto, ele precisa realmente ter esta continuidade, esta aproximação e com muito amor, com muita sabedoria, ir orientando passo a passo. O seu ensinamento tem que ser muito genuíno, tem que ser totalmente bíblico e não pela sua perspectiva, mas tem que ser à luz da palavra de Deus. Além disso, uma dica muito importante é que ensinemos aos novos convertidos sobre o tempo a sós com Deus. Ah, que coisa linda! Porque você ora com Ele, não é? Você já está ensinando Ele como orar. Então oriente o novo convertido para que cultive e nasça ali um relacionamento íntimo, constante com o Senhor e aprendendo que uma vez que Deus, através de Jesus Cristo, nos lavou com o seu sangue, estamos livres de toda a condenação e que o passado dele, o Senhor já jogou para o fundo do mar. Deus esqueceu o seu passado, não é que ele não se lembre mais, mas é de uma maneira figurativa, ou seja, ele nunca vai lançar em rosto do novo convertido o pecado que ele fez, que ele cometeu quando ele estava longe do Senhor. Ou até ele, se ele vem a pecar novamente, e se ele se arrependeu e deixou o pecado, Deus não lançará no rosto dele este pecado, fazendo-lhe sentir uma nova culpa. A Bíblia diz em Romanos, capítulo 8, versículo 1, portanto, agora, nenhuma condenação há para os que estão em Cristo Jesus, que não andam segundo as suas vontades da carne, mas segundo o Espírito. Que coisa linda é a palavra de Deus. Então veja a necessidade de ensinar o novo convertido que, quando ele tem uma vida íntima com Deus, um relacionamento íntimo com o Senhor através da oração, buscando a face dele, procurando conhecê-lo todos os dias, ele vai ver que aquele amigo, Jesus Cristo, não está se lembrando mais do pecado que ele cometeu no passado, que aquele passado, por mais sujo, mais iníquo, mais criminoso que tenha sido, o Senhor não mais se lembrará. Ele foi lavado pela palavra, ele foi purificado pelo sangue de Jesus e não mais terá condenação pelo que praticou quando estava longe de Deus. Que Deus abençoe em Cristo Jesus. Nós tivemos aqui mais uma aula para todos aqueles que estão fazendo acompanhamento. Mais uma aula de orientação, dicas importantes para que você tenha um discipulado eficiente, bíblico. E com certeza, este bebê está sendo alimentado, em breve andará sozinho. E quem sabe, daqui um ano esteja também discipulando um outro novo convertido. Que Deus abençoe em Cristo Jesus. Terminamos aqui então o nosso espaço. Eu e mais um. Se despede, sua irmã em Cristo, Débora Miranda.
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4: A paz do Senhor, amados ouvintes, a paz do Senhor, pastor Joel Batista. Esse quem vos lhes fala é o vosso irmão em Cristo, pastor Maicon de Oliveira. E é com muita alegria, com muito carinho que chegamos até você neste momento com o programa Voz da Libertação. Entrando na sua casa, entrando no seu veículo, entrando no seu trabalho, onde você esteja levando a mensagem de fé, uma mensagem de esperança, uma mensagem de salvação, libertação por meio da palavra de Deus.
5: Santo Galileu.
4: O nosso propósito é alcançar vidas através da mensagem do Evangelho. levar uma palavra de fortalecimento que fortaleça os vossos corações, compartilhar testemunhos que edificam a nossa fé e anunciar aquilo que Deus tem realizado na obra do Senhor. Deus, ele tem grandes respostas e sinais de maravilhas para a sua vida. E nesse momento eu já quero chamar a sua atenção. Isso mesmo, meu amado ouvinte, eu já quero chamar a sua atenção porque amanhã, quarta-feira, a quarta do mover das mãos de Deus, nós temos certeza que Deus terá algo impactante para a vossa vida. E o primeiro culto pela manhã, a partir das 9 horas da manhã, vai estar no Santo Altar do Senhor, o pastor Samuel Dolor, trazendo a mensagem de Deus para a sua vida. E nós temos certeza que você será alcançado e impactado pela glória de Deus.
6: Capítulo 1, versículo 80. O menino João Batista crescia e se robustecia em espírito no

As muralhas têm que cair quando Deus está no controle. Quando Deus está no controle, é por isso que Davi cantou: 1000 cairão ao teu lado, 10000 cairão à tua direita, mas tu não serás. Receba o milagre do Senhor. O Senhor ouviu a tua oração, mulher, nesse lugar. O Senhor contemplou as tuas lágrimas. E ele diz assim: tu és uma bem-aventurada, porque bem-aventurados que choram. Mateus 5, versículo 7. Porque

0: por ti, diz o Senhor. O Senhor te trouxe aqui, homem, e ele manda te dizer: estou cortando o laço, quebrando a lança, abrindo uma grande porta de vitória, de escape, de milagre. Orimi calamassu. E o Senhor manda te dizer: não temas, porque estou com a mão estendida no teu relacionamento, estou com a mão estendida para abençoar a vida profissional daquele homem, estou com a mão estendida trazendo uma grande provisão do alto. Deus manda te dizer: minha filha, se prepara, porque chegou o tempo de boas novas. Rimi calamacaia. Se prepara, porque eu te tiro da época das vacas magras e te coloco na época das vacas gordas. Esse irmão aí, ó, Jesus te visita e te cura agora. Ele falou para mim: eu tô pondo a mão na tua coluna agora, e eu arranco esse desvio na tua coluna. Eu vejo um caroço crescendo na tua coluna. Horas o senhor sente tanta dor que o senhor entrava as pernas de dor. Mas o senhor diz: eu estou te curando. É assim ou não é? E o senhor falou assim: eu vou lá porque eu preciso de um milagre. Foi ou não foi?
1: Foi.
0: Hoje o Espírito Santo te cura. Prova disso. Você não vai sentir mais nada. Pode baixar aí. Se você sentir dor, você pode falar: o senhor está mentindo, pastor. A palavra de Deus não veio na tua boca. Cadê a dor?
2: Tem. Não tem dor.
0: Quanto tempo que o senhor sentia essa dor?
2: Eu estava não conseguindo mais trabalhar. Trabalho pesado na motosserra.
0: Quanto tempo o senhor sentia essa dor?
2: Faz uns 5 anos já.
0: Cura aí a dor agora, procura. Baixa. Ó, tá estralando tudo, hein?
2: Tá estralando tudo, glória.
0: Deus tá colocando tudo no lugar. Qual que é o seu nome?
2: Darcy Paiano.
0: Receba a vitória em nome de Jesus. Receba a vitória em nome... Quem levanta a mão e dá glória a Deus.
3: É os milagres de Deus na Igreja Pentecostal Deus e Amor, na Avenida Mauro Ramos, número 184, no centro de Florianópolis. Este é o endereço da sua vitória. E na mesma quarta-feira do Mover de Deus, quarta de milagres, quarta de resposta de Deus, nós temos o culto das 14 horas também. Eu mesmo, o pastor Maicon de Oliveira, estarei no Santo Altar de Deus, trazendo a palavra, transmitindo aquilo que Deus tem para vossos corações e sendo usados nos mais excelentes dons do Espírito Santo.
4: Ele começa a trazer transformação, e Deus, ele começa a fazer com que o nosso milagre comece a virar notícia. O que aconteceu, meus irmãos, naquela fornalha se espalhou pelo reino inteiro. O que o reino, meus irmãos, viu naquele tempo se espalhou pela nação. O milagre que Deus realizara naquele dia virou notícia, e Deus, ele continua fazendo milagres hoje ainda. Hoje é o dia do milagre para você. Você chegou aqui precisando de uma resposta de Deus, e Deus tem essa resposta para você. Mas antes do milagre virar notícia para os outros, meus irmãos, ele precisava nascer da confiança de alguém. E a confiança, meus irmãos, daqueles jovens estava em Deus. Hoje você vem aqui nesta tarde com a confiança em quem? Você confia nas estátuas? Você confia no homem? Você confia nas paredes? Ou você veio com a confiança que Deus pode entregar um milagre para você e você sair daqui regozijando daquilo que Deus tem de melhor para sua vida?

0: Como que é o nome da irmã?
1: Maria.
0: Irmã Maria, qual foi a bênção?
1: Que eu sofria muito, muito assim, do estômago, barriga e tudo, né? E não sabia o que que era. Fazia exame, coisa, não dava nada. E Deus usou você pra revelar e revelou que era o pâncreas e eu fiquei curada.
0: Quem realizou esse milagre?
1: Jesus.
0: Deus, ele tem operado na Igreja Deus e Amor. E tenha certeza que Deus tem milagres pra você.
2: Como que se chama, irmã?
3: Me chamo Rosalba.
2: Qual foi o milagre que a irmã recebeu na revelação do Espírito Santo? O que que a irmã tinha?
3: Eu tinha um caroço aqui, tamanho de um limão.
2: Caroço?
3: Isso, é um tumor, né?
2: Quanto tempo a irmã sentia essa dor, esses sintomas de caroço?
3: Mais ou menos uns 3 anos, acho.
2: 3 anos?
3: Sim. Aí foi crescendo, crescendo e tava tamanho de um limão. Daí, na hora da oração, o pastor começou a orar. Daí eu vim aqui na frente, no púlpito. Na hora da oração final, eu coloquei a mão e já não tinha sumido.
2: Sumiu?
3: Sumiu.
2: Olha aí, pastor mãe.
3: A honra e glória do Senhor.
2: Jesus curou?
3: Curou.
2: Na oração, através da revelação. Sumiu, caro.
3: E sumiu.
2: Como é que se sente agora?
3: Super bem. Feliz.
2: Curado.
3: Curado.
2: Dá glória a Deus.
3: Glória a Deus.
0: É os milagres acontecendo na Igreja Pentecostal Deus e Amor, na Avenida Mauro Ramos, número 184, centro de Florianópolis. Venha pra cá, na quarta-feira do Mover das Mãos de Deus e receba o teu milagre, receba a tua vitória, pelo nome de Jesus. Já vai ficar com este belo louvor na voz da Ângela Gonçalves, Debaixo da Promessa. Isso mesmo, este belo louvor na voz da cantora Ângela Gonçalves, Debaixo da Promessa.

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2: Agora 14 horas e 32 minutos. Hebreus de capítulo 4, versículo 16 nos diz: "Cheguemos, pois, com confiança ao trono da graça, para que possamos alcançar misericórdia e achar graça, a fim de sermos ajudados em tempo oportuno." Neste mês, nós estamos vivendo um propósito mais do que especial com um tema: uma audiência com Deus. Quando nós falamos de audiência, pensamos em uma oportunidade de estar diante de alguém importante, apresentar nossas necessidades e sermos ouvidos. E que privilégio nós temos de poder nos aproximar do Rei dos Reis, apresentar nossas causas, nossas famílias, nossos sonhos e também a nossa gratidão. Por isso, agora eu quero convidar você a participar deste momento, deste propósito de oferta ao Senhor, entendendo que ofertar não é apenas entregar algo material, mas também uma oportunidade de você expressar a Deus a sua gratidão, o seu amor e a sua fé na palavra dele. Por isso, eu quero convidar você a fazer essa oferta especial. Porque talvez você esteja buscando uma resposta de Deus para a sua família, uma porta de emprego, a restauração do seu lar, ou forças para vencer uma batalha. Apresente tudo isso ao Senhor, neste momento, neste propósito, com um coração sincero. Eu quero convidar você nesse instante para você fazer esta oferta especial na presença do Senhor. 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E venha viver este mês debaixo do tema "Uma audiência com Deus". E que seja um tempo de comunhão, consagração e fortalecimento. E que o Senhor abençoe a sua vida, a sua família, o seu lar e os seus projetos. Com amor e sinceridade, contribua para a obra de Deus, e Deus vai recompensar a sua vida. Atenção, povo de Deus, na quarta do mover das mãos de Deus, a quarta do mover de Deus, nós temos ainda o culto das 19 horas, isso mesmo, a quarta do mover das mãos de Deus, culto das 19 horas, pastor Joacir Gonçalves vai estar no Santo Altar de Deus. Isso mesmo, a partir das 19 horas, já orando juntamente com o povo, sendo usado através da palavra, sendo usado nos mais excelentes dons, entregando tudo aquilo que Deus tem através da sua vida. Então, quarta-feira do mover de Deus, a partir das 19 horas, pastor Joacir Você vai acompanhar um pouco a maneira do que Deus tem feito, Deus tem trabalhado através da vida do seu servo.
0: Tem duas pessoas aqui entre nós que você tem comércio. O diabo já ia usar pessoas para ir lá e assaltar o teu comércio. Mas o Senhor já chegou primeiro e botou o anjo com a espada na frente. Pode vir, irmã. Bate palma e dá glória a Deus, igreja. Tem quatro pessoas aqui essa noite que quando tu entrou aqui foi uma luta para te vir essa noite. Mas quando tu entrou aqui, o Senhor já entregou para você o teu milagre. Vem aqui na frente e já toca no altar. Pode vir. Tem cinco pessoas aqui entre nós e o Senhor vai te surpreender em algo que você só pensou. Espírito Santo, só bota isso. Você só pensou. Cinco pessoas. Quer a vitória da parte de Deus? Vem para frente. Toca no altar. Bate palma e dá glória a Deus, igreja. Tem uma pessoa aqui entre nós que planejou trocar o seu veículo. E o Senhor está dando um livramento de você não tomar um prejuízo financeiro. Você planejou, eu vou trocar, vou pegar um mais novo. É verdade, irmã?
3: É verdade, eu estou planejando trocar o meu carro e está dando problema. Está vazando óleo.
0: Você vira, irmãos, como que Deus trabalha? Deus cuida, irmãos, daquilo que é nosso. Deus tem um zelo pelo aquilo que é nosso. Ele não deixa nós tomar prejuízo. É isso que eu quero que vocês entendam, que Deus, ele vai sempre nos livrar de todas as situações. O Senhor está dando um livramento aqui para duas pessoas passarem uma cirurgia de hérnia de disco. De vez em quando você sente essas dores fortes nas tuas costas. O Senhor está livrando. Se tu tiver fé, ele vai curar. Duas. Quer um milagre da parte do Senhor? Glória a Deus, está faltando ainda. Eu poderia apontar para você. Coloca a tua fé em ação. O inimigo está tentando te segurar aí. Não vem, não vai, que não é contigo. E anda lá, bate palma e dá glória a Deus.
2: Deus tem operado poderosamente na quarta do mover de Deus. Quarta que milagres têm acontecido neste lugar. Deus tem estado na igreja Deus e Amor, na Avenida Mauro Ramos, número 184, centro de Florianópolis. Eu já quero chamar a sua atenção também, meus irmãos, para sexta-feira. Isso mesmo, sexta-feira a partir das 19 horas. Eu quero trazer este convite especial para você, pastor Carlos vai estar no Santo Altar de Deus. Sexta-feira, dia 16/10. A partir das 19 horas, pastor Carlos, no Santo Altar de Deus, no culto Dia do Milagre. É o dia do milagre para a sua vida. Quer um milagre? Está precisando de um milagre? É só um milagre para colocar as coisas no eixo sobre a sua vida? É só um milagre. Sexta-feira, a partir das 19 horas, tem esse milagre para a sua vida. Agora, 14:40, você vai ficar com este belo louvor na voz da cantora Ângela Gonçalves, ao som da oração. Música.

14 horas e 44 minutos, eu quero chamar a sua atenção porque nós estamos no outubro profético. Uma audiência com Deus. Olha que oportunidade nós temos. Olha que oportunidade você, meu amado ouvinte, tem de entrar no propósito. Nós estamos orando pela sua vida das 8 às 9 horas da manhã. Pastor Joel Batista intercedendo pela sua vida, pelo seu lar, pela sua família. Das 13 às 14 horas, Pastor Samuel e eu mesmo, juntamente com ele, Pastor Maicon de Oliveira. Às 17 horas, uma equipe preparada por Deus, cooperadores, presbíteros, pastores, orando também, intercedendo pela sua vida, às 22 horas também. Você vai entrar neste propósito. Uma audiência com Deus, nós estaremos intercedendo em oração por você. E temos a certeza que Deus vai corresponder sobre a tua vida. Eu quero convidar você agora, isso mesmo, neste momento, a entrar neste propósito. Nós estamos neste mês de outubro, neste propósito. E você entra neste propósito e você abençoa o programa Voz da Libertação. Como assim, Pastor Mike? O programa Voz da Libertação é um aluguel que nós temos mensal. 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E atenção, povo de Deus, atenção, grande Florianópolis, atenção aí o povo dos ingleses, atenção Tijucas, atenção Balneário Camboriú, atenção aí o pessoal de Palhoça, Biguaçu, São José, é neste sábado, dia 17, isso mesmo, o encontro geral na nossa sede estadual de Florianópolis, na Avenida Mauro Ramos, número 184, centro de Florianópolis. E este culto, a partir das 18 horas, com o tema O Dia do Encontro com Deus. E quem vai estar no altar do Senhor trazendo esta mensagem vai ser o pastor Edson, vindo diretamente da cidade de Sara, trazendo esta mensagem para o povo de Deus. Você é convidado especial neste sábado, dia 17, a partir das 18 horas, o dia do encontro com Deus. Acompanhe a forma que Deus tem trabalhado através do seu servo.

Você já ganhou a guerra. A vitória é sua.

É isso que vai te esperar, isso que te espera. Neste sábado, os milagres de Deus, as respostas do Senhor para a sua vida. É um encontro com Deus. Venha para cá, para Avenida Mauro Ramos, número 184, centro de Florianópolis, e seja impactado pelo poder de Deus. Agora você vai ficar com este belo louvor na voz da cantora Ângela Gonçalves. Teu nome é bendito.

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2: Quatorze horas e 53 minutos, e eu quero chamar uma vez mais a vossa atenção, você amado ouvinte, você simpatizante, você membro, você frequentante da Igreja Pentecostal Deus e Amor, localizada na Avenida Mauro Ramos, número 184, no centro de Florianópolis. Neste sábado, dia 17, a partir das 18 horas, o dia do encontro com Deus. Nesse dia, pastor Edson Silva vai estar trazendo a mensagem do Senhor. Você vai ser alcançado.

E eu convido você, amado ouvinte, a entrar nesse desafio. Desafio desta grande campanha, uma audiência com Deus. São 31 dias de oração, de intercessão ao teu favor. Estaremos aqui orando por você, no horário das 8 da manhã, a 1 hora da tarde, às 5 horas da tarde, às 10 horas da noite e também das 0 hora a 1 da madrugada. São 5 horas de oração ao teu favor, ouvinte, em favor de todos aqueles que estão entrando na campanha Uma Audiência com Deus. Você que almeja entrar nesse propósito, entrar nesse desafio, eu lhe convido a semear na obra de Deus uma oferta de gratidão para ajudar a manter o rádio no ar. Você vai fazer isso de coração grato, coração cheio de gratidão, porque você vai semear uma oferta de R$100 através da chave Pix, que é o CNPJ de número 43-208-040-1000-36. Assim que você fazer o Pix, através da chave Pix que foi enviada agora, você vai enviar o comprovante da tua oferta, que você vai semear para ajudar a manter o rádio no ar. E você vai ser inserido neste caderno, neste livro, a qual vamos apresentar em oração, 5 horas de oração, das 8 da manhã às 13 horas, 17, 22 e às 0 horas. São 5 horas de oração e na grande campanha, Uma Audiência com Deus. Você vai semear neste momento esta oferta de gratidão de R$100 para ajudar a manter a rádio no ar. Ouvintes, o aluguel do rádio, só para você ter uma noção, o aluguel do rádio é R$125 mil de aluguel. 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De R$125 mil, você que está me ouvindo agora, empresário, trabalhador, comerciante, estamos te convidando para entrar num grande desafio de semear na obra de Deus com muita fé, porque aquele que semeia na obra de Deus, a bênção vem de Deus, a recompensa vem de Deus. O Senhor vai abrir as portas, vai abençoar o projeto, vai abençoar a família. Então o que você precisa é exercitar essa fé que você tem dentro de você. Acreditar. Pastor, eu estou sem condições de ofertar. Pastor, eu vou desinteirar da fatura. Faz isso, ouvinte. Põe a tua fé em ação. Acredite. Deus vai te surpreender através do impossível. Não é dar o que sobra, é fazer o impossível. Pastor, eu não tenho, mas eu vou pegar emprestado para semear na obra de Deus. Tu vai ver, ouvinte, o quanto Deus vai te abençoar através desta fé, porque a fé que envolve sacrifício, uma situação que é impossível, mas que você está acreditando, crendo, é nesta fé, por meio da fé, que o milagre vai acontecer e vai sair água da rocha, o mar vermelho vai se abrir, o impossível vai acontecer e o nome do Senhor vai ser glorificado. 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

0: depois vem o número 1. É 1000 ao contrário, tá bom? Vamos lá repetindo para você ver se anotou certinho. CNPJ, a chave Pix é o CNPJ, de número 43-208-040, 1000 ao contrário, 36. Deu certo? Conferiu? Então agora você vai enviar a tua oferta, o teu dízimo, a tua contribuição, vai semear na obra de Deus aqui no programa de rádio A Voz da Libertação. Ah, ali você vai encontrar ali essa chave Pix, o CNPJ, e vai estar ali nominal Igreja Pentecostal Deus e Amor. 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
6: 2 minutos.
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10: Horas, 3 minutos, você que está sintonizado na Rádio Deus e Amor, estamos agora em cadeia nacional, falando diretamente do Estúdio C, Central Internacional de Produção da Programação da Rádio Deus e Amor. Estamos aqui agora para falar do programa Espaço Reviver, sobre a obra assistencial que a Igreja Pentecostal Deus e Amor realiza através das instituições Reviver, a Fundação Reviver e a Associação Reviver Help Deus e Amor. Aqui quem saúda em Cristo Jesus, seu irmão, presbítero Nelson Santos.
11: Também o pastor Paulo Martins, na técnica de som, o diácono Armando Medina. A direção geral está na responsabilidade da nossa irmã, Ereni Miranda.
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11: E vamos prosseguindo aqui com a nossa programação nessa tarde maravilhosa. E queremos falar com você dos nossos projetos e contar com a tua contribuição para aquele projeto que nos alegra e estamos preparando já para 2027, que é o kit escolar, irmão Nelson.
10: É sempre uma grande alegria, pastor Paulo Martins, falar dos projetos que as instituições Reviver estão fazendo, porque não só no falar, nós estamos no rádio, mas tudo aquilo que está ali apresentado nas mídias das instituições Reviver e ver quantas pessoas são atendidas por todos os projetos. Mas nós vamos agora para o 4º ano já, pastor Paulo, deste projeto, kit escolar, este projeto maravilhoso que tem alcançado tantas crianças.
11: E eu só quero dar um parecer para os irmãos. Nós estamos fazendo já a cotação da parte do material do sertão. Nós temos ainda um material lá do norte, né, que estaremos ajudando também nas regiões ribeirinhas. Ó, só nessa primeira compra que nós temos que fazer, 4.500 cadernos universitários, 4.500 cadernos de desenho, vai anotando aí, ó, 18 mil lápis preto, 4.500 caixas de lápis de cor, 8 mil borrachas brancas, 27 mil canetas, 4.500 apontadores, régua, cola branca, 3.600 cartolina, 60 mil folhas de sulfite, sem contar as outras coisas que estamos já cotando. Vocês verem aí o montante, somente dessa primeira fase do kit escolar. Vocês veem a quantidade que temos que adquirir. E ainda que Deus nos envia pessoas de amor, pessoas carinhosas, pessoas com fé, que esse kit escolar, ele é montado por voluntários na cidade paulistana. E também, aqui nós temos o outro pedido de 4.500 são as mochilas que entregamos para as crianças lá no sertão. Então, isso é só a primeira parte, para vocês verem o montante que nós temos que comprar, além de outras coisas que vão surgindo no decorrer aí desses próximos meses. Então, eu conto com seu apoio, porque isso é muito importante.
10: Isso, pastor Paulo. Estamos para encerrar a primeira quinzena aí do mês de outubro, mas já se faz necessário, nós corremos, porque tem toda uma logística de cotação desses materiais, de buscar o fornecedor adequado, de conseguir o melhor custo-benefício, porque tudo que nós entregamos é de qualidade, não vamos entregar qualquer material. E até a compra, porque depois tem a chegada do material, ou ir buscar o material, depois tem entrega no nosso posto, que normalmente recebemos ali no Oásis em Paulistana, depois tem que se formar os kits escolares, até por classe, né, pastor Paulo, assim que se fala por classes. Então é um trabalho que se faz necessário começarmos agora. E também, pastor Paulo, quantos estão nos ouvindo agora, que até podem nos ajudar, talvez empresários, porque nós tivemos a experiência no ano passado que nós compramos o material, ele ficou em Teresina, e aí para reduzir o custo, nós nos propomos a buscar o material, para redução do custo de frete. E Deus preparou para que um empresário ali da região de Paulistana fosse conosco em Teresina. Chegando ali, o que aconteceu, pastor Paulo? O volume era tão grande e não deu para trazer na primeira viagem. Este empresário contatou um outro parceiro dele, um outro empresário. São pessoas que não são da Igreja Pentecostal Deus e Amor. E ele se propôs a levar o material de Teresina até Paulistana. Então você que está nos acompanhando, você que tem o seu negócio próprio, talvez você está tocando, Deus está tocando no seu coração para você nos ajudar em mais este projeto, que ali nós estamos aí no mês das crianças, que foi ontem, né, o dia das crianças, e é o futuro dessas crianças, é o sonho, né? Pais que às vezes querem ver os filhos na escola, mas ele não tem condição financeira para comprar sequer o material. Então, Deus preparou mais este projeto que o Senhor colocou no coração da nossa presidenta, nossa irmã Eleni Miranda, e nós vamos para o quarto ano deste projeto. E você que está do outro lado, com certeza Deus tem te prosperado e você pode nos ajudar.
11: Vamos então à chamada desse projeto, e no final tem os números das contas e o Pix da Fundação que você pode nos ajudar.
6: A Fundação Reviver, braço assistencial da Igreja Pentecostal Deus e Amor, tem um convite especial para abençoar a sua vida. Projeto Kit Escolar. Essa ação social consiste em alcançar e beneficiar alunos do maternal ao nono ano, com materiais de qualidade para contribuir para um aprendizado mais leve e um melhor desempenho nas rotinas escolares. O valor de investimento em cada kit será de R$150. Porém, aqueles que quiserem ajudar e fazer parte desse projeto podem contribuir com qualquer valor. Saiba que você tem várias formas para poder apoiar e contribuir para essa obra. As contribuições podem ser feitas diretamente à Fundação Reviver, através do depósito em conta, transferência Pix, ou caso seja de sua preferência, diretamente em uma de nossas igrejas. Para depósito bancário, anote as informações de nossas contas. 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Os projetos da Fundação Reviver visam o bem-estar e o acolhimento aos mais necessitados. Projeto Reviver, kit escolar. Mais um projeto da Fundação Reviver. Igreja Pentecostal, Deus é Amor e Fundação Reviver. Juntas, recuperando vidas com amor.
10: E está aí, nós podemos expor agora aí como que é o projeto Kit Escolar. Como eu falei, vamos para o quarto ano, Pastor Paulo. Um trabalho maravilhoso. Nesses últimos 3 anos, distribuímos mais de 10 mil kits escolares. Olha quantas crianças beneficiadas, quantas famílias que estão ali em situação de vulnerabilidade, onde os pais, ou ele opta ou comprar o alimento para casa, ou ele opta em comprar o material escolar. Eu falo, ah, Manoel, mas o governo não é obrigado a dar a questão da verba da educação. Nós não temos que entrar neste mérito. Não é isso. Se Deus nos leva a alguma determinada situação onde nós vemos que há essa necessidade, nós não temos que ficar questionando a atitude do outro. Se nós estamos ali, Deus está nos direcionando, é porque alguma atitude nós temos que tomar.
11: Exatamente. Deus nos direciona onde Ele quer agir, onde Ele quer transformar vidas, onde Ele quer realizar a sua obra maravilhosa. Então nós estamos aí lutando e Deus abençoando grandemente. Quarto ano já do kit escolar, atendendo crianças aí nas regiões do nosso sertão, regiões quilombolas, comunidades, comunidade indígena, tudo isso para a glória do Senhor e Salvador Jesus. Então, colabore, nos ajude. Nosso projeto está visando aí atingir essas pessoas e a obra de Deus, ela vai marchando triunfantemente. Deus tem feito obras maravilhosas para a glória do teu santo nome.
10: E imagine onde chega a sua ajuda, porque talvez quando você vê uma imagem ali de uma embarcação com os irmãos dentro daquela embarcação e vai parando naquelas famílias ali, as famílias ribeirinhas, é ali onde você, com a sua ajuda, nos ajuda a alcançar aquelas famílias. Crianças que quando você vê ela ali no barco, e isso tem todo um tempo, é o único transporte deles, eles adentram aquela vegetação para viverem ali nas suas casas. Então é uma situação totalmente adversa, mas veja a disposição daquelas crianças. Mesmo com toda aquela dificuldade ali, aquela locomoção para se deslocarem, não é fácil, mas eles carregam dentro deles um sonho de poderem estudar e ter uma vida diferente.
11: Exatamente. Então eu quero contar com o teu apoio, com a tua ajuda, nos apoie. E essa região ribeirinha precisa muito da nossa atenção. E nós estamos já ajudando com cestas básicas, agora esse ano 2027 com material escolar para algumas regiões, né? Não é possível nós alcançarmos todas, mas onde nós podemos, nós vamos ajudando e com o passar do tempo vamos aumentando e Deus abençoando grandemente. Então eu quero contar com o teu apoio, com a tua ajuda, em nome do Senhor e Salvador Jesus Cristo. Falando também em projetos, irmão Nelson, nós temos aí o projeto Casa Aberta Reviver, que está crescendo no nosso Brasil através da Associação Reviver Help.
10: Projeto também maravilhoso, Pastor Paulo, que iniciamos em 2024 com uma unidade aqui em São Paulo e já se expandiu, já temos 7 unidades. E agora, Pastor Paulo, essa casa aberta, você vê, ela nasceu com o propósito de acolher aquelas pessoas em situação de rua, em questão de vulnerabilidade, pessoas que perderam o contato com a família, com a própria sociedade, que vivem ali embaixo de marquises, não tem uma vestimenta, não tem uma alimentação adequada, às vezes estão presos ali no vício do álcool, das drogas, bebida e prostituição, mas Deus, Ele faz, Ele tem o trabalhar dEle. E nós vamos agora para a inauguração de uma unidade, Pastor Paulo, que também vai acolher pessoas, mas agora numa situação diferente.
11: Exatamente. Amanhã é a inauguração da Casa Abrigo Reviver. É uma casa abrigo na cidade de Barretos. Essa casa, ela fica em frente, bem em frente ao Hospital do Amor, um hospital referência mundial no tratamento oncológico. E as pessoas, elas saem de suas cidades e vão ali para exames, outras para internação. E nós estaremos fazendo parte de juntamente com outras entidades, instituições que tem na cidade, igrejas também, que apoiam essas famílias. E a Fundação Reviver, a Associação Reviver Help, Deus é Amor, a Igreja Pentecostal Deus é Amor, chegando com essa casa-abrigo para apoiar as pessoas. A partir de amanhã, teremos esse espaço onde abrigaremos pessoas individualmente, família, que poderão ali passar o dia com alimentação, poderão descansar. Temos quartos que serão próprios para famílias. Enfim, estamos preparando o melhor. Está nascendo a Casa Abrigo Reviver.
10: E é isso. Você imagine as famílias que ali chegam, não é mesmo um adulto ou uma criança que está já num estágio de um câncer que precisa ser tratado, a família que não, já não tem o recurso financeiro. E este grande projeto, que é esse hospital, que é referência, até podemos falar mundial no tratamento e acolhe, né? Muitas instituições já apoiando, e a Igreja Pentecostal Deus e Amor e as instituições Reviver fazendo a mesma coisa. Temos ali pastor Paulo que esteve ali a semana passada, junto com a irmã Regina Tinhonin, e conversando também com os pastores ali da região. O pastor Paulo comentava em off para mim que uma grande mobilização, e a partir de amanhã já vamos começar a ter as estruturas.
11: Exatamente. Eu quero agradecer a todos os irmãos ali em volta, de Barretos, irmãos de Bebedouro, irmãos de Catanduva, São José do Rio Preto. Deus abençoe vocês grandemente, e demais ali da região, que estão se unindo para as doações para a abertura da Casa Aberta, da Casa Abrigo. E com certeza haverá muita, muita recompensa de Deus, porque os irmãos estão levando utensílios para casa, estão levando roupa de cama, também travesseiros, tudo em doação, coisas assim novas, e vai ser um local abençoado. Quero agradecer de todo o coração pastor Isaac de São José do Rio Preto, que está à frente aí com a equipe, pastor Paulo Roberto de Catanduva, irmãos que estão se empenhando, estão aí se preparando nos grupos da igreja, enviaram mensagens, incentivaram os irmãos, e sabe, né? Quando fala de reviver, um exército se levanta, né, irmão Nelson? Um exército se levanta.
10: Exatamente, pastor Paulo. E não é você que está nos acompanhando, e às vezes você não não faz parte da Igreja Pentecostal Deus e Amor, e você talvez nem professe nenhuma fé, mas está acompanhando o nosso programa. Nós não estamos falando aqui para exaltar o nome da igreja e das instituições. Não, nós estamos querendo falar aqui daquilo que Deus nos ensina, que é praticar o verdadeiro amor. São socorrer vidas, são estar ali, dar a possibilidade para aquela pessoa, que são famílias humildes, famílias que vêm de toda parte do Brasil, onde não tem a menor condição financeira. E ela vai chegar agora ali, ela vai ter um local onde ela vai ter um quarto, onde ela vai ter ali a condição de tomar um banho, vai ter a vestimenta, vai poder aguardar durante o tratamento, vai ser acolhida com toda a atenção. Pastor Paulo, isso são só para membros da Igreja Pentecostal Deus e Amor?
11: Não, é aberto a todos, sem discriminação. Aberto a todos, com muito carinho, estaremos recebendo vocês. Por quê? Irmão Nelson, analisando, talvez a própria pessoa, ou então a família, tem um ente querido debilitado pela doença, passando por um tratamento forte, com medicação forte, o corpo debilitado, a pessoa ali sofrendo. Então essa casa veio para amenizar, para que a pessoa possa, eu tenho onde ficar. Porque às vezes sai, um exemplo, uma pessoa de Goiás, sai para ele vir no hospital. É realmente uma benção, o hospital fornece ali tratamento de primeiro mundo. E aí a pessoa já vai preocupada, vou ter que pagar um hotel, vou ficar onde? Talvez a prefeitura da sua cidade não tenha como arcar. Aí a pessoa já sabe, bom, agora eu tenho. Eu tenho a casa, mais uma, a Casa Abrigo Reviver, que vai amparar essas pessoas. Então, eu quero, em nome do Senhor Jesus, aí pedir o teu apoio, a tua oração, para que você possa nos ajudar, porque é mais uma porta que se abre. É mais um projeto, né, irmão Nelson? Porque nós temos vários hospitais pelo Brasil, mas é mais um projeto, Casa Abrigo Reviver, amanhã na cidade de Barreto, sendo inaugurado para a glória de Deus. Quero agradecer a nossa irmã Débora Miranda, que estará, né, junto com a equipe da Help e a equipe da Fundação, estará ali amanhã nessa inauguração, tendo Amanhã, irmão Nelson, o hospital preparou uma recepção para a irmã Débora e para a equipe da Reviver para conhecer as instalações do hospital, eles ver ali como é o funcionamento diário, e também a equipe do Galileu, a irmã Yasmin, o Paulo, estão indo para lá também, junto com a Fran, junto com a irmã Regiane, a irmã Andréia, está indo aqui uma comitiva, o presbítero Ivan já está lá desde ontem, porque será feito também uma festividade para as crianças na área oncológica infantil. Então, o Galileu estará presente, a irmã Yasmin com a equipe, realizando ali um evento maravilhoso, que as portas do hospital foram abertas ali para nós fazermos essa festividade com as crianças também. Então, amanhã vai ser ali um dia de muitas bênçãos, a equipe Reviver, a nossa vice-presidente da Igreja de Deus e Amor, conhecendo o trabalho, conhecendo ali o hospital por menores, está realizando essa festa com as crianças e a inauguração da Casa Abrigo Reviver na cidade de Barretos, interior aqui do estado de São Paulo.
10: Importantíssimo, pastor Paulo, porque ali, havendo este alinhamento, as instituições se conhecendo, nós vamos ter a possibilidade de sermos mais assertivos, de ajudar. O próprio hospital, às vezes, recebendo algum paciente, pode indicar na casa e vice-versa, e esse trabalho em conjunto, até também para que o próprio hospital conheça também o que as instituições já fazem e também abrindo outras portas. Então é isto, Reviver, nós podemos estender a mão para ajudar as pessoas que estão necessitadas.

0: E é isto, quando o evangelho, ele se depara com algo. Nós que professamos a fé, nós temos que praticar a palavra de Deus. Eu já queria meditar aqui porque, como diz a letra, cada história merece uma atenção. E é exatamente isso que a palavra de Deus nos diz na primeira carta do apóstolo João, no capítulo 3, versículos 17 e 18. Vou repetir, primeira carta do apóstolo João, capítulo 3, versículos 17 e 18. E diz assim: se alguém possui bens materiais e vê um irmão ou irmã em necessidade, mas não se compadece dele, como pode o amor de Deus estar nessa pessoa? Filhinhos, não amemos com palavras ou discurso, mas com ações e em verdade. Então é assim que nós, quando efetivamente nós andamos no amor que Deus nosso Pai derramou sobre nós, Ele faz nos envolver mais do que só experimentar esse amor pessoalmente. Esse amor, ele tem que ser refletido em outros. Eu só reflito o amor de Deus, o amor que Jesus nos colocou, quando nós somos chamados a ter esses atos de amor em relação ao mundo ao nosso redor. Nós não podemos só ficar nos nossos pensamentos e palavras, mas nós temos que agir. Porque nós vemos muitas ações, ouvimos falar de muitas ações, mas será que nós só temos que ver e ouvir? Em que momento que eu vou praticar aquele amor, aquela experiência com Deus, quando eu recebi isso? E eu só posso falar que eu fiz algo quando, além de falar da mensagem de Cristo, é efetivamente também estender a mão.
1: horas e 27 minutos em São Paulo é estender as mãos, é você fazer de verdade, com alegria, com amor. E falando em amor, de ajudar, eu quero ler aqui alguns nomes de pessoas que enviaram as suas contribuições para as nossas instituições, tanto para a Fundação, como também para a Associação Reviver Help. Eu quero ler aqui os nomes das pessoas e eu quero agradecer de coração a todos vocês que com amor têm contribuído. Essas são que enviaram suas doações, a sua ajuda financeira, mas quantos outros levam roupas, calçados, alimentos às nossas igrejas, realizando assim um evento maravilhoso. Olha, Deus abençoe a todos grandemente em nome de Jesus. Vamos lá. Maria Adriana Cipriano dos Santos, o Roberto Santos Almeida, Gentil Gomes Vieira, é lá de Jaboticabal, aqui interior de São Paulo, José Carlos Vieira, do Rio de Janeiro, Marcos Carneiro de Oliveira, DDD 75, Luiz Carlos Abel, de Santa Catarina, Olavo Reis Barbosa Filho, lá do estado do Espírito Santo, também lá de Imperatriz, o Gilberto Baia da Silva e Ediana Raposo. Deus abençoe vocês grandemente. Josimara Barbosa dos Santos de Oliveira, ela é de Curitiba, estado do Paraná. Leandro dos Santos, de Santa Catarina. Ana Bernardes de Abreu, ela é de Petrópolis, no Rio de Janeiro. Rosilda Porfírio da Silva Rodrigues, aqui de São Paulo. Terezinha de Fátima Guion, de Sonora, no Mato Grosso do Sul. Milta Lopes, de Santana de Pirapama, em Minas Gerais. Rodrigo Calisto Domingos, DDD 19. Vanessa Alves de Carvalho Costa. Manuel Pereira da Silva, aqui de São Paulo. Adenísia Moreira dos Santos e Manuel Alves Macedo. Deus abençoe. Muito obrigado aos irmãos que enviaram suas doações, que contribuíram com amor, que ajudaram com alegria. Que Deus possa recompensá-los de uma forma gloriosa. Que a mão do Senhor seja sobre você, sobre a sua família, grandemente, em nome de Jesus. Vamos à oração nesse momento, já 15 horas e 29 minutos, já vai dar 15h30, e eu quero convidar você para, junto comigo, com o irmão Nelson, orarmos agora com fé e com certeza Deus vai te abençoar. Nós vamos apresentar todos os pedidos de oração, irmãos e irmãs que enviaram aqui através da central do WhatsApp da Fundação, da nossa Central de Produção Internacional, da Associação Help, que Deus possa abençoá-los agora nessa oração. Então, nesse momento, todos juntos, vamos falar com Deus.
0: Pai querido e Pai amado, em o nome do Teu Filho amado Jesus, Senhor, que numa só comunhão agora, nós aqui no estúdio, aqui estamos acompanhando, onde quer que estejam, buscamos a Tua santa e divina presença em nome do Teu Filho Jesus para, em primeiro lugar, lhe agradecer, ó Pai, por este amor incondicional, onde o Senhor enviou o Seu próprio Filho, o Senhor, a derramar aquele sangue, meu Deus, para a remissão dos nossos pecados, a salvação da nossa alma. Queremos, Senhor, lhe agradecer por mais esta oportunidade de estarmos falando aqui de tudo aquilo que o Senhor tem nos permitido realizar, Pai, alcançando vidas, de um trabalho que é de união, onde todo aquele estocado, Senhor, no coração tem contribuído com a sua ali de forma financeira, na forma das doações, nas orações, ó Pai, para que esses projetos alcancem tantas e tantas vidas. Pedimos a Ti, ó Pai, abençoe cada vez mais e mais estes projetos. Dai-nos direção, Senhor, dai-nos sabedoria, discernimento, temor, Pai querido, para quem vamos fazer tudo, para que o Seu nome venha a ser glorificado. Porque a Tua palavra nos diz, meu Deus, que quando alcançamos aqueles pequenininhos, aqueles necessitados, aqueles que estão angustiados, Senhor, o Senhor ali é glorificado, venha ser tudo para a Tua glória. Abençoe, meu Deus, cada vez mais e mais, todo aquele que tem estendido a mão, a, meu Deus, socorrer e ajudar essas pessoas necessitadas. Ah, Deus de poder, Deus de glória. Mas nós sabemos, ó Pai, que aqueles que estão ouvindo agora têm este amor no coração, mas no momento não têm condição de ajudar. Estão até se colocando diante de Ti, Pai, clamando por uma causa financeira, talvez pedindo uma porta aberta, Senhor, de trabalho, porque já não tem mais condição financeira para pagar os seus compromissos, não tem como colocar o pão sobre a mesa. Aqueles, ó Pai, que estão pedindo a Tua misericórdia, porque receberam um diagnóstico ou tem um ente querido hospitalizado, Senhor, onde pela medicina humana já houve um desengano de restauração daquela saúde, mas o Senhor é o Deus vivo, Deus poderoso, o Senhor é o nosso Criador, o Senhor conhece cada célula, cada músculo, meu Deus, cada órgão, e o Senhor pode tocar ali agora, nós cremos, o Senhor pode visitar esta vida agora ali, Pai, e operar um sinal e a maravilha e o Seu nome ser glorificado. Senhor, talvez uma pessoa que desde a madrugada vem ali, Senhor, meu Deus, está oprimida, Pai, está cansada, já não quer mais nem viver em sociedade com os próprios familiares. Que Teu Espírito Santo venha tocar de uma forma, meu Deus, a libertar esta pessoa agora, ela sentir, meu Deus, este calor no coração, sentir a Tua presença. Ah, Pai, desde os altos céus a Tua palavra diz que o Senhor contempla todos os moradores da terra, mas aqueles que atementem a Ti, o Senhor cuida, meu Deus, para não morrerem na fome e também cuida da nossa alma. Então, Pai querido, Pai amado, continuamos colocando na Tua presença e clamando a Ti.
1: Glorificado é o Teu nome, Senhor, em concordância, continua essa oração a um Deus vivo, a um Deus poderoso, e em nome de Jesus, venha, Senhor, visitar. E eu quero apresentar agora os voluntários que têm feito um trabalho excepcional através do trabalho social em nossas igrejas, nas nossas sedes, da maior até a menor igreja. Irmãos que têm dedicado horas e horas de trabalho, visitando comunidades, recolhendo alimentos, roupas, nas triagens, ajudando o Senhor. Ó Deus, tenha misericórdia e compaixão. Abençoe poderosamente cada um, com amor, com alegria. Contempla, Senhor, agora esse amor, contempla, Senhor, esse esforço dessa pessoa que deixou, Senhor, os seus afazeres, deixou, Senhor, talvez um compromisso seu para atender uma vida necessitada. Senhor, eu te peço agora, visita também a nossa irmã Irene Miranda, a sua família, abençoe a tua serva, abençoando-a grandemente, Senhor, em tudo, meu Deus. Eu apresento amanhã a inauguração da Casa Abrigo Reviver em Barretos, aqui no interior do estado de São Paulo. Abençoe, Senhor, a equipe que estarão viajando para lá. Abençoa grandemente as pessoas que lá serão atendidas. Senhor, o pastor Dejair, lá de Barretos, que tem aberto o seu coração para apoiar esse projeto. Senhor Deus, abençoe grandemente. Seja vitória, seja bênçãos dos céus. Senhor, eu quero apresentar também nesse final de mês a grande festividade, o grande trabalho na Ilha de Marajó, onde teremos ali eventos, ó Deus, nas ilhas, Beira Rio, lá em Breves, também, Senhor, em outras regiões, onde o Seu nome será pregado, a Tua palavra será levada, Senhor. Abençoe grandemente, meu Deus, esse final de semana, lá na cidade do Sítio Camaçari, na comunidade Sítio Camaçari, em Santo Amaro, na Bahia, onde teremos aquele grande evento. Em outras regiões, onde o Seu nome será pregado, a Tua palavra será levada, Senhor. Abençoe grandemente, meu Deus, esse final de semana, lá na cidade do Sítio Camaçari.

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você precisa ter, porque você sem Jesus, você não tem força suficiente para se livrar desse encanto da sereia, da sedução do mundo. Eu tenho certeza que você está entendendo que tudo que o nosso Senhor Jesus representa é maior do que qualquer música que venha abafar, qualquer tipo de canto sedutor que conduz ou que induz à morte. Não é? Então Cristo, ele tem todo tipo de instrumento para preservar a sua alma e livrá-lo de cair nessa tentação, nessa sedução do mundo. A vitória vem não pelo esforço próprio, de repente, de expulsar o mal do coração, mas por consentir que a presença do Todo-Poderoso tome lugar das coisas indejáveis. Nós de nós mesmos não podemos vencer o mundo, não é? Nós de nós mesmos não podemos vencer nada, mas com a presença de Deus, com toda e absoluta certeza, nós haveremos de vencer as tentações. Muitas pessoas pensam que as atitudes de pecado são atitudes ruins, assim, momentaneamente falando. Não, o pecado atrai. O pecado, ele traz para as pessoas, pelo menos no momento, um prazer passageiro. Senão ninguém ia querer pecar, ninguém seria seduzido por nada. O amor é o único poder que extingue o ódio. A bondade positiva é o meio mais eficaz de conquistar o mal. Então, ouvinte amado, olha, tentação pode ser vencida sim, com a presença do nosso Senhor Jesus Cristo. Seremos livres das seduções, do canto da sereia e das luzes desse mundo que piscam sem parar, convidando o incauto para sua derrocada total.

0: 16 horas e 28 minutos, a nossa querida irmã Karina Mendes, irmã Karina, louvando a Deus. Então vocês poderão também adquirir todas essas canções em nossas livrarias de nossas igrejas Deus e Amor. Vocês poderão adquirir louvando a Deus, glorificando o nome santo do Senhor e Salvador Jesus Cristo. Bom, amanhã, quarta-feira, 14 de outubro de 2026, teremos grandes concentrações, programações especiais e abençoadas a partir das 9 da manhã, Pastor Milton, e às 15 horas, ele mesmo, Presbítero Wilson Siqueira, ministrando a palavra de Deus e orando por todos vocês. Milagres, libertações, curas acontecerão no Templo da Glória de Deus e vocês agora ouvirão estes milagres em nossas igrejas, Deus e Amor, e aqui no Templo da Glória de Deus, na quarta-feira do grande mover de Deus.
1: Bartimeu entendeu que Jesus podia mudar a sua história. Bartimeu se levanta para ir até Jesus, sabendo que aquele momento na vida dele seria o momento e a hora do seu milagre. E alguém vai rompendo a multidão, levando Bartimeu, e quando ele chega diante de Jesus, Jesus está ali aguardando por ele, e ele ouve uma voz suave, uma voz de amor, uma voz que transmite tranquilidade, uma voz que traz paz, uma voz que traz alegria, uma voz que muda a situação. É esta voz que você ouve aqui hoje. É a voz de Jesus falando ao teu coração. Só existe um que traz esperança. Só existe um que traz paz. Só existe um que traz a solução dos problemas. E o nome dele é Jesus. Ele está falando com você. Ele está falando com você. Comece a ouvir a voz dele. Comece a receber aqui o que você veio buscar. Ai meu Deus. Ai meu Deus. Já tem pessoas sendo curadas aqui. Comece a receber o que você veio buscar nessa tarde.
0: Dezesseis e vinte e cinco, olha só estes milagres. Participação, Presbítero Wilson Siqueira, ele mesmo que também faz parte da nossa diretoria executiva mundial da nossa igreja Deus e Amor. Ele estará ministrando a palavra de Deus e orando por todos vocês. A Avenida do Estado, 4568, Liberdade, São Paulo, capital. Você que vem com o seu automóvel, vem com moto, entrada principal, Avenida Prefeito Passos, número 10. Já estejam preparados, porque esta quarta-feira será uma quarta-feira de milagres, uma quarta-feira de libertação, uma quarta-feira de curas. Então esteja preparado, porque a sua vida será impactada pelo poder de Deus, será impactada com a glória do Senhor, que será derramada aqui nesta manhã e também nessa tarde de quarta-feira. Amanhã, hein? 14 de outubro de 2026. Vem pra cá São Paulo, vem pra cá Avenida do Estado, 4568, Liberdade. Você que é da ABC Paulista, Zona Norte, Zona Sul, Zona Leste, ABCDMR, corre para cá, porque Jesus está operando na igreja pentecostal Deus e Amor.
2: Aí está Pastor Wilson Siqueira, Deus operando milagres e maravilhas. Temos uma irmã que foi curada. Seu nome, irmã?
3: Dionila Maria de Jesus.
2: Irmã Dionila, a senhora chegou aqui como?
3: Eu cheguei aqui com falta de ar. Eu não falava, não falei nada com ninguém, mas eu vim falta de ar e pedindo a Deus me dar livramento no meu pulmão. E eu senti um fogo me queimando no meu pulmão. E aí eu estou sentindo bem, graças a...
2: A senhora chegou aqui com falta de ar, com fadiga, cansada, mas no momento da oração de explosão de milagres, o que aconteceu?
3: Saiu.
2: Sumiu a fadiga.
3: Jesus curou.
2: Curada por Jesus.
3: Curada por Jesus.
2: Cadê a dor, minha irmã?
3: Saiu, graças a Deus.
2: Diga obrigado, Jesus.
3: Obrigado, Jesus.
2: Aí está, pastor Wilson, o Espírito de Deus operando aqui nesta tarde.
4: Glória a Deus, mais um testemunho.
2: Aí está, pastor Wilson, mais um irmão que foi tocado por Jesus. Qual o seu nome, irmão?
5: Meu nome é Davi.
2: Irmão Davi, o senhor chegou aqui como?
5: Eu estava com crise de ansiedade, inquietação. Inclusive, eu faço até, tomo medicação para controlar a ansiedade. E na hora da oração, eu senti um alívio. Eu senti aquela inquietação, aquela ansiedade indo embora.
2: Já sentiu a libertação de Deus?
5: Senti a libertação. Estou ótimo.
2: Está contente pelo fato de Cristo ter te libertado, ter realizado um milagre aqui nesta tarde?
5: Estou muito contente.
2: Aí está, pastor Wilson, Jesus libertando, arrancando a inquietação e garantindo a vitória. Diga obrigado, Jesus.
5: Obrigado, Jesus.
2: Aí está, pastor Wilson Siqueira.
4: Que lindo, glória a Deus. É o poder da palavra de Deus fazendo a obra nos corações, fazendo a obra nas pessoas através da palavra de Deus. Mais um testemunho, vamos lá.
2: Pastor Wilson, mais um irmão que foi curado no momento da oração de explosão de milagres. O seu nome, irmão?
6: Edinaldo.
2: Irmão Edinaldo, o que aconteceu com o senhor aqui nesta tarde?
6: Eu vim com uma dor aqui na nuca aqui, que parece que dá um infarto. Os nervos tudo doendo, aí eu falei, meu Deus, eu vou lá naquela igreja hoje, da sede. Aí hoje está tudo de graça, eu vim hoje aqui visitar aqui a igreja, e na hora aqui da oração, a nuca sumiu.
2: Veio com uma dor na nuca, como se fosse um começo de infarto, mas no momento da oração...
6: Deus curou.
2: Curado por Jesus.
6: Por Jesus.
2: Não está mais sentindo dor?
6: Não.
2: Procura a dor, irmão. Procura aí, vê se realmente não está a dor aí, não está mais a dor.
6: Sumiu.
2: Diga obrigado, Jesus.
6: Obrigado, Jesus.
2: Aí está, pastor Wilson, Jesus curou este rapaz aqui nesta tarde, através da oração de explosão de milagres.
4: Quem dá glória a Deus?
7: Qual que é o nome do senhor?
8: Luiz Carlos.
7: O que que acontecia aí?
8: Eu fui desenganado com uma lesão nos ossos na cadeira.
7: Sim.
8: O câncer na cadeira e no pulmão.
7: O senhor tinha me contado isso?
8: Não.
7: O senhor está te tocando hoje aqui.
8: Glória a Deus.
7: O senhor está te curando. Estava com dores quando chegou aqui?
8: Cheguei com dor aqui nas pernas.
7: E agora? Procura.
8: Está aliviando.
7: Tá aliviando.
8: Tá.
7: O senhor está curando o senhor aqui
8: glória
7: agora.
8: Glória a Deus. Eu creio.
7: Pode fazer os movimentos que o senhor não fazia em nome de Jesus. Vai pela minha fé. Jesus está te curando aqui agora. Glória a Deus. Ele está chorando. O que que aconteceu aí que o senhor está chorando?
8: Eu vim de uma de chuva. Deixei o carro em Jundiaí, peguei o trem, o metrô e estou aqui.
7: E o senhor veio para receber um milagre?
8: Eu recebi.
7: Então recebe teu milagre em nome de Jesus. Quem dá glória a Deus?
0: Que maravilha, que tremendo, ouvintes da Rádio Deus e Amor. Você ouviu aí estes testemunhos, vidas sendo impactadas pelo poder de Deus. O homem de Deus estará orando e clamando a Deus pela sua vida, por milagres, com toda certeza. Deus manifestará o seu poder, a sua glória, e vidas com toda certeza serão impactadas pelo poder de Deus. Portanto, não percam esta oportunidade. Jesus está aqui em nossa sede mundial, em nossas igrejas, Deus e Amor também, operando estes sinais e maravilhas. 16 horas e 31 minutos, vamos para o intervalo e já voltamos com vocês com mais programação na Rádio Deus e Amor.
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12: 16 horas e 31 minutos.
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15: O nome do senhor?
16: Wellington.
15: Conta pra nós o que foi que aconteceu.
16: Eu sofri há 4 anos com tendinite, esse braço aqui é tudo inchado. Não aguentava pegar peso, fazer força, nada. Não dormia direito. E domingo passado eu fui curado. Eu peguei força essa semana, bati bastante com a marreta, arrancando uma porta e vi que não inchou mais.
15: Você já tinha até esquecido da dor?
16: Tinha esquecido da dor.
15: Porque o milagre aconteceu.
16: O milagre aconteceu.
15: Já faz uma semana.
16: Uma semana já, graças a Deus.
15: Não sente mais dor?
16: Não é nada.
15: Dá glória a Deus por isso, igreja! Qual o nome do senhor?
17: Paulo Pereira.
15: Qual foi a benção? O que, que é esse aparelho que está na tua mão?
17: É plasma.
15: Quando o senhor sente falta de ar, o senhor apertava essa bombinha para poder respirar.
17: Respirar para andar.
15: Quanto tempo o senhor falou que estava sofrendo da asma?
17: 2 anos.
15: 2 anos. E como aí, é que o senhor sabe que está curado agora?
17: Eu curado porque eu vim de Sorocaba, né? Eu saí 4 horas lá da minha casa.
15: O senhor saiu de Sorocaba hoje?
17: 4 horas.
15: 4 horas da manhã.
17: Tomando bomba. Quando eu cheguei no santuário, aí eu já senti a cura já.
15: Está liberto, não, curado podia, por Jesus.
18: Correr. Ele não podia correr, pastor. Abre o corredor. Quem está vendo esse milagre, diga glória a Deus. Corre, Senhor. Corre, Senhor. Olha ele se movimentando, correndo. Cadê a falta de ar?
17: Acabou.
18: Sumiu.
17: Subiu.
18: Quem te curou?
17: Jesus.
15: Dá glória a Deus por isso, igreja. Dá glória a Deus por isso. Seu nome, amada irmã?
19: Adélia.
15: Conta para nós o que foi que aconteceu.
19: Aconteceu um milagre agora na minha vida, pastor. Eu tenho mais de 10 anos que eu sofro da minha coluna. A medicina me desenganou, fiz os exames, os laudos nas clínicas, falou que eu tenho bico de papagaio e hérnia na coluna. E os médicos falaram, olha, dona Adélia, a senhora não tem cura, você não pode fazer mais nada, nada na sua vida. E eu comecei a orar, pedir a Deus e vim aqui hoje, o primeiro dia da oração. E quando eu cheguei aqui, eu comecei a passar a mão atrás de mim aqui, porque era cheio de caroço das hérnias. E eu comecei a procurar e eu não achei mais aquelas hérnias. E não está doendo mais, para a glória de Deus. Eu estou sentindo que eu estou curada para a glória do Senhor.
15: Mais um milagre, mais um milagre. Que Deus te abençoe, irmã. Olha aí, ela fazendo movimento, curada por Jesus. Atenção, atenção, povo de Deus. Atenção, atenção, estado de Pernambuco. Atenção, atenção, cidade de Petrolina. Dia 16 de outubro, a partir das 18 horas, estaremos realizando uma grande concentração, aonde eu tenho certeza que Deus, nosso Pai, estará com as suas mãos estendidas, operando sinais, maravilhas e prodígios. Você que mora nas cidades vizinhas, você pode participar desta grande concentração. Meu amado irmão, o que que você quer receber de Deus? O que que você está precisando receber de Jesus? É por isso que estamos te convidando. Chegai-vos a Deus e Deus chegará a vós. Neste dia, eu tenho certeza que no dia 16 de outubro, a partir das 18 horas, estaremos com as mãos levantadas aos céus, clamando, pedindo a grande misericórdia de Deus. Amado irmão, amada irmã, agora você vai anotar o endereço, o local desta grande concentração. Avenida da Integração, Jardim Maravilha, Escola Clementino Coelho, aonde será realizado esse grande culto, esta grande concentração, aonde eu tenho certeza que nós vamos ficar maravilhados. As maravilhas, os milagres, as libertações que Deus vai realizar neste local, nesse dia. Você não pode perder. Chegando ali, pode confiar que a bênção de Deus já está preparada para a sua vida. Estaremos te aguardando, te esperando e as bênçãos de Deus será de uma maneira muito gloriosa. Até lá, se Deus quiser.

0: 16 horas e 37 minutos, é isto aí, ouvintes da Rádio Deus e Amor, convite do pastor Davi Filho para esta grande concentração de fé e milagre. Lembrando a todos que dia 24 teremos um grande culto especial também, a Igreja Cuida de Você. Sábado, dia 24/10, horário às 9 horas da manhã às 17 horas. Culto, palavra de Deus, interação, dinâmicas, atividades laborais com fisioterapeuta. Mensagem, irmã Débora Miranda. Atenção, mulheres de fé. Atenção, servas do Senhor. Vocês também poderão já fazer as suas inscrições no site da igreja, nas redes sociais da IPDA, das instituições Reviver, Instagram das Mulheres de Fé. E também, pessoalmente, você também pode fazer sua inscrição na secretaria da nossa sede mundial. Entrada gratuita. Todos serão muito bem-vindos para participarem desta grande cobertura, onde nós estaremos participando, ou seja, as mulheres de fé estarão participando desta ação social em nossa igreja com o tema A Igreja Cuida de Você. E as mulheres de fé também já estão preparadas em jejum e oração, e as instituições Reviver também estão empenhadas nesta grande e maravilhosa ação social. Lembrando também, dia 24/10, este grande evento, esta grande programação com todas as mulheres de fé. E dia 31, atenção São Paulo, atenção Brasil, dia 31 de outubro, último dia do mês, Vigília das Mulheres de Fé, com o tema Aviva o Teu Fogo em Mim. É isso aí. As mulheres de fé já estão nesta grande consagração, jejum, oração, em busca intensiva pela presença de Deus, por esta vigília e já nesta preparação. E outro, vocês não poderão apenas convidar você e toda a sua família, mas vizinhos, netos, sobrinhos, filhos, para que todos vocês possam participar também desta vigília. É uma vigília das mulheres de fé, mas você, homem, você, irmão, irmã, vocês também poderão participar conosco destas vigílias abençoada, especificamente falando, dia 31, com o tema Aviva o Teu Fogo em Mim, com a irmã Débora Miranda e toda a equipe das mulheres de fé. Horário, meia-noite, hein? 0 horas até 4 horas da manhã, local, auditório, Renascença. Então vocês já estão convidados a participar conosco destas grandes programações durante o mês de outubro. Teremos muitas programações abençoadas em nossa igreja pentecostal Deus é Amor. 16 horas e 40 minutos, vamos para testemunhos. Ouviremos agora e daqui a pouquinho voltamos com vocês.
1: Meu nome é Maria Aparecida da Graça Silva. Eu moro em Jardim Terezinha, Brasilândia. Hoje eu estou muito feliz com meu Jesus. Muitas bênçãos Jesus já tem me dado, muita mesmo. O que me colocou nos pés de Jesus foi um filho, irmão, que ele só vivia internado, passou 3 meses nos hospitais. E ali ele vinha para casa, os irmãos oravam, ele melhorava, depois voltava com ele de novo para o hospital. Aí quando chegou 3 meses que ele já estava lá, aqui no hospital da Brigadeira, ele lá na cama, cheguei lá, o médico falou: olha, mãe, seu filho não está reagindo mais nem à medicação. Ele agora está nas mãos de Deus. E ali, mãe, eu fiquei chorando, clamando a Deus. Pedi para Deus tirasse meu filho daquele sofrimento. Que ele estava no sangue, balão de oxigênio, no isolamento. Irmão, estava nas mãos de Deus. E para ela estava com as mãos, o pé amarrado, porque para os médicos, né? Já estava indo embora. E ali eu segurei na beira da cama dele. E ele tinha já 5 aninhos, conversava com Deus: Senhor, liberte meu filho para mim ou para tu, mas tire ele desse sofrimento. E ali, irmã, foi pela primeira vez que eu ouvi a voz de Deus. Falou 3 vezes comigo, falava assim: crê em mim, vá na igreja, faça uma campanha de 7 dias que ele vai sarar. E ali eu desci, né, da Conde de Sageda, corri para a igreja. Quando eu cheguei ali, né, fiquei sentada, né, no final da igreja, chorando, só pedindo a Deus. Para a glória de Jesus Cristo, Eu cheguei lá no hospital, estava meu filho sentado, já tinha saído de todos os aparelhos, né? E ali eu comecei a dar aquele glória a Deus, porque eu senti que foi Jesus que fez a obra na vida dele. E eu falo para qualquer pessoa que tiver com alguém enfermo, em sua casa, no hospital, não desespere, confie no Senhor, porque Deus é o médico dos médicos, Ele tem poder. Vem à Igreja Deus Amor, não desista. Bota Jesus no seu coração, firmeza, e vem na igreja. Traga os doentes, porque aqui é o pronto-socorro de Jesus Cristo. Ele tem poder de curar mesmo. E assim eu agradeço em nome do Senhor Jesus, que a minha conversão, irmão, foi assim que eu aceitei Jesus, vim para os pés dele e estou com ele até hoje, em nome de Jesus. Maria Aparecida da Graça Silva, Jardim Terezinha, Barro de Brasilândia.
2: Saudação na paz do Senhor Jesus. Quem sauda os irmãos é o irmão Jorge Floriano, de Carazinho, Rio Grande do Sul. Estamos aqui ouvindo o programa e resolvi, em nome de Jesus, mandar um testemunho marcante, foi na nossa vida. Eu pertenço à Igreja Deus e Amor desde 86. Então, o testemunho é esse. Há 20 anos atrás, aconteceu algo. Eu tinha uma filha que hoje está com 26 anos, mas na época ela tinha 6 aninhos. E aconteceu uma noite, uma aranha veio e picou ela. Uma aranha grande, daquelas aranhas marrom grande. E quando a aranha picou ela, ela começou a gritar desesperadamente. Ai, meu pai, ai, minha mãe, é horrível a dor. Aí a minha esposa disse, olha, está ficando horrível a mão dela roxa, porque eu, por exemplo, sou deficiente visual, não sei como que estava a mãozinha dela. Mas ela disse que estava ficando horrível, roxa, assim, aonde a aranha picou. E ela gritando desesperadamente. Naquela hora, eu fiz uma prova com Deus, porque eu também tinha sofrido uma cirurgia na perna e não podia me movimentar muito. Mas eu pedi para ela chegar perto de mim, e disse, filha, vem cá. Aí ela chegou perto e eu coloquei a mão sobre a cabecinha dela. Na época tinha 6 aninhos. E disse, Senhor, para a glória do teu nome, tira toda a dor que este inseto colocou aí na mão dela. E tira toda a dor e também para a glória e a honra do teu nome, tira todo o veneno. E eu quero glorificar o teu nome. Irmãos, e para a glória e honra do Senhor, ela parou de gritar assim de dor e disse, não, não está doendo mais. Daí nós esperamos um pouco, ela se aquietou, logo nós fomos dormir porque era noite e no outro dia ela amanheceu tranquilamente. Hoje ela está com 26 anos, para a glória de Deus, também faz a obra. Mas o importante é que não precisou levar para o hospital. Esse é o meu testemunho em nome de Jesus. Deus abençoe.
0: Que tremendo, ouvintes! Que coisa linda é ver e ouvir as manifestações do poder de Deus, a glória de Deus sendo manifestada em nossas igrejas, Deus e Amor. Você que está em outro estado, em outra cidade, visite hoje uma igreja Deus e Amor, mais próxima de sua casa. Não perca esta oportunidade, este tempo. Não perca esta chance de ser liberto, curado, abençoado para a glória de Deus. Nossa igreja sede mundial está localizada na Avenida do Estado, 4568, aqui na Liberdade, São Paulo, capital. Não percam, porque nós estamos tendo cultos diariamente aqui em nossa sede mundial. Vocês terão esta oportunidade de desfrutar das maravilhas de Deus em nossa Igreja Deus e Amor, em nossa sede mundial. Então, temos cultos aqui diariamente, 7 horas, 9 horas da manhã, 11h30. Também nós temos cultos 3 horas da tarde e às 19 horas. Não venha sozinho, traga os seus familiares, traga a sua família e vem cultuar a Deus, vem receber esta bênção tal, esta bênção completa aqui no Templo da Glória de Deus. Amanhã, quarta-feira, é a quarta do grande mover de Deus, onde nós aguardaremos por todos vocês aqui para adorar, glorificar, buscar a Deus, todo o esquadrão da fé, esquadrão da libertação, clamando e orando por vocês em nossa sede mundial aqui, no Templo da Glória de Deus. Vem para cá, São Paulo. Vem para cá, Brasil. 16 horas e 47 minutos. Clínica da Alma, psicólogo Jesse Ávila trazendo aí as precisas informações. Vamos ouvir. Daqui a pouquinho, voltamos com vocês.
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4: Olá, seja muito bem-vindo a mais um episódio do Clínica da Alma, um espaço para falarmos sobre saúde mental, qualidade de vida, inteligência emocional e desenvolvimento interior. Sempre de forma leve, prática e com base científica. Você sabia que procrastinar não significa simplesmente ser preguiçoso? Muitas vezes adiar uma tarefa está relacionada à dificuldade de lidar com as emoções desagradáveis, como a ansiedade, o tédio ou até o medo de fracassar. E por essas razões, hoje nós vamos falar sobre procrastinação. Quando adiar constantemente começa a pesar na saúde emocional. Pois bem, a procrastinação acontece quando uma pessoa adia voluntariamente uma tarefa, mesmo sabendo que esse adiamento poderá trazer consequências negativas. Em miúdos, a procrastinação é a arte de tocar a vida com a barriga. E a procrastinação pode proporcionar um alívio imediato, que é: ah, depois eu faço. O problema é que esse alívio é temporário. A tarefa continua esperando e pode voltar acompanhada de culpa, de preocupação e até de pressão. Assim, forma-se um ciclo. Desconforto, aí vem o adiamento, depois o alívio momentâneo e, por fim, o aumento de um novo desconforto. Por exemplo, imagine alguém que precisa começar um projeto importante. Em vez de começar, abre as redes sociais, organiza pequenas coisas, assiste a vídeos na internet e pensa: ah, não tem problema, eu tenho tempo, daqui a pouco eu começo. Quando percebe, aquele tempo já não existe mais, já passou. E agora precisa realizar a mesma tarefa com muito menos tempo, aumentando assim a pressão, a preocupação e a tensão. Entenda que nem sempre precisamos esperar a vontade para começar. Muitas vezes, a ação vem antes da motivação. Começar pequeno pode ser mais eficiente do que esperar o momento perfeito para realizar uma tarefa inteira. Eu tenho aqui 5 dicas práticas que pode lhe ajudar com relação ao tema procrastinação. Número 1, divida tarefas grandes. Transforme uma tarefa assustadora em pequenas etapas. Número 2, comece por poucos minutos. O objetivo inicial pode ser simplesmente começar e não terminar. Número 3, identifique o que você está evitando sentir. Por exemplo, pergunte-se: eu estou adiando essa tarefa ou eu estou tentando evitar o desconforto que ela provoca? Penúltimo, reduza as distrações. Deixe o celular distante e diminua estímulos durante períodos de concentração. E por último, evite transformar um atraso em fracasso. Se você procrastinou, tudo bem, retome. Culpa excessiva pode alimentar o próprio ciclo que você deseja interromper, como explica Timothy Sicko, pesquisador da procrastinação. Adiar tarefas frequentemente está mais relacionado à regulação das emoções do que simplesmente à administração do tempo. Mas e aí? Você gostou desse conteúdo? Então compartilhe a nossa programação com amigos e familiares e continue nos acompanhando. Fique atento, porque a qualquer momento estaremos de volta com mais reflexões que podem transformar a sua vida. Um forte abraço e até breve.

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1: Maravilhoso Deus, glorioso, bendito e eterno Pai, Deus maravilhoso, bondoso e santo, Senhor, eu quero te louvar, te glorificar, meu Deus, nesta tarde gloriosa, na tua presença, Senhor, e eu quero pedir ao teu Espírito Santo a sua misericórdia, a sua bondade, ó Pai, em nossas vidas, porque sem a tua misericórdia nós não somos dignos. Meu Deus poderoso e bendito e santo, Senhor, queremos agora reconciliar, meu Pai, a comunhão, a intimidade. Senhor, tem misericórdia das nossas vidas, tem misericórdia do teu povo, ó Deus, que está orando, buscando, clamando ao Senhor por um milagre, por uma busca, Senhor, por uma porta, que tem batido e não tem tido, ó Deus, tido a porta, esta porta aberta. Mas eu creio que o Senhor está abrindo esta porta, que o Senhor está agora trazendo reconciliação a este homem que está longe de Deus, a este homem, meu Pai, que está agora distante do Senhor,

quer na tua presença, para ter, meu Pai, comunhão, relacionamento com teu Espírito Santo. Por isto que nós intercedemos com fé, por isto que nós oramos com fé, porque cremos, ó Deus, que o Senhor cura, que o Senhor restaura, que o Senhor restitui, que o Senhor abençoa. Graças te damos, ó Pai de amor e de verdade, por cada vida, por cada ouvinte. Celebramos ao teu nome, ó Deus, neste momento de oração, pela reconciliação, ó Pai da glória, em nome de Jesus Cristo, ó Salvador. Confirma, meu Pai, confirma a tua bênção, em nome de Jesus.

0: 16:57 na capital paulista. Deus abençoe você que orou com fé, creia, acredite na reconciliação de Deus, na comunhão que você tem agora, relacionamento. Eu quero aconselhar você que está em casa, procure uma igreja mais próxima de sua casa, reconcilie com Deus, volta para Jesus, porque Ele está te aguardando, Ele te ama, Ele te sustenta e Ele tem a misericórdia da sua vida. Agora nós vamos nos preparar, porque após a identificação das emissoras, vocês ficarão com Tá Na Mesa, esta nova programação abençoada com Cido Gameiro, Kleber de Oliveira e Gustavo Ferreira, isto aí. Eles estarão trazendo aí as precisas informações e já preparem as suas mensagens, dúvidas e envie a sua mensagem para o WhatsApp número 11 98292-3392, porque eles estarão prontamente disponíveis para atendê-los. É isto aí, a partir das 17 horas. Portanto, me despeço, Diácono Lindenberg Araújo, nosso querido irmão Armando Medina também conosco nesta programação. Permaneçam sintonizados, porque tem bênçãos de Deus para a sua vida. Deus abençoe, ótima tarde, a paz do Senhor Jesus.
1: As instituições Reviver, juntamente com as Mulheres de Fé, tem um convite especial para você. Culto especial com a ação social da nossa igreja, com o tema A Igreja Cuida de Você.
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2: Meu Pai, pedindo, Senhor, o toque divino.

quebrando todas as potestades. Jesus, realiza o milagre nessa tarde, ó querido Deus e amado e soberano Pai de misericórdia. Nós clamamos a Ti, Senhor, pela Tua bondade, Senhor. Clamamos a Ti, meu Deus, pela Tua misericórdia, Senhor. Vai tocando, meu Deus, vai tocando, Senhor, Deus de poder. Vai tocando, Jesus amado e glorioso Pai de glória e poder. Nós clamamos a Ti, Senhor, aviva a Tua obra, Senhor, toca com a Tua mão de poder, ó Deus poderoso, amado, visita mesmo, Pai, o Seu Pai, o Antônio, meu Pai Ricardo, e toca, meu Pai, em todas as áreas da sua vida, toca com a Tua mão

Nessa tarde, Pai, visita o lar e a família da nossa irmã Wanderleia Cardoso. Vai tocando, Pai, em todas as áreas da tua filha, no lar, na vida espiritual, sentimental.

obra, visita a vida do Rodrigo, meu Pai Aparecido, toca, meu Pai, toca na saúde, o livramento das tuas mãos, nós pedimos, Senhor, livra aonde estiver, meu Pai, essas vidas agora, livra do acidente, livra do mal, livra das potestades, visita, meu Pai, a vida do teu povo,

Elana, meu Deus, com a tua mão de glória e poder, queimando todo o mal, Jesus, queima o mal contra essas vidas, meu Pai, toca com a tua mão de poder nessa tarde, vai repreendendo o mal que tem afligido os lares e as famílias, Pai Santo. Visita o Adriano Freitas, ó Pai, o teu filho que sempre também está conosco, também na oração. Ah, Pai, as suas causas, as suas petições, o seu lar, a sua família, a vida da Eline, da Aline Freitas, meu Pai, da Adriana Freitas, com a tua mão de glória, Pai, vai tocando, vai resplandecendo a tua glória, Pai, em cada causa que eles precisam, Pai, do teu agir, meu Deus. Visita também a Simone Silva, a Suzane Silva, meu Pai, com a tua mão de glória, sustentando, livrando, guardando e prosperando. Visita a vida também, Pai, do Adriano Freitas, e aquilo que ele tem pedido em seu coração, propositado, meu Deus, toca com a tua mão de poder. Visita na área da saúde a vida da Maria, meu Deus, toca com a tua mão saradora, meu Pai, a tua mão de milagre, toca, Jesus, na Maria.

Sinto, Pai, aquilo que está alojado, meu Deus, tentando contra a vida, Pai, desses irmãos, Senhor. Ah, meu Deus, quantos irmãos que estão na sintonia, Pai, da programação, a voz da libertação, Santo Pai poderoso. Ah, meu Deus de misericórdia, nós pedimos, meu Pai, o Teu agir. Visita a vida, Pai, do Teu povo que está conosco. Visita a vida da Fabiana, Pai, todo o seu lar e a sua família. Olha quantas petições, Pai, a Tua filha descreveu. Meu Deus, são tantos nomes, são tantas vidas. Ó, Pai, vai tocando, Pai. Toca, Senhor, toca. Jesus, toca. Toca no Carlos, toca na Camila. Toca, meu Deus, no Davi. Toca, meu Pai, na Beatriz. Toca, meu Pai, com a Tua mão de poder no Arthur, no Gabriel, meu Deus, vai tocando no deles, no William, visita, meu Pai, o Iri, meu Deus, o Gabriel, visita, Pai, com livramento o Teu povo, visita essas vidas com a Tua mão de poder, visita, meu Pai, o Carlos Felipe, meu Deus, visita, meu Pai, sim, Deus de misericórdia, visita a Fabiana, visita o Josenildo, meu Deus, visita, Pai, o Teu lar, a Seu lar e a Sua família, visita o Paulo, o Victor, meu Deus, o Natal, Natanael, meu Deus, sim, meu Pai, vai tocando, visita o Gabriel, Pai Arthur, o Arthur Gabriel, meu Deus, com a Tua mão de misericórdia, vai tocando, Jesus, em cada lar, em cada família, em cada nome que está descrito, meu Pai, nesse pedido da oração.

porque a verdade é, meu Deus, assim como Davi, o teu filho, disse, nos ensina através da tua palavra, eleva os meus olhos para o monte, e de onde virá o meu socorro? O meu socorro vem do Senhor que fez os céus e a terra. Visita, Pai, o nosso irmão Lu Francesca, meu Deus, o seu lar e a sua família. Meu Deus, os nossos irmãos

Senhor, nessa tarde, ó Deus, vai realizando milagre, Pai Santo, vai realizando, Deus maravilhoso, grande milagre, Jesus Santo, Rei da Glória, visita, Pai, a nossa irmã Guilmar de Faria, meu Deus, com a tua mão de glória e poder sustentando, dando saúde, livramento, bênção do alto céu, toca, Pai, do alto da cabeça, as plantas dos pés agora, na vida desse amado ouvinte, dessa irmã, desse irmão, ó Pai, e vai repreendendo as enfermidades, meu Deus, quantas enfermidades, olha aí, Senhor, é cansaço físico, é enfermidade, Pai, para trazer, aleluia, desânimo, é enfermidade para atrapalhar, meu Pai, no caminhar dos irmãos, das irmãs, desse amado ouvinte, é enfermidade, Pai, que está sendo, aleluia, problema, meu Pai, no dia a dia de trabalho, é enfermidade que está alojado, meu Pai, nos nervos, no sangue, na pele, nos ossos, na junta, meu Pai, vai queimando nessa tarde, sai, espírito da enfermidade, sai desse lar, sai dessa vida, sai pelo poder do sangue de Jesus, meu Deus, nós cremos na tua misericórdia, Pai, nós cremos no teu agir, cremos, meu Pai, que só o Senhor é Deus, Deus de resposta, vai operando, meu Deus, nessa tarde, vai operando, meu Deus, com a tua glória, com o teu poder, ó Pai Santo, ah, Deus de misericórdia, divino Pai, glorioso, Rei da Glória, Altíssimo e Soberano, Príncipe da Paz, Leão da tribo de Judá, geração de Davi, Estrela da Manhã, meu Deus, vai operando,

de milagre, Santo Rei da Glória, ó Deus, toca, meu Pai, no oculto, toca no escondido, aonde está alojado esse espírito de enfermidade, aonde está alojado esse espírito, ó Pai, que está causando desconforto, esse espírito, ó Pai, que está causando nessa vida vícios, meu Pai, que está oprimindo essa pessoa, meu Deus, nas perturbações na mente, no sono, que está, meu Deus, causando, meu Pai, aleluia, tantos problemas, meu Pai, aleluia, no se alimentar, problema, meu Pai, na mente, no coração, ó Deus, vai tocando, Senhor, vai tocando agora, Pai, vai repreendendo todo espírito de enfermidade, repreende, Jesus, o espírito de enfermidade nessa tarde, Pai Santo e glorioso Rei da Glória, vai tocando, Jesus, com a tua mão de misericórdia, Pai, enquanto nós clamamos, Jesus, enquanto nós oramos, Pai Santo, vai tocando com a tua mão de milagre, ó Pai, enquanto nós clamamos, Jesus, enquanto nós oramos, Pai Santo, vai tocando com a tua mão de milagre, ó Deus.

tuas maravilhas, pela tua graça, pela tua força, pelo teu poder. Aleluia, tua presença.

desse propósito, aleluia, o ponto, a chave de virada, meu Pai Santo. É uma audiência com Deus, é o outubro profético, é a campanha poderosa de oração, é o terceiro período. Aleluia, Deus Todo-Poderoso, e estamos aqui, Senhor. O Teu povo está Te buscando, Jesus. Aleluia, atende a causa, Senhor Jesus Cristo, aquilo que eles precisam. Aleluia, em Tua presença, Senhor. Aleluia, Senhor, que Tu possas cansar. Aleluia, cansar a sua vida e a sua família nas áreas, Senhor, que tanto precisam em Tua presença ser alcançado. Deus Todo-Poderoso, Deus Magnífico, Deus Santo, aleluia, tenha, Senhor Jesus Cristo, liberdade, sonda nossas mentes, os nossos corações, aleluia, que estamos, aleluia, em Tua presença de coração aberto, aleluia, e se estamos em Tua presença ligados, cremos, aleluia, que o Senhor, aleluia, nesta oração, nesse propósito, nessa campanha, está, aleluia, agindo em nosso ser. O Senhor é maravilhoso, o Senhor é poderoso, o Senhor é grandioso. O Senhor, aleluia, tem sido maravilhoso.

Pai, do teu agir, Senhor Jesus Cristo. A ti seja honra, a ti seja glória, Senhor, a ti seja o poder. Fortalece os teus filhos em tua presença.

para orar, aleluia, em tua presença. Alcança, Senhor, a vida do teu amado servo, aleluia, o presbítero Joel Batista, que todas

aos teus servos, cooperadores de Assi, aleluia, presbítero Jessé, aleluia, cooperador Romildo Alves, aleluia, meu Pai maravilhoso, que o Senhor seja na vida deles também, que estão aqui na oração, meu Pai Santo, aleluia, das 17 às

diante do Senhor, pois tu separaste esse momento justamente para fazer isto. O Senhor separou este momento justamente para operar. O Senhor separou este momento justamente para fazer o milagre acontecer. Alamandarabacandarabastudecandarai. E assim será. Será feita a tua vontade, Senhor. Alamandarabacandarai. Na vida de quem crê, será feita a tua vontade. Será feito o teu querer. Barreiras não vão prevalecer. Muralhas vão cair. O Senhor está nos preparando. O Senhor está contando com nossos esforços. E aqui estamos, como o povo de Israel, liderado por Josué, aleluia, caminhou em volta de Jericó 7 vezes.

o teu agir, não há nada que impede o teu operar. A partir do momento em que o Senhor decide agir, assim será feito. E a partir do momento que fizerem esse propósito contigo, aqueles que ainda não fizeram, o Senhor há de agir, como o Senhor está agindo na vida daqueles que já fazem parte deste propósito do outubro profético, uma audiência com Deus. Aleluia, Jesus querido, estamos de fato, aleluia, distantes um do outro, mas estamos unidos espiritualmente nesta corrente poderosa de oração. Deus, estamos aqui nessa corrente de fé, nessa corrente de confiança, tendo certeza, Jesus, aleluia, que o Senhor vai fortalecer os teus filhos, aleluia, para continuar orando, Senhor. A tua palavra é fiel e

que o Senhor vai fazer coisas grandes na vida daqueles que estão precisando, até mesmo na área espiritual. Aleluia, pois nada ficará de fora do teu agir, nada ficará de fora do teu operar, Senhor Jesus Cristo. Aleluia, aleluia, aleluia, aleluia, Senhor, tu és poderoso, que se cumpra a tua palavra, que fala em Hebreus capítulo 12, e o versículo 12, meu Pai Santo, 13, aleluia.

Aleluia, aleluia, aleluia. Pois o Senhor garante pela tua palavra que até mesmo os joelhos desconjuntados vão se firmar novamente.

esse propósito. Haverá veredas direitas, aleluia. Aleluia, dessa vez o Senhor se faz presente, garantindo aquele meu Pai Santo que

conosco, aonde nós podemos colocar diante do Senhor todas as nossas frustrações, todas as nossas derrotas, porque somos seres humanos, para que o Senhor nos ajude, para que dessa vez, meu Pai Santo, nós venhamos tentar e conseguir, para que essa pessoa, meu Pai Santo, desta vez venha tentar e conseguir, porque dessa vez não será por recursos humanos, dessa vez não será dependendo de homens, que lá na frente, meu Pai Santo, irão jogar na cara, será pelas tuas mãos, será pelos teus recursos,

o templo será construído, que os recursos vão chegar e que a segunda casa será levantada. É pelo teu toque, Jesus. Aleluia, que aquilo que ainda está, aleluia, no papel venha se tornar realidade. Alamandarabacandaraia, não é por força e nem por violência, é pelo teu toque, é pelo teu toque. Como o Senhor também usou Ageu para dizer:

precisa o recurso para conseguir manter esse projeto, aleluia, e fazer com que ele venha seguir adiante. É o Senhor, é o Senhor, é o Senhor, aleluia, que é fiel, ainda que tenha oposição, como Sambalate, Tobias e Gesem, aleluia, ainda que se levante os inimigos, meu Pai Santo, para tentar impedir a construção

poderoso. Glorifica o teu nome, Jesus. Muito obrigado, Senhor. Porque outrora no mundo, aleluia, estávamos mortos ao ponto de não ter nem ânimo para a vida. Estar em tua casa, tendo liberdade de se expressar, é motivo para te glorificar. Aleluia, Senhor Jesus Cristo. Aleluia, Senhor. Ainda, meu Pai Santo, que nossos esforços não agradem ao trem. Ainda que nossos esforços não agradem ao próximo. Aleluia, só buscamos uma coisa, agradar o Senhor. E isso basta. Aleluia, Senhor.

Senhor Jesus Cristo, aleluia, muito obrigado, Senhor, por esta pessoa estar de pé no dia de hoje, por esta casa estar de pé no dia de hoje, Jesus, muito obrigado. Aramanda, Arabacandarai, muito obrigado, Jesus querido, aleluia, porque o Senhor manteve esta pessoa, aleluia, de pé. Quando, aleluia, deveria estar, meu Pai Santo, adentrando o hospital neste momento. Mas o Senhor deu graça, o Senhor deu vitória. O Senhor não deixou, aleluia, se agravar essa enfermidade. Porque Tu és fiel, Alamanda Rabacandarai. Não será a enfermidade que vai impedir os Teus filhos de buscar. Eles estão orando, Senhor. Eles estão buscando, não será confusão. Não será nada, meu Pai Santo. Não será pessoas usadas pelo adversário que vão atrapalhar essa vida de orar. É o Senhor quem quer que os Teus filhos estejam reunidos para que nessa união o Senhor venha se manifestar. Então, que seja feito a Tua vontade, Jesus. Pois quem não quer isso é o próprio adversário. Aleluia, Senhor Jesus Cristo. Pois quem não quer isso é o próprio inimigo da nossa alma. Aleluia, Senhor Jesus Cristo, Deus Todo-Poderoso. E Ele expressa isso através, meu Pai Santo, de pessoas que dão lugar para Ele. Eu te peço que o Senhor possa blindar esse ouvido, esse coração, dessas palavras malditas, dessas palavras contrárias. Oh, Deus querido, não deixa isso, meu Pai Santo, afetar esta vida. Palavras que não precisam chegar a este ouvido, mas são faladas em oculto. E ainda assim tem peso, pois o adversário pega as palavras para tentar nos atingir. Protege essa vida, Senhor. Tem de misericórdia dessas pessoas, Jesus querido, que o seu trabalho é maldizer o próximo, deitar maldições. Aleluia, tenha misericórdia dessas vidas e protege os Teus servos que estão nessa campanha. Aleluia, pois quem vai ser derrotado aqui vai ser o adversário que está influenciando, Senhor. Vai ser o adversário por trás dessa enfermidade, dessas portas fechadas, dessa infelicidade, desses vícios. É o adversário quem pagará por tudo aquilo que está acontecendo. Mas eu oro, Jesus querido, pois até lá ele vai insistir o máximo que pode. A vitória é nossa, Jesus querido, mas não podemos esquecer que somos dependentes e que todos os dias temos que buscar, pois é nessa constância, nessa persistência que o Senhor irá se manifestar ao favor dos Teus filhos, a favor desta família. Repreende agora, Jesus, pelo poder do Teu nome. Eu te peço, Jesus querido, aleluia, Senhor, repreende essas palavras. Repreende, meu Pai Santo, aleluia, esse levante do adversário, essa perseguição, esse ódio, meu Pai Santo, sem motivo, que é o próprio adversário incitando mais inimigos para o Teu filho e a Tua filha, só para pesar mais essa luta, essa guerra espiritual, mas não vai adiantar. Bendito é o nome de Jesus, que tem poder para repreender toda a afronta e toda a investida do adversário. Não vai adiantar, porque o Senhor já decretou, meu Pai Santo, o Senhor selou este mês e essas vidas para esse propósito, aleluia, de se revelar com poder e glória, de cumprir promessas antigas, de fazer essa pessoa chegar aonde o Senhor quer que chegue, de fazer essa pessoa se achegar ao centro da Tua vontade, de fazer essa pessoa vivenciar um milagre extraordinário. Seja feita a Tua vontade, Jesus. Que bom, Jesus Cristo, é saber que o Senhor está agindo. Que bom é o Senhor que desce, aleluia, essa brisa sobre as nossas vidas, que nos faz acalmar, alamanda, erebalaca, alamanda, arabai, que nos faz conseguir, aleluia, se manter, aleluia, com nosso coração quieto, acalmado diante de Ti, porque o Senhor está cuidando de tudo, aleluia, Senhor, o Senhor está cuidando de cada detalhe, nós vamos chegar aonde nós precisamos chegar,
Alamanda Arabacanda Arabastudecandaraia, ainda que estejamos em Lodebá, Alemanda Arabaia, aleluia, terão que nos chamar, aleluia, pois quando o Senhor decide exaltar, não importa onde nós venhamos estar.

nós vamos chegar. A mesa já está posta, Senhor. Que a nossa família também chegue para desfrutar dela. Do banquete que o Senhor tem reservado. Que maravilha, Jesus querido. Aleluia, não precisamos nos iludir, pois não estamos aqui debaixo de promessa de homens. É uma audiência contigo, Jesus, que não é injusto. Alá, enderebacando, ribiasto de candarai. Não é, meu Pai Santo, a tua justiça como trapo de imundícia, como a justiça dos homens. Aleluia, o teu agir não é como trapo de imundícia, como o agir dos homens, que se vendem por dinheiro. O Senhor é diferente. Aleluia, a tua justiça é a melhor justiça que nós podemos recorrer, porque o Senhor não se vende. Aleluia, Jesus. O Senhor não faz nada pelo seu próprio interesse. O Senhor não é egoísta. Tu és o Deus. Tu és o que verdadeiramente essa pessoa precisa. Aleluia, Jesus querido. E está te buscando agora, porque reconhece. Aleluia, que aqui vai haver mudança. Não houve mudança onde foi procurar, porque não era lá a mudança. A mudança era aqui, e aqui estão te buscando, acompanhando, orando, clamando ao Senhor. E é aqui, diante do teu altar, em tua presença, em oração, que o Senhor vai agir. É aqui, meu Pai Santo, lugar aonde o Senhor vai, aleluia, operar. E eu sou grato, meu Pai Santo. Porque passaram os céus e a terra, mas as tuas palavras não hão de passar. Passaram-se muitos meses, Jesus querido, para algumas pessoas. Passaram-se anos que o Senhor prometeu. Mas o tempo, meu Pai Santo, aleluia, é perfeito. O teu tempo é perfeito. E eu creio, Jesus querido, que esse mês chegou com este tempo de se realizar as promessas antigas. Alamanda Arabacandarai, pois na audiência a autoridade também tem, aleluia, tempo e lugar de fala. O Senhor tem tempo, aleluia, tem lugar para nós, aleluia, aleluia, nos revelar aquilo que o Senhor quer nos revelar nesse propósito. Fala com teu filho e com a tua filha, Jesus. Enquanto nós estamos orando, nós participamos dos cultos, aleluia, dos eventos. Fala com ele, Jesus querido. Fala acerca, meu Pai Santo, daquilo que o Senhor deseja falar. Estamos, aleluia, dispostos a te ouvir, meu Pai Santo. É uma campanha de oração, mas é uma conversa. E na conversa o Senhor também fala, senão não é conversa. Fala, Jesus. Alá, enderebastuda e candarai, pois assim como há uma audiência, aleluia, o Senhor ouve, também o Senhor fala. Fala com teus filhos, Jesus. Revela os teus segredos a ele. Ilumina essa mente, Jesus.

Adaklamandarai, pelo poder do teu nome vai ser revelado. Alá enderebastudekandarai, vai ser desmascarado. Eremandarabakandarabastudekandarai, tudo que fizeram de mal, erenderebastudekandarai, virá luz, porque o Senhor é justo. Nada do que foi feito em oculto contra nossas vidas vai permanecer em oculto por muito tempo. Eleandaramandarabakandarai, nem que no processo o Senhor revele pessoas que estão fazendo mal e oculto, o Senhor vai revelar, porque o Senhor se coloca como juiz, autoridade nesta audiência. E o Senhor decide, e o Senhor julga, não só nossa causa, mas os nossos opositores, e todos aqueles que decidiram fazer a vontade dos adversários contra a nossa vida. É a tua vontade, Jesus. É a tua vontade, Jesus. Em nosso coração não há vingança, não há rancor, não há nada. A menos, meu Pai Santo, aleluia, Deus Todo-Poderoso, que haja em alguém ainda isso, tira, Senhor. Pois a tua palavra fala que na ira do homem não opera a justiça de Deus. Mas a verdade é, Jesus querido, que é a tua vontade, Jesus. Aleluia, apenas oramos, porque tudo o que é plantado é colhido. Estamos plantando oração, busca, clamor. Se estão plantando o mal, vão colher o mal, pois é a tua palavra que se cumpre. Assim como temos fé que estamos plantando bem nesta oração, nesta campanha. 30 dias plantando, Jesus. 4 horários de oração, plantando, Senhor, para colher. E vamos colher, aleluia, com alegria. Alá mandarabastudekandarai, aquele que leva preciosa semente, andando e chorando, colherá, aleluia, em alegria. Voltará com alegria, trazendo consigo os seus feixes. Aquele que plantou, aleluia, andando, caminhando, chorando em lágrimas, vai ter, aleluia, retorno, aleluia, vai ter alegria, vai ter abundância do Senhor. E assim seja feito, Jesus. Assim seja feito, Jesus. Vai limpando nossos corações, Senhor. Vai limpando nossos corações, Jesus. Ó Deus, querido Deus Santo. Vai limpando a nossa mente também. Que todo o efeito dos dardos, dos laços, meu Pai Santo, das setas do inimigo venha a ser neutralizado, meu Pai Santo, esse efeito. Olha quantas pessoas, meu Pai Santo, aleluia, Deus Todo-Poderoso, foram atingidas por setas. Pelo poder do teu nome, venha ser repreendido agora. Pelo poder do teu nome, venha ser repreendido agora, Jesus. Repreenda, Senhor, desta casa, deste lar. Repreenda, Senhor Jesus Cristo. Aleluia, Jesus. Seja feita a tua vontade. Seja feito o teu querer, Jesus. Aleluia, aleluia, aleluia, aleluia, aleluia. Ramanderebastu decanda ramandarabastu. Faça a tua vontade, Jesus. Cumpre o teu querer, Jesus. Aleluia, Senhor. Aleluia, Jesus. Muito obrigado por estarmos em tua presença, Senhor. Por estarmos te buscando. Por estarmos clamando. Por estarmos entendendo a tua vontade. Que cada vez nós venhamos estar sujeitos à tua vontade. É difícil. Aleluia, mas aleluia é algo que nós podemos fazer, porque a tua vontade é boa, perfeita e agradável. A tua vontade é boa, perfeita e agradável. Senhor Jesus Cristo, Deus Todo-Poderoso. Aleluia, visita, Senhor, todos aqueles, meu Pai Santo, que estão, aleluia, em prosseguimento, orando, buscando ao Senhor. Visita, meu Pai Santo, aleluia, a vida da tua filha, Ana Maria do Amaral, Débora Mendes Pontes, Mara Mendonça, a sua vida, a sua família. Deus, visita cada um. Visita, Senhor Jesus Cristo. A ti seja a honra e a glória para todos sempre. O Senhor é maravilhoso.
O Senhor é grandioso, o Senhor é poderoso. Aleluia. Aleluia, aleluia, aleluia. Para converter o choro em alegria. E todo tormento em paz. Tu tem poder de virar esse cativeiro em nome de Jesus. E assim será feito. Eu creio, Jesus. Eu creio, Jesus. Eu creio, Jesus. Quanto mais estivermos em tua presença, mais nos veremos diante do aleluia, do agir do Senhor, do operar, meu Pai Santo, do Senhor, que é o Deus vivo, Deus Todo-Poderoso, Criador dos céus e da terra. Pois a tua palavra fala, ainda que houvesse dia, eu sou, diz o Senhor dos Exércitos, e não há quem possa fazer escapar das minhas mãos. Operando eu, quem impedirá? Aleluia, ninguém. Ninguém pode impedir, Jesus, o teu agir, o teu operar, e estamos aqui. Aleluia, pois tu és o nosso ajudador. Traz cura, portas abertas, livramento, prosperidade e o mais do Senhor, aleluia, para nossas vidas, pelo poder do santo nome de Jesus. Amém, amém e amém. Aleluia, glória a Deus. Se encerra neste momento mais um dia desta poderosa campanha do mês de outubro, o outubro profético, uma audiência com Deus. Quero convidar neste momento a todos nossos amados ouvintes do programa Voz da Libertação e internautas que acompanham pela live. Aleluia, a se fazer se ainda não é participante desta campanha de oração. Faça parte desse propósito, pois o Senhor te chama para ter uma audiência com Ele, para você colocar sua causa e Ele julgar, e a vitória ser tua, no nome de Jesus. Também quero convidar a todos para contribuir na obra do Senhor. Quem contribui, quem ajuda, quem dizima, quem oferta, é abençoado e recebe todas as bênçãos que o Senhor promete. O Senhor é poderoso para guardar as nossas finanças, repreender o devorador e abrir as janelas do céu para derramar bênçãos tamanhas em nossa vida.

ao contrário, 36. Encerramos aqui mais um período de oração. Logo mais estaremos no quarto e último período de oração, às 22 horas. Aleluia. Fiquem todos com a paz do Senhor Jesus e sejam, aleluia, guardados e abençoados por nosso Deus.

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3: Pudesse, ó Deus, receber em ti alívio, livramento e socorro. Ó Jesus amado, porque está escrito na tua palavra, em Mateus 27, que a ti, ó Jesus querido, não foi dado direito de escape, direito, Senhor, de defesa, nem tampouco direito de justo juízo, mas a tua palavra diz que fostes entregado nas mãos dos pecadores, para que, ó Deus, através do render da vida de Jesus Cristo, a nossa alma, a nossa vida, ó bendito Senhor, pudesse descansar nesta paz gloriosa que estamos desfrutando agora do teu poderoso nome. Jesus, nós clamamos, invocamos o teu nome sobre cada vida, sobre cada pessoa, cada lar, cada automóvel, caminhão, cada casa de detenção, cada presídio, cada delegacia, Pai, recepção, aonde está, Senhor, aquela pessoa ali em oração, fazendo valer este momento de comunhão, Jesus. Fazendo valer este momento, Orimikalamassuri Alamaia, ó Rei da Glória. Agora, Pai, nós contemplamos multidões, e muitas delas, Pai, com a mente sendo, ó Deus, atacada, com as mentes sendo influenciadas. Senhor, tenha de misericórdia. Estas vidas precisam, necessitam do efeito sobrenatural do teu poder, para romper, ó Pai, todas as ataduras, para desfazer, ó Cristo, todos os bloqueios, sejam eles mentais, espirituais, físicos ou psicológicos. O Senhor é poderoso para libertar esta vida que está no leito, esta moça que foi desenganada, este homem que está sendo medicado com a morfina. Pai querido, e é como sempre aqui focamos, mas agora, Pai, estamos enfrentando isso em milhares e milhões de casos clínicos que a medicina, Pai, não sabe diagnosticar. As dores não têm nome, Senhor, as enfermidades não têm, Senhor, um diagnóstico. Pai, as vidas estão sendo aturdidas, estão sendo bombardeadas, Pai. Senhor, esta vida que está sendo medicada com estes ansiolíticos, com estes corticoides, Pai, com estas químicas fortíssimas, e ainda, Senhor, não se recuperou, Pai. Ao contrário, se debilitou, ó Deus, o fígado, os rins, o pulmão, o coração. A saúde dela está debilitada. E agora, Pai, vem o maior risco, que esta pessoa não pode ir para casa. E já são meses, ó Pai, naquele centro de tratamento, no isolamento, aqueles que estão na UTI, naquelas CTIs, aqueles que estão nos quartos esperando laudos e em espera. Meu Deus, tenha de misericórdia. tenha de compaixão. Senhor, nós sabemos que por trás de toda esta questão, que por trás de toda esta realidade, Pai, existe e ali está o espírito do inferno, da maldade, bombardeando aqueles corpos, bombardeando aquelas vidas, impedindo esta pessoa de voltar àquela saúde do cotidiano, aquela vida que ele tinha, aquela vida, Pai, que ela possuía. Mas em nome de Jesus Cristo nós oramos. Ô Jesus amado, seja qual for, ó Pai, o pecado, seja qual for a dificuldade que está impossibilitando esta pessoa agora, Pai, de abrir a sua boca e expor e derramar as suas queixas diante de ti, como fez Jó, meu Pai, naquela profunda aflição, a ponto, Pai, que as suas mãos não eram suficientes para coçar as suas chagas, e ele, Senhor, se rascava com aqueles cacos de telha, no pó e na cinza. Ouricalamaiá, oh Deus poderoso, oh Deus maravilhoso, mas ali estava ele, oh Deus, com as palavras que lhes dava os seus amigos, e ele dirigia a ti as suas súplicas, ele derramava diante do Senhor as suas queixas. Pai, tira de nós, ó Senhor, este costume, Senhor, esta debilidade de sempre estar murmurando ao invés de estarmos clamando, de sempre estarmos, ó Pai, questionando ao invés de derramarmos e estarmos colocando as nossas queixas aos teus pés, como fez, ó Pai, Marta quando te viu, dizendo: se tu estivesses aqui, o meu irmão não haveria morrido. Oh Jesus querido, agora nós trazemos esta causa que está gerando morte dentro desta casa, Senhor, esta causa que está gerando apostasia, desvio da fé, esfriamento no ânimo, abatimento na vida espiritual. Meu Deus, em nome de Jesus Cristo, socorra-nos com socorro sobrenatural. Espírito Santo, agora, Pai, nós colocamos tudo nas tuas mãos poderosas, debaixo do teu domínio e poderio. Venha nos ajudar, Pai, eu intercedo pelas crianças que durante todo este mês, Pai, ó Deus, receberão, ó Deus, o socorro, a ajuda, a intervenção que vem do Senhor. Pai de amor, eu oro pelos adolescentes, pelos que não estão, Senhor, ainda, ó, integrando ou participando das escolas bíblicas, do acompanhamento, ó Senhor, da escolinha O Pequeno Galileu, meu Deus, mas eles já estão com o coração preparados, inclinados para a verdade, para o evangelho, e nós oramos por eles. Senhor, eu intercedo pela vida de cada novo convertido. Oh Jesus querido, opera maravilhosamente, Senhor. Opera poderosamente, Rei de amor, opera profundamente, só o Senhor sabe como operar, meu Deus. Eu entrego em tuas mãos, ó Deus de compaixão, a reunião, Pai, ó Deus da nossa diretoria mundial. Faz maravilhas ministeriais, espirituais, na vida dos teus filhos, Senhor, que compõe o conselho deliberativo, o conselho executivo. Senhor, estende as tuas mãos sobre a vida, a família, o ministério da nossa presidente, irmã Irene Miranda. Venha alcançar, Pai, a vida da vice-presidente, da irmã Débora. Alcança o esposo dela, o pastor Lorival. Repreende, Pai, toda a seta infernal, toda a dor, toda a doença, toda a chaga, em nome de Jesus Cristo. Oricalabassúria, Eremanda canta lamaia, da recuperação. Senhor, levanta, Pai, o teu filho, ah, meu Deus, em tuas mãos, em teu poder, venha fazer maravilhas, Pai, venha, Senhor, tocar no coração, na vida ministerial, Senhor, do presbítero Davi Neto, Alcança, Pai, todos os pastores, diretores. Alcança, Pai, as autonomias e as autoridades que foram dadas. Ah, Senhor, que sejam usadas para bem. Que sejam usadas, Pai, para edificação. Meu Deus, o Senhor pôs na mão da nossa diretoria. O Senhor entregou a eles, Pai, esta autonomia. Ouri me canta alabás, terini me clanda alabaia. Pai, agora, Senhor, eu quero apresentar a coluna dorsal da Tua obra. Sim, meu Deus, eu quero apresentar aqueles que o Senhor escolheu para estar, ó Pai, de joelhos dobrados, como uma verdadeira coluna, compondo a cada camada, a cada necessidade, Pai, por faixa etária, por demandas espirituais, e ali estão eles agora orando, em outros países, Pai, estão ali no Paraguai, na Bolívia, no Uruguai, estão ali no Equador, Senhor, na Venezuela, no Chile, meu Deus, estão clamando a Ti agora, pedindo a vitória, Pai, para que o Senhor opere na vida, na família, na igreja, em tudo aquilo que está se realizando. Ó Espírito Santo, alcança os nossos irmãos africanos, alcança os nossos irmãos europeus, alcança, meu Deus, aqueles que propuseram, Senhor, buscar a Ti sem cessar. Meu Deus, venha operar maravilhosamente, Espírito Santo. Meu Deus, olha quantos sucumbindo, olha quantos que o inimigo está tragando, levando para este abismo, levando, meu Pai, para este lugar sem saída, chamado labirinto das dúvidas, chamado, meu Pai, ó Deus, para os corredores da depressão. Espírito Santo, nós entregamos nas Tuas mãos, meu Deus, aqueles que foram levados, conduzidos pelo pecado, das suas próprias paixões, pelos desejos, ó Pai, dos corações que eram latentes neles, e agora, Pai, eles estão na lama, estão no pó, estão lá, Senhor, na cinza, na sarjeta, mas em nome de Jesus Cristo, Rei, restitui, oh glória, restitui, Jesus querido. O Senhor é o Deus bendito da nossa salvação, e para Ti não há, ó Deus, impossível para restabelecer e restaurar. Por isso nós pedimos restauração, e que ela comece, ó Deus, de compaixão pela nossa casa, pelo nosso lar, meu Deus, aqueles ouvidos que estavam dando lugar a doutrinas, as vozes de demônios, as vozes de espíritos enganadores, como diz a Tua palavra em Timóteo 4, Pai. Ó Deus, e são espíritos malignos falando, ó Deus, incentivando ao erro, dando visões, pesadelos e sonhos, e esta pessoa está sendo guiada, direcionada por estas visões malignas, Pai, que está gerando destruição, que está gerando aflição, que está gerando morte, que está gerando prejuízo. Mas agora, Jesus querido, no poder do nome do Teu amado Filho, nós pedimos, liberta estas pessoas, liberta, Espírito Santo, aqueles que já estão, ó Pai, lamentando as decisões que tomaram, as consequências, Pai, que os levaram sem cante, orebadará séria. Ei, meu Pai, agora desapareceu por completo, Senhor, a vida, a família, Senhor, o teto deste lar caiu sobre a cabeça deste homem, sobre esta mulher, no sentido, Pai, espiritual, porque desabou o seu mundo, desabou as suas esperanças, desabou a sua convicção, meu Pai. E agora, Senhor, o inimigo está aterrando, está levando a ela para um terreno imaginário, ó Deus, para conjecturas ilusórias, para soluções paliativas que nada poderá poderá, ó Deus, fazer na sua vida atual agora. Pai, dá a vitória, liberta, Senhor, aquelas vidas que foram conduzidas a prisões espirituais, estão presas nas matas, estão presas, ó Pai, nas grades, naquelas pedreiras, estão presas, ó Pai, naqueles pactos que foram levantados a aprisionar, apresentados para serem usados como aprisionamento para aquelas vidas, Pai. Ó Deus, que ofereciam os seus despachos, ofereciam as suas oferendas, e agora, Pai, esta pessoa está, ó Deus, completamente acabada, porque foi usada, Pai, foi dominada pelos espíritos malignos. E agora, Pai, Satanás veio ameaçar esta mãe, que se ela não retroceder, ele vai ceifar a vida do filho. E agora este espírito maligno veio, Senhor, ameaçar este matrimônio, esta casa, que se esta pessoa, que se este esposo, este familiar não retroceder, ele vai desfazer o matrimônio. O sangue de Jesus te repreenda, Satanás. Cai por terra desta casa, cai por terra deste lar, cai por terra da vida deste homem. Espírito maligno que está amarrando tudo, que está trancando tudo, o Espírito Santo está te mostrando. Espírito das trevas, é você que estava trancando as portas, o trabalho, o ganho, a prosperidade, até, Senhor, o benefício que é direito, que ele recorreu e não recebeu, pois a causa na justiça e a resposta não chegou. Ô Espírito Santo de amor, esta mulher desesperada, porque a causa já foi dada como ganha, Pai, e não há quem possa desbloquear, ó Deus, o dinheiro daquela causa que está lá naqueles precatórios, em nome de Jesus Cristo. Nós repreendemos agora, Pai, a operação do inimigo. Sai, Satanás, sai, Espírito do roubo que tem lutado, lesado a nossa nação, espírito da corrupção, espírito da miséria. Pai, as pessoas não têm mais nem para comer, Pai, as pessoas não têm mais como manter, te calamas, turimicandalabaia, Senhor, e aqueles que agora têm, Pai, nas mãos, estão pedindo condição para, ó Deus, economizar, porque sabe que a crise está nas portas. Meu Deus, esta pessoa que não cessa de gastar com esta enfermidade, Pai, mental, com esta enfermidade espiritual. Olha, Pai, quantos gastos, olha quantos prejuízos. Ô, Pai de amor, ó Deus querido, tenha de compaixão. Desfaz agora toda a destruição, desfaz agora toda a prisão, desfaz agora todo o encarcelamento, a poder no sangue de Jesus. Cai por terra, Satanás, você que estava aprisionando esta criança para não estudar, você que estava limitando este homem para não tomar a decisão certa, que era colocar a sua vida no altar, aleluia, meu Deus, agora paralisa este espírito da violência, que está usando e colocando, Pai, armas brancas, armas de verdade na mão desta criança, na mão deste jovem, deste adolescente, para se vingar. Estas vozes diabólicas que fala na mente daquela pessoa que está armada para ceifar, ó Deus, a vida daquele semelhante, para abrir fogo, ó Deus, contra aqueles corpos. E assim tem acontecido, Pai, porque as vidas, elas têm dado ouvido a espíritos enganadores, a espíritos malignos que dizem a ela para matar e elas matam, que diz a elas para atuar e falar e elas atuam e falam. Meu Deus, é obediência a comandos espirituais infernais, mas agora você caiu por terra, Satanás. Cai por terra do corpo desta mulher, Satanás. É você que está colocando este desejo maligno para levar a ela a pecar. É você que está colocando este desejo diabólico para levar a este homem a adulterar, a praticar esta violência, este ato, esta perversidade. O sangue de Jesus te repreenda. Jesus agora nos dá, pela tua palavra, o escudo certo, o escudo broquel, no qual nós podemos usar para nos defender de todos os ataques ataques, de todas as influências do diabo, meu Deus. Agora, Senhor, nós clamamos pela Tua graça, misericórdia, pela operação do Teu amor, Senhor. Esta família já não tem mais alegria, esta família já não tem mais união. Ó, Pai, aquela igreja, aquela congregação que foi destruída pela superficialidade, pela carnalidade, pelo evangelho profano, pelos desvios de caráter, pelos desejos humanos da carne, oh Espírito Santo, livra, Senhor, livra Alabás, Terenimi, Clanda, Alabaia, livra, Senhor, ó Pai, desta gravidade, Ourimi, Canda, Alamás, Turianda, livra, Senhor, olha quão grave, Pai, ó Deus, se encontrou a situação espiritual desta mulher, quantas orações, quantas visitas, quantas unções com óleo, e até agora nada, Pai, porque a vida está amarrada lá no profundo, lá naquela tumba, naquela mata virgem, naquela encruzilhada, lá está a bruxaria, o feitiço, o vudu que foi feito contra aquela alma, mas agora nós clamamos ao Senhor, desfaz, Espírito Santo, queima agora, Jesus, joga por terra estas trevas, joga por terra este mal, porque nós damos agora o grito de vitória contra toda a opressão espiritual, o grito de vitória contra todos os demônios do engano, o grito de vitória contra toda marginalização espiritual. Oh, Espírito Santo, obrigado, Pai. Agora o Senhor está dando, agora o Senhor está confirmando, agora o Senhor está abrindo portas. Oh, meu Deus, agora as trevas caiu por terra. O diabo foi derrotado, Pai amado, e agora esta pessoa está sentindo já o milagre, Pai, porque aquele calafrio saiu. Aquele arrepio do corpo caiu por terra, alabacandalabaia, Pai, aquele engasgo que estava na voz, aquela dor que pendia no pescoço, a cabeça, a nuca, a cervical, Pai, aquelas dores reumáticas, infernais, que fazia esta pessoa que gemia de noite e de dia debaixo destes grilhões. Oh Espírito Santo, obrigado, Pai, pelo milagre que agora o Senhor está operando na coluna, esta coluna que estava travada, esta coluna que estava desenganada pela medicina, com estas hérnias de disco, com estes bicos de papagaio, elebarassurimikandalabaia, Pai, esta pessoa desenganada com este câncer no esôfago, com este câncer no estômago, Pai, tudo que ela comia não tinha digestão e se alastrava, Pai, dentro do organismo para toda parte do corpo, misericórdia, ó Deus Todo-Poderoso, agora põe este corpo, Pai, em harmonia, põe este corpo, adecalamara súria, em perfeita saúde, meu Deus, agora eu quero apresentar aqueles, Pai, que estão lutando pela saúde mental, aqueles que estão lutando pela saúde física, moral, aqueles que estão lutando pela saúde óssea, sanguínea, hepática, Pai, nós queremos agora te louvar, Espírito Santo. Vem com as tuas mãos de poder para confirmar o milagre dentro das casas, dentro dos corações, dentro das mentes, Pai, porque não há limitação para a tua operação, não há limitação para a tua manifestação, Espírito Santo. Agora, Pai, nós damos o grito de vitória contra todo mal agora, o grito de vitória contra todo pecado aprisionador, o grito de vitória libertador sobre todos os vícios, sobre todas as químicas, sobre todos os males, Pai. Visita, Senhor, aquelas vidas que estão decididas a congregar. Ó, Pai, a decisão foi tomada, mas a força ainda não foi dada. A decisão foi tomada de deixar as drogas, Pai, mas a força ainda para superar não foi confirmada. Alebará, surimi calamaia, Espírito Santo, mas agora nós entregamos corpo, alma e espírito, ó Senhor, e consagramos tudo nas tuas mãos, Pai. Agora eu entrego aqueles que estão em oração também por nós, aqueles que pedem pelos pastores, porque sabe que estamos aqui e vivemos para interceder e para trazer, ó Pai, eles a ti em em oração. Meu Deus, coloque as tuas mãos e recompensa-os de uma maneira especial. Pai, eu peço socorro celestial para os dizimistas da sua obra, para os ofertantes, para os ajudadores. Pai de amor, agora sela meu Salvador com a bênção total, com milagre celestial e tudo aquilo, Pai, que não tivemos condição de pedir, que o teu Espírito Santo em nós possa confirmar e dar a perfeita resposta e vitória, em nome de Jesus. Aleluia! Glória a Deus! Já deu o teu grito de vitória? Você já deu o grito de vitória aí do outro lado, querido ouvinte? Você já levantou as tuas mãos em adoração? Não, não, não é em vão. Não é só palavras nossas, não. É palavras de Deus sendo invocadas sobre a sua casa, sobre a sua vida, sobre a sua família, sobre o seu estado. E agora o milagre da parte de Jesus já foi decretado sobre o seu estado e condição. Receba a sua libertação, a cura deste câncer. Creia, porque crendo, você está vendo a glória de Deus se manifestar em você. 18 horas e 28 minutos, eu quero fazer o apelo, o convite a todas as pessoas que precisam se render a Cristo. Não importa o que estava ou bombardeava a sua mente com impossibilidade. Jesus morreu em uma cruz para te libertar dos teus calvários. Ele morreu para te dar a vida. Ele se fez maldição no seu lugar para que hoje você pudesse desfrutar da bênção do perdão e da bênção da salvação. Não ignore isso. Isso é o poder do Evangelho. Levante as tuas mãos. Diga comigo, Senhor Jesus. Vamos lá, querido ouvinte, querida audiência. Diga, Senhor Jesus, perdoa todos os meus pecados. Eu sei que eu estava errado. Na minha mente falível, pequei contra ti. Mas estou aqui, sem terceirizar. Reconheço os meus pecados e te peço, o Senhor pode me perdoar. Recebe a minha alma, aceita o meu ser em tuas mãos para a salvação eterna. Amém. Aleluia! Seja bem-vindo à vida agora, irmão que tomou esta decisão. Você crente, católico, você que não praticava, não professava nenhum credo religioso, você que era de outra religião, foi ministrado pela unção do Espírito Santo, seja bem-vindo, te esperamos hoje aqui na Igreja Deus e Amor e durante toda esta semana. Os cultos aqui acontecem em 5 horários, 7, 9 e 11, também às 15 e às 19 horas. Eu vou ficando por aqui, está chegando pelas emissoras agora o espaço informativo Reviver. Tá? E pelo Direto com Deus, prossegue a oração e a intercessão do Ministério Global da Oração. 18 horas em ponto com 30 minutos, 18 com 30. Deus abençoe São Paulo, Deus abençoe Brasil. Foi um prazer interceder com você e por você. Deus abençoe a todos.
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2: Meus irmãos, considerem motivo de alegria o fato de passarem por diversas provações, pois vocês sabem que a prova da sua fé produz perseverança. Tiago 1, versículos 2 e 3.
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0: maravilha, colherá em dobro. O que você plantou, se que se espalhar o amor. É por isso, gente, que onde eu chego, as pessoas falam assim pra mim, ó. Nossa, você traz uma paz quando você chega. Você, não sei, você alegra o ambiente. Sabe por quê? Porque por onde eu passo, eu tô fazendo o quê? Espalhando amor. É isso mesmo. Vou dizer uma coisa pra vocês. Primeiro, se uma pessoa lá do mundão for alguém, destratar alguém, aquela pessoa rapidinho vai ser esquecida. Por quê? Porque é comum, uma pessoa como todo mundo lá. Mas se um cristão destratar alguém, ele vai ser lembrado como o crente que não trata bem as pessoas.
1: Verdade.
0: Por isso que o meu legado é isso: espalhar o amor, levar alegria e não tristeza. Exatamente isso. Por isso que eu tô dizendo agora, ó. O que que eu disse antes? Que onde eu chego, as pessoas falam, nossa, chega uma paz. Então, preste bem atenção, que a paz do Senhor Jesus invada a tua casa e agora a tua vida, que você sinta a alegria do Espírito Santo. Tá sentindo? Tá sentindo aí, Cirdo?
1: Sem dúvida nenhuma, a paz do Senhor a todos. E que ela toque o seu coração. A gente sabe que não é fácil, nem vida de crente. É que a palavra, ah, já virei crente, a vida não vai ser. Não é fácil.
0: Eu tô rindo, mas... aqui, Cirdo. Sabe por que eu tô rindo? É. Porque eu não falo da boca pra fora, o coração está cheio.
1: Exatamente. E aí a gente não pode olhar pra trás e falar assim, olha, mas a minha vida tá difícil. Não, o coração tem que estar cheio. Sabe por quê? Porque a gente só pode oferecer o que a gente tem de sobra. O que a gente tem de melhor. E doar isso, né? Doar o amor, doar o sorriso, doar o carinho. Porque é reflexo.
0: Exatamente.
1: Alguém não pode... E você falou muito bem, bem no início da conversa, porque... Aí falar, ah, aquele crente aí compromete até a igreja.
0: Uhum.
1: Ele é daquela igreja.
0: E já associa que todos os crentes são iguais.
1: Exatamente. Então, claro, a gente tem dia que a gente está triste? Tem. A gente passa dificuldade, sim, mas é passageiro.
0: Mas posso falar uma coisa para você?
1: Sim.
0: Cido? Uma coisa que eu sempre digo, gente, você está triste, você está mal por uma situação é uma coisa. Agora, você ser desrespeitoso é outra coisa.
1: Muito
0: bem. Então, você pode estar triste, você pode... Hoje, não tô um dia legal, tô com dor, tô com isso,
1: exatamente,
0: tô com aquilo.
1: Exatamente.
0: Tô passando por uma luta, tô com alguém internado, né? Tô com uma causa na justiça, o casamento não tá bem. Você... Isso, o que não pode é ser grosseiro com outras pessoas ou com as suas pessoas, porque ninguém tem culpa dos nossos problemas.
1: Exatamente. Não justificar uma coisa que a gente não pode oferecer.
0: E se tem uma coisa que eu faço prática disso, que você pode ser sincero sem ofender.
1: Verdade.
0: Você pode ser sincero. Então, assim, ó, uma vez, né, teve até uma pessoa, não me lembro quem foi, que estava conversando comigo e falou assim, ai, as minhas amigas, quando elas não gostam, por exemplo, de uma roupa que eu uso, elas chegam pra mim e falam, nossa, essa roupa tá horrorosa, você tá horrorosa. Nossa, vai tirar, porque não, comigo você não sai com esse trem, sabe?
1: Olha!
0: Aí eu disse pra essa pessoa, falei, se afasta dessas pessoas, essas pessoas não são pra você. Sabe por quê? Porque você pode chegar pra pessoa e dizer assim, você, com educação, sem desmerecer a pessoa, você pode chegar pra pessoa e dizer assim, essa roupa não ficou legal, você fica tão bonita com tal roupa, você já dá a sugestão pra ela, aquela roupa ficou show no seu corpo, você...
1: É.
0: Destacou seu olho, destacou seu cabelo. Você pode... Então, existem maneiras e maneiras de falar. E é isso que eu falo, que não pode existir. O cristão, ele não tem que ser assim, sabe, com... Não, comigo é assim. Não, não é assim. Se você tá ainda com essa coisa, que tem que ser do seu jeito, que tem que ser... Não, eu sou assim, tem que me aceitar do jeito que eu sou. Então, você ainda não viveu a transformação em Jesus Cristo.
1: É verdade.
0: Porque a transformação em Jesus Cristo... Ah, sabe o que eu já ouvi? Jesus também era bravo.
1: Já ouvi isso? Também já ouvi.
0: Ele chegou lá no templo e foi arruaçando com tudo, rebentando com tudo. Opa, peraí. Primeiro, Jesus tinha autoridade para isso, de Deus, para fazer isso. Por que que ele tinha autoridade? Ah, porque ele chegou lá e foi quebrando tudo. Ele estava fazendo ali um protesto onde o profano estava se misturando com o espiritual.
1: Olha só.
0: Então, a ousadia que Jesus teve ali foi uma ousadia justa. Ele estava, as pessoas que estavam ali, elas estavam profanando que lugar? O lugar sagrado. O lugar onde a presença do Todo-Poderoso, uma vez por mês, era manifestada. E aí profanar o lugar sagrado é a mesma coisa. Quando você profana o seu corpo fazendo algo que não deveria ter feito, que não, né? Como em casos de adultério e outras questões aí, né? Quando você profana, ele tem autoridade sobre o seu corpo, porque seu corpo é templo do Espírito Santo, e ele tem autoridade de agir com você da maneira que ele agir.
1: Sim.
0: Ele tem autoridade. Então, a mesma coisa, ali no templo, também ele tinha essa autoridade. Mas eu duvido que em algum momento Jesus tenha sido desrespeitoso com alguém ou grosseiro com alguém. Eu me recuso, conhecendo Jesus como eu conheço, porque Jesus, ele tinha o espírito da mansidão. O espírito de Deus, gente. Ele tinha ali, e os espíritos de Deus, um dia vamos falar sobre isso. Não é um só, tá, gente? São os espíritos de Deus, tá? Temos uma sequência de espírito aí que um dia nós vamos falar sobre isso. E Jesus tinha toda essa sequência dos espíritos de Deus ali com ele, né? Então ele tinha espírito de mansidão, ele tinha espírito o próprio Espírito Santo para poder... que são sete, se não me engano, sete espíritos de Deus, né? Que formam o caráter de Deus. E Jesus tinha todos esses espíritos. Ele é o Filho de Deus.
1: Amém.
0: Ele tinha. Uhum. Então, a mesma coisa. Então, você não pode dar trela para o inimigo, por exemplo, no caráter, né? Que formam, eu já disse aqui, que formam o caráter de Deus. E o caráter de Deus que não deixa ele mentir, não deixa ele ser injusto e não deixa ele agir no calor ali
1: da emoção,
0: exatamente. Então, assim, é que vai dando o quê? O discernimento. E nós precisamos ser assim, da mesma forma. Agirmos com o caráter de Deus. Isso é agir pelo Espírito, não pela... E sabe de uma coisa, Cido?
1: É.
0: Já aconteceu situações assim, olha, em que a situação ali era contra mim e se reverteu. Se reverteu.
1: Ah, é?
0: Porque a minha própria maneira de falar, a minha própria maneira de falar, trouxe para aquelas pessoas a pessoa que eu sou, que não é essa pessoa explosiva. Gente, se em algum momento vocês me virem explodindo, é porque eu não tô bem emocionalmente, eu não tô bem.
1: Já tá até, né, já avisando nenhum. Que não vem de você.
0: Não vem de mim, não vem de mim. Tô dando lugar mesmo pra carne e pro mal mesmo, sabe? Uh-huh. Porque não vem de mim. Não está... quando alguém diz pra você assim, nossa, você parece que tem uma paciência. Essa paciência não é tua. Eu não tinha essa paciência, eu conquistei. Sabe como que eu conquistei? Me humilhando na presença de Deus e dizendo pra ele, Senhor, eu quero ser mais parecido contigo. Eu quero ter o teu caráter. Eu quero ter a tua visão sobre os outros, sobre as pessoas. E assim Deus foi me moldando. Ó, eu vou falar uma coisa pra vocês, viu? Ele ainda molda. Não chegou no ponto ainda.
1: Ainda tá trabalhando. Mas ainda é isso. Molda. É um risco que a gente... É difícil a gente mudar por completo no cotidiano. Talvez até morando sozinho ainda peca, ainda erra nesse sentido. Você tipo, morando no mato, assim, sozinho, eu falo, né? Forma de expressão, uhum. Né? Porque a gente acaba murmurando um momento. Mesmo que a gente fala, Senhor, me perdoe. Oh, mas fica até com vergonha na hora de orar, né?
0: Sabe, Cido, recentemente eu soube de uma tragédia que aconteceu. Não me lembro em que cidade.
1: Sim.
0: Eu vi na internet, não me lembro. Mas aconteceu de um bombeiro... Um rapaz, acho que de 28 anos, me parece, ou 32 anos, não me lembro bem, que matou um outro de 22 anos, que estava estudando para médico.
1: Sim, eu vi essa matéria.
0: Você também viu essa matéria, né? E um filho recém-nascido, tinha acabado de nascer o bebê.
1: Tinha todo um sonho, um futuro.
0: Exatamente. E aí, né, eu pensei comigo, duas vidas destruídas. Por quê? Numa briga, bobagem de trânsito... Um não baixou a guarda para o outro.
1: É.
0: Aí eu penso assim, né? Bastava alguém naquele momento ali dizer assim, olha, me desculpa, eu me desentendi com você, mas me desculpa. Ou alguém naquele momento dizer assim, eu estava errado, eu estou errado, mas você me desculpa porque eu errei mesmo. Só faltava isso.
1: Só.
0: Duas famílias destruídas. duas mães destruídas, dois pais destruídos, duas vidas destruídas, porque um está no cemitério, né? E um foi sepultado e o outro está na cadeia.
1: Está na cadeia. E o maior erro do ser humano é dar brecha ao orgulho.
0: Exatamente.
1: Eu sou o dono da verdade e a gente vê muito isso no trânsito. Às vezes a pessoa a pé é uma coisa, uhum, mas quando ela começa a dirigir,
0: é outra pessoa.
1: Ofensa, é xingamento, é falta de paciência. E meu Deus, e olha, eu vou falar uma coisa pra você. Tem um irmão na igreja que tomou um pito, eu dei um pito nele, sabe? É, um pito é coisa de velho, né?
0: É coisa de velho, é nada, é coisa da nossa geração.
1: Da nossa geração, é verdade. Muito obrigado. Mas eu chamei a atenção dele, falou, irmão, ó, a gente está orando, a gente está pregando, a gente está buscando a Deus, a gente está adorando, a gente está louvando. Ah, esse irmão aí, você está buzinando, ficou irritado com ele. Ó, controla a sua boca. Sim. Porque às vezes você está profetizando coisas ruins na vida da pessoa, uhum, né? Uhum. E trazendo ruim para você.
0: Exatamente.
1: Você vai treinando a se irritar com bobeira. Ó, não deu tempo, começa a andar de ônibus, irmão. Que aí Deus fala assim, ó, então não dirige mais. Como é que ficaria a sua situação? Perde o seu carro para eu não te perder. Não, fala, não, senhor, vou parar.
0: Você sabe o que me deixa feliz? Quando é uma situação contenciosa, que as pessoas estão ali se contendendo, né?
1: É.
0: E de repente, alguém tem uma atitude sublime, porque eu falo que isso é sublime, isso é uma atitude de honra, de dizer, oh, você me desculpa. Eu fico tão feliz com isso, porque eu penso assim, a astúcia do inimigo foi quebrada aqui agora.
1: É, exatamente.
0: O mal caiu por terra aqui agora.
1: Verdade.
0: E basta um ter uma atitude, né?
1: Então... Eu confesso, irmã, que não que eu seja o mais santo do mundo, né? Não nesse sentido.
0: Sim, nós não somos.
1: Mas a mãe, ela ensinou muito isso pra mim.
0: Uhum.
1: Ela fala, filho... pede desculpa, que vai funcionar.
0: É isso aí.
1: Acabou. Aí, tem coisa que no trânsito, usando como exemplo,
0: uhum,
1: eu piloto com moto. Desculpa, amigão, desculpa. Eu nem sei por que ele tá me xingando, o que aconteceu.
0: Um pedido de desculpa pode salvar a sua vida.
1: É. E aí, quantas vezes, num fechamento, sem querer, a gente abre o sorriso. Ó, você desculpa. Ó, rapaz, eu não te vi. A pessoa aí fala, toma cuidado, menino. E morreu. Até o que era pra ser uma ofensa, um xingamento, abre um sorriso, fala, toma cuidado, menino. Sabe?
0: Você sabe, acabou. Que às vezes a gente está distraído, né? Então já aconteceu, por exemplo, comigo assim, de estar distraído, ou a pessoa estar distraída. Já aconteceu de bater com o carrinho no meu pé no supermercado.
1: Sim.
0: Aí eu só olho para trás, aí a pessoa, ah, me desculpa. Fala, fica tranquilo.
1: Morreu o assunto. Vai estragar seu
0: sabe?
1: Dia, estragar o dia da pessoa, por quê?
0: E eu a mesma coisa, se eu esbarro em alguém, sabe? Gente, gentileza gera gentileza. Essa coisa de pedir por favor, de dizer obrigado, de enaltecer uma pessoa, porque naquele dia, a pessoa não tá num dia bom. Ah, não, aquela pessoa hoje tá intragável, não quero passar nem perto. É aí que eu vou perto.
1: É.
0: É
1: exatamente.
0: Aí que eu vou perto, sabe? É aí que eu vou perto e eu já chego brincando, já chego... Porque às vezes tudo que a pessoa precisa é de um sorriso.
1: É de um sorriso.
0: É de alguém que diga, que note que ela está ali.
1: É.
0: Às vezes é tudo que precisa. Que perceba que ela está ali e não perceba de uma forma pejorativa, mas de uma forma agradável.
1: Exatamente. E olha, muitos vão estar ouvindo agora e falar, ah, mas tem um sangue quente. Tem sempre uma desculpa para isso, né? Eu não sei qual é a expressão popular usada. Mas a gente treina isso e o Espírito Santo começa a habitar nos nossos atos, nos nossos passos, e você vê que não é difícil. Não é difícil. Fala, ah, não, eu sou de sangue quente, né? Não tem esses
0: termos.
1: Tem.
0: A Bíblia fala que eu posso irar. Então, já que eu posso irar, peraí, a Bíblia diz que ireis, mas não pequeis. Então, a Bíblia está dizendo para você, mesmo que você se ira, contenha a sua ira e trate com respeito.
1: É.
0: Não está te dando liberdade para falar palavrão, para poder xingar alguém, para poder... Não, às vezes acontece, gente, no trânsito. O trânsito de São Paulo é uma loucura, às vezes acontece, né? Você dá uma fechada sem querer, outra pessoa... Outro dia teve, por exemplo, né? Nós estamos agora com muitas faixas aqui em São Paulo, faixas de motoqueiro, né?
1: Sim, que é uma faixa solidária. Que
0: exatamente.
1: É uma faixa
0: só
1: no meio
0: que
1: das
0: mesmo
1: peças.
0: Assim, às vezes, o motoqueiro, no local que ele está ali, ele se esconde na coluna do carro.
1: Sim.
0: E eu não vi. E eu não vi, e eu, né, dei certo e tô indo. Aí o motoqueiro ficou bravo, eu falei assim, ai, abençoado, vai com Deus. É. Sabe? É o que eu faço. Vai acabou. Com Deus, que Deus te proteja, te guarde, e acabou.
1: Aí ele acaba indo com Deus e vai a vida embora. Segue. É. Agora, quando o orgulho fala, mas eu não errei, mas eu isso, mas eu aquilo, o inimigo, ele quer mesmo, ele quer que você se ira, que você defenda a sua tese a qualquer custo, você não precisa pedir desculpa porque você não errou, irmão.
0: Você é sabe só... que às vezes... É. Às vezes, por que eu falo que eu ainda estou aprendendo, né, a ser mais parecida com Cristo? Porque às vezes acontece, tô lá na rua, tô passando lá, né, aí passa alguém, né, eu levo uma fechada ou a pessoa fecha, me fecha e ainda, né, vai, aí eu olho assim, dá até aquela vontade assim, né, de dizer assim, ô, oh, seu endiabrado, né, dá até aquela vontade. Não. Essa pessoa vai cruzar com outras pessoas, pode ser eu de novo, pode ser um dos meus filhos pela rua, então... Vai com Deus, abençoado.
1: Amém. Mas, olha, treina aí. Se você não tem... Treina isso. Treina praticar o bem. Não precisava nem usar esse termo. Uhum. Mas, se tá difícil, treina. Ó, fechou, Senhor? Toma conta dessa vida. A pessoa tá num dia ruim ou ela tá com alguém doente no carro, quer correr, mas a gente só pensa o lado ruim, né? É um folgado, é isso, é aquilo.
0: Exatamente.
1: Então começa a pensar coisa boa. E aí,
0: sabe que tem várias maneiras, né, Cido?
1: Tem várias maneiras de praticar o bem.
0: De praticar o bem.
1: Exatamente.
0: E como que as pessoas que estão em casa, de perto ou de longe, tá lá no outro país, de repente pensa, puxa, eu quero ser um praticante do bem. Como que a pessoa pode fazer?
1: Olha, pode pegar o smartphone e começar praticando assim, ó.
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0: Estamos de volta com aquele nosso momento todo especial. Todo especial de quê? De Manual de Vida na Terra. Vamos ler a Palavra de Deus agora. Momento de sabedoria. Momento de estarmos aqui falando daquilo que vai moldar a nossa vida. Não só agora, mas em todo o tempo. Sim, por quê? Porque a Palavra de Deus, ela é... Sabe aquele trecho bíblico? Quando Jeremias vai à casa do oleiro e ali ele vê o oleiro que está moldando o vaso ali, moldando. E de repente, aquele vaso que ele está moldando se quebra. E aí Deus fala para ele, por acaso não poderei eu fazer de você com Israel, né? De Israel desta maneira, em 3 dias quebrá-lo e reedificá-lo? Então, a mesma coisa. Essa é a palavra do Senhor. Olha, gente, até é interessante porque eu ia ler em outro lugar, mas eu vou ler exatamente isso que está lá no livro de Jeremias. Jeremias, capítulo 18. Deixa eu ler essa passagem bíblica aqui. E vamos aproveitando o tempo aqui, porque é isso que Deus quer falar conosco hoje. Então, outra palavra, voltamos lá nessa de Jeremias para poder lermos. Eu estou demorando um pouquinho porque eu não estava preparada, eu estou procurando aqui na Bíblia.
1: Mas às vezes você tem uma ideia e Deus fala com você na hora. Isso é a agradável surpresa de Deus.
0: Exatamente.
1: Aí você fala, eu ia ler uma coisa. Aí já, o teu coração já foi tocado levemente e haja mudança. Como é um programa que está no ar agora, né? Deus trabalha em cima disso e é maravilhoso. Se ele falar, mudou a palavra...
0: Nós vamos ler a palavra. E eu vou ler em Jeremias, livro de Jeremias, capítulo 18, versículo 1, que diz o seguinte. A palavra do Senhor que veio a Jeremias, dizendo, levanta-te, desce à casa do oleiro, e lá te farei ouvir as minhas palavras. E desci à casa do oleiro, e vi que ele estava fazendo a sua obra sobre as rodas. E o vaso que ele fazia de barro quebrou-se na sua mão. Então tornou a fazer dele outro vaso, conforme o que lhe pareceu bem aos seus olhos fazer. Então veio a minha palavra do Senhor, dizendo, porventura não poderei eu fazer de vós como fez este oleiro, ó casa de Israel. E é exatamente isso. Quando eu digo para vocês que Deus está me mudando, em todo tempo eu estou dizendo para ele, oleiro, eu sou teu vaso, eu sou teu barro, eu estou à tua disposição. Se preciso for que o Senhor quebre o meu eu, quebre o meu ego, quebre a minha ira, quebre o meu interior, mas me faça parecido contigo, mas me faça como bem parecer aos teus olhos, um vaso que sirva para a honra, um vaso que sirva para que o teu nome seja exaltado, não um vaso de vergonha, um vaso que por fora é bonito, mas por dentro está vazio, não tem utilidade. Não será possível colocar nada, usá-lo para nada, porque não é um vaso útil. Não. Todos os dias eu digo para o Senhor, eu sou tu, amado meu. Tu és o oleiro e eu sou teu vaso, teu barro. Faz de mim a tua vontade. Quebra o orgulho que está dentro de mim. Quebra a vaidade que precisa ser quebrado. Quebra de mim a exaltação. Porque nada disso me fará um vaso bonito aos teus olhos. Um vaso para a tua honra. E quando este vaso esteja pronto, de acordo com a tua vontade, então enche este vaso. Derrama do teu azeite mais puro. E o azeite puro, ele é extraído sem amargor. Vou falar um dia sobre isso também. Ele é extraído com pureza, sem mistura. Ele é extraído da forma mais amável que se pode extrair. É esse azeite que eu quero ser cheia. Este azeite que eu quero que transborde. Que onde eu passar, eu seja exemplo. Que onde houver necessidade de alegria, que eu seja essa alegria. Onde houver necessidade de salvação, que eu seja salvação. Onde houver necessidade de cura, que eu seja cura. Onde houver necessidade de bênção, que eu seja bênção. Onde eu pisar a planta dos meus pés, mas que eu não tenha sobre mim um estigma de rancorosa, de amarga, de infiel, de mentirosa, que eu tenha sobre mim, que quem olhar para mim possa vê-lo, Senhor, possa enxergar não a minha beleza, não o meu eu, não o meu ser, mas que possa enxergar esta beleza sobrenatural que vem do alto, que só o Senhor pode dar. Por quê? Ali Deus manda Jeremias ir lá. E ele está fazendo um vaso ali. Aquele vaso não está contento. Então o que ele vai fazer? Ele vai fazer um vaso de acordo com a sua vontade. Seja você este vaso. Seja você este vaso que permite que o oleiro faça de você o que ele quiser, não o que você quiser. E sendo assim, você será moldado de acordo com o caráter de Deus. E sim, Deus molda caráter. Não é porque no passado você foi mentiroso, mentiroso, né? Porque no passado você roubou, você matou, você destruiu, você foi encrenqueiro, você foi amargo. Não é porque no passado você foi isso que você não possa ser um vaso novo na mão do oleiro a partir de hoje. Receba essa palavra no teu coração, porque era o que Deus queria falar contigo. E como eu estou sujeita à vontade dele, não à minha, então eu mudei essa palavra de última hora. Mas Deus sabe de todas as coisas. Recebe no teu coração. Estamos ficando por aqui com mais um informativo Reviver, mas preste bem atenção, você é especial, você é importante para nós, para Deus e para todos os seus. Por isso, eu sou tão grata a Deus pela tua companhia, pela tua presença, que a graça do Senhor abunde na sua vida. E sabe de uma coisa? Venha juntar-se a nós, venha fazer parte dessa família Reviver. E você que quer aceitar a Jesus, tem uma igreja pentecostal Deus e Amor pertinho de você. Vai!

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0: Então hoje você vai tomar uma decisão. Além de você estar à distância, além de você clamar a Deus, você vai tomar uma decisão em um propósito de fé, um propósito de gratidão a Deus. Você vai ofertar agora, de gratidão ao Senhor, uma oferta especial, um propósito especial, uma decisão para produzir milagres sobre a sua vida. É a opressão que você está passando, é as portas que estão se fechando, a tua família que não está se entendendo. Você vai tomar uma decisão agora e colocar um propósito de fé. Você vai tomar uma decisão agora, vai enviar um propósito de R$100, isso mesmo, para o nosso CNPJ, 43-208-040, 1000 contra 36. Você vai tomar uma decisão agora de fazer um propósito com Deus para produzir um milagre sobre a sua vida, com uma oferta de R$100, uma oferta simbólica na presença de Deus. Você vai enviar para o nosso CNPJ, 43-208-040, 1000 ao contrário 36. E você vai enviar o comprovante para o nosso WhatsApp de DDD 48, número 32-07-82-83. Vai enviar o comprovante da sua oferta especial para o nosso WhatsApp de DDD 48, número 32-07-82-83. E tenha certeza que você vai ser abençoado por Deus. Nós vamos pegar o seu nome e vai estar nestes períodos de oração que nós estamos clamando pela sua vida. A longa distância, você entra no propósito, entra na fé e nós oramos e Deus produz o milagre sobre a sua vida.
1: Que Deus abençoe a todos os ouvintes do programa Voz da Libertação. Deus abençoe o seu lar. É isso aí, Deus tem feito grandes coisas na Igreja Pentecostal Deus e Amor, na Avenida Mauro Ramos, número 184, no centro, no coração de Florianópolis, em frente o Instituto. Está localizada a Igreja Deus e Amor, aonde o Espírito Santo tem feito grandes maravilhas. Lembrando os irmãos que hoje, segunda-feira do pão, culto da palavra. Logo mais às 19 horas, eu mesmo, presbítero Samuel Dolor, estarei no altar ministrando a palavra de Deus. Eu tenho certeza que nós seremos edificados, abençoados pelo poder da palavra.
2: Vem até Jesus, não sai frustrado. Quem vem até Jesus, não sai decepcionado. Quem vem até Jesus é recebido por Ele, é sarado por Ele, é tratado por Ele, é tocado por Ele, e Ele está dizendo para alguém: ô glória, você vem até mim, eu venho ao seu encontro para agir, para trabalhar, para abençoar, para fazer coisas grandes acontecer. O que segura empresa não é técnica, não é curso, é a presença de Deus que manda o

0: deste culto, logo às 19 horas, nós estaremos trazendo a palavra do Senhor no culto da palavra. Eu quero meditar no texto com os irmãos que está na carta aos Romanos, capítulo de número 12, versículo 1, que diz: portanto, irmãos, rogo pelas misericórdias de Deus, que se ofereçam em sacrifício vivo, santo e agradável a Deus. Este é o culto racional de vocês. No Antigo Testamento, os sacrifícios, irmãos, eram mortos e colocados no altar. Já no Novo Testamento, por sua vez, Deus nos chama a sermos sacrifícios vivos, santos e agradável a Deus, entregando nosso corpo, nossas ações, nossas escolhas a Ele. Cultivar o culto racional significa, à luz das Escrituras, viver de forma santa no nosso cotidiano. Viver uma vida de santidade diante de Deus, no trabalho, na família, na faculdade, nos relacionamentos, nas decisões. Nosso corpo se torna um instrumento de adoração quando nós escolhemos honrar a Deus em tudo. Haja vista que o próprio apóstolo Paulo diz: quer comais, quer bebais ou façais qualquer outra coisa, fazei tudo para a glória de Deus. Você que ficou curioso e quer aprender um pouco mais sobre o capítulo 12 da carta aos Romanos, às 19 horas nós estaremos trazendo uma ministração minucioso sobre esse estudo para nosso elevo e edificação espiritual. Avenida Mauro Ramos, número 184, no coração de Florianópolis, é o culto da palavra.
1: E nesta tarde de terça-feira, a campanha O Que Queres Que Eu Te Faça, temos a presença confirmada do homem de Deus, cooperador Romildo, pregando a palavra de Deus e orando pelos dons do Espírito Santo, nessa tarde de terça-feira, no prosseguimento da campanha O Que Queres Que Eu Te Faça. Não perca tempo, participe conosco do culto na tarde desta terça-feira, aqui na sede estadual da Igreja Pentecostal Deus e Amor. Aguardamos por todos, em nome do nosso Senhor e Salvador Jesus Cristo, nessa tarde de bênção, tarde de milagre.

paz do Senhor, amados irmãos, ouvintes do programa Voz da Libertação. Quem vos cumprimenta é seu irmão em Cristo, presbítero Jessé da Glória, segunda voz da dupla Eu Só Quero Adorar. Estou passando aqui nesta programação para convidar para todas as terça-feiras você se fazer presente na poderosa campanha Terça-feira das Providências Divinas com unção e revelação. Revelação da palavra de Deus. Quero te convidar, amado ouvinte, amado irmão, você que está passando lutas financeiras, lutas espirituais, lutas de saúde, você que está passando um problema que para a medicina, para a sociedade, para a justiça humana não tem solução, é causa perdida. Você está conosco nesta terça-feira, terça-feira dos vencedores, com o tema As Providências Divinas sobre a minha vida, sobre a vida desta irmã, deste irmão, desta pessoa, seja qual for o problema que você está enfrentando, Deus tem vitória para você. Terça-feira, 19 horas, na Avenida Mauro Ramos, 184, no centro da capital dos catarinenses. Eu te aguardo, eu te espero, juntamente com o nosso irmão cooperador Jacir Canabarro, que vai estar no altar também, pregando a palavra de Deus, orando pela sua vida, orando pela sua família. Deus estará confirmando a grande vitória, o grande milagre, a qual você espera, a qual você busca da parte de Deus. Deus estará te honrando. Vem estar conosco, 19 horas, Avenida Mauro Ramos. Eu, presbítero Jessé da Glória, estarei com você, cooperador Jacir Canabarro e os demais, todos os obreiros, estaremos envolvidos, emanados numa só fé, para adorar e decretar vitória sobre a tua vida em nome de Jesus. Fiquem todos na paz do Senhor Jesus. Eu te aguardo, 19 horas, estaremos juntos num só clamor, numa só petição e agradecimento a Deus pela sua causa, pelo seu problema, pela sua aflição. Vem estar conosco, não perca tempo. Deus garante, Jesus garante a grande vitória. Só

0: Nesta quarta-feira é a quarta do mover das mãos de Deus, plantando fé, colhendo milagres. E ao meio-dia, isso mesmo, culto do trabalhador. Isso, eu quero chamar a sua atenção, você trabalhador que tem esse intervalinho, se desloque até a igreja, venha receber a tua bênção, venha receber o teu milagre. Estará no Santo Altar de Deus o nosso irmão Romildo, sendo usado fortemente na palavra, nos dons de oração e revelação. Ele está aqui juntamente conosco nesta tarde, o nosso irmão Romildo, não é isso mesmo, irmão?
1: Isso mesmo, pastor Maico, também presbítero Joel, que está aqui na soloplastia. É, amados e queridos ouvintes, esperamos por todos vocês. Amanhã, quarta-feira, do grande mover de Deus, plantando fé, colhendo milagres, no horário das 12 horas. É um culto relâmpago, pastor Maico, em prol do trabalhador. E é um culto cheio de bênção, cheio de prosperidade. Deus restaura a vida dos empresários que trabalham de CLT, os irmãos vendedor ambulante, tem seus próprios negócios, Deus derrama chuva de bênção. Então eu conto com você, querido ouvinte, irmãos internauta, no horário das 12 horas até o horário das 13 horas, minutinho para as 13 horas, estaremos encerrando o culto em prol do trabalhador, aonde segue também a poderosa campanha direto do altar com os servos de Deus, pastor Samuel e também pastor Maico. Aguardamos, querido ouvinte, pela sua presença, e Deus nosso Senhor estará derramando chuva de bênção em sua vida.
2: Meu nome é Sheila Cristina. Quero relatar algo bem rápido aqui. Eu escrevi, né, na carta, uma carta para Deus. O Senhor me revelava que o Senhor ia abençoar meu CNPJ. Meu CNPJ na época era microempreendedor. E pela misericórdia do Senhor, né, hoje eu tenho, né, um restaurante. Pela misericórdia do nosso Deus, né, do Senhor tem abençoado grandiosamente, né, tem abençoado a obra do Senhor também. As portas jamais se fecham. O Senhor tem mandado clientes de onde eu nem imagino, né, vai naquele lugar. E eu tenho visto que é a mão de Deus. Meu nome é Sheila Cristina, moro nessa cidade de Balneário Camboriú.
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0: E eu tenho um comunicado importante para fazer, porque quinta-feira nós estamos em três quinta-feiras, 9 horas da manhã eu estou no altar pregando e orando na quinta-feira dos milagres. E milagres já estão acontecendo, pastor Joel. Nós vamos acompanhar milagres que acontecem na quinta-feira pela manhã, quinta-feira dos milagres.
1: O Espírito de Deus está visitando o senhor e ele arranca uma enfermidade da tua coluna. Eu vejo o senhor arrancando esse desvio da tua coluna. Tem horas que é dores terríveis, né, irmão? O senhor diz que ele te cura. Baixa aí e procura essa dor na coluna. Isso, levanta. Baixa de novo aí, vamos ver.
2: Justamente estava com um problema na coluna aqui.
1: Me contou alguma coisa?
2: Não, não.
1: O Espírito Santo contou. E aí?
2: Curado em nome de Jesus.
1: Quanto tempo o senhor sentiu isso na coluna?
2: Ah, isso aí já tem mais de ano.
1: Qual é o nome do senhor?
2: Paulo.
1: Baixa aí, irmão Paulo. Procura aí, vamos ver.
2: Tô agradecido a Deus aí.
1: Quem te curou?
2: Jesus, amém.
1: Quem dá glória a Deus?
0: Aí você acompanha milagres que acontecem na quinta-feira dos milagres. Eu quero convidar você que está enfermo, desenganado pela medicina, você que está oprimido, amargurado, sofre com complexo de inferioridade, vem para cá, para a Avenida Mauro Ramos, número 184, quinta-feira, 9 horas da manhã. Estaremos em jejum, em oração, na quinta-feira dos maiores milagres.
1: Esse irmão aí, ó, Jesus te visita e te cura agora. Ele falou para mim, eu tô pondo a mão na tua coluna agora. E eu arranco esse desvio na tua coluna. Eu vejo um caroço crescendo na tua coluna. Horas o senhor sente tanta dor que o senhor entrava as pernas de dor. Mas o senhor diz, eu estou te curando. É assim ou não é? E o senhor falou assim, eu vou lá porque eu preciso de um milagre. Foi ou não foi?
3: Foi.
1: Hoje o Espírito Santo te cura. Prova disso. Você não vai sentir mais nada. Pode baixar aí. Se você sentir dor, você pode falar, o senhor está mentindo, pastor. A palavra de Deus não veio na tua boca. Cadê a dor?
3: Tem. Não tem dor.
1: Quanto tempo que o senhor sentia essa...
3: Eu estava não conseguindo mais trabalhar. Trabalho pesado na motosserra. Hein?
1: Quanto tempo o senhor sentia essa dor?
3: Faz uns 5 anos já.
1: Cura aí a dor agora, procura. Baixa. Ó, tá estralando tudo, hein?
3: Tá estralando tudo, glória a
1: Deus. Deus tá colocando tudo no lugar. Qual que é o seu nome?
3: Darcy Paiano.
1: Receba a vitória em nome de Jesus. Receba a vitória em nome... Quem levanta a mão e dá glória a Deus?
0: Milagres acontecem na Avenida Mauro Ramos, número 184, no centro de Florianópolis. Vem para a sede estadual das igrejas Deus e Amor. Vem para cá, Florianópolis. Vem para cá, Palhoça, Biguaçu, São José, Ingleses, norte e sul da ilha, porque Jesus tem operado maravilhas.
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5: Jesus está te levando de cãibra, fazendo um milagre nos teus nervos, tu crê? Como é que é?
6: Tem vezes que eu não consigo quase levantar.
5: Tanta dor.
6: Dor. Braço, nas pernas, é muita dor. Tem vezes que eu não consigo quase subir a escada aqui.
5: Crê que Jesus curou agora?
6: Tenho certeza que Deus, eu vivo pedindo para Deus.
5: Se revelou, não sabia de nada.
6: Com certeza. Vou sair daqui, não vou mais sentir nenhuma dor. Amém. Em nome de Jesus.
5: Tá curada, minha irmã, tá curada. Quem revela é Jesus, irmão.
7: Tem uma pessoa aqui que você sente dor nas tuas pernas. O senhor me mostra aqui um princípio de uma trombose chegando na tua perna, o sangue parando e a dor aumentando, e você sendo levado às pressas para o hospital. Causaria até uma amputação na perna, mas Jesus vai livrar. Recebe o livramento, irmã. Deus está livrando da perna travar, o sangue parar. Bate palma e dá glória a Deus.
8: Foi uma confirmação do Senhor ontem, do dia a dia cansativo. Ontem eu senti o sangue como se ele fosse voltar, subir e descer, subir e descer. Eu falei para o Senhor, seu homem, dá o livramento de eu ir para o hospital, ficar internada. Que o Senhor sabe que cada um de nós tem uma luta no dia a dia. E eu falei, amanhã estarei na obra do Senhor, ajudando e fazendo a obra do Senhor. E o Senhor me deu o livramento. E isso foi meia-noite. O sangue ficou parado nas minhas pernas, começou a inchar como se fosse uma bomba. E eu comecei a clamar, sangue de Jesus tem poder, sangue de Jesus tem poder. Me dá o livramento de um derrame, para o Senhor me dar a vitória e a cura. E eu recebi, para honra e glória do Senhor, já estou pagando o meu voto que o Senhor me deu. Amém, o livramento.
7: Olha aí, irmãos, você crê no livramento de Deus? Deus revelou e confirmou. Tem 5 pessoas aqui que me revela o Espírito Santo de Deus. Deus está entrando na tua história, na tua vida, e está fazendo o impossível nesta manhã, nesse dia 11 de março. Deus disse que está mudando a tua história. Para você não dá, para você é impossível, para você até parece que tem que se conformar e aceitar que é assim mesmo. Jesus ouviu a tua oração, Jesus viu a tua fé, e Ele está entrando na tua história e está mudando essa situação. Vem cá, jovem, falta 4 pessoas. Onde está as outras 4 pessoas? Você crê no milagre de Deus? Você vem cá, irmã, por gentileza. O irmão que levantou a mão também, vem na frente. Falta 2 pessoas. Jesus está entrando na tua história e está mudando a situação. Você acreditou, você creu na palavra, e o Senhor está dizendo que está entrando na tua história. Ele está trazendo cura, libertação, restauração na família, renovação espiritual. Onde está a outra pessoa? Vem, minha irmã, lá atrás, recebe a bênção, bate palma. Bate palma e dá glória a Deus. Mas levante a mão, porque Deus está dando livramento para você, para a tua família. Livramento, livramento, livramento de ser frustrado, livramento de decepções, livramento no casamento, na vida financeira, livramento na saúde. Levante a mão, Deus está livrando você e a sua casa. Aleluia. No momento que você adentrou num propósito com Deus, é claro, que o inimigo vai tentar te intimidar com notícia ruim, com obstáculo, com problemas, para você não vir para a igreja, para você não orar, para você não fazer propósito com Deus. Porque se tem luta, tem vitória. Se tem peleja, é porque tem uma grande bênção vindo para a sua vida. Deus já está confirmando por meio da pregação a resposta da tua oração, a resposta do teu clamor. Glorifica a Deus, só quem crê que Deus responde a oração. Como é que é o seu nome?
9: Sueli.
7: Irmã Sueli, como é que foi?
9: Fiz o voto, aí ele fez a entrevista, agora já telefonaram ontem, né? Agora ele vai ser contratado segunda-feira já.
7: Ele estava desempregado há quanto tempo?
9: Mais de 7 meses, né?
7: Com 7 meses desempregado, a avó chegou aqui no culto, falou conosco aqui dizendo, pastor, ore pelo meu neto, porque está desempregado 7 meses. E Deus havia revelado, ouvintes, que Deus ia abrir uma porta tão grande, abençoada na vida dele. E ela aqui está contando a bênção.
9: Foi.
7: Está contratado já.
9: Tá.
7: Tá feliz, vó?
9: Tá ótimo, meu Deus, a família tá.
7: O que a vó diz para os ouvintes e os irmãos aqui presentes? Tem que ter fé?
9: Eu digo que tem que ter muita fé. Tem que orar e acreditar num pastor também, no servo do Senhor que está pregando aí.
7: Deus fala e cumpre.
9: Fala e cumpre.
7: Tem uma pessoa aqui entre nós que você sente dores no teu pé. Você me mostra aqui uma situação espiritual está atingindo a sola dos teus pés. Você me mostra aqui uma obra maligna, mas Jesus está repreendendo. Recebe aqui o milagre.
8: O que eu recebi aqui, meus irmãos, quando eu saía de casa, que eu andasse bastante, eu sentava em algum lugar, eu não conseguia colocar os meus pés no chão de tanta dor que eu sentia. E quando eu chegava em casa de noite, que eu ia dormir, eu não conseguia dormir, da dor nos meus pés, latejava. Tinha dia que eu tinha que levantar de noite para tomar remédio para passar dor, e ainda mesmo assim ainda não passava. E o outro dia de manhã cedo, quando eu acordava que eu ia levantar, eu não conseguia andar, eu tinha que andar segurando pelas paredes, porque a dor era intensa. E graças a Deus, agora nessa tarde, eu fui curada em nome de Jesus.
7: Cadê a dor, minha irmã?
8: Desapareceu, não estou sentindo mais nada.
7: Depois da revelação do Espírito Santo, Jesus tocou na irmã e fez o milagre.
10: fez um milagre aqui nessa tarde, porque eu tenho, ainda a hora que eu cheguei aqui, eu tava sentindo, agora eu não sinto mais.
11: Tava sentindo dores na sola dos seus pés, uma enfermidade constantemente sofrendo, veio com fé e foi tocada por Jesus.
10: E se eu não viesse, eu não tinha recebido esse milagre, e assim eu recebi, em nome de Jesus.
11: Estamos agradecidos, irmã, pelo seu depoimento de fé e contando essa bênção. Faça o seu convite para os ouvintes também participar desta campanha.
10: Meus irmãos, faça essa campanha, porque o Senhor vai dar vitória. Como Ele deu para mim, Ele vai dar para vocês também.
11: Que Deus te abençoe, minha irmã.
10: Amém.
12: Esta oferenda vai ser destruída. Levante a mão, igreja. Sai, Satanás. Não adianta se esconder. Tu quer matar ela, mas o Senhor te repreende você agora. Dá o teu grito de derrota, Satanás.
13: Yeah! Eu vou levar, filha.
12: Não vai. Levante a mão, diga queima ele. Grita queima ele. Não resista, Satanás. Em nome de Jesus. Vai ter que sair em nome de Jesus. Não adianta resistir. Levante a mão, diga queima ele. Em nome de Jesus, Satanás, eu te ordeno. De uma vez por todas, saia. Sai da mente dela. Em nome de Jesus. Saia, sai, sai em nome de Jesus, está liberta. Jesus está libertando nesta manhã.
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14: A paz do Senhor, queridos irmãos, quem os cumprimenta, seu irmão em Cristo, Jairo Paiano, passando para convidar os irmãos para estar conosco neste sábado, às 14 horas, para se reunirmos, meus irmãos, e adorar o nome santo do Senhor. Onde estamos, meus irmãos, trazendo esta campanha que está no livro de 1 Pedro, capítulo 5, versículo 7, lançando sobre ele todas as vossas ansiedades, porque ele tem cuidado de vós. Vem estar conosco, meus irmãos, Igreja Pentecostal Deus e Amor, Avenida Mauro Ramos, 184, centro de Florianópolis.
0: E eu quero convidar você que ainda não é dizimista fiel da obra de Deus, você que por algum motivo ou outro deixou de honrar a Deus com seu dízimo. O dízimo é a postura do coração. É, o dízimo é a postura do coração. Nós vivemos em um tempo onde a maioria esmagadora das pessoas olham para o dízimo apenas como uma regra financeira, apenas como uma obrigação fria, como um argumento religioso. Mas a Bíblia, irmãos, nos mostra que o dízimo, acima de tudo, o dízimo, ele é um termômetro do nosso coração. Porque o dízimo é um ato de adoração. O dízimo, ele é um termômetro do nosso coração, porque é um ato de adoração. a título de conhecimento, a palavra dízimo significa a décima parte, ou seja, 10% de tudo que Deus coloca em nossas mãos. E o dízimo existe antes mesmo da lei de Moisés. Segundo a Bíblia, o próprio Abraão, pai da fé, já entregava, já honrava a Deus com o dízimo, e ele entregava o dízimo a Melquisedeque. E o dízimo e essa atitude de Abraão, por sua vez, serve para demonstrar a quem realmente servimos. Então, precisamos compreender, irmãos, que dizimar não é dar algo a Deus, não é barganhar com Deus, mas sim devolver com gratidão uma parte daquilo que Ele mesmo nos deu. O dízimo é como um princípio de honra e primícias. Quando nós lemos o texto de apoio em Provérbios 3, a partir das seções dos versículos 9 ao 10, a Bíblia diz: honre o Senhor com todos os seus recursos, com os primeiros frutos. Deus, irmãos, não pede as nossas sobras. Entregar o dízimo significa colocar Deus em primeiro lugar na nossa vida financeira. Quando nós separamos as primícias, nós reconhecemos que Deus é o dono de 100% de tudo que nós temos, que Ele é o provedor da nossa casa, que Ele é aquele que cuida de nós. Por isso o propósito do dízimo na casa do Senhor, ele é importante. Quando em Malaquias 3, versículo 10, a Bíblia diz: traga o dízimo para que haja alimento, mantimento em minha casa. Porque o dízimo serve para a manutenção, para a expansão do reino de Deus na terra. É através do dízimo que o templo é mantido. Por exemplo, através do seu dízimo e das suas ofertas, nós pagamos 125 mil reais mensais do programa de rádio. Nós pagamos o salário dos colaboradores, dos funcionários. Então o dízimo serve para a manutenção e expansão do reino de Deus na terra. Por exemplo, nós estamos aqui com o elevador na igreja, já vai ficando 400 mil reais. Estamos fazendo esse elevador para o benefício da obra de Deus, para os irmãos subirem, para atender a demanda dos irmãos. Estamos fazendo orçamentos, por exemplo, para pintar toda a igreja. E tudo isso por causa do seu dízimo e a sua oferta. Porque é através do seu dízimo que o templo é mantido, os obreiros são sustentados, os projetos sociais e missionários da igreja ganham vida para alcançar outras pessoas, porque o dízimo é um ato de corresponsabilidade comunitária. Por isso o Senhor está te chamando a ser generoso, a ser grato e honrar a Deus com o seu dízimo. Em 2 Coríntios 9, 7, Paulo diz para nós dizimarmos ou ofertarmos, não com pesar ou por obrigação, pois Deus ama quem dá com alegria. Para você que não sabe, no Novo Testamento, Jesus nos eleva a um padrão mais alto, a do coração transformado. Porque nós não dizimamos por medo de maldição. Você não pode honrar a Deus com o seu dízimo com medo de ser punido, amaldiçoado. Nós não dizimamos porque nós temos medo de maldição ou como uma troca comercial para ficar rico. Não, nós dizimamos porque somos gratos. O dízimo, grava essa palavra, estabelece a base de 10%, mas a graça nos move a sermos generosos e voluntários em tudo. Porque o dízimo também é o desafio da fé. Entregar o dízimo exige confiança. Porque quantos de nós, muitas vezes, vai ofertar e dizimar, e muitas vezes o dinheiro parece curto? Mas quando somos fiéis no pouco, Deus nos ensina a depender do seu cuidado. Deus abre janelas de bênção sobre as nossas vidas. Avalie hoje como está seu coração ao contribuir. a sua entrega não seja automática ou legalista, mas sim um momento de celebração, de adoração na presença do Senhor. Por isso o Senhor está te convidando agora, você que parou de honrar a Deus com o seu dízimo, comece e volte a honrar a Deus com o seu dízimo. Eu costumo fazer uma comparação sobre o dízimo, é como um aniversário. Quando a gente vai no aniversário, sempre tem aquele ritual, podemos dizer assim, o cerimonial em todo aniversário, do corte do primeiro pedaço. E quando o aniversariante corta o primeiro pedaço, todo mundo sabe disso. Ele não pega aquele primeiro pedaço e ele entrega ele para uma pessoa aleatória, que ele não tem um vínculo, um sentimento, que ele não tem. Ele não entrega o primeiro pedaço de bolo para uma pessoa que ele não tem apreço por ela, que ele não tem um carinho por ela. Então, geralmente, ele entrega esse primeiro pedaço de bolo para a pessoa que significa alguém muito importante na sua vida. Assim é o dízimo. Quando eu estou entregando ou honrando a Deus com o dízimo, nas entrelinhas eu estou reconhecendo que Deus é mais importante que tudo na minha vida. Deus é mais importante. Então, eu quero fazer uma pergunta para a sua reflexão. Deus é mais importante na sua vida? Pense nisso. Deus é mais importante na sua empresa, nas suas vendas, nos seus negócios? Se Deus tem primazia em tudo, Ele é dono de tudo. E Ele cuida de tudo.

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1: Cumprimento os irmãos capazes do Senhor. Amém. Levante as mãos aos céus. Diga obrigado, Jesus, pela oportunidade de estar na tua presença. Amém. Evangelho segundo escreveu Lucas, capítulo de número 14, versículo de número 16. Evangelho segundo escreveu Lucas, capítulo de número 14, versículo de número 16. Evangelho de Lucas, capítulo 14, versículo 16. Porém, ele lhe disse: um certo homem fez uma grande ceia e convidou a muitos. E à hora da ceia mandou o seu servo dizer aos convidados: vinde, que já tudo está preparado. E todos a uma começaram a escusar-se. Disse-lhe o primeiro: comprei um campo, preciso ir vê-lo. Rogo-te que me hajas por escusado. Outro disse: comprei 5 juntas de bois e vou experimentá-los. Rogo-te que me hajas por escusado. Outro disse: casei, portanto não posso ir. E voltando aquele servo, anunciou essas coisas ao seu senhor. Então o pai de família, indignado, disse ao seu servo: sai depressa pelas ruas e bairros da cidade e trazei aqui os pobres e os aleijados e os mancos e os cegos. E disse o servo: Senhor, feito está como mandaste, e ainda há lugar. Disse o Senhor ao servo: sai pelos caminhos e atalhos, força-os a entrar, para que minha casa se encha. Porque eu vos digo que nenhum daqueles varões que foram convidados provará a minha ceia. Levante as mãos. Senhor Jesus, eu creio no poder da tua palavra. Nós oramos, Senhor, e pedimos: revela a tua palavra, fala conosco através da sua palavra, em nome de Jesus. Amém? Nós vamos falar sobre esse tema, desculpas para Deus. Diga comigo: desculpas para Deus. E eu começo fazendo uma pergunta que nós fizemos no batismo. E a pergunta é: o que nos move? O que nos move está aqui nessa noite? O que nos motiva a servir a Jesus? O que nos move a ser obreiros da obra de Deus? O que nos move a sermos membros do corpo de Cristo? Quais as nossas intenções? Qual a nossa pretensão? Por que queremos o microfone na mão? Por que queremos cantar? Por que queremos pregar? Por que queremos abrir o culto? Por que queremos usar o paletó? Por que queremos tocar instrumentos? Por que nós queremos participar da ceia do Senhor? Por que nós queremos honrar a Deus com os nossos dízimos e as nossas ofertas? Qual a nossa motivação? Quais os motivos que nos leva e nos trouxeram até aqui? São perguntas relevantes. São perguntas que devemos nos fazer no íntimo da nossa alma. Nesse texto que nós lemos, Jesus ele conta uma história sobre uma festa. Uma festa que as pessoas não quiseram ir. E é engraçado porque a maioria esmagadora das pessoas, porque não podemos dizer que 90% das pessoas gostam de ir a festas. É a minoria de pessoas que são antissociais, que são mais resguardadas, que gostam mais de ficar sozinhas. A maioria gosta de ir a festas. É tão bom quando nós recebemos um convite para ir até uma festa. Poxa, lembraram de mim. E se for uma festa de alguém que na nossa concepção é importante, mais feliz nós ficamos. Poxa, essa pessoa me convidou para um churrasco. Eu nem imaginava. Olha, me convidaram para um aniversário. Logo essa pessoa, meu Deus do céu. Só que essas pessoas rejeitaram o convite para ir numa festa que o anfitrião dessa festa não era um juiz, não era um advogado, não era uma figura política. Apesar de todas essas figuras citadas serem figuras importantes, não era uma figura histórica que marcou algum momento histórico apenas na história. Quem estava convidando para essa festa era o Criador do Universo. Porque na parábola aqui o anfitrião da festa é Jesus. É Jesus que lança o convite: vinde a mim todos que estáis cansados e oprimidos, sobrecarregados, e eu vos aliviarei. Ele lança esse convite no Evangelho de Mateus, no capítulo 11, versículo 28. Ele lança esse convite, que é recebido por muitos, porque é um convite de caráter mundial, de caráter universal, abrange todos os seres, povos e nações da terra. Para você entender o tamanho ou a magnitude desse convite, em Jeremias capítulo 32, coloca para nós o versículo 26. O Senhor que faz o convite, ele se declara como o Deus de toda a carne. Então veio a palavra do Senhor a Jeremias: eis que eu sou o Senhor, o Deus de toda. Perceba que ele não diz no plural de todas as carnes, mas o Deus de toda a carne no singular. É o Deus que abrange tudo, que sabe de tudo, conhece tudo, tem o controle de tudo nas mãos. É por isso que no Evangelho de João, no capítulo 1, no versículo 1, está escrito: no princípio era o verbo estava com Deus e o verbo era. E o que que esse verbo fez? Versículo 3, capítulo 1. Todas as coisas foram feitas por ele. E sem ele nada do que foi feito se fez. Ô glória! Para sustentar a minha tese, no Salmo 24, versículo 1, o Senhor, do Senhor é a terra. A sua plenitude é a glória, agora envolve no plural. Todos que habitam nela. Deus é dono de tudo. Ele é o único que tem esse convite da vida na palma das suas mãos. Ele é o único que tem o convite da salvação nas suas mãos. E ele oferece, ele entrega, ele distribui esse convite a toda a humanidade. Só que nessa parábola específica, os convidados rejeitaram o convite. Os convidados deram as costas ao convite. O convite mais importante da nossa vida, o convite que podemos dizer que é o divisor de águas na nossa vida, foi rejeitado por esses convidados. E eles rejeitaram esse convite apresentando desculpas. Eles rejeitaram, pastor Flávio, esse convite apresentando os seus poréns. Eles rejeitaram esse convite apresentando as suas prioridades e colocando a festa, e por sua vez o anfitrião da festa, como pano de fundo, como segundo plano, como segunda opção. E o primeiro apresenta a sua desculpa no versículo 18, dizendo, capítulo 14, versículo de número 18. E todos a uma começaram a escusar-se, e disse-lhe o primeiro: comprei um campo, e preciso ir vê-lo. Rogo-te que me hajas por escusado. Me perdoa, porque eu comprei, em outras palavras, uma fazenda. E eu preciso olhar a fazenda. Eu tenho a escritura nas entrelinhas do texto, estou conjecturando, da fazenda em meu poder, nas minhas mãos. Mas eu não posso esperar para depois. Eu tenho que ir ver a fazenda agora. Essa é a primeira desculpa que nós ouvimos em relação ao chamado para a salvação. É, não tenho tempo. Essa é a primeira desculpa que nós ouvimos no que diz respeito ao futuro da nossa alma. Eu não tenho tempo para ir à igreja. Eu não tenho tempo agora para orar. Eu não tenho tempo para estar neste culto de oração. Eu não tenho tempo para entregar a minha vida a Jesus, porque eu ainda preciso me divertir mais, me aventurar um pouco mais. O que me chama a atenção é que essa desculpa, ela é relativa. Porque o dia, senhores e senhoras, tem 24 horas para todo mundo. Pastor, mas eu sou gordo, eu sou magrinho, eu sou alto, eu sou baixo, eu sou formado, eu sou alfabeto. É 24 horas para você. Todos nós temos 24 horas. Todos têm o mesmo tempo. Só que esse homem convidado para o maior de todas as festas rejeitou o maior de todos os convites, e ele diz: eu não tenho tempo, porque eu comprei um campo e eu preciso ir ver esse campo agora. Essa desculpa está relacionada ao tempo. Por quê? Porque ele não quis deixar para ver o campo, para ver a fazenda mais tarde. É questão de lógica. O texto fala por si. Se eu comprei o campo e o campo é meu, eu posso ir ver ele a hora que eu quero, porque o campo, afinal de contas, é meu. A verdade é que eu não quero ir à festa. Eu quero estar no campo. A verdade é que eu não quero estar com um anfitrião. Eu quero estar na fazenda. A verdade é que a festa não é prioridade para mim, porque tudo que é prioridade para mim, eu arrumo um jeito, mas eu tenho um tempo. Porque eu não vou à festa? Porque ir à festa não é a minha prioridade. A minha prioridade é olhar o campo, é ver o campo. Mas você pode ver o campo mais tarde. Não, mas eu não quero ver o campo mais tarde. Eu quero ver o campo agora. Ei, grave essa palavra. Nossas escolhas de hoje, nossas prioridades no hoje, serão nosso reflexo no amanhã. Cuidado com as suas escolhas como prioridade. E isso vale para todos âmbitos da nossa vida. Cuidado em quem você vai votar. Isso decide o seu futuro. Cuidado com quem você se relaciona, isso define, dita as regras, dita as rédeas do seu amanhã. Cuidado em quem você confia, cuidado com aquilo que você coloca como prioridade na sua vida. Ei, a grande pergunta é o seguinte, quem me ouve diz amém. Comprei um campo. Comprei um. Mas eu não posso ir vê-lo agora. Eu vou mais tarde. Não. Comprei um campo. Eu não vou na festa porque eu tenho que ir vê-lo. Agora a grande pergunta é essa. Quem que compra uma fazenda sem olhar? Quem que compra um carro sem ir olhar o carro? Quem que compra uma casa sem ir lá o corretor levar você para olhar essa casa antes, querido Tiago? Como se compra uma fazenda, uma casa, sem ir olhar se você está investindo dinheiro naquilo? Não tem como, irmã Vânia, comprar uma empresa, comprar uma máquina para a empresa, sem ir olhar. É por isso que o anfitrião não aceitou a desculpa. Ei, homens aceitam desculpas. Aliás, homens dão desculpa. Mas o anfitrião da festa não aceita as nossas desculpas para não fazer o que se deve fazer, para cumprir o que se deve cumprir e para priorizar o que se deve priorizar. Mateus capítulo 6, versículo 33, buscai primeiro o reino de Deus, a sua justiça. E as demais coisas, o campo, será acrescentado. Segunda desculpa, diz respeito ao trabalho. Versículo 19. E o segundo, e o outro disse, comprei 5 juntas de bois e vou experimentá-los. Rogo-te que me hajas por escusado. Por que que essa desculpa está relacionada a questões financeiras, materiais? Como, por exemplo, eu não vou porque eu não tenho carro. Eu não vou porque está chovendo. Eu não vou porque eu estou sentindo dor de cabeça. Eu não vou porque isso não é, na realidade, a minha prioridade. Se anunciasse que que às 3:45 em ponto da madrugada, lá na Serra Catarinense, um lugar bem frio, as primeiras 50 pessoas que chegassem ali iriam ganhar 50 mil reais no Pix, menino do céu. Ia fazer uma carreira daqui para lá. Ia fazer uma carreira de lá para cá. Ia ter gente de cavalo, de carroça, de bicicleta, de a pé, de moto, de ônibus. Porque os 50 reais é prioridade. A segunda pessoa aqui na parábola que comprou as juntas de boi poderia experimentar as juntas em outro momento. Poderia experimentar as juntas de boi mais tarde. Até porque na festa teria o quê? Porque na casa do anfitrião tem alimento,

te enche, te alimenta. Diga para alguém do seu lado com amor, respeito e carinho, diga assim: Deus não coloca ninguém em enrascada. Deus falou para Elias: vai para o Querite, porque lá no Querite eu ordenei aos corvos que lhe alimentem, e você vai beber água do riacho. Só que o riacho secou e Elias vai morrer. Não, vai para Sarepta, porque eu já ordenei uma viúva, ela tem pão na mesa, ela vai te sustentar. Levanta a mão.

festa. Oh glória! Estou sentindo graça. Satanás tem horas que sopra no ouvido de alguém e diz: você está trabalhando muito. Você tem que descansar. Você tem que dormir. Você tem que tomar remédio. Você tem que fazer isso, fazer aquilo, e aquilo outro, e aquilo outro. Não me interprete mal. Mas hoje em dia, está na internet aí para todo mundo ver. Tem um médico que listou 115 alimentos que dão câncer. Naquela lista lá, sabe o que, que nós pode comer? Só vento. Respirar ar. E minha esposa é preocupada. Eu falei: nada disso aí dá câncer, minha filha. Se Deus não guardar a casa, em vão vigia a sentinela. Você só não pode sair da festa. Você só não pode rejeitar o convite do anfitrião. O anfitrião está cuidando de você. Oh, glória a Deus. Aleluia. Terceira desculpa, versículo 20. Outro diz: começou devagar, mas vai ficar gostoso. O motor vai esquentando, Deus vai falando. Versículo 20, o outro diz: eu casei, portanto eu não posso ir. O casamento faz duas coisas na vida de um homem. O casamento faz duas coisas na vida de uma mulher. Ou o casamento te conduz a Cristo, ou o casamento te afasta de Cristo. É muito sério isso. É muito sério. O casamento é um elo. O casamento é um projeto de Deus. Deixará o homem seu pai e sua mãe. E unirá a sua mulher. Vão se unir. Conjunção. E serão uma só carne. Só que nós vemos alguém diferente a Deus depois que casou. Querido Tiago, nós vemos alguém indiferente a Deus, quanto mais ele precisava de Deus. No momento que ele mais precisava correr aos pés do anfitrião. O momento que ele mais carecia da direção, da orientação do dono da festa. Ele diz: não, eu casei. E agora, no lugar do anfitrião está a minha esposa, está o meu marido. Meu Deus. Eu casei-me, ou seja, desculpa familiar. Deus não dá família para ser um fardo e te tirar da igreja. Deus te dá família para caminhar contigo, lado a lado, com Jesus. Até porque, pega essa palavra, culto não começa aqui. Culto começa quando o marido e a esposa levantam. Quando senta na mesa, passa o café, pega um pão, ali é um culto. O seu quarto, sua intimidade, o que é isso, pastor? Ali é um culto. Ah, pastor, nós estamos almoçando. É uma refeição. Ali é um culto. Oh, glória a Deus. Por isso, a terceira desculpa mais usada hoje em dia, pasme, é com relação à família. Por que você não vem orar? Não, minha esposa não deixa. Oh. Por que você não foi? Não, meu marido não deixa. Problemas relacionados com pessoas da família. Não, o empecilho é meu filho, é minha esposa. Por isso eu não posso buscar a Deus. Olha o que o homem diz: eu casei. Mas ele pode levar a esposa a Deus.
Mas como, pastor, se ela tem livre arbítrio e ela não quer vir? Como eu levo a minha esposa para a festa do noivo? Entra no quarto e fecha a porta. E ora em segredo. O noivo está vendo lá em cima. E aí ele estende as mãos e diz: enquanto você me adora, eu vou trabalhando na vida do teu marido. Porque se não fosse as orações da senhora, ele já teria morrido. Enquanto

Por quê? É uma só carne. Oh, glória a Deus. Muitas pessoas colocam a culpa da sua vida espiritual estar fraquinha em seus cônjuges, como Adão colocou a culpa de Eva. Quem te mostrou que estava nu? Foi a mulher que o Senhor me deu. Ah? Aí foi para a mulher. O que que aconteceu? Foi a serpente. Aí foi a serpente. O que que aconteceu? Não foi eu mesmo, eu sou Satanás, não tem como eu fugir. É muito sério, irmãos. É muito sério. Não há desculpas para não entrar nessa festa. Não há desculpas para não entrar na arca. Noé ficou 120 anos pregando, vai chover. Só que no contexto daquela época não havia caído chuva ainda. Ninguém acreditava naquela mensagem. Desacreditavam de Noé e alguns tiveram a ousadia e o descabimento de dizer, verbalizar, esse homem é louco. Só que quando a chuva começou a descer, numa expressão bem goiana, o caldo engrossou, aí a arca começou a subir com a chuva. Só que o texto diz assim, ó, Noé fechou a arca pelo lado de dentro, está escrito, e Deus selou, Tiago, a arca pelo lado. E o povo começou a bater na porta. Noé, abre-nos a porta. Só que Noé não podia fazer nada. Porque quem fechou a porta foi o dono da arca. Foi quem mandou construir a arca. Estarão dois num campo, Jesus diz. Um é levado e o outro é deixado. Estarão dois moendo. No moinho, moendo cano ou café, um sobe e o outro, estarão dois deitados numa cama. Meu marido não quer ir? Você só tem que falar para ele, tem uma festa para você entrar. E se você vir, o anfitrião te recebe de braços abertos. Agora é o seguinte, no dia que essa festa cessar, só vai participar dela lá na boda do cordeiro. Orimikalamassuria. Estou sentindo graça. Só vai sentar na mesa, ô glória. Só vai ouvir, vinde benditos do meu Pai. Só vai ouvir Apocalipse 21, versículo 4. Quem aceitou o convite, vai ouvir. E Deus enxugará de vossos olhos toda lágrima.

Porque Romanos capítulo 8, versículo 18, as aflições desse mundo presente não irá se comparar com a glória que será derramada, com a glória que será revelada. No original grego, com a glória que irá envolver a vida dos

Tem uma glória que está descendo aqui. 1 Coríntios 2, 8, que Deus preparou para aqueles que o amam. Olho não viu, ouvidos não ouviram, nunca subiu no coração do homem, ô glória. É o que Deus está preparando para quem entrou na festa. Pastor, mas o senhor não sabe o quanto é difícil permanecer na festa. Pastor, mas o senhor não sabe o tanto que é difícil permanecer na festa. Lá fora tem um campo, pastor. Lá fora tem juntas de boi, pastor. Lá fora, pastor, tem casamento.

Aí sentado, coloca as mãos no coração, curva a cabeça.

Coloca as mãos no coração. Espírito Santo, segura nas nossas mãos, Senhor. Sabe por que você está na festa, mulher de Deus, homem de Deus? Porque Ele te chamou e você recebeu, você aceitou este convite. E Ele está dizendo: aqui na minha presença eu cuido de ti. Aqui na minha presença, Gil, Ele te sustenta e vai te usar cada dia mais, ô glória. Na presença de Deus, Ele te sustenta, irmã Kátia. Na presença de Deus, Ele te sustenta, Joel. Na presença de Deus, dentro da festa, Ele te ajuda, pastor Moacir. Ele te ajuda, pastor Maico. Oh, glória a Deus. Somos gratos, Senhor, pela oportunidade de estar na Tua presença. Oh, glória a Deus. Somos gratos pelo privilégio de estar na Tua presença, Senhor. Oh, glória a Deus. Oh, glória a Deus. Tem uma glória que está descendo aqui nesse lugar. Aleluia. Ele está preparando um lugar para quem está na festa, pastor.

0: pode aplaudir o nome de Jesus. Honras e glórias ao nome de Jesus. Mas eu quero fazer um convite muito humilde, com muita responsabilidade e temor. Nossa pretensão não é julgar ninguém com essa mensagem. A pretensão das exposição das escrituras aqui hoje é conscientizar você que você precisa estar e valorizar o melhor lugar do mundo, que é a presença de Deus. Eu quero convidar você, se tiver alguém entre nós que saiu da festa. Na parábola da ovelha perdida, é o pastor que vai atrás da ovelha. Na parábola da dracma perdida, a mulher procura com diligência até encontrar. Porém, na parábola do filho pródigo, é o filho que vai ao encontro do pai. Nós vamos terminar esse culto, mas se tiver alguém afastado do evangelho, alguém que por algum motivo ou outro desanimou, Jesus nunca te abandonou. Hoje há um caminho de volta, e Ele está lhe chamando aí, para voltar para os braços do Pai. Sai do seu lugar e vem no altar receber o perdão de Jesus e o amor de Jesus. Tem alguém? Vem reconciliar com Deus. Se tiver alguém que precisa voltar hoje para a presença de Deus, saia do seu lugar e vem reconciliar com Jesus. Hoje Ele concebe essa linda e rica oportunidade para você. Não tem ninguém? Coloca as mãos no coração. Que a graça, o amor de Deus e a comunhão do Espírito Santo esteja com todos, não só agora, mas para todos sempre. Levante as mãos com muita alegria três vezes. Ah! Ia! Ia!
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